0: autoriza o governo federal a repassar até 200 milhões de reais ao Funapol ainda este ano, usando recursos livres do Tesouro Nacional. Além da fatia vinda das bets, o fundo conta com outros recursos para cobrir os seus custos globais. Transferências voluntárias de entes federativos ou de organismos internacionais e doações de pessoas físicas ou jurídicas, nacionais ou estrangeiras. Luciana Colares de Holanda, para a Voz do Brasil.
1: O Conselho Nacional de Política Energética aprovou novas regras para a comercialização do gás natural no Brasil.
2: Com isso, fica permitida a venda direta do gás natural pertencente à União por meio de leilões.
1: Os detalhes você vai ouvir agora na matéria de Márcia Fernandes.
3: Com as novas regras para a comercialização do gás natural no Brasil, fica permitido que a União leiloe o gás e, assim, outras empresas explorem, vendam e distribuam o produto. O gás extraído do pré-sal e que pertence à União poderá ser comercializado pela Empresa Brasileira de Administração de Petróleo e Gás Natural. Para isso, estão previstos dois leilões, um deles ainda para este ano, como apontou o ministro de Minas e Energia, Alexandre Silveira.
4: Vai sim, nos leilões de curto prazo, que são abertos, servir as térmicas do setor elétrico, e os leilões de longo prazo ficaram destinados à indústria de base nacional, que é a indústria da cerâmica, a indústria do vidro. Vai ser o primeiro e fundamental passo para que as nossas infraestruturas sejam melhor utilizadas a favor do Brasil.
3: O gás natural pode ser usado como fonte de energia em casas, comércio e indústrias. Com a mudança, ficará permitida a venda direta do gás natural da União ao mercado, com prioridade à indústria de base, inclusive nos setores químico e siderúrgico. Reportagem Márcia Fernandes.
2: O que pode influenciar a próxima safra brasileira? Clima, custos de produção, mercado internacional e mudanças nos hábitos de consumo estão entre os fatores que entram no radar do setor.
1: Em Brasília, um encontro reuniu especialistas e representantes do agronegócio para discutir os cenários para a safra 2026-2027.
5: Antes da próxima safra chegar ao campo, uma série de variáveis já começa a ser observada. O comportamento do clima, a oferta de fertilizantes, as condições do mercado internacional e até o que o consumidor quer colocar no prato podem interferir nas decisões de quem produz. Em um cenário de mudanças no comércio global, especialistas também acompanham fatores que podem influenciar o fluxo internacional de alimentos. Um espaço fundamental para o agronegócio brasileiro, destaca o ministro da Agricultura e Pecuária, André de Paula.
6: Nós somos importantes do ponto de vista econômico. 38 milhões de brasileiros trabalham com o agro, mas nós temos um papel de enorme relevância do ponto de vista social também.
5: O Outlook Agro Brasil reúne em Brasília representantes do setor público, da iniciativa privada e especialistas para analisar diferentes cenários para o ciclo 2026-2027. A programação inclui debates sobre logística, abastecimento de insumos e gestão dos riscos climáticos. Também entram na discussão os fertilizantes, que têm impacto direto nos custos de produção, as transformações no consumo de alimentos e os desafios do cenário internacional para o setor, explica Laudemir Miller, presidente da Apex Brasil.
7: Aumento de tarifa não ajuda na previsibilidade, inclusive aumenta a incerteza. E o Brasil se coloca justamente num caminho diferente. O Brasil se coloca como um parceiro estável, como um parceiro que negocia.
5: No fim, a discussão volta para quem está no campo. Representantes de setores como proteínas animais, carnes, óleos vegetais, algodão, etanol de milho, cafés especiais e frutas apresentam as expectativas para o comércio internacional. As análises também buscam apoiar o planejamento de produtores, cooperativas e empresas para a próxima safra. A representante do setor privado, Tânia Regina Zanella, diretora executiva da Organização das Cooperativas Brasileiras, defende que todos os segmentos precisam estar unidos na busca de soluções para os desafios do setor.
8: Mas os desafios não são só os de hoje, E se daqui a 5, 10 anos, como que a gente, Marco, está pensando e preparando para esse futuro? Qual o norte de gestão de risco para o campo? Qual será a política de diversificação de mercados aí, todos os nossos embaixadores que estão presentes, parceiros do setor produtivo agro aqui no nosso país, para garantir que tenhamos sempre, cada vez mais, as portas abertas?
5: Mais do que antecipar números, o evento propõe um exercício de entender o que o campo brasileiro pode encontrar pela frente e como o setor pode se preparar para diferentes cenários. Reportagem Pablo Mundim.
2: Após participar do encontro de agronegócio, o ministro do Desenvolvimento, Indústria, Comércio e Serviços, Márcio Elias Rosa, afirmou que o governo brasileiro vai tentar uma nova negociação com os Estados Unidos para diminuir a lista de produtos que foram sobretaxados.
1: Neste mês, os Estados Unidos aplicaram novas tarifas para produtos brasileiros que entram no mercado norte-americano. Essa lista atinge 23% dessas exportações.
9: O que nós vamos discutir a partir do mês de agosto, no momento em que for possível, não é? A ampliação da lista de exceções, a eventual redução de tarifas, a rediscussão do mérito, a discussão muito improvável, mas a rediscussão do mérito, e o Brasil, como volto a dizer, está aberto para negociação.
2: De acordo com o Ministério do Desenvolvimento, Indústria, Comércio e Serviços, cerca de 52,7% das exportações brasileiras para os Estados Unidos não estão alcançadas pelas sobretaxas.
1: Nessa categoria estão, por exemplo, café, carnes, ferro fundido, aeronaves, suco de laranja, frutas, vários produtos químicos e a maior parte das exportações de celulose.
2: Hoje é Dia Nacional e Internacional de Combate ao Tráfico de Seres Humanos. Um crime que envolve falsas ofertas de emprego, promessas de estudo no exterior e oportunidades divulgadas nas redes sociais que podem esconder situações de exploração.
1: Em 2025, o protocolo operativo padrão de atendimento às vítimas brasileiras de tráfico internacional de pessoas do Ministério da Justiça e Segurança Pública identificou 84 vítimas brasileiras.
2: Mas esse é um crime em que há subnotificação, o que indica que o número pode ser muito maior.
1: Mais da metade das pessoas identificadas no ano passado tinham sido levadas ao Camboja, na Ásia, para serem exploradas em centros de golpes virtuais.
2: Esse é um tipo mais recente de destino do tráfico de pessoas. Mas existe também o tráfico para outros tipos de trabalhos forçados, exploração sexual, adoção ilegal de crianças, entre outras modalidades.
1: Os dados sobre raça e cor mostram que pessoas pretas e pardas constituem a maioria das vítimas nas bases que coletam essas informações.
2: Homens costumam ser mais traficados para trabalhos análogos à escravidão e mulheres para exploração sexual.
1: Mais cedo, nós conversamos com a ministra substituta do Ministério dos Direitos Humanos e da Cidadania, Caroline Reis, sobre esse tipo de crime, como denunciar e que precauções podem ser tomadas. Acompanhe. Ministra, seja muito bem-vinda à Voz do Brasil para a gente falar desse tema que é tão sensível, né? Que é o tráfico de pessoas. Eu queria que a senhora começasse falando para a gente quais são as formas mais comuns de tráfico. Para quais finalidades o tráfico de seres humanos é mais comumente utilizado? É trabalho? Prostituição? Quais são os tipos mais comuns?
10: Bom, os tipos mais comuns são para exploração sexual, né, em geral, de mulheres e meninas, também para exploração de trabalho. Então, muitas pessoas são tiradas dos seus locais para ter esse trabalho forçado, sem garantia de dignidade e de direitos, né, trabalhistas nesses locais em que eles são forçados aí. E também para fazer outras questões relacionadas coisas forçadas, né, nesses outros países.
2: Ministra, é muito comum que as vítimas sejam atraídas por um sonho, né? Promessas de conhecer o mundo, de ter um emprego dos sonhos, de receber valores muito vultosos, né? Quais são os sinais de que algo pode estar errado na proposta?
10: Geralmente, propostas que são muito atrativas e que tenham, assim, vantagens muito grandes, sem grandes retornos, elas devem ser tratadas como um risco. Então, as pessoas devem verificar altos pagamentos, poucos direitos que são providos, retornos que sejam muito altos, parte dessas promessas de outras pessoas, isso indica riscos de tráfico de pessoas.
1: Bom, ministra, a gente conversou mais cedo com a Cíntia Meirelles, que é presidente no Brasil da organização não governamental Êxodos, que é uma organização especializada em tráfico de pessoas. E ela falou sobre a importância das pessoas denunciarem quando elas desconfiarem. Vamos ouvir e aí depois eu sigo com a nossa conversa.
11: Na dúvida, a família tem que denunciar, ainda que não consiga fazer com que a pessoa que está iludida acredite. Denuncie. O segundo ponto é trazer a razão e a lógica. Então, por exemplo, se alguém recebe uma proposta de trabalho e essa empresa está pagando esse passaporte, pergunte se a empresa tem um documento oficial, um contrato assinado. Ao mesmo tempo que essas pessoas são aliciadas pela internet, elas podem utilizar a mesma internet para fazer uma verificação simples. Se essa pessoa existe, se existe um contato dessa empresa, se existe um site dessa empresa, se essa empresa aplicou um visto de trabalho, porque assim, outro detalhe, ninguém sai do Brasil para ir trabalhar em outro país sem ter um visto de trabalho em seu passaporte. E sempre canais de denúncia. É muito importante denunciar.
1: Ministra, quais são os canais de denúncia, então, que ela menciona aí, né? Quais são os canais de denúncia disponíveis no Brasil? E para brasileiros que possam estar nessa situação fora do país também, como eles podem procurar ajuda?
10: O principal canal de denúncia é o Disque 100. O Disque 100, ele é coordenado aqui pela nossa Ouvidoria Nacional dos Direitos Humanos, mas o canal do Disque 100, ele pode ser acessado por várias formas, tanto ligação, como WhatsApp e também pela internet. Então, a pessoa em qualquer lugar do mundo, ela pode acessar o Disque 100. Esse serviço, ele funciona todos os dias da semana e também 24 horas por dia.
2: Existem outras dicas de autoproteção também para quem está indo viver uma experiência de trabalho no exterior, por exemplo, compartilhar o roteiro de viagem com a família, manter cópia de documentos, alguma coisa assim?
10: Sim, o mais importante é a pessoa verificar bem a proposta que está sendo oferecida, desconfiar de propostas que são com muitos benefícios e poucas exigências, né? Em troca, e a pessoa deve manter contato perene, né, constante com a sua família, falando sobre o roteiro da viagem, falando sobre as formas e por onde ela esteja passando, e jamais dar documentos para que fique aos cuidados de um terceiro.
1: E aí, lembrando também que a pessoa pode deixar cópias também dos seus documentos pessoais aqui no Brasil com a sua família, né? Para tentar também ter aí um pouco mais de garantia, né?
10: Isso mesmo. Isso é muito importante. As pessoas que estão aqui no Brasil, familiares, amigos, é muito importante que eles estejam sabendo sobre a viagem, sobre os passos dessa pessoa e também mantenham documentação, mesmo que seja cópia, aqui no país.
1: Agora, ministra, mesmo já estando em situação de exploração, pode demorar para que a pessoa identifique que está numa situação grave, assim, né? Às vezes, ela tem uma dívida, promete de ganhos futuros, expectativa de que a situação ali ruim é temporária e vai melhorar depois. Tudo isso pode deixar a pessoa um pouco confusa, né? O que que ajuda a identificar que se trata de uma situação de tráfico de seres humanos e de exploração?
10: Quando você tem a sua dignidade ali violada, em geral você não consegue sair, ter liberdade para sair, né, do seu local de trabalho. Em geral você é maltratado, as pessoas te tratam mal, podem, né, eventualmente te tratar com termos pejorativos. Qualquer indicação de maus tratos e de cerceamento da sua liberdade de ir e vir é um indicativo de que você está sendo submetido a tráfico de pessoas.
2: A gente está falando até agora de pessoas que são levadas daqui para o exterior e são exploradas lá. Mas existem também redes de tráfico de pessoas que trazem estrangeiros para o Brasil? Quais são as mais comuns e como é que o brasileiro pode desconfiar desse tipo de situação, ministra?
10: Sim, existem também tráfico de pessoas, infelizmente, que acontecem aqui em território brasileiro. Em geral, são pessoas estrangeiras que estão em situação de vulnerabilidade, não têm ali Muita informação, tem uma dificuldade com a língua também, de acesso a serviços. Então, essas pessoas têm que buscar ajudas dos órgãos responsáveis. A gente tem aqui a nossa Política Nacional de Enfrentamento ao Tráfico de Pessoas, coordenada pelo Ministério da Justiça, mas em coordenação com vários órgãos do governo federal. Temos também que divulgar, né, os canais de denúncias existentes. E aqui no Disque 100, a gente também tem a opção de atendimento em outras línguas para facilitar o atendimento de migrantes que não falam português. E essas pessoas, principalmente, devem buscar informações e acessar os órgãos que são responsáveis por combater esse tipo de ilícito.
1: Lembrando que o Disque 100, né, a senhora mencionou, ele pode ser feito por ligação telefônica, pela internet. Quando a pessoa vai ligar, é só discar o número 100 de qualquer telefone?
10: Isso, é só discar o número 100 de qualquer telefone ou acessar um número no WhatsApp ou também acessar a internet, coloca Disque 100 que vai aparecer o local que ele pode fazer a denúncia via internet também.
2: Nós conversamos com a ministra substituta dos Direitos Humanos e da Cidadania, Caroline Reis. Muito obrigado, ministra, por sua entrevista aqui à Voz do Brasil.
10: Eu que agradeço. Obrigada.
1: Quem está esperando por uma perícia médica do INSS deve ficar atento.
2: Uma iniciativa da Perícia Médica Federal está antecipando o atendimento em agências de 14 estados.
1: Os detalhes na reportagem de Pedro Sardinha.
12: Atenção, segurados do INSS em todo o país. A Perícia Médica Federal está antecipando atendimentos em 37 agências espalhadas pelo Brasil. A ação contempla municípios de 14 estados: Alagoas, Bahia, Ceará, Goiás, Maranhão, Minas Gerais, Mato Grosso, Pará, Paraíba, Pernambuco, Piauí, Rio Grande do Norte, Rondônia e Tocantins. Quem explica como você pode garantir a sua vaga mais cedo é o diretor do Departamento da Perícia Médica Federal, Álvaro Fagundes.
13: O cidadão, sabendo que vai haver mutirão na sua cidade, ele pode ligar na Central 135 e solicitar a antecipação da sua perícia, assim como acessar o aplicativo Meu INSS. Além disso, a própria administração provê essa antecipação em muitos casos, naqueles casos que estão com longa espera, e avisa o requerente da nova data. Então, ele tem que ficar atento nas mensagens que eventualmente receba por mensagem de aplicativo ou por SMS.
12: Fique de olho no seu celular e lembre-se, mudar a sua perícia para uma agência mais rápida não altera o local onde você vai receber o pagamento do seu benefício. Não perca tempo. Acesse hoje mesmo o aplicativo Meu INSS ou ligue para o telefone 135. Reportagem Pedro Sardinha.
2: Guardar documentos é também preservar a história e a identidade de um povo.
1: Para incentivar iniciativas que cuidam desse patrimônio, está aberto um edital de apoio a projetos voltados à conservação e ao acesso de acervos documentais em todo o país.
14: Parte da memória do país está guardada em arquivos públicos, privados e comunitários. Nesses locais é feita a conservação, organização e digitalização dos acervos. Um trabalho que pode ser financiado pelo edital Brasil Arquivos. A iniciativa vai destinar R$1.400.000 a 20 projetos. Cada um receberá R$70.000. O edital é uma parceria entre o programa Promemórias do Instituto Galo da Manhã e o Arquivo Nacional. Podem participar projetos de preservação, organização, tratamento técnico, digitalização e difusão de acervos documentais. Um dos critérios do edital é regionalizar a seleção. Metade das vagas será distribuída entre as 5 regiões do país, com pelo menos 2 projetos de cada uma. A outra metade será preenchida pela classificação geral, independentemente da região. Nos 2 casos, será respeitada a ordem de classificação. As inscrições são gratuitas e podem ser realizadas até o dia 2 de agosto. Acesse o edital e o formulário de inscrição pelo endereço promemórias.org.br. Reportagem Uriel Ricardo.
2: Está aberta até amanhã a indicação de vagas dos programas de pós-graduação do Brasil que desejam participar do Programa de Desenvolvimento Acadêmico Indígena.
1: A chamada prevê a concessão de até 300 bolsas, sendo 200 de mestrado e 100 de doutorado, para candidatos pertencentes a povos indígenas reconhecidos no território nacional.
2: As instituições interessadas devem informar o número de vagas que pretendem ofertar. A relação de habilitados será divulgada até 13 de agosto.
1: Saiba mais em gov.br/mec.
2: E essas foram as notícias do Governo Federal.
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1: Fique agora com as notícias do Poder Judiciário e do Congresso Nacional. Boa noite.
2: Boa noite, até amanhã.
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17: STF determina que a União apresente novas informações sobre os recursos destinados à Comissão de Valores Mobiliários. Para o STJ, valor de indenização por dano moral decorrente da morte de uma pessoa não deve ser definido apenas pelo parentesco. E Semana Nacional do Sistema Eletrônico de Votação acontece de 3 a 9 de agosto. Boa noite, eu sou Marcela Luiza. O ministro Flávio Dino, do Supremo Tribunal Federal, determinou que a União apresente novas informações sobre os recursos destinados à Comissão de Valores Mobiliários, a CVM. Pablo Lemos.
18: O ministro negou o pedido do Partido Novo para obrigar o governo a reservar, desde já, uma verba mínima para a autarquia no orçamento de 2027. Apesar disso, Flávio Dino reafirmou que os recursos arrecadados com a taxa de fiscalização do mercado de capitais devem ser destinados à CVM, conforme determinação do Supremo. Na decisão, o ministro determinou que o governo informe a previsão de arrecadação da taxa em 2027, quanto pretende destinar à comissão no orçamento e qual o custo necessário para manter as atividades de fiscalização da autarquia. Flávio Dino destacou ainda que o fortalecimento da CVM é importante para combater fraudes e crimes financeiros envolvendo o mercado de capitais.
17: STJ entende que valor de indenização por dano moral no caso de morte deve considerar convivência e dependência emocional ou econômica entre vítima e familiares que pedem a reparação. Fátima Uchoa.
19: Para a quarta turma, é preciso considerar também a convivência efetiva e se havia dependência emocional ou econômica entre a vítima e os familiares que pedem a reparação moral. O julgamento tratou da indenização a familiares de uma criança de 1 ano que morreu no desastre causado pelo rompimento da barragem da mina Córrego do Feijão em Brumadinho, Minas Gerais, em 2019. O colegiado manteve o direito de avós e tios, mas por considerar o valor desproporcional, o reduziu para R$150 mil a cada avô e para R$25 mil a cada tio. Segundo a relatora ministra Isabel Galotti, os critérios buscam evitar ampliação excessiva do número de beneficiários e fixação de condenações desproporcionais.
17: Vem aí a primeira Semana Nacional do Sistema Eletrônico de Votação de 3 a 9 de agosto. E os tribunais regionais eleitorais de todo o país já se preparam para o evento. Rimac Souto.
20: Na região sul, por exemplo, vão ter demonstrações sobre o funcionamento e a segurança da urna eletrônica, atividades educativas com estudantes, exposições, votações simuladas, sessão plenária externa e ações de enfrentamento à desinformação. O TRE do Paraná vai promover 137 ações em todo o estado. O de Santa Catarina vai apresentar os procedimentos de preparação da urna eletrônica, as etapas da votação e os mecanismos de segurança e auditoria, entre outras atividades. O TRE do Rio Grande do Sul vai começar a programação com uma demonstração da parte interna da urna eletrônica no plenário do tribunal. Para mais informações sobre a Semana Nacional do Sistema Eletrônico de Votação, é só acessar o site tse.jus.br.
17: Justiça do Trabalho considera que nem sempre é preciso avaliar perícia médica para julgar comportamento de profissional demitido por justa causa. Rocine Gomes.
21: Um bancário da Caixa foi demitido por assédio ao atender uma cliente. Anos antes, ele já havia sido alertado e suspenso pelo comportamento inadequado. Em defesa, alegou que sofria de alcoolismo e tentou apresentar uma perícia médica para provar que não tinha consciência dos atos. Mas a Justiça do Trabalho rejeitou, porque entende que as provas do processo foram suficientes para mostrar que o profissional tinha capacidade de entender o que fazia.
17: Justiça Federal determina que município de Viana, no Maranhão, encerre atividades de lixão clandestino em até 6 meses. A decisão atendeu a um pedido do MPF, Sabrine Menezes.
0: Além disso, a Justiça determinou a apresentação do Plano Municipal de Gestão Integrada de Resíduos Sólidos e de um projeto de aterro sanitário que deve ser regularizado no prazo de 3 meses. O objetivo da decisão é recuperar a área degradada e regularizar a gestão de resíduos sólidos produzidos no município. Em caso de descumprimento da ordem de desativação do lixão, será aplicada uma multa diária de R$5.000.
17: 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Uma boa noite e até amanhã.
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17: Está no ar o Jornal do Senado.
4: Eu sou Paula Groba.
22: E eu sou Ricardo Nakaoka.
4: E estes são os destaques de hoje do Jornal do Senado, que começa agora.
22: Vítima de violência doméstica e mãe solo podem ter prioridade na reforma agrária.
4: Pix Pensão, nova lei cria transferência automática da pensão alimentícia.
22: Plataforma do Senado para sugestão de projetos registra recorde de participação.
4: Boa noite.
22: Boa noite.
4: O pagamento da pensão alimentícia vai ganhar um novo mecanismo para facilitar o cumprimento das decisões judiciais.
22: Sancionada pelo Executivo, a chamada Lei do Pix Pensão altera o Código de Processo Civil e autoriza a transferência automática do valor devido da conta bancária do devedor para a do beneficiário. A reportagem é de Yasmin Rodrigues.
23: Foi sancionada pelo Executivo a chamada Lei do Pix Pensão, que altera o Código de Processo Civil para permitir que o valor da pensão alimentícia seja debitado automaticamente da conta do devedor e transferido para a do beneficiário. A medida busca dar mais segurança às famílias que dependem desses recursos. A advogada especialista em direito de família, Aline Sacomano, explica como o mecanismo vai funcionar.
24: O chamado Pix Pensão, porque que o mecanismo de pagamento automático da pensão alimentícia por meio do PI, mas sempre mediante uma determinação judicial. A grande novidade é que em vez do pagamento pagador da pensão alimentícia realizar a transferência manual, sai automaticamente debitado da conta dele.
23: Caso não haja saldo suficiente na conta indicada, o sistema poderá tornar indisponíveis outros ativos financeiros do devedor até alcançar o valor da dívida. Depois dos prazos previstos em lei, esses recursos poderão ser convertidos em penhora e transferidos ao credor. A proposta foi aprovada pelo Congresso Nacional e recebeu parecer favorável da relatora no Senado, a senadora Ana Paula Lobato, do PSB do Maranhão. Segundo ela, a iniciativa vai fortalecer a proteção de crianças e adolescentes que dependem da pensão alimentícia para custear despesas com vestuário, educação e alimentação, por exemplo.
25: A proposição merece acolhida porque enfrenta problema recorrente nas execuções de alimentos, a necessidade de sucessivas provocações judiciais diante de inadimplementos mensais. Ao permitir a transferência automática da prestação alimentícia, o projeto confere maior efetividade à decisão judicial já proferida.
23: A lei do Pix Pensão vai entrar em vigor um ano após a publicação, em julho de 2027.
4: E mulheres vítimas de violência doméstica e mães que criam os filhos sozinhas podem ter prioridade na distribuição de terras da reforma agrária.
22: O projeto está pronto para ser votado pela Comissão de Agricultura. A reportagem é de Marcela Cunha.
26: A proposta altera a lei da reforma agrária para facilitar a titulação de terras em nome de mulheres trabalhadoras da agricultura familiar. Na distribuição dos lotes, terão prioridade as trabalhadoras rurais responsáveis sozinhas apenas pela família e as vítimas de violência doméstica. Para a senadora Tereza Cristina, do Progressistas de Mato Grosso do Sul, a medida amplia a autonomia econômica das mulheres.
3: Isso dá segurança. Nós temos muito alcoolismo na área rural, né? E às vezes o marido vai embora e deixa a mulher com 4, 5 filhos para criar, quando não quer que ela saia do lote. Nos assentamentos, elas tendo a segurança do título de propriedade da sua terra para poder buscar crédito e tendo assistência técnica, elas podem fazer a diferença.
26: As regras serão detalhadas em regulamento depois de consulta pública. O projeto também beneficia famílias rurais com pessoas com deficiência. Já aprovado pela Comissão de Direitos Humanos, o projeto tem parecer favorável do relator, senador Wellington Fagundes, do PL de Mato Grosso, e se passar pela Comissão de Agricultura, seguirá para a votação no plenário.
5: A pauta climática avançou no Senado no primeiro semestre.
6: Com a previsão de intensificação do fenômeno El Niño nos próximos meses, projetos voltados ao enfrentamento dos eventos climáticos extremos e a adaptação às mudanças do clima devem ganhar prioridade na retomada dos trabalhos legislativos. Os detalhes com o repórter César Mendes.
7: O El Niño é um fenômeno climático natural que causa o aquecimento das águas do Oceano Pacífico, alterando os ventos e a distribuição das chuvas em várias regiões do planeta, inclusive no Brasil. Este ano, o pico será entre outubro e dezembro, mas fortes ventanias, chuvas torrenciais e um tornado registrado nos últimos dias no país alertam que propostas de enfrentamento das mudanças do clima devem ter prioridade. É o caso do projeto aprovado na Comissão de Assuntos Econômicos e agora em análise na Comissão de Meio Ambiente, que cria o Programa Nacional do Metano Zero, do senador Fernando Dueire, do PSD de Pernambuco.
8: Esse projeto estimula tecnologias e a recuperação energética de resíduos.
7: Na Comissão de Meio Ambiente foram aprovadas a criação das políticas de fomento à agricultura regenerativa, do senador Sérgio Petecão, do PSD do Acre, e de desenvolvimento sustentável da pesca, de Alessandro Vieira, do MDB de Sergipe, além do mapa do caminho brasileiro da transição justa para a economia de baixo carbono, do senador Beto Faro, do PT do Pará, agora em análise na Comissão de Constituição e Justiça.
5: E na retomada dos trabalhos legislativos, o Congresso Nacional terá como prioridade a análise de pelo menos 87 vetos presidenciais que trancam a pauta. Os dispositivos tratam de temas como saúde, educação, economia e segurança pública. Pela Constituição, um veto precisa ser apreciado em até 30 dias após o recebimento. Passado esse prazo, ele passa a impedir a votação de outras matérias em sessão conjunta de deputados e senadores. Para derrubar um veto presidencial, é necessária a maioria absoluta dos votos das duas casas. A última sessão do Congresso para análise de vetos foi realizada em maio.
6: Entre os vetos que aguardam votação, estão trechos do Estatuto do Pantanal e da Lei Geral do Esporte. Também está na pauta o veto integral ao projeto que flexibilizava regras para a contratação de jovens de 18 a 29 anos que nunca tiveram a carteira assinada.
5: A proposta reduzia a alíquota do FGTS e a contribuição previdenciária como incentivo para que empresas contratassem trabalhadores sem experiência. Ao vetar o projeto, o governo argumentou que a medida contrariava a Constituição e o interesse público. Autor da iniciativa, o senador Irajá, do PSD do Tocantins, afirma que a proposta representa uma alternativa para reduzir o número de jovens que não estudam nem trabalham.
9: Os adolescentes, os jovens, que tanto sonham e almejam ter uma profissão, ter a sua independência financeira, hoje não possuem nenhum tipo de perspectiva, porque o próprio mercado de trabalho justifica que esses jovens não têm experiência profissional. Ora, é um dilema. Se ele não tem oportunidade, como é que ele vai ter experiência?
6: Cada vez mais brasileiros têm usado a internet para participar das decisões do Senado. O balanço do primeiro semestre do site E-Cidadania aponta crescimento no uso da plataforma, que permite ao cidadão apresentar ideias para novas leis, manifestar opinião sobre projetos em análise e acompanhar audiências públicas e sabatinas.
5: Entre os assuntos que despertaram maior interesse da população estão propostas relacionadas à educação e sugestões sobre direitos e remuneração de militares. A reportagem é de Yasmin Rodrigues.
23: O programa E-Cidadania registrou mais de 8 mil ideias legislativas enviadas por cidadãos, que receberam mais de 500 mil apoios. Além disso, milhares de pessoas participaram de consultas públicas e de eventos interativos promovidos pelo Senado. Entre os assuntos que despertaram maior interesse da população estiveram ideias relacionadas à educação e sobre direitos e remuneração de militares. Segundo o coordenador do programa E-Cidadania, Alisson Bruno, a quantidade de apoios registrados já se aproxima de todo o volume alcançado em 2025. Ele ainda destacou que qualquer cidadão pode participar das atividades do Senado, inclusive pessoas surdas ou quem não possui acesso à internet.
1: É importante informar que essa ferramenta é o espaço onde as pessoas participam enviando as suas ideias para virarem projetos de lei. É possível enviar as ideias pela internet, escrevendo as ideias, ou até mesmo gravando um vídeo em Libras e nos enviando o link desse vídeo. E aqueles que não têm acesso à internet podem ligar para o telefone 0800 do Senado.
23: As ferramentas do programa E-Cidadania seguem abertas durante todo o ano. Para participar das atividades, é só acessar o portal em senado.leg.br/e-cidadania ou ligar na ouvidoria do Senado em 0800-061-2211.
22: Com edição de Paula Groba e trabalhos técnicos de Eliseu Caires, o Jornal do Senado fica por aqui. Acompanhe agora as notícias da Câmara dos Deputados. Boa noite.
4: Boa noite e até amanhã.
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2: Avança na Câmara a instituição de auxílio financeiro para cuidador familiar.
10: Mulheres com medida protetiva terão benefício em programa habitacional.
2: Projeto reduz tributo para combustível produzido a partir do óleo de dendê.
10: Boa noite. A Câmara está examinando proposta que concede benefícios tributários para o combustível produzido a partir do óleo de dendê. A repórter Silvia Munhato traz mais informações sobre o projeto de lei.
11: A Comissão de Minas e Energia da Câmara aprovou o projeto que reduz a zero as alíquotas de PIS/PASEP e COFINS para o biodiesel fabricado a partir de dendê. O óleo de dendê é uma das principais matérias-primas para a produção de biocombustíveis na região norte. Segundo o relator, deputado Gabriel Mota, de Roraima, o dendê se destaca por sua alta produtividade, baixo custo de produção, oferta regular ao longo do ano, baixa exigência tecnológica na colheita e adaptação a solos pobres. O autor da proposta, deputado defensor Estélio Denner, também de Roraima, diz que o objetivo é aumentar a produção e o total de empregos.
12: Quem produz lá na ponta fica mais incentivado para produzir ainda mais o dendê. Então a perspectiva é com esse nosso projeto, depois que entrar em vigor, depois da sanção presidencial, é que a gente tenha uma maior produção no óleo de dendê do Brasil e que a gente possa também fomentar a indústria de biodiesel.
11: A proposta que elimina a tributação de contribuições sociais sobre a produção de biodiesel a partir do dendê será analisada agora pelas comissões de Finanças e Tributação e de Constituição e Justiça. Da Rádio Câmara de Brasília, Silvia Minhato.
16: Justiça.
2: O projeto que permite ao juiz decretar divórcio de forma imediata, mesmo com disputa sobre bens, foi aprovado pela Câmara e seguiu para análise do Senado. Entenda a mudança com a repórter Sofia Peçanha.
13: A Câmara dos Deputados aprovou o projeto que permite ao juiz decretar o divórcio de forma imediata no início do processo judicial, mesmo que haja disputa por bens ou discordância de uma das partes. A proposta, aprovada pela Comissão de Constituição e Justiça, altera o Código de Processo Civil. Hoje, quando uma pessoa entra na justiça pedindo a separação, o outro cônjuge precisa ser comunicado oficialmente antes da decisão do juiz. Pelo projeto, o magistrado poderá decretar o divórcio logo no início do processo. A outra parte será avisada oficialmente depois e poderá recorrer. Na prática, isso significa que o fim do casamento poderá ser reconhecido mais rapidamente pela justiça, enquanto outras questões do processo, como divisão de bens, pensão ou guarda de filhos, continuam sendo analisadas. Segundo a autora do projeto, a deputada Laura Carneiro, do PSD do Rio de Janeiro, a medida busca tornar mais rápida a dissolução do casamento e evitar conflitos prolongados entre os cônjuges.
14: Porque às vezes o casal continua sem se divorciar, impede que uma nova família seja construída, ou pior, vira uma grande chantagem entre cônjuges que não é saudável, especialmente para as crianças.
13: Segundo especialistas, a mudança acompanha entendimento já adotado pelo Superior Tribunal de Justiça, que admite a decretação do divórcio de forma antecipada em determinadas situações. A especialista em direito constitucional, Adriane Folt, explica que hoje a separação do matrimônio depende apenas da vontade de um dos cônjuges.
0: Podendo então o divórcio ser decretado de forma direta e imediata, sem a anuência da outra parte, sem a sua concordância.
13: O projeto que permite ao juiz decretar o divórcio de forma imediata no início do processo judicial segue para análise do Senado, se não houver recurso para análise no plenário da Câmara. Da Rádio Câmara de Brasília, Sofia Peçanha.
16: Meio Ambiente.
10: Proposta impede punição de dono de imóvel rural com incêndio involuntário. O repórter José Carlos Oliveira nos conta como está a análise do projeto na Câmara.
15: As comissões de Agricultura e de Meio Ambiente da Câmara dos Deputados aprovaram um projeto de lei que isenta de sanção ou embargo o dono de imóvel rural que tenha ocorrido incêndio involuntário. A proposta do deputado Lúcio Moschini, do PL de Rondônia, altera a lei que criou a Política Nacional de Manejo Integrado do Fogo a fim de proteger o proprietário rural nos casos de queimada na vegetação nativa sem intenção nem negligência. Relator na Comissão de Meio Ambiente, o deputado Nilton Tato, do PT de São Paulo, explica a situação em que ocorrerá a isenção de punição ao proprietário rural.
17: Se é um proprietário de uma área for atingido por um incêndio que começou numa área vizinha, a legislação pode ter uma interpretação hoje que coloca ele no mesmo grau de responsabilização. Então, o que o deputado Moschini fez, e por isso é meritório o projeto dele, é de deixar muito claro de que aquele proprietário vizinho que foi atingido por um incêndio que não tem a responsabilidade, não venha a ter esta responsabilidade.
15: Nilton Tato fez ajustes pontuais no texto.
17: E o que a gente fez foi deixar mais explícito para que isso não venha causar algum dano, algum prejuízo, porque não é justo que um proprietário assuma dano de um crime que tenha acontecido em outra área e não na dele.
15: Falta apenas a aprovação da Comissão de Constituição e Justiça para a proposta ser encaminhada diretamente para a análise do Senado, sem necessidade de votação no plenário da Câmara. Da Rádio Câmara de Brasília, José Carlos Oliveira.
16: Previdência.
2: Comissão aprova projeto que institui auxílio para cuidador familiar. A repórter Maria Neves tem os detalhes da proposta.
18: A Comissão de Defesa dos Direitos da Pessoa Idosa da Câmara aprovou o projeto do deputado Marcos Tavares, do PDT do Rio de Janeiro, que institui auxílio financeiro de R$600 para cuidadores não remunerados de pessoas idosas ou com deficiência. Pelo texto, terá direito ao benefício cuidadores da família que residam na mesma casa de quem recebe o cuidado. O cuidador familiar também não poderá ter trabalho formal remunerado que impeça o cuidado. Além disso, deve estar com os dados atualizados no Cadastro Único do Governo Federal, o CAD Único, e a renda mensal de cada integrante da família não pode ultrapassar um quarto do salário mínimo. Hoje, esse valor equivale a R$ 425. O relator, deputado Heriberto Medeiros, do PSB de Pernambuco, ressaltou que em 2024 entrou em vigor a Política Nacional de Cuidados prevista em lei. Segundo explica, a norma estabelece diretrizes para profissionalização e apoio a cuidadores, além de reconhecer o cuidado como dimensão fundamental da proteção social. No entanto, a legislação não prevê compensação financeira para situações em que familiares assumem a tarefa de cuidar de um parente de forma integral e permanente. Na opinião do deputado, a remuneração por esse trabalho vai melhorar, inclusive, o bem-estar de idosos e de pessoas com deficiência.
19: Projeto que irá beneficiar, dar atenção àquelas pessoas da família que cuidam dos seus familiares por necessidade, as pessoas idosas, pessoa com deficiência que não tem condições de pagar a um cuidador, esse cuidador da família que está dando essa atenção irá ter o auxílio de R$600 para a sua sobrevivência, mas também para cuidar com atenção, com cuidado, com zelo que verdadeiramente merece a pessoa idosa e a pessoa com deficiência.
18: Ainda de acordo com o texto aprovado, o auxílio financeiro ao cuidador não remunerado poderá ser recebido mesmo por quem já conta com outros benefícios de programas de transferência de renda, como Bolsa Família. Entretanto, a soma dos valores recebidos não pode ultrapassar um salário mínimo. Os cuidadores de famílias em que a renda de cada integrante seja maior que 1/4 do salário mínimo poderão receber a metade do auxílio financeiro, no valor de R$ 300, por até 24 meses. A proposta que institui o auxílio para o cuidador familiar ainda será analisada pelas comissões de Previdência e Assistência Social, de Finanças e Tributação e de Constituição e Justiça. Da Rádio Câmara de Brasília, Maria Neves.
3: Habitação.
10: Comissão aprova projeto que beneficia mulheres com medidas protetivas no Minha Casa Minha Vida. A repórter é Silvia Munhato.
11: A Comissão de Desenvolvimento Urbano da Câmara aprovou o projeto que altera as regras do programa Minha

0: vítima do local de risco.
1: Aquela situação dessa mulher vai permitir com que ela acesse de forma emergencial as políticas do programa Minha Casa Minha Vida. Isso é muito importante porque a gente está vendo um crescimento da violência contra as mulheres e um crescimento brutal.
0: O projeto que beneficia mulheres sob medida protetiva dentro do Minha Casa Minha Vida será analisado agora pelas comissões de defesa dos direitos da mulher, de finanças e tributação e de Constituição e Justiça. Da Rádio Câmara de Brasília, Silvia Minhato.
2: Transportes.
3: Avança na Câmara projeto que permite a substituição das lâmpadas originais dos faróis dos veículos por modelos de LED. A repórter Júlia Lopes tem os detalhes.
4: A Comissão de Viação e Transportes da Câmara aprovou um projeto que permite a substituição das lâmpadas originais dos faróis por modelos de LED, independentemente da idade do veículo. Atualmente, o Conselho Nacional de Trânsito, o CONTRAN, proíbe a troca em carros que não foram projetados para esse tipo de tecnologia. Pelo texto aprovado, a substituição será permitida desde que as lâmpadas tenham certificação do Instituto Nacional de Metrologia, Qualidade e Tecnologia, o Inmetro, e que a instalação siga os padrões de segurança e regulagem definidos pelo próprio CONTRAN. O relator da proposta, deputado Zé Trovão, do PL de Santa Catarina, afirmou que o objetivo é ajudar principalmente proprietários de veículos mais antigos que hoje enfrentam dificuldades para encontrar peças compatíveis. Ele destacou que os benefícios do uso de LED podem trazer mais eficiência, durabilidade e sustentabilidade.
5: Você às vezes está viajando, queima uma lâmpada. Você chega num lugar, não tem lâmpada normal, o cara só tem lâmpada de LED. Você coloca, porque você não pode andar no escuro. Quando a polícia te para, você é multado por isso. E ele pode reter o seu veículo. Então o que nós estamos fazendo hoje é dando clareza a isso. O caminhão, ele pode ser feito a transferência de lâmpadas comuns para lâmpadas de LEDs, que além de ser mais eficaz, inclusive na iluminação, são lâmpadas que consomem menos energia. Então a gente está ajudando em vários sentidos. Primeiro, na sustentabilidade e também na visão do caminhoneiro, que é tão importante no nosso, do nosso transporte.
4: A proposta que altera as regras atuais do CONTRAN sobre o uso de lâmpadas de LED em veículos segue agora para análise na Comissão de Constituição e Justiça. Da Rádio Câmara de Brasília, Júlia Lopes.
2: Ciência e tecnologia.
6: Projeto amplia recursos de acessibilidade na internet, em transmissões de vídeo e em jogos eletrônicos. A repórter Daniele Lessa nos traz quais as medidas.
7: A Comissão de Ciência, Tecnologia e Inovação da Câmara dos Deputados aprovou o projeto que amplia os recursos de acessibilidade na internet e em jogos eletrônicos para pessoas com deficiência. A proposta é da deputada Maria Rosas, do Republicanos de São Paulo, e altera o Estatuto da Pessoa com Deficiência para garantir mais inclusão no ambiente digital. Entre as medidas previstas, o projeto estabelece que empresas de jogos eletrônicos devem garantir, na medida do possível, o acesso de pessoas com deficiência. O texto aprovado também prevê que transmissões de vídeo pela internet, inclusive videoconferências, ofereçam legendas em tempo real, janela com intérprete de Libras e opção de áudio com audiodescrição. Além disso, serviços de streaming e de distribuição de conteúdos audiovisuais na internet deverão apresentar planos de ação para implantar os requisitos de acessibilidade, com um prazo de adaptação de até 10 anos. O relator na Comissão de Ciência, Tecnologia e Inovação, deputado Davi Soares, do Podemos de São Paulo, destacou o impacto social da medida.
8: Olha, eu creio que não vai ter nenhuma resistência, porque essa pauta é justa. Nós estamos falando aí entre 7,3% a 8,9% da população que tem deficiência, muitos deles deficiência visual. Precisavam fazer esse regulamento até para a indústria ter base legal para poder prover. Certamente vai se tornar uma legislação aí há muito tempo esperada por esse grupo da população.
7: Segundo o relator, a proposta cria uma base legal importante para que empresas e plataformas digitais ampliem a oferta de recursos acessíveis, reduzindo barreiras ainda existentes no ambiente digital. O projeto que amplia recursos de acessibilidade na internet, em transmissões de vídeo e em jogos eletrônicos, será analisado agora pelas comissões de Comunicação e de Constituição e Justiça. Da Rádio Câmara de Brasília, Daniele Lessa.
2: Educação.
3: Avança na Câmara a proposta que muda a LDB para exigir das escolas a definição de uma estratégia de prevenção de acidentes e doenças. Confira na

0: reportagem de Luiz Cláudio Canuto.
1: A Comissão de Integração Nacional e Desenvolvimento Regional da Câmara dos Deputados aprovou projeto que exige estratégia nas escolas para prevenção de acidentes e doenças. A proposta altera a LDB, Lei de Diretrizes e Bases da Educação Nacional, que já prevê ações contra as drogas. A relatora na comissão, deputada Socorro Nery, do PP do Acre, manteve as mudanças feitas na Comissão de Educação. A versão original previa a criação nas escolas de comissões internas para prevenção de acidentes, doenças e violência. Mas o entendimento foi o de que as escolas devem ter autonomia para tomar as providências que acharem mais oportunas para cumprir suas responsabilidades.
2: Nós observamos que durante a pandemia de Covid-19, a escola passou a ser um espaço muito importante. Não apenas porque ali também pode se disseminar muito rapidamente vírus, doenças, mas também como um espaço que pode e deve atuar na busca de novos comportamentos, novas atitudes, novos valores. Cuidando devidamente da infraestrutura, dos brinquedos, do parque, da carteira escolar, portanto, olhando para todo o ambiente escolar e fazendo a devida prevenção para evitar acidentes e violências a crianças e adolescentes nesse ambiente.
1: O projeto foi apresentado pelo deputado Bruno Ganem, do Podemos de São Paulo, e ainda vai passar pelas comissões de Finanças e Tributação e de Constituição e Justiça. A proposta, em princípio, não precisa passar pelo plenário. Para virar lei, o projeto deve ser aprovado pela Câmara e pelo Senado. Da Rádio Câmara de Brasília, Luiz Cláudio Canuto.
3: Direitos Humanos.
4: A Comissão de Direitos Humanos da Câmara aprovou projeto que garante o uso de elementos culturais e espirituais em espaços públicos e privados. A repórter é Sofia Peçanha.
5: A Comissão de Direitos Humanos, Minorias e Igualdade Racial da Câmara dos Deputados aprovou o projeto que garante o direito ao uso de elementos culturais e espirituais por povos indígenas, comunidades quilombolas, povos e comunidades tradicionais e grupos de matriz afro-brasileira em espaços públicos e privados de uso coletivo. A proposta, apresentada pela deputada Célia Chacrabá, do PSOL de Minas Gerais, estabelece que itens como cocares, turbantes, tranças, vestes rituais, maracás e outros adornos simbólicos possam ser utilizados sem que isso resulte em restrição de acesso, constrangimento ou qualquer forma de discriminação. Durante a votação na comissão, a autora evidenciou a necessidade de proteger a diversidade cultural brasileira.
6: Mas dizer que a nossa identidade é a nossa principal vestimenta. As pessoas compram calça, tiram calça, compram paletó de todas as cores. Isso não muda a estética das pessoas. Ao mesmo tempo, isso é uma pressão monocultural. A nossa cultura na fotografia é expressão, porque as pessoas, por muitas vezes, a gente tem medo quando a gente perde uma identidade no aeroporto, quando perde uma identidade no meio do caminho. Eu tenho medo mesmo é de perder a nossa identidade ancestral, porque esse sim é o nosso principal documento.
5: O projeto reforça direitos já previstos na Constituição, como a liberdade de crença, a livre expressão cultural e a dignidade da pessoa humana, além de responder a casos de discriminação. Em seu parecer, o relator, o deputado Rimonte, do PT do Rio de Janeiro, afirmou que a proposição contribui para o fortalecimento da proteção jurídica dessas manifestações, ao explicitar garantias e induzir mudanças institucionais necessárias à prevenção de violações de direitos. A deputada Duda Salabert, do PSOL de Minas Gerais, concordou com o parecer do relator e acrescentou que o projeto garante o direito de existir no espaço público.
7: A cidade é um espaço de disputa simbólica, disputa cultural e disputa humanitária. Então, se os indígenas não podem ocupar os espaços com suas vestimentas, com a sua tradição, a cidade está dizendo que os indígenas não podem ocupar aquele espaço. Então, é um projeto sobre democracia, é um projeto sobre o direito à cidade.
5: O texto proíbe a discriminação em locais como aeroportos, escolas, hospitais, repartições públicas e estabelecimentos comerciais, além de prever que órgãos públicos e empresas prestadoras de serviços adotem medidas de capacitação de seus agentes para promover o respeito à diversidade cultural e étnica. O projeto vai ser analisado ainda pelas comissões da Amazônia e dos Povos Originários e Tradicionais e de Constituição e Justiça. Em princípio, não precisa passar pelo plenário. Para virar lei, a proposta precisa ser aprovada pela Câmara e pelo Senado. Da Rádio Câmara de Brasília, Sofia Peçanha.
0: Termina agora o Jornal Câmara dos Deputados, produzido pela Rádio Câmara, com trabalhos técnicos de Wellington Teles e apresentação de Paula Bittar e Val Monteiro. Boa noite.
4: A Voz do Brasil volta amanhã. Boa noite para você.
3: 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Boa noite.

0: Mendes. 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
4: Massa FM 10 e 1, boa noite pra você.
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4: Eu sou o Gilson Campos, contigo até 10 pra meia-noite. Muito prazer. Vem comigo.

Massa FM 106, boa noite pra você. Chitãozinho e Chororó, é assim que te amo. E começou o nosso Minha Saudade é Você, o programa mais romântico do Brasil. A partir de agora, vamos desacelerar. Deixar o amor tomar conta do ambiente, a emoção também, os sentimentos mais sublimes também. E você, claro, vai participar, não vai? Você quer mandar recado? 11-3509-9290. Recadinho do coração, recadinho de amizade, recadinho para algum familiar. Use e abuse sem moderação. Tem música da minha vida, tem tradução e tem também história. Você ouve a história e depois a gente comenta, você opina, participa da enquete, dá seu conselho, porque a família Massa é uma grande família que ajuda nos momentos mais difíceis das pessoas que estão precisando, quando contam e compartilham uma história. Estão sofrendo, às vezes, estão machucadas por algo que talvez você tenha passado ou está passando e pode fortalecer aí o momento dessa pessoa. Se você puder parar um pouquinho para ouvir, ficarei muito grato. A história de hoje é do Marcos. O Marcos está vivendo uma situação que está mexendo muito com a cabeça dele. Ele não sabe se está desconfiando da pessoa certa ou criando um problema dentro do casamento. Gilson, eu sou casado há alguns anos com a Patrícia. Temos dois filhos, uma menina e um menino. Um casal, né? Minha esposa trabalha em um hospital de Curitiba. Ela é enfermeira-chefe. E por causa da profissão, a rotina dela é completamente maluca. Plantões, horários diferentes, noites, finais de semana. Às vezes ela sai quando eu estou chegando em casa. Eu trabalho como motorista de aplicativo. E nossa vida acabou entrando numa rotina estranha. A gente praticamente só se encontra à noite, quando os dois conseguem chegar em casa e dormir. Temos uma babá que ajuda com as crianças. Sempre confiei muito nela. Nunca fui aquele marido que fica olhando o celular ou querendo controlar tudo. Até que, alguns dias atrás, aconteceu uma coisa. Eu estava perto dela, assim ao lado dela, quando apareceu uma mensagem no celular. Era de um médico que trabalha com ela. No começo, não dei muita importância, mas a mensagem tinha um tom que me deixou desconfortável. Era íntima demais. Não era uma conversa claramente comprometedora. Não tinha uma declaração de amor. Não tinha nada explícito. Mas tinha uma intimidade que me fez pensar. Por que esse homem está falando assim com a minha esposa? Aquilo ficou na minha cabeça. Contei para alguns colegas. E alguns começaram a colocar mais lenha na fogueira. Disseram que o hospital é um ambiente onde profissionais passam muitas horas juntos, enfrentam situações intensas, plantões cansativos, e que acabam acontecendo muitos relacionamentos entre colegas. Comecei a pensar em tudo. Será que estou sendo ingênuo? Será que minha esposa está vivendo uma vida que eu não conheço? Ou será que estou destruindo minha própria paz por causa de uma mensagem? Não consegui guardar. Confrontei minha esposa. Perguntei quem era aquele médico e por que ele estava falando daquela maneira. Ela olhou para mim e respondeu apenas: "Para, né, Marcos?" Aquilo me deixou ainda mais confuso.
Não sei se foi uma resposta de quem achou minha desconfiança absurda ou de alguém que não queria explicar alguma coisa. Desde então, estou com uma pulga atrás da orelha. Comecei a observar os horários, as mensagens, o jeito dela chegar em casa. E isso está me consumindo. Ao mesmo tempo, penso nos nossos filhos. Não quero destruir um casamento de anos por causa de uma suspeita. Mas também não quero descobrir, daqui a 6 meses, que todo mundo sabia, menos eu. Talvez eu esteja sendo injusto. Talvez aquela mensagem realmente não significasse nada. Afinal, trabalhar em um hospital não significa que alguém vai trair o parceiro. Mas também sei que confiança não significa fechar os olhos para aquilo que incomoda. Marcos é uma história um pouco complicada. E se você está desconfiado, ele diz aqui que ela não ouve o programa hoje, porque ela está de plantão, mas que ao ouvir o quadro com a história, ele mandou pra gente a história dele para saber o que a família Massa, a família Minha Saudade é Você, tem para aconselhá-lo, para opinar, para deixar ele mais calmo, talvez alertá-lo. Enfim, vou passar a bola para a família Massa. A nossa enquete de hoje pergunta assim: e você? Mensagem íntima é motivo para desconfiar? Ou Marcos está vendo traição onde pode existir apenas amizade? Você investigaria ou confiaria na esposa? 11-3509-9290. Áudio de até 1 minuto. Pode ser mensagem de texto também. Fala com a gente. Dê seu conselho, sua opinião. Mensagem íntima é motivo para desconfiar? Ou Marcos está vendo traição onde pode existir apenas amizade? Você investigaria ou confiaria na esposa? Está liberado o nosso WhatsApp do amor. Use e abuse sem moderação. Participe. Passe a enquete para alguém que você conhece. Se você está passando por algo assim ou conhece alguém que já passou, entre em contato no 11-3509-9290. 10h13, Adriana e rapaziada, só faltava você na noite mais romântica do Brasil.

0: Massa FM, a minha rádio é Massa, 10h23, boa noite. Jorge e Matheus, lance individual, aqui no Minha Saudade. Contamos a história do Marcos, que encontrou uma mensagem íntima de um médico para a esposa, que é a enfermeira-chefe. Ele perguntou a ela e ela respondeu: para, né, Marcos? E agora a dúvida não sai da cabeça dele. E você, mensagem íntima é motivo para desconfiar? Ou Marcos está vendo traição onde pode existir apenas amizade? Você investigaria ou confiaria na esposa? A mensagem Marcos, durante a história, ele comentou que não era comprometedora, apenas de cunho íntimo. Você pode deixar aqui o seu conselho, a sua opinião, no 11-3509-9290. Áudio de até um minuto. Você pode mandar mensagem de texto também. Boa noite, Dilson. Meu nome é Débora. Falo de Ouro Preto, Minas Gerais. E com relação à história do Marcos, infelizmente não é normal. O ideal é ele manter a calma e continuar investigando. Obrigado, Débora. Um beijo pra você. Quem fala?
1: Boa noite, Márcio. Aqui é o William de Piracicaba. Rapaz, mensagem íntima é motivo de desconfiança, não. É motivo de término, entendeu? Que a mulher casada tem intimidade com alguém de trabalho, qualquer lugar. Eu sou casado, não tenho intimidade com minha esposa, tem que ter intimidade com amigo. Não. Algumas pessoas podem achar machismo, mas no meu caso, não. É motivo de término. Dependendo da mensagem, é olhar na cara e falar: eu te amo muito, mas tô saindo fora.
0: Muito obrigado pela sua participação, pela sua opinião. Oi.
2: Boa noite, massa. Ele devia ter dito o que estava escrito nessa mensagem. Deve ficar mais fácil a gente dar uma opinião. Mas aí sem saber, vai saber, né? Se a gente ser tão ruim, não é tão... Mas que o homem tá desconfiado.
0: Obrigado por participar. Oi, boa noite.
3: Boa noite, meu amigo. Tudo bom?
0: Tudo
3: tava
0: bom.
3: Ouvindo agora no carro, até parei pra... Eu já passei por isso já, hein? Às vezes uma amizade eu apaixonei, não. E aí? Um dia, eu não tenho tema, um dia eu falo pra você. E aí? Imagina eu, é a massa, é melhor. Tamo junto, é o vinho de Bebedouro, Extremo Norte, Bar do Cabelo, é nóis.
0: Obrigado pela participação. A Sandra, de Curitiba, diz assim: Eu não acusaria minha esposa por causa de uma única mensagem. Primeiro conversaria com calma e tentaria entender o contexto. Desconfiança sem prova pode acabar destruindo uma relação que ainda está estável e saudável, né? A Luciana, também de Curitiba, diz assim: trabalho em um hospital e posso dizer que a rotina aproxima muito as pessoas. Você passa horas com os colegas, enfrenta situações difíceis juntos, cria amizade. Isso não significa automaticamente envolvimento. Obrigado, Lu. 11-3509-9290. Áudio de até um minuto. Texto também. Fique à vontade para participar. Eu vou te perguntar também, tá? Mensagem íntima é motivo para desconfiar ou Marcos está vendo traição onde não pode existir? Você investigaria ou confiaria na esposa? Participe com a gente, a sua opinião é muito importante, o seu conselho.
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0: Massa FM 10h41. Rick Renner. Ela é demais na programação mais romântica do Brasil.
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0: Qual a música que marcou a sua vida? 11-3509-9290. Você pede sua música e junto a história que marcou. A nossa primeira viagem musical é de 1987. O Sérgio mandou essa mensagem para sua esposa, a Vera. Ele conta que na época eles namoravam, mas o Sérgio precisou se mudar para outra cidade por causa do trabalho. A despedida foi na rodoviária. Um choro só. Eles achavam que era o fim do relacionamento. Enquanto eles se abraçavam antes de subir no ônibus, essa música do Guilherme Arantes estava tocando no alto-falante do terminal. O Sérgio disse no ouvido dela: "Não é um adeus, é só um até logo." 5 anos de cartas e viagens curtas, eles se casaram. Sérgio e Vera, o amor sempre encontra o caminho de volta. Música da Minha Vida, sucesso de 1987, Guilherme Arantes, Um Dia, Um Adeus. Aumenta e

Massa FM, a minha rádio é massa, meu mel com Leonardo, aqui na programação do Minha Saudade é Você, quinta-feira à noite, obrigado pelo carinho, obrigado pela companhia. Contamos a história do Marcos, ele que está preocupado, encontrou uma mensagem íntima de um médico para a esposa que é enfermeira-chefe. Ele perguntou e ela respondeu: para, né, Marcos? E agora a dúvida não sai da cabeça dele, porque se para, né, Marcos, ele não sabe se é pra dizer, tipo, ele tá ficando muito ciumento, tá pegando no pé, ou que tem algum fundamento, né? E você, mensagem íntima e motivo para desconfiar? O Marcos está vendo traição onde pode existir apenas amizade? Você investigaria ou confiaria na esposa? Família Massa está respondendo aqui. Boa noite, aqui é o Maurício. Eu investigaria, porque mensagens íntimas não são algo comum em um relacionamento baseado na confiança. Um relacionamento saudável deve ter confiança e respeito.

0: investigar isso aí direitinho e mandar essa mulher caçar o rumo dela, entendeu, mano? Entendeu? Já perdeu a confiança. Eu, na minha opinião, é essa. Não existe mensagem íntima pra mulher casada, não.
1: Muito obrigado pela sua opinião. Oi, boa noite.
2: Boa noite. Questão sobre a enquete, eu acho assim, se ela nunca deu motivo, né, às vezes tem amizade, rola amizade, não que seja uma amizade assim tão fervorosa, aquela amizade caprichada, dá errado, né? Se for amizade de trabalho, nada a ver. Se ela nunca deu motivo, segue a vida, vai investigar, pode ser. Se tem dúvida, pode ser, mas se ela nunca deu motivo, não cai nela, tá bom? Meu nome é Reginaldo, um abraço, a minha rádio é massa.
1: Obrigado pela sua participação. Lobão me chama no Minha Saudade. É você. 10h51, daqui a pouco tem tradução. Você pode oferecer, pode indicar também, fique à vontade.

0: Massa FM, a minha rádio é massa, sonha comigo. Zé Neto e Cristiano. E a nossa pergunta de hoje: você acredita que mensagem íntima é motivo para desconfiar? Ou Marcos está vendo traição onde não pode existir apenas amizade? A história de hoje foi o Marcos que contou pra gente que a esposa, que é enfermeira, recebeu de um médico. E você? O que gostaria de ouvir no lugar do Márcio? Do Marcos, aliás. Você faria? Você investigaria mais? Ou confiaria na esposa? Conta pra gente. Oi, boa noite.
1: Boa noite, Rede Massa. Aqui é o São José de Maringá. De repente, a história do Marcos, ele deve conversar com a esposa. Porque na minha casa eu converto. Tenho 50 anos de casado, converto, nunca tive nenhum problema. E ela viaja sozinha, vai e vem. E outra coisa, o telefone tem que ser aberto. O meu é aberto e o da minha esposa é aberto. A hora que ela quer, a hora do meu e a hora que eu quiser, a hora do dela. Então ele tem que falar para a esposa deixar o telefone aberto, para ele poder tirar um pouquinho a coisa da cabeça, tá? Porque isso corrói a pessoa. Senta, conversa bonitinho, tem discussão, sem nada. Vai ver que tudo se ajeita.
0: Muito obrigado. Boa noite, meu nome é Josi. Eu acho que ele deveria investigar a situação. Por causa da rotina, o relacionamento deles pode não estar mais como antes. Isso pode acabar criando espaço para problemas, inclusive a possibilidade de uma traição. Antes de tirar qualquer conclusão, porém, é importante buscar entender os fatos e conversar com sinceridade. Obrigado, Josi. Boa noite, estou aqui tomando um chimarrão na companhia da massa. Sobre a história de hoje, eu investigaria a situação, porque acredito que esse tipo de conversa não deveria acontecer, ainda mais sendo uma pessoa casada. Acho importante esclarecer os fatos antes de tomar qualquer decisão. Um beijo, eu sou a Suzete. Minha Rádio Massa. Um beijo para você também, Suzete. Obrigado pela sua participação. Boa noite. Quem fala?
2: Boa noite, tudo bem? Bom, eu vou dizer o meu sobrenome, tá? Que eu não quero me identificar. Eu já me passei por essa situação, né? Onde dei de tudo pra minha família, pra minha esposa, ex-esposa, na verdade, né? Recentemente eu descobri uma traição dela que tava sendo com um colega nosso do trabalho dela. E certa vez eu descobri, na verdade eu descobri não, eu vi um abraço que ela deu, e deu nela, meio que estranho, né? Eu até falei pra ela, nossa, que tipo de abraço é esse? Ela, não é nada não, não esquenta a cabeça não, enfim. Em outubro de 2025, eu peguei o celular dela, eu já tinha trocado de senha e realmente os dois estavam tendo um caso praticamente há quase 2 meses, onde eu tive a iniciativa de romper o meu relacionamento com ela.
0: Muito obrigado por compartilhar sua história com a gente. E foram aí os últimos participantes de hoje, as últimas respostas. Muito obrigado pelo carinho, pela companhia. Daqui a pouquinho tem muito mais. 11-3509-9290.
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4: Massa FM 113, boa noite pra você. Tá tudo bem contigo? Eu sou o Gilson Campos, te acompanho até 10 pra meia-noite.
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4: Muito obrigado pelo carinho da companhia. Fique à vontade no 11-3509-9290, o WhatsApp do amor.
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4: A minha rádio é massa. Liberado, liberado.
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4: Liberado, viu, gente? A partir de agora, para você mandar recado, recadinhos do coração, através do nosso WhatsApp do amor, você pode pedir desculpas, perdão, pedir alguém em casamento, em namoro. O céu é o limite para que você possa utilizar o nosso WhatsApp. Use e abuse sem moderação. Quero que você abra seu coraçãozinho aí, dê uma relaxada, né? Não fique sem mandar o seu recado. Não fique. E se mandar o seu recado hoje e ele não for ao ar, não se preocupe, continue tentando. Afinal de contas, são muitas pessoas mandando os recadinhos, né? As declarações. Está brigado, briguei hoje com meu marido, briguei com a minha esposa. Manda um recado, não vá dormir sem se perdoarem. Não faça isso, tá bom? Você pode pedir uma música também, aquela que marca sua história no quadro Música da Minha Vida. Você pede a música e por trás dessa música eu quero saber a história, o porquê da trilha sonora. Agora tem tradução da noite.

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Essa FM vai dar namoro Bruno e Marrone, 11:12 na massa. Na Massa FM, a música do meu coração. Meu coração. Você pede aquela música que marcou a sua vida. A música do meu coração. O nosso segundo pedido da noite chega do Marcelo. Todinho dedicado à sua esposa Paula. O Marcelo relembra que no ano de 1998, os dois trabalhavam no mesmo supermercado. Ele era estoquista e ela do caixa. Todo dia, na hora do intervalo, eles davam um jeito de coincidir o horário para dividirem um lanche nos fundos da loja. Num desses dias, o rádio do vigia estava ligado, tocando esse pagode inesquecível. Foi embalado por essa música que o Marcelo tomou coragem e roubou o primeiro beijo da Paula. Entre as caixas de mercadoria, Marcelo e Paula, a lua foi testemunha desse amor. Catinguelê, recado à minha amada. Lua vai. Sucesso de 98. Música da minha vida.

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Boa noite, Zezé de Camargo e Luciano, felicidade. Que saudade de você. Recadinhos aqui na programação, mas antes eu quero te mandar um beijo especial, pode? Vanderlei, um beijinho pra você. Emanuele, beijo. Emanuele Pertelli, é isso? Tomara que seja. Isadora, beijinho pra você também. Cláudia Sabrina, beijo. Abraço pro Rafael, beijão pra Lucimar Aparecida, beijo pra Rafaele do Novo Mundo. Rayane, um beijinho pra você também, muito obrigado pelo carinho, que bom ter você aqui junto com a gente. Renata Sarri, beijo pra você. Ana Cláudia, beijo na bochecha. Oi, Fábio. Fábio Brito, um abraço. Cris Oliveira, um beijo. Sara, beijinho pra você, obrigado. Marcelo Guerra, abraço, obrigado pela companhia. Janaína Caiuá, beijo, viu? Márcio Correia, um beijo também. Obrigado pelo carinho. Boa noite, sou o Edson de Curitiba. Queria falar pra Elisângela que eu a amo muito. Ela é o amor da minha vida. Ofereço o programa de hoje para ela. Muito bem. Oi, me chamo Cauane Barreto e gostaria de mandar um recado pro meu marido João Vitor. Um beijo para o amor da minha vida. Quanto mais tempo passa, mais eu tenho certeza de que você é o dono do meu coração. Estou contando os dias e ansiosa para te encontrar novamente, para estar ao seu lado. Saudade de você. 11-3509-9290, o espaço aberto para você abrir seu coração e mandar o seu recado. Pode ser texto ou áudio, você que decide, você que comanda aqui o nosso programa.

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Boa quinta-feira pra você, finalzinho de quinta já. Queria dar um beijo na bochecha da Maria de Fátima Alves, Ana Paula Carvalho, beijinho. Tauana, beijo. Eliane de Souza, beijinho também. Abraço pro Beto. Adriana Ramos, um beijo. Liliana de Melo, beijinhos. Maria Rony Cleide Neves, também curtindo aqui o Minha Saudade a Você. Boa noite, aqui é a Mariana. E meu recado é pro meu marido Jorginho. Amor, eu posso não estar aí para te abraçar, mas lembre-se que você sempre estará no meu coração. Boa noite, hoje faz 16 anos que estou com a minha esposa. Quero parabenizá-la. Te amo muito, Rosângela. Parabéns ao casal, não é? 16 anos juntos. Parabéns por passar essa data especial aqui na Minha Saudade a Você. Tá bom? Oi, tudo bom, lindo? Muita saudade de ouvir João Mineiro e Marciano. Minha mãe e minha irmã cantavam e Deus já as levou. Se puder tocar, beijo na bochecha, beijo na sua bochecha também, Cleuzinha. Você também pode mandar um recado, você pode mandar um beijo ou simplesmente me falar o que você está fazendo, com quem você está. Eu quero dar um beijo, um abraço forte em você. Obrigado pelo seu carinho. De repente você está trabalhando agora, bom trabalho. Ou está no, não é? Está no motel aí? Está no hotel ou no carro? No carro já, né? Toma cuidado onde você vai parar esse carro. O importante é que você está ouvindo a Massa FM, né? Nas lanchonetes, nos bares também. Você que está de foninho de ouvido, no radinho no canto da cama, ou em cima da geladeira, preparando alguma coisa na cozinha, né? Muito obrigado. Você chegou agora? Então me fala. É a primeira vez que ouve a Massa FM. Quero te receber com toda a pompa que você merece. Anote aí: 11-3509-9290. Por favor, coloque na agenda de amigos. João Mineiro e Marciano, Minha Serenata. Essa versão é ao vivo.

Espelhos d'água, no Minha Saudade é Você. 11:42 agora, boa noite. Salete Brito, um beijo pra você. Kelly Ribeiro, beijinho. Juceni, beijo também. Júlia Vitória, beijo. Oi, Márcia, beijão pra você. Adriana, beijo na bochecha. Abraço pro Edson. Gilmar tá curtindo a gente, obrigado, viu? Abraço. Ludmila, beijo. Luciana Leite, beijo pra você. Vilce Pigosso, um beijão. Micaele Marcos, beijo na bochecha. Boa noite, eu sou Augusto, Augusto Rocha, de Ponta Grossa. E gostaria de mandar um recado para minha esposa, Cíntia Rocha. Meu amor, quero que você saiba que eu te amo de todo o coração. Sei que nem sempre é certo, mas todos os dias agradeço a Deus por ter você ao meu lado. Você é a pessoa mais importante da minha vida. E o meu maior desejo é continuar construindo muitos momentos felizes com você. Obrigado por todo o carinho, pela parceria e por fazer a minha vida mais feliz. Eu te amo muito e sempre vou te amar. Se algum recadinho não foi ao ar, amanhã 70. Amanhã é sexta-feira já, daqui a pouquinho é sexta-feira, né? Alguns recadinhos provavelmente não foram ao ar, muitos recados, muitas mensagens, mas não fique triste, amanhã você pode mandar seu recadinho prontamente, tá? Queria aproveitar para mandar um beijão para a turma das farmácias, né? Que trabalha nas farmácias aí. Você também pode seguir a gente nas redes sociais. Se você tem Instagram, pode me seguir, tá? Gilson Campos Oficial. Escreve tudo junto. Gilson Campos Oficial, tudo junto. Você pode seguir, que tenha certeza vou seguir você de volta, né? Vamos estreitar os laços, vamos estreitar as amizades, não é? Um beijo no seu coração, daqui a pouquinho tem a madrugada mais divertida do Brasil com Wesley Oliveira, que já tá por aqui, feliz da vida, né? Preparado para apresentar o programa Companhia da Massa. A gente se fala amanhã, o que você acha? Marque aí na sua agenda, a partir das 6 da tarde, comecinho de noite e 10 da noite, a gente volta com o programa mais romântico do Brasil. Um beijo no coração, que papai do céu te abençoe e que sua madrugada seja ótima. Que seja uma madrugada assim abençoada, tá? Hugo e Thiago, os corações não são iguais. Um beijo pra você.

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aqui, você já sabe, né? Eu sou o Ezra Oliveira, até as 4, tamo junto. Rádio é massa, simbora meu povo, amor e alegria, tudo de novo. Vai começar mais um campeão de audiência, Companhia da Massa.

de quinta-feira, tá tudo bem, tudo tranquilo? Alô, você que tá voltando pra casa, você trabalhador da madrugada, você da insônia também, tamo junto aí em todas as madrugadas, até as 4, sou eu, teu amigo Wesley Oliveira, até a chegada de Pedro Trucão e o Pé na Estrada. Daqui a pouquinho tem o tema pra você interagir, participar. Eu já convido você a anotar aqui o nosso WhatsApp pra mandar mensagem. 11 São Paulo, 3509-9290. Salva aí na sua agenda. 11-3509-9290. Muitos quadros. Vou abrir a linha pra gente papear também. Ah, mas tem um montão de coisas aqui na nossa madrugada. Combinado? Ó, umas musiquinhas e eu já volto pra gente começar a bagunça aqui. Na sexta-feira vai ser bom demais e eu tô contando com você. É, Leandro Leonardo. Não aprendi a dizer adeus. Dizer adeus é tão difícil, né? Mas às vezes é necessário. Ó, fui romântica agora.

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1: Vamos?
2: Vem, Wesley. Vai começar.
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Massa FM Mato Grosso e Matias, de igual pra igual, bora começar, gente. Meia-noite 19, simbora meu povo, já tô esperando o seu boa noite aqui no 11 3509-9290. Até às 4 da manhã, compa.

0: muita gente aqui já mandando boa noite pra nós. Quero te ouvir, vai.
1: Aô, Wesley! Bom dia, bom dia!
0: Bom dia!
1: Toca Milene Pavorô pra nós aí, meu guerreiro. Um abraço por trás, bem apertado.
0: Valeu, rapaz. Altas loucurinhas. É um grande sucesso na madrugada.
1: Dia, bom dia, Wesley. Cowboy por cá. Vai ficar tocando essa música hoje? Se for, toca uma pra mim. Falei
0: nunca.
1: Mesmo. Tchau, obrigado.
0: Sai, fora. Tocar a mão na sua cara, mano. Vai.
2: Boa noite, Wesley. Moisés Xangri-Lá. Bah, essas músicas aí me quebrou, cara.
0: É.
2: Deu uma saudade da minha égua.
3: Bom dia, Wesley. Adeir Curitiba, cara. Tamo na escuta aí, cara. Sextou.
0: Sextou.
3: Minha rádio é massa.
0: Finalmente sexta-feira, hein?
4: Deus me livre se um dia.
5: Boa noite, Wesley. Boa noite, galerinha da madruga. Fer por aqui.
0: Ah, Fer.
5: E simbora. Até as 4 da manhã, hein?
0: Valeu, Fer. Tudo de bom.
6: Boa noite, gordinho safado.
0: Fala,
6: caramba, Wesley. É o quê? 3 horas de programa de música e 1 hora de programa?
0: Ah, você é dono do programa?
6: Que é isso, cara? Vamos melhorar esse negócio aí, hein?
0: Ah, pronto.
6: É nóis. Daniel, que Parelheiros. Viajando.
0: Já falo pra cacete, você quer o... Pô, deixa eu tomar meu café também, ó. Um cafezinho, né? E aí a gente começa a baixaria. Baixaria não, que é um programa de família, né? Mas calma que a gente vai falar muito durante a madrugada. Daqui a pouquinho tem um tema pra você interagir e participar. Tá só começando, rapaz. Meia-noite 21. Já entramos na sexta-feira. Toda noite eu tô por aqui, ó.

0: Bom dia Wesley.
1: Bom
0: Beleza?
1: Dia.
0: André de Paranaguá.
1: Fala, André.
0: Wesley, lembrei de você hoje, hein?
1: Por quê?
0: Tava assistindo o Peppa Pig com a minha sobrinha, lembrei de você.
1: É. Lembrei da sua mãe também, tava assistindo uma piranha. Desgraçado.
2: Eu senti uma catinga. Bom dia, Wesley.
1: Bom dia.
2: Bom dia, gatinho lindo, precioso. Vamos para uma noite mais. Beijo grande.
1: Beijo.
2: Da Elisete aqui do Hotel Planalto de Ponta Grossa. Beijo, meu
1: Ponta
2: querido.
1: Grossa. Um beijo, viu? Obrigado. Boa madrugada, hein, vai.
3: Bom dia, Wesley. Manja Xana na área. São Mateus, Zona Leste. Uma boa noite para todas as gatas. E um soco na cara para os desmantelados, minha rádio massa.
1: É nóis, vai!
4: Bom dia, Wesley! É o índio da Marone. Vamos
1: índio.
4: Que vamos até as 4 da manhã. Dava uma só sua ao redor da cama.
1: Não, toda noite, toda noite.
5: Bom dia, Tetudo, gorducho. André de Mojimirim.
1: Ah, seu trouxa.
5: Deixa eu perguntar uma coisa pra você. Você tá com saudade de mim ou não?
1: Não. Não tenho saudade nenhuma de você.
3: Ei, Wesley. Mano, fui tomar um remédio pra diarreia, acabei tomando um calmante, sem querer. Vou ouvir o programa todo cagado, mas bem calmo.
6: Para mim, minha filha, você tem que dar atenção.
1: Oi!
7: Boa noite a todos. Sextou, hein? Pagamento na conta pra quem recebe o final de mês.
1: Você recebe final de mês?
6: Toda noite eu dava um.
1: Que empresa é essa, querida?
3: Boa noite, bom dia, Wesley.
1: Olá.
3: Anderson, falando aqui do estado do Espírito Santo.
1: Anderson.
3: Motorista de aplicativo, só
1: boa.
3: Que eu tô sem bala house preta.
1: Tá sem.
3: Não sei o que, é que eu vou fazer hoje.
6: Toda noite eu dava um.
1: Passa no poço, compra.
6: Toda noite eu dava um.
1: Mas por que essa bala aí, hein?
6: Manda a boca esquentável.
1: O que você faz com ela, hein?
8: Bom dia, Wesley.
1: Bom dia.
8: Me ajuda numa dúvida aqui, Wesley.
1: Qual?
8: Olha, quem não tem perna é perneta.
1: Uhum.
8: Né? Quem não tem mão é maneta.
1: Certo.
8: E quem não tem punho?
1: É punheta. É. Acho que é. Bom, meia-noite 24. Bora começar aqui. Já chegamos na sexta-feira, dia 31. Último dia do mês de julho, hein? E coisa boa ter você do outro lado do rádio. Tamo juntas em mais uma madrugada, hein? Fazendo a diferença sempre. Se divertir, vem pra Massa FM, você já sabe, né? Um dia sem sorriso é um dia perdido. Então eu tô contando com você aqui, ó, até as 4 da manhã.

0: quanta gente aqui, quero te ouvir.
1: Bom dia, Wesley, meu gordinho gostoso, Paraíba da Bahia na área. Opa, Wesley, rapaz, você sabia que hoje já faz completa 30 anos que eu sou ouvinte de rádio à noite aí?
0: É mesmo?
1: Né? 30? Desde o dia 31 de julho de 1996, 30 Caramba. Anos hoje. Merece um presente, né, Wesley?
0: Claro!
1: Sim, e por que é que Teodoro Sampaio não tá falando seu nome aí na música Garanhão da Madrugada? Wesley Oliveira. Valeu, Wesley.
0: Valeu.
1: Paraíba da Bahia, o Ricão da Bahia. E hoje eu voto na música número 1 da Lucy, viu?
0: Mas nem teve votação ainda, cara. Pera aí. Você tá muito louco, né? Oi!
2: Bom dia, Wesley, seu boca de veludo.
0: Ah, eu...
2: Um abraço aí, ô. Oh, tem dois que estão querendo ir atrás de ti aí.
0: Quem? É melhor não perguntar quem. Oh, vamos lá, mais áudio.
3: Como você é feliz, hein? Recebe ainda dentro do mês. Nós lá no quinto dia. Ai, ai, ai, nunca chega.
0: Quinto dia útil. Aí cai no fim de semana, aí vai pro dia 7. Aí, às vezes pro dia 8, aí dá uma raiva na gente. Mas...
4: O Paraíba tá comemorando 30 anos de trabalhar de madrugada?
0: É.
4: Fracassado. Paraíba, se você quiser, tem uma vela guspideira aqui pra você, viu?
0: Não, peraí, cara. Respeita o Paraíba.
5: Vai. Boa noite, Wesley. Sentindo Ponta Grossa. E aí, aprendeu a trocar pelo menos um chuveiro aí?
0: Não.
5: Macio, tá com de Paulo e Paulinho pra nós.
0: Daquele que eu não sei trocar chuveiro até hoje, que eu não sei, mano. Não sei trocar pneu, não sei trocar chuveiro. Eu acho que eu falhei como homem, viu? Não sei, eu falei, caramba, não sei fazer nada.
6: Nossa senhora, 30 anos ouvindo a rádio, Wesley. Ah, Paraíba da Bahia, pega aqui, ó, na antena. Ah, pá, merda, vai.
0: Não, respeita ele. 30 anos à noite aqui, vai.
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0: Valeu, rapaz, tudo bom, tudo bom. Meia-noite 28, vamos ao tema de hoje. Um jovem indonésio descobriu 12 dias após o casamento que a sua esposa era um homem disfarçado que aplicava golpes financeiros. A farsa foi revelada após o golpista recusar o contato íntimo e evitar familiares, sendo preso após o rapaz investigar e localizar os pais verdadeiros do criminoso. O que você faria se percebesse que tivesse sido enganado no seu casamento, viu? E para você ir para a hora H antes do casamento é importante? Ou quem ama realmente espera a lua de mel, hein? E aí? Sabe que eu conheci um rapaz que ele namorou uma moça 2 anos. Falou, não, só depois do casamento, escolhi esperar. E aí ficou 2 anos só beijinho. Aí terminou. Um mês depois ela apareceu grávida. Um dos maiores traumas da vida dele. É, não, acontece. Ela esperou 2 anos com ele, mas depois não resolveu mais esperar, né? Então, conta pra gente o que você faria se percebesse que foi enganado no casamento. E pra você ir pra hora H antes do casamento é importante? Ou quem ama realmente espera a lua de mel? É a nossa enquete de hoje, 11-3509-9290. Vamos começar?

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0: Massa FM, Edson Hudson. Não tem dia, não tem hora.
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0: Ai, que saudade. Estamos de volta e hoje o nosso tema é o seguinte. O que você faria, hein, se percebesse que está sendo enganado no seu casamento? E você acha que para ir na hora H, antes do casamento, é importante? Ou você realmente espera a lua de mel aí, né? Baseado nesse rapaz aí que descobriu que a esposa, na verdade, era um homem golpista, né? Era, aconteceu na Tailândia. Vamos lá no 11-3509-9290.
2: Bom dia, Wesley. Ó, sobre a enquete, a Vicky aqui falando. Eu acho... hoje em dia tem tanto cara que é gay. Nada contra, tá? Só que os caras que querem passar uma visão de homens e tal, casa com as mulheres, eles iam ir adorar isso, entendeu?
0: Verdade.
2: É... de casar antes... de ter relação, porque daí ele só ia enganar depois, entendeu? Então é meio perigoso essa parte aí. Não sei, não. Hoje em dia tem muito homem aí se escondendo atrás do armário, atrás de um casamento aí. Fazendo às vezes até a mulher sofrer, a mulher achando que o problema é com ela, né?
0: Verdade, já vi muitos casos, tem razão, querida.
3: Ô Wesley, boa noite. Aqui
0: boa
3: é o Kleber, caminhoneiro.
0: Fala, Kleber.
3: Aqui de Cotia. Wesley, casamento é igual o carro Peugeot 206. Você entra, meu, mas você tá sempre enganado. Sempre vai dar porcaria.
0: Olha, o cara traumatizado.
3: E o sexo antes do casamento tem que ter, pô. Tem que ter pra ver se esse negócio é bom mesmo, senão já larga.
0: Ah, é?
3: Beleza? Um abraço, Wesley, minha rádio é massa.
0: Valeu, rapaz, tudo de bom. Minha rádio é massa. Oi, você.
4: Wesley, bom dia, beleza? Sobre a enquete, você já comprou um carro sem fazer o test drive? Não, né? Tem que testar, meu filho. Um abraço.
0: Tem que testar e tem que ir pra cima com confiança. 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

0: Morgadaço FM, Jorge Matheus, Amor Covarde. Faltando 7 para 1. E hoje o nosso tema é o seguinte: o que você faria se você percebesse que está sendo enganado no seu casamento, hein? Aconteceu com esse rapaz aí. Casou e era um homem, na verdade, um golpista. E na hora da intimidade, falou: não, não quero. Aí ele denunciou o golpista, foi preso. Era um homem, né? Aconteceu na Tailândia, vai.
1: É, Wesley, sobre a enquete de hoje, é o seguinte. Esse negócio aí de esperar pra casar, pra depois chegar nos finalmente, isso é coisa de antigo, isso é coisa do tempo do onça. Hoje em dia não se aplica, não. E outra, já passei uma decepção, meu.
0: O quê?
1: Já peguei gato por lebre. Conheci uma mina, uma gata, tudo. Quando eu levei ela pro motel, né, daquele talento nela, pô, a bicha tinha o maior bastão, velho, maior espada justiceira. Cê é louco, meu, sai vazado pra aqui, meu, tchau, vazei.
0: É mesmo?
1: Quer saber, não, após esse negócio de mim, nada. Tô fora. E o pior, meu, nem gogó a mulher tinha. Como que eu ia saber que era homem? Não tinha nem como.
0: Obrigado, querida, por dividir a sua história com a gente. Olha, e o bastão correu, né, querida?
2: Ô, Wesley, Evaldo de Serra Espírito Santo.
0: Vale,
2: fala com o Kleber aí, pra que em vez de dar um barbeador junto com a creatina, dá uma caixinha de som que tá agrada a todo mundo.
0: Caixinha de som?
2: Esses barbeadores que estão vindo agora aí, pra escarrar na pele do saco do cara, causa muito sofrimento.
0: É mesmo? Vou
2: e
0: falar pra ele.
2: Que adianta o cara tomar creatina e vai sair com a pele do saco toda rasgada?
0: Você viu que eu perguntei se servia pra depilar tudo, né? Você viu, eu fiz essa pergunta pra ele. Ele falou: o senhor dá pra depilar tudo. Eu falei: então tá bom. Mas vou falar pra ele da caixinha de som também, tá bom? Grande abraço aí pra você, meu amigo. Tamo junto.
3: Ô, Wesley.
0: Diga.
3: Minha opinião é o seguinte, cara. Essa mulherada, as mulheradas já estão dando desde cedo já. E na hora que ela acha o cara certo, quer se fazer de santo, quer que o cara espere pra depois se casar, para, né?
0: É.
3: Já deram mais do que chu na série. Quando chega a vez o cara não quer liberar, não. O negócio é botar pra dentro.
0: Opa, dentro, vai.
4: Boa noite, Wesley.
0: Boa noite.
4: Sou a Fabiola aqui do Jardim São Luís.
0: Oi, Fabiola.
4: E sobre a enquete, eu não concordo. Eu acho que a pessoa ela tem que ser honesta com você desde o começo, né? Senão, pra frente, fica complicado. Um abraço, beijo.
0: Obrigado, Fabiola. Tudo de bom.

0: Viu, bem-vindo aqui à nossa Madrugada Massa FM. E pra você e pra hora H, antes do casamento, é importante? Ou quem ama realmente espera aí a lua de mel, hein? O que você acha? Manda pra nós.
1: Ô Wesley, passa o contato da Manja Xana pra mim aí, mano. Eu tenho tesão na voz dela, mano. Eu tenho uma vontade de trazer esse colchão amarrado na configuração de fábrica original, velho.
0: Ô!
1: Bora, Manja!
0: Não, ela não gosta. Tô que saiu correndo, né?
2: Bom dia, Wesley, é o Padeiro.
0: Ah, Padeiro.
2: Tô aqui com o seu Paulo e o Juvenal. Tão mandando um beijo bem gostoso pra você, o seu Paulinho e o Juvenal aqui do Pão, os Padeiro.
0: Sai fora, rapaz. Ó, vamos trazer o Sucessão?
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0: Trazendo mais uma da Clemilda. Olha que sucesso. Mais uma Companhia da Massa.

0: Wesley, boa noite. Letícia, tudo bem com você?
1: Bem.
0: Wesley, olha, a respeito da enquete de hoje, eu acho que não tem que esperar mais, não.
1: Não.
0: Até porque o nosso brinquedinho é de abrir, então é prazer garantido. E o do homem é de montar. Às vezes pode vir faltando uma peça, aí é decepcionante, entendeu?
1: Nossa, querida. Ai, meu brinquedinho de abrir. Então, tamanho importa pra você, querido. Olha, tá vendo? A mulher, ela fala.
2: Tô fora, rapaz.
1: Olha lá, ó.
2: E colchão amarrado é o seu focinho. Nem de macho eu gosto, dá licença.
1: O cara chamou ela, ela respondeu.
2: Vacilão. Você sempre me perturba, vacilão.
1: O nosso querido Cleiton Padeu tomou a resposta aqui, ó. Ai, querida, ela não gosta, viu?

0: Wesley, pelos poros do amor escorre o suor do fogo que alimenta o prazer de fazer dos dias a nossa cama de amar. Vem cá, meu coelhinho. É o Alambim que mandou. Olha, lamentável, né? Vou até pro intervalo, já já tem mais companhia na mão. Coelhinho, teu nariz, vai de cá.
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0: Márcia FM, João Mineiro e Marcelo, As Paredes Azuis. Ai, que beleza, hein? Já estamos de volta. E hoje a gente perguntando aqui sobre casamento, né? Sua opinião, e pra hora H, antes do casamento é importante? Ou quem ama realmente espera a lua de mel, hein? O que você faria se fosse enganado também aí no seu casamento? Conta pra gente aqui, é o tema de hoje. Muita gente respondendo no 11-3509-9290. Aliás, se você quiser contar uma fofoca pra gente aqui, pode contar também. A gente adora falar da vida dos outros, então pode mandar também, tá bom?
1: Fala, Wesley, bom dia, bom dia.
0: Bom dia.
1: Rapaz, que situação que o caboclo tá passando. Além de não fazer o test drive lá, era um caboclo.
0: Era um,
1: azar. Pô, ele tinha que ter feito que nem eu fiz uma vez.
0: Quê?
1: Tempo de piazote, né? Foi numa zona Guarapuava, com a piazada lá da empresa, e daí chegamos lá tudo de boa, daqui a pouco veio uma mulher lá se esfregando pro meu lado lá, e dali, isso, dali, aquilo, né? Eu tava muito louco já, peguei, meti a mão por cima da leg que ela tava, lá embaixo, lá, peguei, assim, palpei, falei, bom... Daí ela bem assim, nossa, você vai direto ao ponto. Falei, eu vou direto ao ponto pra ver se é homem ou mulher. Sorte que era mulher, rapaz.
0: Olha!
1: Aí, só sucesso.
0: Já fez a comprovação, né, vai?
2: Oi, bom dia, bom dia, bom dia. Aqui é o Robson, de Palestina, São Paulo.
0: Fala,
2: tô aqui
0: Robson.
2: Na colheita de cana. E eu vim na massa. A massa é muito mais.
0: Obrigado, rapaz.
2: Manda uma música do Eduardo Costa aí, pode ser qualquer uma delas.
0: Pode deixar.
2: Manda aí pra nós aqui na colheita do Palito Doce, ouvindo aí o programa aí.
0: Tamo junto, rapaz. Boa madrugada, hein?
3: Fala, Wesley. Bom dia.
0: Bom dia.
3: Fala, Wesley. Casei 0 km, eu e minha esposa. Vai falar com você. Mas troca-troca, conta?
0: É, troca-troca. É, deve contar. Na madrugada, Márcia FM. Olha, tá chegando as fofocas pra nós aqui, deixa eu ver.
4: Fala, Wesley, bom dia, Leandro de Ubatuba. Ô, Wesley, seu elefantinho de estimação do Tonal. Você tá de parabéns, viu, cara? A concorrência tá te indicando. Acabei de ver no seu Instagram lá, a própria concorrência mandando colocar em você, dentro de você à noite aí, no seu TikTok. Sensacional.
0: Olha, eu já falei, tá todo mundo na massa.
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0: Madrugada é só massa. Alô, você trabalhador da madrugada, você da insônia também. Você que tá voltando pra casa depois de mais um dia, né? Obrigado pela companhia e pela audiência. É sempre massa. Dá pra mim.
6: Meu carinho.
0: Sua audiência. Wesley, eu sou casado e minha mulher tem depressão. Eu cuido dela e ela não tem tido interesse sexual ultimamente. A minha ex ficou sabendo e bateu firme até eu fraquejar e começar a sair com ela. No começo era só sexo, agora a gente quer ficar junto. Mas eu ainda não tenho coragem de me separar de uma pessoa depressiva e piorar a situação emocional dela. Não fala meu nome. Que isso, querido?
7: Rapaz!
0: Pesou o clima, hein? Pesou o clima, hein? Pesou o clima, mano. É, uma situação difícil agora, assim, você se meteu. Pensou com a cabeça de baixo de novo, né? Ah, querido. Nem sei o que te falar, viu? Ai, ai. Bom, se alguém quiser opinar... Ele tá com a mulher dele. A mulher dele não tem muita libido. É a ex, ficou sabendo. Eles começaram a sair. E aí já sabe, né? Dá pra mim.
8: Esse camarada aí, ele devia ter tido a consciência de não trair a mulher dele. É. E não tá aí arrependido, tá aí pensando em voltar pra ex-mulher. Pô, se é ex, é ex, ela já te botou Gaia. Vai botar o Gaia de novo, seu vagabundo.
0: Esse cara revoltadíssimo, pesou o clima.
9: Bom dia, Wesley. Uma sexta-feira abençoada pra nós aí e pra todos os ouvintes da Rádio Massa.
6: Wesley, aqui é o Marquinhos de Concha. Wesley, aquele abraço. Obrigado por alegrar toda a nossa madrugada. Estou aqui em Bicade direcionado, sentido a Barueri hoje.
0: Barueri.
6: Palco do momento.
0: Obrigado, meu rapaz. Tudo de bom, hein? Tudo de bom. 11 São Paulo, 3509-9290. É o WhatsApp da massa para você participar e mandar sua mensagem.
9: Bom dia, Wesley. Tudo bem? Aqui é Francisco Júnior de Bauru, Chicão de Bauru.
0: Fala, Chicão.
9: Acabei de chegar aqui em São Paulo, positiva?
0: 12.
9: Nossa rádio é massa, hein?
0: É massa.
9: Sorria, sorria, que um dia sem sorriso, um dia perdido, positiva?
0: 12.
9: Ô, Wesley, sobre a enquete aí. Esse negócio de esperar casamento pra fazer tchau, tchau, tchau, tchau, tchau, tchau. Isso não vira mais não, filho. Isso já tem coisa do passado. E esse rapaz que falou que a mulher dele tá em depressão aí, que voltando com a ex aí e tal. Eu tô mais ou menos na mesma situação dele também, positiva.
0: É.
9: Tô louco pra voltar com a ex também. A ex tá dando em cima também. E a mulher fica chorando, cara. Nossa. Eu tenho dó de largar da mulher. Positiva? Nossa rádio é massa.
0: Só tem vagabundo. Só tem louco aqui na madrugada. Vamos lá, muita gente aqui, pois não.
10: Sim, na minha opinião, tem que fazer um test drive antes, sim. Vai saber. Ué, vai saber o negócio vai ser bom ou não. Então tem que fazer um test drive antes, sim, com toda certeza. Tô sempre aqui na escuta, hein?
0: Obrigado, rapaz. Tudo de bom, hein? Boa madrugada.
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12: Ô, Wesley.
0: Hã?
12: Fala pra esse cara aí que voltar com a ex. É igual vender um carro velho e comprar de volta. Vem com os problemas que ele já sabe que tem, vem mais rodada, hein? Cê tá doido.
13: Bom dia, Wesley, maravilha, é o Ismael de Moarama.
0: Oi, Ismael.
13: Ô, Wesley, sobre a enquete, cara, é difícil conversar assim, sabe? Porque hoje, por mais que você respeite as mulheres, as mulheres não estão te respeitando. Isso lá atrás, há muito tempo atrás, a gente nas brincadeiras, quando a gente passava a mão nos seios da mulher, era um achado. Hoje não, hoje as mulheres que passam a mão na gente, a gente tenta respeitar, mas é assim.
0: É mesmo, você acha que hoje mudou, né? Esse negócio de internet, eu acho que esse negócio de internet também, pra ter um relacionamento saudável, é muito difícil, porque ou o homem compara, né? Ou a mulher também se compara, né? Ver a amiga viajando com o namorado e já fala, ah, meu namorado nunca me levou, né? Ah, num restaurante, tudo se compara, né? Eu acho difícil hoje em dia um relacionamento saudável com rede social.
14: Fala, Ed. Boa noite. Esse aqui é o caminhoneiro aqui, tudo bem? Picado ali em busca do Caçapava. Bora que bora, mais uma noite aí, né?
0: Bora!
14: Ô, Ed, esses caras aí tudo querendo voltar com a ex, meu. É uma vontade de ser corno de novo, né, cara? Os caras já levou Caio uma vez, tudo querendo levar chifre de novo. Cambada de corno.
0: Porque você já terminou e quer voltar de novo pros mesmos problemas, né? Eu tenho um ditado meu, que xereca é tudo igual. Vai ter os mesmos problemas, entendeu? Então, assim, sossega aí com a sua esposa, já escolheu ela pra casar. Ela tá passando por uma fase difícil. Você ainda quer fazer sacanagem com o ex? Então, meu, sossega o pinto, velho. Vamos ver. Vai.
15: Fala, meu gordinho saliente. Fala pra esse rapaz aí que tá com medo de deixar a mulher dele em depressão, que é só ele passar o número dela pra mim, que eu vou ser a Ritalina que ela precisa.
0: Olha aí, o Ritalina mandando um áudio.
16: Oi, vagabundíssimo. Wesley, cheguei. Nossa. Fabiana, Brascaba. Por favor, manda um parabéns pra Piracicaba, onde o peixe para, meu amor e meu. Outra, tem que capar o...
0: Nossa Senhora.
16: Bico do bule.
0: Nossa.
16: Como o ratinho falava, ok? Beijos. Vai, Brasil, pra todos os motoristas aí.
0: Nossa.
16: Amo vocês.
0: Ô, querida.
16: Não desce na banguela, não, hein?
0: Nossa, querida. Você tá bem? Olha! Olha, começou a nossa live lá no TikTok, você pode entrar aí, nosso estúdio com imagem aqui, Wesley Oliveira Rádio, tá bom? No TikTok, dá uma entrada lá, a mulherada já tá aparecendo, daqui a pouco vem os caras lá em cima, eu tô até vendo aqui, vai.
17: É, amigo Wesley, ouvindo os áudios de um cara desse, é que eu fico feliz e agradeço de estar solteira. Uau. Deus me free.
0: Solteiríssima, né? Vamos lá, áudio, vai.
18: Ô Wesley, tem que falar pros ouvintes aí da massa aí parar de usar droga, cara. Pô, tá ficando complicada a situação.
0: É sexta-feira, rapaz. Sexta-feira pode, ué.
19: Fala, gorducho!
0: Fala!
19: Alex Dias de Paranaguá por aqui. Mandou uma musiqueira pra nós aí pra animar, porque o som tá batendo e eu não posso tomar rebite.
0: Turma do rebite da madrugada que vai.
20: Ô Wesley, esse Giga. Cara aí provavelmente é corno manso, hein, querendo voltar com a ex. Ele provavelmente deve gostar. Deve estar querendo ver a mulher dele com outro cara. É certo. É que ele não teve essa oportunidade.

0: esses caras aí querendo voltar a cair, parece galinha, gosta de ficar ciscando pra trás e voltar pra merda, não sabe evoluir, olhar pra frente, é vida que segue, né?
1: É vida que segue.
2: Fala, gordinho. Ô, Wesley, essa mulher aí não é aquela doida da viatura, não, né?
1: Não,
2: cara, você acredita que ontem, 11h30 da manhã, quando eu abri meu celular, tinha um monte de mensagem no Instagram daquela doida?
1: Sério?
2: Eu comecei a seguir ela no Instagram e ela começou a me seguir também. Falei, não, vou bloquear esse capeta, vai acabar meu casamento, você é doido?
1: Ah, é mais de 200 pessoas na nossa live lá, Wesley Oliveira Rádio, nosso estúdio aqui da Massa com Imagens. Pode entrar por lá, interagir. Tec, tec, tec, tec, tec, bora lá. Vencer mais uma madrugada aqui.
3: Olha, pra esse homem que vai deixar a mulher com depressão pra ficar com a ex, ele é um vagabundo, desgraçado, que tinha que morrer embaixo do caminhão. Pelo amor de Deus, deixar a mulher com depressão em casa. Cara nojento.
1: Calma, querida. Muito brava aí, ó.

0: Wesley e eu. Que reencontrei uma amiga. Ela falou que tava meio chateada, que o cara que ela tava saindo tava enrolando ela. Ela me mostrou a foto, era o meu marido. Não. Eu não acredito. Não, querido. Eu não acredito.
1: Bom dia.
0: Bom dia.
1: Difícil a enquete, né?
0: Por quê?
1: Porque a gente vê e percebe onde a gente separa meninos de homens, né?
0: Olá.
1: Porque homens de verdade acho que jamais fariam isso, né? Principalmente a esposa estando com problemas, né?
0: Olha lá, tá vendo?
1: Mas ele vai aprender com o tempo.
0: Vai aprender com o tempo, tá vendo aí? A mulher revoltadíssima do cara que quer largar a atual pela ex, né? Vai.
2: Fala, Wesley, beleza? Wesley, fala pra esse cara aí que vai deixar a mulher com depressão aí pra ficar com a outra. Fala pra ele que não é homem, não. O homem de verdade não faz isso. Vai ficar com as duas logo.
0: Pô, você tá vendo bem no seu áudio.
3: Fala, Wesley, aqui Alex Electric de Maringá. A vida passa na TV. E o meu caso, é com aquela doidinha.
0: Quem?
3: É, eu sou igualzinho a ela. Passa o telefone dela ou se ela estiver escutando. Aqui Alex Electric de Maringá. Entre em contato comigo. Entre em contato comigo que a gente vai fazer altas loucurinhas.
0: Nossa, que nojo.
3: A gente vai se dar muito bem. E beijos molhados.
0: Que nojo, rapaz. Ah, que nojo. Quer fazer altas loucurinhas. 1:24 na madrugada massa até as 4 da manhã. Tamo por cá, né?
4: O Alex Elétrica aí, acho que ele gosta de fio terra.
5: Vem e vem jogando gostosinho pra mim. Já faz um tempo.
0: E bom, você tá vivendo aquelas adrenalinas ainda?
5: Você

0: as loucurinhas.
1: Fala, meu paçoquinha da madrugada. Ah, eu acho que quem engana tem que tomar os dois pés na bunda. Esse negócio de enganar e não tá com nada. E esse negócio aí também de esperar pelo casamento, isso é a opinião de cada um, mas isso é lá do tempo da minha avó. Hoje nós, a mulherada, a gente quer ver, conferir antes se vale a pena. Já pensou, é, de casar e depois se deparar com uma lágrima?
0: É.
1: Não, a gente tem que conferir antes. Tá bom, meu querido, um
0: tá
1: beijo.
0: Bom, querido. Nossa, beijão, nossa. Obrigado. Eu, viu, que eu acho que tô temperando uma mina. Tô presentes pra ela, a gente sai, vai no cinema, mas nunca rolou nada, viu?
2: Você falou.
0: Mandei até flores, ela postou, mas não me marcou. É, querida, assim, como é que eu posso te falar? Não, eu não vou falar, não, né?
2: Eu tô facinho, você também tá.
0: Não, continua, é amizade.
2: A gente se ama.
0: Continua dando presente.
3: Se preocupa não, você dá os presentes e outro tá pegando.
0: Não, não é, cara.
2: O a gente vai fazer. Só eu e você. Altas loucurinhas.
0: Alô, Lu de Ivaté, Paraná. Falou, tamo por cá no trampo até às 6 da manhã, ligadinha na massa. Mandou um vídeo aqui, ó, que legal.
2: A gente vai fazer.
0: Olha.
2: Só eu e você.
0: Ah, olha que vídeo legal.

0: querido, enquanto você acha que tá alimentando, ela já tá alimentando é outro.
1: Não, não é, às vezes a mulher é tímida. Não, porque assim, ele dá presente, né? Ele falou que dá presente. Vai no cinema, às vezes, sei lá. É, só que o negócio da flor me pegou, assim, que postar e não marcar ele.
2: É o famoso corno sazon. Tempera e os outros comem.
1: Não! Olha, você mulher, o que você acha? Ele tá, parece que ele tem uma amizade com a moça, e aí ele dá presente, levou ela no cinema, mandou flores, e ela não correspondeu, né? Não, que eu acho que você tem que tentar mais, viu?
3: Magnífico! É possível tocar o Rio de Piracicaba?
1: Hã?
3: É pra você, é pro Brasil, no mapa do Brasil. Piracicaba, é possível? Beijos!
1: Não entendi! Que foi, querida? Sexta-feira, é o clima já, né? E sentir o clima da...
4: Ela tá analisando, Wesley, qual deles que vale a pena.
1: Tem mais de um.
5: Maconheira desgraçada.
1: Bora!
5: E esse cara aí tá dando presente e o outro tá empurrando. Eu cruzei o seu olhar,
1: e na minha vida tudo mudou. Wesley, flor só em velório. Não, mas como assim? Que é o amor. Olha, você mulher, você gosta de receber flor? Manda aqui pra gente aqui, ó. 11-3509-9290. Paulo Rola mandou flor só em velório. A mulher, outra mulher falou que a Jennifer. Flor Eca, que brega. Odeio flores, Wesley. A Carolina. Mulher não gosta de flor? O que que tá acontecendo? Não diga nada para sua mãe. Olha, você mulher, 11 São Paulo, 3509-9290. Na nossa live lá, Jaque, não gosto. Eu vou chorar, lágrimas de crocodilo. Não, mulher, olha, cara, eu tô ultrapassado, então. Tô ultrapassado, hein?
6: Eu concordo, flor só em velório. Deus me livre, detesto receber flor. Ainda bem que meu marido não me dá, ele sabe que eu não gosto. Acho uma coisa brega, ultrapassada e coisa pra pão duro, que não quer comprar uma coisa de valor, aí vai lá e compra uma florzinha.
1: Querida, nossa, eu achava a coisa mais linda mudar flor. Pô. Nossa, querida. Olha, até agora a mulherada falando que não gosta de flores, hein?
4: Ah, Wesley, eu sou aquela mulher que amo ganhar flores, principalmente rosas vermelhas. Porque depois que você morrer, não adianta lá jogar, eu não vou saber. Não, adoro flores, super romântico.
1: Vamos lá, pelo menos uma, né? Uma que gosta. Wesley, flor só na cama. Olha, a Ludiva até não gosto de flores. Dani de Santa Catarina, adoro ganhar flores. Pegue a luz pra eu te... Tá equilibrando. Alô, Robson Júnior, obrigado, hein? Obrigado, tudo de bom, rapaz, obrigado. Lágrimas de crocodilo. Agora me... Nossa, mulher não gosta de flor.
7: Pô, essa mulher aí gosta mesmo é de pix, ué.
1: Pix. Que susto.
7: Ó, um pix, misterioso. Uma viagem, levar ela pro restaurante pra porra de flor, pô.
1: Entendi.
7: Nem no velório eu levo, nem belo.

0: 11-3509-9290.
1: Wesley, eu nunca vou esquecer.
0: Que?
1: O dia que a minha irmã recebeu flores. A minha irmã tinha uns. Ela devia ter uns 16 anos.
0: Uhum.
1: E eu fiquei olhando, eu tinha 6. Quando ela recebeu flores, ela jogou no chão, pisou tudo em cima. A partir daquele momento, eu nunca mais quis flor. Arrancada. Eu gosto de planta, flor não. Aqui é Simone, de Presidente Venceslau.
0: Nossa, eu tô bem por fora mesmo do mercado feminino, hein? Eu daria flores. A Raeli Gomes, na nossa live, Wesley Oliveira Rádio, no TikTok, você pode entrar lá. Tem um monte de mulher respondendo lá, não gosto de ganhar flor. Raeli Gomes mandou aqui.
2: Verdade, o colega acertou aí. Um Pix também é bem-vindo, de presente, uma bolsa da Chanel, adoro.
0: Nossa, isso é bem cara também. Bolsa Chanel? Nem sei o que é isso. Ô Wesley, odeio ganhar rosas, viu? Mas e aquela música que fala que toda mulher gosta de rosas? Isso aqui, ó. Aqui, ó, ó.

0: eu tô por fora, viu? Ô Wesley, a Nathani, guarda essas rosas e me dá um chocolate, viu? Caramba. Olha, eu tô por fora mesmo. Por isso que eu tô solteiro. Tá vendo? A gente vai fazendo as pesquisas. A mulher até agora falando que não gosta de rosas, hein?
1: Wesley, por coincidência, minha irmã chamava Rosa. E veio com esse bilhete. Todas as mulheres gostam de rosas.
2: Mas a mulher que canta essa música é mais homem que você, Wesley.
0: Cala a boca, vai. Ana de Cascavel. Credo, o que que tá acontecendo com essa mulherada? Eu amo flores, eu tenho um corredor de flores, cuido com todo carinho. Porém, não sou flor que se cheire. Isso é coisa de mulher brava, hein? Quando fala assim, mulher brava. Deixa eu ver a cara dela aqui, ó. Ela tem cara de brava, hein? Nossa, querido, tem cara de brava. Olhar penetrante. Sabe um olhar penetrante, que ele era assim, ó? Tem esse olhar. Deixa eu ver. 11 São Paulo, 3509-9290.
3: Bom dia, Wesley. Aqui é a Marisa, caminhoneira.
0: Ô, Marisa.
3: Saindo aqui de Navegantes, na Chapecó, noitada aí. É, Wesley, eu também não curto rosa, não, hein?
0: Não?
3: O cara me chamar pra tomar uma cerveja com meu torresmo, ó, nossa, rachou. Vai me deixar muito mais feliz. Ai, ai, bora andar de caminhão, Wesley, vamos andar de carreta comigo?
0: Vamos!
3: Beijão aí pra galera, minha rádio é massa.
0: Que me leva pra andar de carreta? Come um torresmo na estrada, né? Nossa, vou estar comendo um torresmo. Será que tem algum torresmo aberto agora? Tô com desejo. Vai.
4: Wesley, bom dia. Sayuri do Japão.
0: Japão.
4: Essa mulherada que não gosta de flor, elas gostam de dinheiro. Pelo amor de Deus, tudo interesseira. Eu amo flor.
0: É.
4: E meu marido não espera data especial pra me dar flor, não.
0: Tá
4: tem que ser assim.
0: Que homem, tá vendo? Que homem. Wesley, tudo bem? Eu odeio rosas, viu? O último eu amassei e joguei fora na frente do cara. Você é bem sensível, né, querida? Também finge que gostou.
5: Nossa, Wesley, uma cervejinha com torresmo. A ouvinte,
0: né?
5: Falou tudo, hein? Deu água na boca, gente.
0: Bom, né? Ô, Wesley, você vai sair com essa caminhoneira, só vai comer o torresmo mesmo. Lógico, velho. Aquele bem crocante, né? Dando a cena, a maioria das mulheres que não gosta é porque nunca receberam, viu? Será?
6: Seu rosto na TV parece um milagre.
0: Oi?
7: Ô, Wesley, ó, rosas. É bonito o gesto, mas, meu, serve pra nada. 2-3 dias já morreu tudo. É mais fácil me dar o dinheiro, que aí eu compro outra coisa mais útil.
0: Olha, querida.
7: Agora, cervejinha com torresmo, aí conquista meu coração.
0: Olha, próxima mulher que eu sair, não vou levar flor, flor no cacete. Tô aprendendo aqui. É torresmo e cerveja. Olha. Torresmo e cerveja. Aprendi aqui. Tá vendo? As mulheres mudaram. Eu achava, não, flor, toma aqui essas rosas. Não, não, é torresmo e cerveja.
1: Wesley, é mentira esse negócio que mulher que não gosta é porque nunca recebeu. Já recebi muitas.
0: É?
1: Muitas, mas às vezes eu não fui igual a minha irmã, que pisoteou.
0: E pisou.
1: Eu dou pra outra pessoa. Eu não gosto. Eu gosto de ver as coisas nascerem, não morrer.
0: Você gosta de ver as coisas nascer, querida? É. Nasce, cresce.
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0: Ai, que besteira, 1h39.
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0: Ai, que beleza, vai.
8: Wesley, eu adoro ganhar buquê de flores. Não precisa ser todo dia, toda hora, sempre. Mas em datas especiais, um momento especial. Tipo, o buquê que eu ganhei do meu namorado. Ai, meu Deus, do meu ex-namorado.
0: Do ex.
8: Que eu ainda não voltei.
0: Não?
8: Ele me deu e diz que quando. Diz o ditado, os antigos, que quando é dado de bom coração, a flor ela dura por um bom tempo. E vou te falar, eu também gosto e cuido, né? A minha durou mais ou menos uns 45 dias, o buquê com 24 flores e com 5 girassóis. Elas estavam magníficas. E queria mais.
0: É, querido, que pena que agora você tá solteira. Ela terminou com o namorado dela. O namorado dela foi beber e não chamou ela. Olha aqui. A gente já deu pitaco aqui que ela já queria terminar. Ó. O cara dava rosas. Ela optou pela solteirice, né? Vamos lá, 11 São Paulo, 3509-9290.
9: Eu sempre dou flores, depois eu cravo.
0: Ai, meu Deus, Wesley, é flor de plástico, viu essa moça aí, deixa eu ver.
10: Wesley, flor, buquê de flor é só no Dia das Mães pra mãe. Não. Mulher não gosta de flor não, cara.
0: Não gosta?
10: Manda uma e aguarda a decepção.
0: É?
10: Experiência própria. Paulo Rola de Guarulhos.
0: Os homens decepcionados aqui, né? A Jane Soares, já ganhei várias vezes flores, mas sinceramente, muito brega, viu? Não gosto. Ai, que beleza, mãe. Mais áudio chegando aqui, quero te ouvir.
11: Bom dia, Wesley, Wesley. Você colocou a música aí da Ana Carolina, que ela falou que gosta de rosas.
0: Rosas.
11: Mas ela não representa mulher, não, porque ela não é mulher.
0: É sim.
11: Ela é mais homem do que eu.
0: Não é mulher, sim.
12: Poxa, Wesley, você não gosta de mim, não, cara? É porque eu sou sapatão, né? Pô, tô cobrindo a série aqui do padeiro da Oscar Freire aqui, cara. Ele tá voltando semana que vem, vou falar pra ele, hein? Que você não me deu atenção, não, cara. Manda mais de 1000 áudio aí. E nada de você ouvir meu áudio, pô. Gosto de você pra caralho da rádio. Dá uma moralzinha aí, velho. Ô...
0: Olha, querida, sem vitimismo, tá? Nosso programa não é um programa de mimimi. Sem, ai, você não gosta de mim que eu sou sapato. Tem nada a ver. Tá? Olha, nesse momento tem quase 3 mil mensagens. Então, sem vitimismo no programa, manda mensagem, manda uns pontinhos pra subir. Mas aqui não cola, viu? Aqui não cola. Deixa de frescura, viu? Vamos lá.
13: Fala, Wesley. Bom dia, bom dia. Rapaz, quer deixar minha esposa feliz é dar flores pra ela.
0: Ah, é?
13: Sempre eu levo flores pra ela de manhã. Ela fica numa felicidade só. Pode levar flores, às vezes eu levo com uma caixa de bombom e tal. Ela prefere, nossa, ela fica louca por causa das flores. Ela gosta tanto de flores, quando ela foi me dar a notícia que tava grávida, Ela me deu um buquê de flores com o resultado do exame.
0: Olha que romântico.
13: Dentro do buquê.
0: Tá vendo? Isso que é romantismo.
14: Wesley, bom dia. Homem, eu não gosto de buquê de rosas, não. Buquê, não. Mas botão eu gosto.
0: Botão?
14: Me dá um botão. Não. Eu acho muito mais charmoso, muito mais bonito. No amanhecer, depois.
0: Ô, querido, você tá no banho? Não dá pra entender nada. Tá no banho, querido? Tá mandando áudio aqui? Não é possível.
14: Estudo. Se chegar com um botão assim, na cama. Ou então, no primeiro encontro, você vai chegar com um botão de rosas na mão.
0: Nossa,
14: eu acho muito mais elegante.
0: É, mandando áudio no banho, pra nós. Wesley, mulher prefere notinhas de 100. Não.
15: Ô, fala sério, velho. Ô, colega, que isso?
0: O
15: quê? Ô, nós é bate-bife, meu. Vai ficar agora chorando, me engano, igual mulherzinha? Se liga, mina, ô.
0: Ela tomou... tomou uma esfrega aqui. 11-3509-9290. Vamos lá, vai.
16: Fala, meu jovem, mano. Lá, tô tranquilo, viu?
0: Sim.
16: Passa o contato dessa legislatura, hein? Eu sou advogado, ele é policial, ela prendeu o solto e nós vamos se acertando, beleza?
0: Beleza.
16: Passa o zap e o insta da mulher. Vamos ver o que é. Nós vamos ganhar um dinheiro junto, hein?
0: Valeu.
17: Ah, que flor do caramba, mas nada igual de soco na costela.
0: Não.
17: Um serviço bem feito.
0: Mentira.
17: E é isso aí que elas gostam. E dinheiro, né? Lógico.
0: Soco na costela, vocês me assustam com essas coisas aí. E pior que esses dias eu fiz essa pergunta pra mulherada aqui. E elas falaram que gosta de enforcada, soco na cozinha. Eu fiquei assustado aqui, porque eu não faço nada disso. E as mulheradas falou que gosta muito.
18: Eita, Wesley, eu queria ser o chuveirinho dessa mulher que tá no banho aí.
0: Você viu, rapaz?
18: Olha, ela tá usando chuveirinho escutando sua voz.
0: Então, a Massa FM tá em todo lugar. Com você no chuveiro.
19: Ô, Wesley, essa lenda aí de mulher gosta de rosa, não passa de lenda não, viu? Uma vez eu fui dar flor pra minha namorada, na época, namorada hoje esposa. Ela aceitou a primeira, né? Porque era começo, tudo bonitinho. Quando eu fui dar uma outra, ela já falou logo, eu não morri pra estar recebendo flores.
0: Nossa. Você
19: tá maluco, velho.
0: Nossa. Aí você falou, então vou dar pra amante, né? Gente,
20: tá
0: tudo certo.
20: Pior é essa. Pior é essa, tem umas mulheres que gostam mesmo. Soco na costela, pisar na cabeça.
0: Não acredito.
20: Bater na cara. Vixe. Mais soco mesmo, soco.
0: Não. Eu me recuso a acreditar, olha... Você, mulher que tá respondendo das rosas, que não gosta, é verdade o que ele falou aqui, ó? Ó, mulher gosta disso aqui?
20: Mulher que gosta mesmo, soco na costela, pisar na cabeça.
0: Pisar na cabeça? Não, não, não. Não me recuso. Olha, você, mulher, tá ouvindo o programa, você gosta disso aqui? Olha lá.
20: Bater na cara.
0: Hã? Ixi. E ele falou aqui, enforcada também. Não, olha, eu me recuso. Acreditar, é sério? Não, não, não. Deixa eu ver.
21: Ah, mas nunca na vida, né? Soco na costela, soco na cabeça, não sei o que, igual ele tá falando aí, a Maria da Penha, querido.
0: Ufa! Nossa, pelo menos nisso eu tô atualizado, então.
22: E eu não gosto de soco na costela, não. Eu sou romântica e eu não gosto de soco na costela, não. Tem que ser
0: carinho.
22: Muito bem feito e com muito carinho.
0: Carinho é isso.
23: Só se for pisar na cabeça do seu pau.
0: Peraí, querida. E você, mulher, hein? Gosta dessas coisas? Deixa eu ver.
24: Não, não é verdade o que esse homem fala.
0: Ufa.
24: Não,
0: ufa.
24: Você gosta disso aqui? Não, a mulher gosta que o homem olha pra ela, passa a mão no cabelo dela, cabelo, fala que o perfume dela é cheiroso.
0: Isso.
24: Homem não gosta.
0: Que bom.
24: Mulher não gosta de soco na cara.
0: Nossa. Olha, pelo menos isso. Olha, ainda tô atualizado, então, porque eu não faço nada disso. Deixa eu ver.
25: Bom dia, Wesley. Eu ainda faço parte das mulheres que gostam de rosas, buquê.
0: Buquê.
25: E, gente, da onde que esse povo tirou esse negócio de soco na costela?
0: Eu quero saber.
25: Meu Deus, eu fico impressionada. Nossa, isso é coisa de doido,
0: de
25: marginal. Socorro.
0: É. Você vai dar
25: eu, hein, sou alguma cobra pra pisar na minha cabeça? Deus me livre.
0: Ô, Wesley, o último cara que deu um soco na minha costela, eu parei na hora e fui embora. Não, onde já se viu isso aí? Eu fico horrorizado com essas coisas que os homens falam que a mulher gosta.
26: Ô, Wesley, essa ouvinte aí deu uma respirada no meio do áudio aí, que eu acho que ela lembrou de alguma coisa.
0: É, então.
27: Os caras falam muito é abobrinha, Wesley. Pelo menos as mulheres que eu saí nunca pediu isso, não. O máximo era um puxãozinho de cabelo de leve, uns tapas na bundinha. Só. Mais nada. Ou a mordidinha no cangote.
0: Ufa.
27: Só. Mais nada. Esses negócios violentos aí, pelo menos a maioria delas que eu saí, não.
0: Aí, ó.
27: Nunca gostou, não. Fala sério, hein?
0: Fala sério, né? Fica assustado com essas coisas. Ou as mulheres que gostam de soco na costela, tapa na cara, puxão de cabelo são as mesmas que depois aparecem fazendo textão na internet, dizendo que não são valorizadas. A Lucy que mandou aqui. Tá vendo?
28: Eu já servi a pátria.
29: Ou Wesley, não é porque eu gosto de rosas que eu não gosto de tapa. Equilíbrio é tudo. O tapa sempre é bom.
0: Tapa.
29: Uma apertadinha daqui, um soquinho dali.
0: Olha lá. Olha, a primeira mulher que admitiu que gosta. Olha lá, olha lá.

0: Isso mesmo, toca aí, Wesley. Essa música é magnífica.
1: Uau.
0: É pra nós, mulheres do Brasil. Prescava, Brasil, por favor, por gentileza.
1: Qual música que tá muito louca? Vai.
2: Que diabo de mulher esse homem anda, meu Deus do céu. Tá louco?
1: Já falou.
2: A gente não gostar de flor não significa isso aí que ele tá falando. As loucas que andam com ele devem ser tudo umas cracudas que gostam desse tipo de coisa. Te liga, meu. Mulher não é isso aí, não.
1: Olha, você que tá ligando o rádio agora, a gente entrou numa guerra aqui se mulher gosta de flores ou não. Maioria não. E agora outra polêmica, se a mulher gosta de soco na costela, essa coisa toda, enforcada, né? O Felipe tá junto com ele, falou, vai dormir. Mandou uma rosa, ah, muito obrigado, querido, muito obrigado. Ele gosta de sadomasoquismo.

0: mandou aqui pra gente. E a nossa live continua lá, viu? Wesley Oliveira Rádio. Você pode entrar lá, tem uma mulherada lá respondendo também. Pisada na cabeça é soda, viu? Robson Júnior. Massa FM, alô!
1: Bom dia, né?
0: Bom dia, quem fala?
1: Aqui é o Toizinho, numa nova.
0: Fala, Toizinho, tudo bem?
1: Bom dia. Ô, Wesley, é o seguinte, essa caminhoneira aí tá de parabéns, é lembrar do Torresminho, hora dessa aí, né?
0: Verdade.
1: Uma cervejinha. É a melhor conversa da noite agora. Falar e bater em mulher, isso aí é coisa de louco, meu. Tá louco.
0: Meu, é fetiche.
1: A mulher é o seguinte, sabe aquele óleo...
0: Sabe o quê?
1: O óleo paixão?
0: Ah, o óleo paixão, o que que tem?
1: O óleo paixão é a gente que dá pra ela, daí ela fica excitada, daí é maravilha. Mas, entendeu? Bater jamais, entendeu? Manda um abraço aos caminhoneiros e todos os agricultores do Paraná e Minas Gerais.
0: Tá certo. Tá mandando um obrigado, Toicinho.
1: Abraço.
0: Um abraço, tudo de bom, hein? O Toicinho é carinhoso, né? Toicinho é um homem moderno carinhoso. Ó, linhas abertas 11-4369-9290. Você pode ligar aqui na massa, também quero te ouvir.
2: Só que eu amo a música da Ana Carolina, que ela fala que todas as mulheres gostam de rosas.
0: Olha lá, tá vendo? Massa FM, alô? Alô? Peraí. Agora vai. Alô, Massa FM.
3: Alô.
0: Quem fala?
3: É o Wesley, é o índio da Marone.
0: Fala, índio, você gosta de tapa na cara?
3: Mas, eu vou te dizer, um sexo bem selvagem é gostoso demais, viu?
0: Mas as mulheres gostam mesmo, eu acho que é mentira isso aí.
3: Não, ó, eu acho, na minha opinião, eu que já sou experiente, né? Porque ser gostoso é difícil, né? Então eu sou... Daquele jeito. Então, as mulheres, tem mulher que gosta de puxar os cabelos. Tem umas que gostam de mordidinha nas costas. Rapaz, eu já peguei uma mulher que gosta de amor selvagem. Eu
0: mordida?
3: Vou te dizer, mas
0: mordida
3: é
0: nas costas?
3: É, você pega assim, ela assim, vai mordendo nas costas, pegando assim, daquele jeito, estilo cavalona, sabe?
0: Nossa, querido, eu não sei bimbar, viu? Sabia nada disso.
3: Para, você tem cara que dá aula, rapaz. Você é um instrutor profissional aí.
0: Alguém
3: da massa
0: que morde as costas dos outros?
3: não é morder pra arrancar pedaço. É aquela mordidinha assim, que quando morde ela se arrupia todinha, entendeu? Eu vejo assim que seja daquele jeito que ela sinta amor. Isso.
0: Não, entendi. Mordida. Ah, tá. O que mais, querido? Deixa eu ver se eu faço.
3: Ah,
0: que mais?
3: Olha, aí também assim, aquele jeito assim de você passar a língua assim na orelhinha dela também.
0: Ah, não, ah, não, ela... não, não, passar a língua não. Na orelha. Não.
3: É da hora, velho. É muito bom, viu? se tu quiser umas aulas,
0: não quero.
3: Aula, fala comigo.
0: Não quero.
3: Fala comigo.
0: Não, você mandou lá, eu lambei a orelha. Você mandou.
3: Tem que ser um sexo bem gostoso. Não é pra maltratar. Eu sou contra o cara bater na mulher.
0: Não, você tá muito louco. Não, lambei a orelha.
3: Aquele carinho gostoso é da hora.
0: Fica na linha aí, eu vou fazer uma breve enquete aqui, ó. Você, mulher, falou que linguada na orelha excita. 11-3509-9290. Ô, Wesley, mentira, não é cachorro pra lamber a orelha. Ó, a menina mandou. Língua na orelha é o ó, a Johanna, cada maluco, a Jaque. Ó. Ô, Wesley, o cara lambeu minha orelha, brochei na hora, viu?
3: É a Lisandra. Eu não tava com tesão, não.
0: Lisandra mandou que broxou na hora. O Wesley é muito nojento. Olha lá um áudio aqui, vamos ouvir.
2: Língua na orelha dá um tesão pra caramba, Wesley.
0: Caramba!
3: Tá vendo?
0: Olha, querida. Tá vendo? Todo mundo gosta de uma coisa específica. Olha essa moça, ó.
2: Língua na orelha dá um tesão pra caramba, Wesley.
0: Tá vendo? É isso.

0: é individual, sexo é muito individual, né?
1: É verdade.
0: O Eze pesou o clima. Deixa eu ver, ó. Olha lá, ó.
2: Não, língua na orelha não dá. Pelo amor de Deus, que agonia.
0: Oh, tá vendo? Ela não gosta, mas tem mulher que gosta, é, como você falou.
1: Ela não gosta, mas ué, também não é só chegar lá e cheio de baba a orelha, não. É aquela passada de língua assim, bem gostosa, assim. Começa pelo pescoço, vai pela orelha, depois aquela mordidinha, assim, de leve nas costas, entendeu? Aquele puxar. Ah, ué, tem um segredo pra mulher ficar louquinha, sabe qual é? Coloca as duas mãos atrás da orelha dela assim, vem puxando com a unha assim, ó. Depende. Mas se ela tiver caspa, você vai ver, a mão vai vir cheia de caspa. Mas se tiver,
0: que nojo, não!
1: Ela fica louca.
0: Ah, não é possível, cara, olha. Linguada na orelha, agora você me fala de caspa, deixa eu ver aqui, vai. Pera aí.
3: Credo, Wesley, eu posso estar no ápice do prazer, do tesão. O cara meteu a língua na minha orelha. É a mesma coisa que tivesse jogado um balde de água geladérrima. Não rola.
0: Não rola, vamos ver mais uma aqui, ó.
4: Wesley, língua na orelha não dá, tem que ser beijinho no pescoço. Eu amo.
0: Pescoço, deixa eu ver. Mais uma.
5: Ele já tem cabeça de gato, né? Ele quer ter língua de gato? Por favor, né?
0: Isso aqui tá muito louca, vamos ver.
6: Que língua na orelha.
1: Tá louco.
6: Uma vai meter sua língua em outro lugar. Ai, tá.
7: Eca, Wesley, eu tenho um piercing na orelha. Que nojo. Aquela baba na minha orelha. Ai, não, credo.
0: Ô, Wesley, língua na orelha é extremamente broxante, a Lucy. É, querido, olha, apenas uma mulher foi favorável à linguada na orelha, viu?
1: Ah.
0: Então, assim,
1: pois é, Wesley. Manda ele lá em Santana de Parnaíba que eu mostro como é que faz.
0: Tá bom, você morre.
1: Olha
0: lá, ó.
6: Ah, Wesley, linguada na orelha não vira. As minas não gostam, não. Elas gostam de linguada. Você sabe, né?
0: Entendi.
1: A gente faz.
0: Entendi. Deixa eu mais uma aqui antes da gente me intervalar. Fica aí, rapaz.
8: Wesley, eu tô rindo demais. Esse povo é muito engraçado. Ainda bem que eu sou casada. Porque se eu fosse solteira, eu ia ser praticante do celibato, certeza.
0: É.
8: Não dá, não.
0: Não dá, né? A pista tá salgada, né? Deixa eu ver. Olha lá a moça lá.
9: Gente, Wesley, começa na orelha. É meu ponto fraco. E vai pro pescoço e pelo resto do corpo. Gente, e as outras mulheres não gostam. Eu imaginava que todas gostavam assim. Nunca conversei com nenhuma amiga sobre isso.
0: Olha, querido, você é a única no mundo que gosta de linguada. Ô, rapaz, olha, um abraço pra você. Obrigado por dividir aí as suas experiências com a gente, viu?
1: Obrigado, Wesley. Eu te amo, Wesley.
0: Também te amo, querido.
1: Fica com Deus.
0: Cuida bem de você pra mim, tá bom?
1: Tá bom.
0: Quando você estiver no banho, você lembra de mim também.
1: Ah, sai fora.
0: Tá ligada na orelha, querido. Um beijo.
1: Beijo. Fica com Deus. Tchau.
0: Caramba. Ó, amor. Ó, querido. Ela desligou. Ela falou: passa meu telefone pra ele. Olha, alguém vai bimbar hoje. Que beleza.
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0: Você não gosta? Uau. Dá uma linguadinha na orelha aqui. 12 na madrugada, já já tem mais. Companhia da Massa.

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0: Na nossa live lá, Wesley Oliveira Rádio, nosso programa com imagem. Vida. A Neide Cajé.
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0: Eita!
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0: Não, eu não. 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

0: engana, não.
1: É tu mesmo, é tu mesmo.
0: É você.
1: Daí
0: os grandes sucessos da madrugada, Clemilda e o Anel do Eno.
2: Percebi que você tá tocando muita música da Clemilda aí, Wes. Você imagina que essas músicas a gente dançava no forró, cara, dos anos 80 e 90. Os absurdos dos anos 80, né? Toca aí, Tadeu. Seu delegado pegou, Tadeu.
0: Pegou a minha irmã, a Clemilda é maravilhosa, né? Vai.
3: Wesley, se você tivesse pagado a aposta da ouvinte, essa música seria pra você.
0: É, mas na hora, chegou na hora, não tive coragem.
4: Ô Wesley, hoje, sexta-feira, você com esses assuntos gostosos aí, cara, e eu não estou fazendo altas loucurinhas só porque a Fer tá me dando gelo. Então, essa vai ser minha última investida. Ô Fer.
0: Peraí, então. Peraí, a última investida, vamos ver. Olha, todos os dias ele dá em cima da nossa ouvinte Fer aqui, e ela até agora não tá cedendo, né? Ele falou que é a última investida, então vamos ver qual será a última investida dele. Pois não.
4: Curinha só porque a Fer tá me dando gelo, então essa vai ser minha última investida. Ô Fer, eu sou romântico, mas na hora do amor eu pego nos seus cabelos, te jogo na parede e te chamo de lagartixa. Te abro, te fecho e te chamo de gaveta.
0: É, não sei se ela vai gostar, né? Não sei se ela vai gostar, né? Bom, foi direto o ponto. É um cara direto, né? Eu não faria, mas... Vamos ver se ela responde aqui. Massa FM, alô.
5: Alô, bom dia, Wesley.
0: Bom dia, querido. O que você achou da cantada do ouvinte? Você ouviu?
5: Ouvi.
0: O que você achou?
5: Tem que melhorar um pouco, né, Wesley?
0: É verdade. Você é a mulher do do tiro?
5: É, Wesley. Ah, não. Ô, Wesley, deixa eu fazer uma pergunta.
0: Pergunta.
5: Deixa eu ser um pouco culta hoje no programa.
0: Ser o quê?
5: Culta.
0: Ai, que susto, querida. Deixo, pois não.
5: É assim, Wesley, ontem um rapaz meio que me ofendeu, né? Pra mim estar na profissão que eu tô, ele tem que pensar bem o que vai falar, né? Outra coisa, Wesley, eu tenho um filho especial e através do programa ele encontrou um fã, um admirador dele, que ele é fã no TikTok, hein? Obrigada por isso, hein, Wesley?
0: Tamo junto, querida.
5: Agora, respondendo a enquete sobre fazer antes do casamento ou depois do casamento, eu acho que o mundo mudou, né, Wesley? Eu acho que a mulher ultimamente quer saber do homem antes do casamento para ver se vai durar até o finalmente, né?
0: Verdade. Tem razão aqui. Olha, desculpa qualquer coisa, viu?
5: Tranquilo, Wesley. Outra coisa, Wesley, quer falar. Eu não gosto de rosa. Mas gosto de ganhar orquídea, tá?
0: Ah, você gosta de orquídea?
5: E outra coisa que eu vou te contar. Aquele beijinho na nuca do marido pra na hora H é top demais, hein?
0: E linguada na orelha?
5: Não, pelo amor de Deus.
0: Então, por quê? Que não? Linguadinha na orelha?
5: Não. Aquele beijinho na nuca.
0: É. E mordida nas costas?
5: Não, mordida nas costas não, mas...
0: Tá bom. Olha, querido, então, já estamos entrando na putaria. Oi, querida, diga.
5: Deixa eu falar uma coisa pra você.
0: Fala.
5: Posso falar em rede nacional que a Milk tá chegando pro Alexandre?
0: Hã?
5: A Milk tá chegando pro Alexandre.
0: Que tá chegando?
5: A Milk.
0: Que é a Milk?
5: A Milk é a Milk, né? Hoje é sexta-feira, dia de ver o Sheik, né?
0: Ele tá preso?
5: Não, é. Eu tô falando que hoje, sexta-feira, é dia de ver o Sheik. A Milk tem que ver o Sheik, né?
0: Tá. Tá bom. Olha aqui, um beijo pra você, viu?
5: Beijo, Wesley. Fica com Deus. Parabéns pelo programa.
0: Obrigado, querido. Essa mulher. Cala a boca, cara. Cala a boca.
6: Fica na sua. Ô Wesley, já que tá nesse clima aí, pergunta pra mulherada aí como elas gostam de ser chamada na hora H. se pode falar palavrão, se xingar, cachorro,
0: não,
6: etc.
0: Não, não. Não, hoje tá muito suave. Ó, já perguntamos hoje de rosa, de soco na costela. Não, não dá. O meu sapato pisando sapato. Não dá, vamos lá. Mais áudio chegando aqui daqui a pouquinho, o segundo tema. Ou é, às vezes você não entendeu porra nenhuma, hein?
7: Minha amiga, esse garoto tá passando vergonha no débito e no crédito.
0: Quem?
8: Fotografando meu cenário.
0: Quem?
3: Olha, Wesley, respondendo nosso amigo, eu gosto de rosas vermelhas. Eu sou aquela mulher um pouco romântica. É. E, não dá não, né? Não gosto de puxão de cabelo.
0: Não.
3: Puxar meu cabelo leva um soco. Ai, ai. E ele não é solteiro, né, Wesley? Aí ele faz favor, né? Mas obrigado pelo carinho, né?
0: O que que tem, querida? Tem. Poxa. O cara ficou triste agora. Quer ver, ó? Ele vai mandar um áudio. Tá triste.
9: E eu só tenho um Zé.
2: Ô, garota da viatura. Pode voltar a tomar seus mestres, suas cachaças, que você é lúcida, não tem nada a ver com aquela mulher loucona, viu?
0: Ou é, às vezes já dá pra ir no swing, ou que swing? Pra você me querer, vai.
10: Ou é, ela disse que não gosta de puxão de cabelo.
0: Falou.
10: Deixa eu pegar ela de quatro pra ela ver se ela...
0: Cala a boca! Fica quieto!
9: Pare!
0: Tu tá com tesão, para, para. Falando de família aqui.
11: Ô, Wesley, sabe o que determina o quanto a mulher é romântica, gosta de rosas ou não?
0: Lá vem.
11: É o quanto ela é rodada.
0: Tem nada.
9: E é mesmo assim.
0: Vamos lá, mais uma, vai.
12: Ô, moça, desculpa aí. Você não quer um mês de IPTV grátis, não?
0: IPTV?
12: Pelo amor de Deus. Um mês de IPTV aí.
0: Que IPTV? Cara, se oferecendo essas muambas.
13: É, pai do Cris, do Cris, da Chupi. Eu vou almoçar lá no restaurante da sua mulher e vou falar pra ela quem tá te seguindo no Instagram e você tá de papinho, tá? Só pra me ver se eu pego o almoço de graça, vagabundo. Você sabe que eu sei aonde que é, né?
0: Olha o cara ameaçando o outro aqui. Ou as maiores lições da vida geralmente são aprendidas nas experiências mais desafiadoras. A menina das frases apareceu por aqui, ó, na nossa live lá. E até a gente fazendo frase lá.
4: É, Wesley, realmente eu não posso confiar nos seus conselhos amorosos. No outro dia você disse que elas gostavam dos homens mais brutos, olha aí o resultado.
0: Não, mas falaram mesmo, a mulherada falou pra mim aqui que gostava de homem bruto. Aí eu fui bruto com a moça, que ela falou, machista, foi. Foi, foi, foi. Não, não, Bernardo, minha mulher falou que gostava do homem bruto. Massa, FM, alô. Ô, velho, falta de educação, peidar. Vamos lá, 11-4369-9290. 11-4369-9290.
14: Wesley, falando em coisa de rala e rola aí, eu saí com uma mulher uma vez, acho que na terceira vez.
0: Terceira.
14: Ela veio com um negócio estranho pro meu lado, velho. Um negócio de querer fazer cuteta comigo.
0: Não, não, não.
14: Rapaz, eu vazei fora.
0: Para,
14: larguei ela sozinha, não quis nem saber o que que é. Você sabe o que que é isso aí, Wesley?
0: Não
14: cuteta,
0: sei.
14: Cuteta, queria
0: não
14: fazer um tal de uma cuteta.
0: Tá bom.
14: Tô não fora, sei. Hein?
0: Tá bom.
14: Será que é, Wesley?
0: Não sei, não quero saber. Olha, eu tenho raiva de quem sabe. Olha, eu nem passei da experiência ainda. Vocês ficam me falando essas coisas, não sei. Não sei o que que é isso. Liga pra ela e pergunta. Wesley, a maioria dos homens brutos, em vez de dar rosa, dá o botão, vê a Regina.
15: Bom dia, Wesley. Então vamos lá de cantado. O que que você acha dessa? Essa vai pro Alexandre. Poderia ter nascido em qualquer ano, poderia ter nascido em qualquer país, poderia ter nascido em qualquer cidade. Mas tive o privilégio de nascer na mesma época e na mesma localização que você. Qual é a chance de ter tanta sorte assim? Beijos pro Alexandre. E aí, o que que você achou da cantada, Wesley?
0: Olha, eu achei que o chat GPT fez um bom trabalho. Obrigado, querido. Olha, a tecnologia em favor das cantadas. Muito obrigado, que ele vai.
16: Bom dia, Wesley. Uma vez saí com a mulher aí, a mulher disse que gostava de apanhar. Meti um bicudão no rabo dela, ela me expulsou da casa dela. Vê se pode. Você tá doido? Vai entender essa mulherada, né?
0: Não, mas não é assim, cara. Não, ou é vencer. Você não aguenta, só louco, viu? Nós mulheres gostamos de homem com pegada, viu? Não de porrada. Maiara Marques que mandou. Tá vendo, querida? É com pegada.
17: Caramba, Wesley, que mulher inútil, velho. Foi pesquisar no chat GBT uma cantada e ainda vem a cantada de prezinha ainda. Na batatinha quando nasce, esparrama pelo chão. Não, ô, mulher, se liga, velho.
0: Não, achei ótimo.

0: Ô, Wesley, eu duvido você ligar na casa de massagem e pedir uma mulher sem estria.
1: Não.
0: Por que que você não gosta? Eu não gosto. Estria é normal. Deixa eu ver se tem. Deixa eu ver se tem, pelo primeiro. Ah.
2: O telefone encontra-se ocupado.
0: Ah, tem gente ligando já. Caramba, cara de massagem, tem gente ligando. Que pena, hein? Já a gente tenta de novo.
3: Te levar você comigo.
4: Ah, Wesley, o cara tem que ser solteiro, né? Eu sou solteira. Eu não sou a Virgínia. Eu não negocio o inegociável, não.
0: Tá vendo? Pode homem desimpedido, né?
5: Wesley, como que você arrumou um número de casa de massagem tão rápido assim?
0: Não, ideia. Tava passando no Google, assim? Não, tava passando aqui.

0: vídeo quando vem.
1: Então, Wesley, eu acho que é por isso que eu perdi meu namorado pra faxineira, porque eu ainda sou...
0: Peraí, querido, como assim? Peraí. Peraí, eu que história. Peraí, querido. Puxa vida.
1: Então, Wesley, eu acho que é por isso que eu perdi meu namorado pra faxineira, porque eu ainda sou uma mulher romântica, carinhosa, né? E ele me pediu pra fazer o brioche pra ele, né? E eu não quis.
0: Brioche?
1: Eu não quis fazer. E a faxineira fez, né? Deve ter feito bem gostoso, aí ele...
0: Você tá falando de comida ou de... Tá, continua. Se
1: apaixonou pela faxineira e me largou. Resumindo, gosto muito de participar do programa com vocês, viu?
0: Okay.
1: Mas eu levanto 4:30 pra trabalhar e eu preciso dormir mais um bocadinho.
0: Tá bom.
1: Beijo, beijo. Wesley. Beijo pra vocês. Bom término aí, a minha rádio é massa.
0: O que seria o brioche? O cara comeu brioche, não... não entendi.
2: Wesley, até brincadeira, porque quem é homem mesmo, ele nem nota a estria. Wesley, eu tenho uma cicatriz na minha barriga. Você acredita que ninguém nunca nota essa cicatriz que eu tenho?
0: Manda foto, brincadeira. Brincadeira. Ô Wesley, eu acho que ele pediu a firma. Será que é isso, brioche? Não acredito.
3: Ô, fala pra essa mulher superar logo esse caso. Todo dia isso, velho. Todo dia isso. Aguento mais saber que ela perdeu não. O marido pra faxineira. Ah, manda ela virar faxineira e pegar o marido dos outros.
0: Não, peraí, cara, tá sofrendo. A gente não pode deixar ninguém pra trás aqui. Calma. Tá sofrendo. É um baque isso aí.
4: Os caras não percebem a cicatriz na barriga dela porque ela fica de quatro.
0: Não. Ah, não dá, né? Não dá, vai, vai.
5: Ô Wesley, eu tô fazendo brioche agora aqui na minha padaria.
0: Olá!
5: Brioche com nozes, fruta cristalizada, de coco, de maracujá.
0: Brioche!
5: E tudo que é sabor aqui, o simples também. Valeu!
0: Valeu! Márcio FM, alô!
6: Ô, bom dia, Wesley.
0: Bom dia, quem fala?
6: É o Antônio, o Tiquinho, filho do cachaço do Pai Querer.
0: Tudo bem, Tiquinho?
6: Bom dia.
0: Bom dia.
6: Tudo bem.
0: Pois não, Tiquinho?
6: Esse negócio de dar tapa não vale. O negócio é fungar na orelhinha aí.
0: Fungar?
6: Alegria. Dá uma fungadinha aí.
0: Como assim fungar?
6: Na orelhinha dela. Dá um... É meio... Quer engolir a orelhinha dela aí. Daí ela dá uma fungadinha.
0: Como assim, ó? É?
6: Mais ou menos, mais ou menos.
0: Ah, fungar
6: só
0: então...
6: Só que ela começa a resmungar lá, não sei o que que tá acontecendo, se é o Ricardão, alguma coisa.
0: Entendi, Tiquinho. Tá. Ô, Tiquinho, o que você tá fazendo aí na madrugada, hein?
6: Nós temos um carregamento aqui na Paranaguá, aqui.
0: Carregamento de quê?
6: Carregamento de fertilizante.
0: Ah, de fertilizante. Pra... E vai até que hora aí, Tiquinho?
6: Ah, nós estamos desde ontem, vamos ficar aí até de tarde por aí, hoje.
0: Vai ficar até de tarde? Aqui.
6: É, fica 2-3 dias pra carregar o caminhão.
0: Caramba, demora pra carregar, hein?
6: Demora. É demorado, hein? Tem um carregamento na Conagua aqui, é complicado, hein? Mas tamo aí na luta.
0: Aí sim, Tiquinho. Então, vou seguir seu conselho. A próxima mulher que eu levar pra cá, eu vou cafungar no ouvido dela. É isso, né?
6: É, isso.
0: Pode deixar, Tiquinho. Vou seguir. Vou fazer.
6: Põe. Pega aí no cabelinho, na nuquinha dela e vai subindo assim, fazendo um carinho lá, que ela Tá. Ela começa a falar alguma coisa, a gente tem que descobrir qual é que é o segredo.
0: Tá bom, vou fazer.
6: Ela resume.
0: Vou fazer.
6: Positivo, tudo igual.
0: Obrigado, Tique, te amo, viu?
6: Aí, sucesso. Opa, eu dei bem.
0: Obrigado, Tique. O Tiquinho ensinando, não é cafungar no ouvido da mulher. Vou fazer. Ah, vou fazer.
2: Então, Wesley, ou ele pediu o dela, ou ele queria que, né, no dele. Entende?
0: Ah, foi isso. Ah, que coisa, hein? Vamos lá. Ô, Wesley, tudo bem? Amando o programa de hoje, me divertindo como nunca. Que boa madrugada, parabéns, viu? Obrigado. É o Edson Porteiro.

0: Ô, Fer, no caso, se eu cafungar na sua orelhinha, vai ser melhor do que eu pegar no seu cabelo?
1: Não vou acreditar nesse falso.
2: Homem que não senta o sabor do alimento antes de comer, não merece da fruta. Caba que não senta o sabor do alimento antes de comer, não merece da fruta.
3: Essa mulherada aí tá devagar, viu?
1: Olha o que perdeu. Baba criança cresceu. Bem feito pra...
3: Ô, Eze, o cara tem oportunidade de chamar a nega na chincha pela cintura. Você passar a mão por baixo do cabelo. Dá aquela cheirada no cangote pra deixar ela molinha, mas não. Quer dar soco na costela e lambida na orelha. Por isso que tá solteiro. E quando não tá, é corno. É. A Lucy que mandou. Ô, querido, você tá vivendo aquelas adrenalina ainda, não? Não, responde pra mim.
1: Baba, baby, baby, baba,
3: tá vivendo ainda?
4: É Paraíba da Bahia, mas o brioche de chocolate só a tiazinha que dava.
3: Bom nessa, gente. Até as quatro. Daqui a pouquinho tem o nosso desafio musical, hein?
5: Ô, Wesley. Mano. Eu aprendi uma coisa, Wesley.
3: Que?
5: Na hora de tomar o Danone, na hora que você tira a tampa, você passa a língua na tampa primeiro, hein? Depois você toma o Danone.
3: Vamos lá. 11-3509-9290. Nosso WhatsApp pra você participar. 11 São Paulo. 3509-9290.
4: Wesley, boa noite. Boa noite. Um abraço de A a Z aí. Boa noite, bom dia. Arsênio por cá.
3: Arsênio.
4: Aí de Barra Velha com destino a Itajaí, Santa Catarina. Wesley, tô na escuta aí da Rádio Massa aí. A respeito de língua na orelha, beijo nas costas, beijo não sei aonde, fungada no cangote. E o tal do beijo grego, Wesley? E o tal do beijo grego? O que que as mulheres pensam a respeito? Minha rádio é massa.
3: Olha aqui, que pergunta, hein? Esse querido, querido. Quer saber do beijo? Querido, Márcio FM, a Caiu. Vamos lá. 11-4369-9290. Olha a reação da mulher, ó. Beijo grego.
1: A criança cresceu. Bem feito pra você.
3: Oi, Azê, bom dia. Manda um beijo pra gente aqui no posto Pelanda 21, Fazenda Rio Grande. A Carla e a Thaís. Alô, galera do posto. Tudo bem? Obrigado pela companhia aqui na Massa FM, hein? No posto. Vai até que horas aí, hein? Aqui, ó, a música pessoal do posto.
6: É tempo de corona, vamos nos prevenir.
3: Olá.
6: Pega o álcool gel e...
3: Coloquei a música errada. Coloquei ela. Da pausa ao cu aqui, achei que era outra música, né? Não é essa aqui, não. É do falecido Milton Júnior. Massa FM, alô. Alô.
7: Alô.
3: Quem é?
7: Marcelo, tá falando da onde?
3: Aqui é da Marabraz.
7: É da Massa?
3: Não, não. Quem é? Me acordou. Fala! Sou eu, quem é?
7: Ô, oh, bom dia! Bom dia, Marcelo, quem tá falando?
3: Ô, oh, Marcelo! Ô, oh. Marcelo, tá falando de onde?
7: Eu tô na BR-376 aí, sentido Santa Catarina.
3: Santa Catarina! Oh, olha aí que maravilha!
7: Na bagunça da mulherada aí, dos caras aí, você tá louco,
3: oh, essa? Rapaz!
7: Um prazer falar com vocês aí.
3: Como que é o palco do momento agora?
7: Olha, Wesley, o negócio é o seguinte, cara. Essa mulherada aí tá muito devagar. Esse negócio de esses homens aí querendo dar porrada na mulherada não dá certo, Wesley.
3: Você
7: mulher
3: é
7: gosta de coisa carinho. que nem o meu, extenso, 21 centímetros. O negócio da mulher gosta de coisa que ela agrada a ela, cara. Ele não gosta de nada demais. Anormal.
3: Você é bem mentiroso, hein, querido? 21, você é louco?
7: Vou mandar uma foto pra você.
3: Não, não precisa.
7: Um vídeo pra você
3: não,
7: ver quem
3: não,
7: tá falando mentira.
3: Não! Não precisa.
7: Aqui é verdade.
3: Não.
7: Aqui comeu, não leu o pau.
3: Não. Não vai mandar. É. Não, não, não quero.
7: Ah, bom. Se eu mandar acredito. Essa foto aí, você vai querer pagar aquela
3: não.
7: Que você perdeu, você vai ver.
3: Não, não quero não. Não quero.
7: Ah, não quero não, né?
3: Não, beleza. E você acompanha a nossa madrugada todo dia aqui, rapaz?
7: Todo dia, Wesley, todo dia estamos aí acompanhando você aí. A audiência é enorme aí.
3: Obrigado.
7: Enorme essa audiência aí. Muito
3: obrigado, viu, querido?
7: É bom que a gente já fica acordado aí, ouvindo aí todo mundo aí. Mas ó, mulherada que gosta de carinho e prazer aí, pode passar meu telefone pra todas aí, viu?
3: Ah,
7: pode
3: cara,
7: ligar aí
3: não.
7: que chicote aqui pega, hein?
3: Ah, metelão, obrigado.
7: Tudo de bom. Um abraço pra todo mundo. A mulherada gosta de rosa assim, viu?
3: Essa...
7: A mulher gosta de flor, gosta de carinho.
3: Tá certo. Eu te amo, viu?
7: Outro, um abraço pra todos os ouvintes.
3: Eu disse eu te amo.
7: Eu também te amo. Eu
3: aí,
7: amo todo mundo.
3: Aí, querida, é isso. Aí. Vamos até às 6, todas as madrugadas te acompanhando aqui, somos suas fãs, a Carla Thaís, nosso posto, né? Era do posto. Ou essa eu abasteço na Fazenda Rio Grande, lá. Será que é as gostosas que eu tô pensando? Tem a modos, rapaz, peraí, cara. Tem das meninas aí, ó.
8: Fala, Wesley, beleza? Tia Luiz de Curitiba. Eu escuto a massa direto. Hoje que eu tô participando pela primeira vez.
3: Bem-vindo!
8: Ah, sobre a enquete, eu acho que assim, a gente tem que dar prazer pra mulher. É, pra depois a gente sentir o prazer. Porque ela tendo prazer, a gente sente muito mais prazer.
3: Certo.
8: Boa noite e valeu, Wesley.
3: Valeu, rapaz.
8: Nossa, minha rádio é massa.
3: Tudo de bom.
9: Bom dia, Wesley. Aqui é o Michel de São Bernardo, transportando chiclete de macaco. Wesley, esse ouvinte aí tem razão. Mulher gosta de carinho mesmo. Carro carinho, casa carinho. Tudo carinho. A minha rádio é massa.
3: Valeu!
10: Bom dia, Wesley. Esse é louco.
3: Você é uma tá ruim, moça. Manda de novo aí pra nós ouvir, tá bom? Vai.
11: Bom dia, Wesley. Tudo bem? Neca, Videira, Santa Catarina. Wesley. Essa mulher aí que perdeu o marido, o namorado aí pra empregada, é porque ela não quis dar o butuqueiro pra ele.
3: Ah, será que foi isso? Ela não explicou, né?
12: Bom dia, Wesley. Binco de Curitiba. Estamos aqui na Barranca do Rio, dando uma pescadinha aqui, passando a noite, tomando uma cervejinha.
3: Você tá pescando agora? 2h40 da manhã?
12: Estamos aí curtindo a rede massa aí, dando muita risada aí com os comentários.
3: Tá pescando?
12: Eu acho que o rapaz falou aí, que deu uma cantada, né?
3: Puta
12: hoje
3: meu.
12: Em dia nós temos toda tecnologia aí, Waze, Maps, GPS.
3: Caramba, ele mandou uma foto, tá pescando, me vou mostrar na live lá, ó, caramba, ó lá. Deixa eu aproximar aqui, ó lá, tá pescando mesmo, ó, ó lá. Meu, que breu que tá aí, que medo, querido. Olha isso aqui. Wesley Oliveira Rádio no TikTok, tô mostrando lá, ele tá pescando essas horas. Deus me livre, olha. Que breu que tá no rio. Nossa, eu tenho louco pra tudo, né? Caramba. Obrigado, querido. Tudo de bom, hein? Falou que tá pescando mesmo agora, você é louco. Dá um medo, né? Vai.
13: Ô, Wesley, é melhor meter o louco do que o louco vir meter em você, rapaz.
3: É. Isso é verdade. Deixa eu ver mais gente falando aqui. O Esgean, motorista da Ambipar em Santa Catarina, curtindo aí a Massa FM. Obrigado, meu amigo. Tudo de bom, hein? Tudo de bom. Mais gente pra falar.
14: Ô, linguada na orelha não dá certo. Um dia eu fui passar a língua na orelha de uma menina e me amargou.
3: Aconteceu o quê?
14: Amargou toda a boca.
3: Ah!
14: Acho que eu desentupi o ouvido da menina na língua.
3: Ai, que nojo! Ai, que nojo! Ai, que nojo!
15: Ô, Wesley, pergunta pra ele que hora que ele vai voltar da pescaria aí. Tô aqui na casa dele com a esposa dele.
3: Não foi vista com outro. 12h44.

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2: Qual que vai ser a desculpa que você vai inventar pra ele hoje, hein? Deixa eu te perguntar uma coisa. Olha aqui.

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1: Oi, Neto querido, a tia tá aqui, tem peixe, tá? Você vai vir almoçar?
2: Oi, tia. Não, tia, eu já almocei. Deixa para outro dia, tá bom? Tchau, tia. Fica com Deus.
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1: Wesley, boa noite.
0: Boa noite.
1: Eu queria saber se o Trucão já chegou.
0: Não.
1: Que eu queria fazer fonfon. Ele já estacionou o caminhão dele
0: Deixa eu ver.
1: aí na frente da massa?
0: Vou ver aqui na.
1: Você poderia me dizer, fonfon?
0: Não, ele ainda não estacionou o caminhão, não. Não, não estacionou ainda não.
2: Ô Wesley, quer saber? Hoje é sexta-feira mesmo, cara. Passa o contato dessa senhora que tá oferecendo peixe aí, que eu não sou sobrinho dela, mas eu vou comer. Pelo barulho, deve ser um pacu.
0: Ah, peraí. Ó, daqui a pouquinho a nossa disputa musical, hein? 3 e 3, horários iguais. Pense em alguém aí.

Mandou bem, Carla, falou, gostei da música. E o que interessa?

0: também. A Carla falou fazer amor de madrugada. Que beleza. Vai.
1: Well, bom dia, aqui é o Praga. Fala, aqui Praga. Da Espanha, escutando através do aplicativo. Minha música de hoje é Renan e Raí, Loucuras de Amor.
0: Nossa.

0: telefone aqui, massa, FM, alô.
1: Alô.
0: Alô, quem é?
1: Oi, é Manuel.
0: Quem?
1: Manuel.
0: Não acredito.
1: É ele.
0: Não acredito. Não, não, é um clone. Abaixa o volume do rádio, Manuel.
1: Olha tá aqui. Você se
0: esforça. Olha, ele tá aqui.
2: Um sujeito normal.
0: Nossa, nem tô acreditando.
2: E fazer tudo igual.
3: Ei, Manuel, Manuel, achar o seu anel?
2: Eu do meu lado aprendendo a ser louco.
0: Tudo bem, Manuel?
1: Tudo bem.
0: Ô, Manuel, falou que falaram aqui que o seu delay é maior que o da Cazé TV, mandaram aqui.
1: É, porque é longe, né?
0: É longe, é. É longe. Ô, Manuel, falaram aqui que você tava falando mal de mim, é verdade?
1: Não, não, tá, não. Eu falei assim, que aquele casal, né, que tava fazendo o programa no domingo.
0: Hã?
1: Eu falei assim, que ele tava ela era igual a você. Bom, aí eu falei assim, que você ia fazer uma parceria. Você fazia o programa na semana.
0: Calma, Manuel. Calma.
1: No final de semana.
0: Entendi, entendi.
2: Esse
0: entendi. Tudo bem, mano. Ô, Wesley, tudo bem? Eu sou casado. E a minha esposa falou que o Manuel deu em cima... Não é possível. Manuel, você deu em cima da mulher do cara?
1: Não, nunca.
0: Nunca?
1: Não.
0: Ó, o cara falou que você tá mentindo, que você gaguejou, você tá mentindo. Né?
1: Tá assim, ó. Ei, Wesley.
0: Hã?
1: Eu não falei mal, não. Eu falei assim, que ela apresentava o programa igual a você.
0: Não, tudo
1: aí
0: bem, mano.
1: Eu falei assim, que você podia fazer de segunda a sexta e ele fazia ao final de semana.
0: Tudo bem, mano.
4: Ô, madrugada, Wesley, pela gaguejada que o Manuel deu aí. Ele tava falando mal de você, sim.
0: Não.
4: Pode ter
0: não,
4: certeza
0: não,
4: disso.
0: Não, não acho.
1: Jamais.
0: O Manuel jamais. Olha, boto minha mão no fogo pelo Manuel.
1: Falar não.
0: Nunca falaria mal de mim.
5: Ô, Wesley, começou a picotar tudo aqui, mano, no rádio aqui. É algum problema de antena ou é o Manuel que é gago mesmo?
0: Não, não, não. O Manuel não é gago.
1: Sou não.
0: Não é não, não é Manuel?
1: Não, sou não.
0: Viu? Não é. Não é gago, não.
6: Ô Wesley, minha prima ficou afim do Manuel, perguntou que carro que ele tem.
0: Que carro você tem, Manuel?
1: Rapaz, eu coloquei lá no Facebook lá uma Hilux que eu tinha, mas eu vendi.
0: Você tinha uma Hilux, Manuel?
1: Era, eu coloquei lá o perfil dela lá no Facebook, mas por enquanto eu vendi.
0: Vendeu.
5: Um problema de antena?
7: Ô, tô travando essa transmissão da rádio aí que o bicho.
0: É, não deu pra ouvir nada que vai.
8: Ô, Manuel, muito bom ouvir você por aqui. E ele não falou mal de você, não, Wesley.
0: Não.
8: Imagina.
0: É.
8: Tadinho do Manuel.
0: Pera, ô, Manuel, bota minha mão no fogo. Nunca falaria mal.
4: Ô, Wesley, não faz isso não, porque o Manuel é fechamento seu, tá?
0: É.
4: Ele não falou mal de você, não.
0: Aí, Manuel, isso aí.
9: O Manuel falou sim, Everson de Tubarão.
0: Falou.
9: Ele disse, Casão, tu é bem melhor do que o Wesley. Tu devia ficar aqui a semana toda.
0: Não acredito.
1: Não, mentira. Eu falei assim, que você devia fazer a semana. Eu falei assim, que você devia fazer a semana e ele fazia os sinais de semana. Eu falei assim.
0: Nossa, gente. Olha, o Manuel não falaria isso.
10: Wesley,
0: hã?
10: O Manuel, ele gosta de homens?
0: Manuel, você gosta de homem?
1: Não.
0: Não. Edson Nelson também tá junto com a gente. Que obrigado, Edson.
5: O Manuel não tem coragem de chavecar uma mina pra tirar a seca dele de 13 anos. Ele vai ter coragem de falar mal do Wesley?
0: Não,
5: povo besta.
0: Ô, Manuel, ele tem coragem. Ô, Manuel, chaveca a Fer de Curitiba. O que ela pediu? Vai lá. Sometimes it's hard.
1: Essa que falou agora?
0: É. Era o ideal. Agora.
1: Ela tem uma voz muito bonita. Tem como enviar a foto dela no WhatsApp meu, pra eu ver ela.
0: Aí, tá vendo? Pediu até foto. O homem raiz o Manuel, pediu até foto aí, ó. Alô, fala pra ela, Manuel, manda foto de agora, fala pra ela, vai lá.
1: Se ela aceitar, mandar uma foto do WhatsApp meu, aí eu queria ver como ela que era ela.
0: Tá vendo? Aí, Manuel é uma máquina, meu.
11: Ah, então você vai se queimar, porque ele tava falando mal, sim.
1: Tava falando mal.
0: Hã?
1: Eu queria participar da lista musical, mas tu disse que não vale, né? É só quem já não participou.
0: É, Manuel, só quem, pra ser justo com todo mundo, só quem nunca me desafiou. Mas você pode pedir a sua música aí, Manuel, vai lá.
1: Não, eu ia pedir uma música internacional, se levar você tocada aqui no final do programa.
0: Internacional, qual que é o nome?
1: É, Frank Sinatra Maui.
0: Qual que é o nome?
1: Maui. Frank Sinatra.
0: É o que, mano? Frank
1: Sinatra Maui.
0: Mai o quê?
1: Maui.
0: Pera, não tô conseguindo escrever, mano. É Frank Sinatra, beleza. É música agora.
1: Maui. Porque é meio complicado esse nome em inglês. Eu não sei falar inglês,
0: não. Ah, não, não. Tudo bem, eu tô procurando. Ô, mano, canta um trechinho pra eu ver se eu acho. Tô quase achando, deixa eu ver.
1: É uma versão que Chico de Choró não canta.
0: Como é que é? Canta um trechinho só pra eu ver, que eu tô quase achando.
1: Não sei não, eu sei que...
0: Ah. Mas qual que é o nome?
1: Maui.
0: Ah.
1: Maui, profissional.
0: Ah, eu só consigo você cantar um trechinho aqui, não achei.
1: Rapaz, eu participei ontem por mensagem no Peituá, participei antes de ontem.
5: Ô Wesley, Maui não é o cara lá do Moana?
0: Não, não é esse não.
12: Bom dia. Esse Manuel aí é um boiola. Manuel é um boiola. O cara dele não nega, viu? Ei, Manuel, você anda mordendo a fronha.
1: Se tu não encontrar, tu pode tocar João Paulo e Daniel aos Trancos e Barrancos.
0: Aos Trancos e Barrancos, tá bom. Ô Manuel.
1: Oi.
0: É paralelepípedo, pediram aqui pra você falar.
1: Eu não sei não, que é complicado essa palavra aí. Não,
0: é assim, ó, paralelepípedo. Tenta aí, só pra ver se...
1: Paralelepípedo.
0: Aí, Manuel, aí, ó, saí, tá vendo? Amigo. Ô, Manuel, um abraço pra você.
1: Tá, ô.
0: Te amo. É, não me amo. Outro. Olá, áudio chegando, você pode ligar para nossa disputa musical 4369-9290 DDD 11.
13: Ô, Wesley.
0: Hã?
13: Aos trancos e barrancos. É o Manuel tentando falar mal aí. Ê, Manuel, você é o cara, meu amigo.
0: Manuel é maravilhoso.
5: Ô, Wesley, o nome da música é Manuel é Gay.
0: Ah, é? Vamos ver.
14: Ô, Wesley, a Rádio Massa tá com convênio com a CD, mano. Pra acabar de lascar, só falta o outro retardado ali fenomenal.
0: Não, cara, o Manuel, ele não é gago. Queria participar aqui. Bom, vamos pra nossa disputa musical? Vamos lá, 11-4369-9290. Você pode ligar, desafiar aqui. Você escolhe uma música, a gente coloca em votação e a gente vê qual que vai se dar bem aqui. Ontem eu ganhei, né? Ganhei. Ontem eu ganhei. Vamos ver hoje. Arriba! Semana passada eu perdi todo.

0: Ou 10 conto, deixa eu ver. Vamos ver. Tonho é meu amigo. Eu quero muito participar, deixa eu ver. Sequestrar o Tonho é meu amigo. Olha, pede pra participar, não atende.
1: Ele...
0: Olha que vagabundo, vai participar na cadeia. Pelo meio, que o zona é perigoso.
2: E se matar no pique,
3: mas é possível.
0: Quê?
3: Assim, Marisa Monte e Wesley. Só um pouquinho. Marisa Monte.
0: Você quer ouvir Marisa Monte? Deixa eu ver se eu tenho aqui, querida. Marisa Monte. Ô, oh, querido. Querida, peraí. Aqui, ó. Pra você, viu? Só porque você tá muito louca, viu? Só um pouquinho, ó. Ó lá. Foi a mim mesmo. Nossa, com Ed Motta, acho que eu errei na música. Ainda lembro o que passou. Ó, querido, pra você.

0: Massa FM. Alô.
1: Alô.
0: Quem fala?
1: É a Rosiane.
0: Tudo bem, querida?
1: Tudo ótimo.
0: Você gostou do clima?
1: Amei, ainda mais a Marisa, que eu amo de paixão.
0: Ai, que gostoso.
2: Que o grande mal que eu fiz foi a mim mesmo.
0: Querida, vamos participar da nossa disputa musical?
1: Vamos.
0: Qual música você vai escolher?
1: Aguenta Coração, José Augusto.
0: Aguenta Coração?
1: Isso.
0: Você aguenta bastante no coração?
1: Aguento.
0: Ela aguenta coração. José Augusto, é Rosiane?
1: Exato.
0: Rosiane escolheu Aguenta Coração. Ela falou que aguenta bastante, ó.

0: 11 3509-9290.
1: Toca um diarinho e seu brinquedinho acabou de cantar.
0: É nisso que dá. Tá preparada, querida?
2: Pra perder, tô.
0: Você acha que vai ganhar ou vai perder?
2: Vou perder uma música dessa, em plena madrugada, plena terça-feira, não tem como.
0: Você gostou, querida?
2: É, o meu da safadeza, né?
0: Vamos lá, é, o meu falou de banho. Mas não sei, você pode usar seu charme. Vai lá, convence o pessoal a votar em você, vai lá.
2: Ah, não, quero que todos votem por querer mesmo. Não vou convencer ninguém a nada, não, senão esse negócio de convencer sai muito caro.
0: É, tem razão, tudo tem um preço, né?
2: É, tudo tem um preço. Quem quiser votar, se achar música boa, vote. Vou agradecer. Mas quem quiser votar na do Wesley também, quiser puxar o saco dele, fiquem à vontade.
0: Puxar o saco?
2: É, o teu.
0: Cartão amarelo por ofender.
2: Não, tô te ofendendo.
0: Falou que os ouvintes puxaram o seu cartão amarelo. Vamos lá.
3: Ô Wesley, aí você judiou da mulher aí agora, hein, cara? É isso que dá, ó.
0: É nisso que
3: ela
0: dá.
3: Falou que aguenta. Aí não aguenta, não.
0: Vamos lá.
4: Hoje eu vou puxar o saco do Wesley, hoje número 2.
0: Ai, querida, obrigado. Ai. Vamos lá, vamos palestra, tá anotando. Vai.
3: Wesley, essa mulher é michuruca. Michuruca. É muito michuruca.
0: É.
3: Eu voto na sua música. Tira essa mulher daí. Ai, encheu o saco de outro.
0: Queria falar que você é muito michuruca, viu? Falou aqui.
2: Fazer o quê, né? Gosto é gosto.
0: Gosto é gosto. Vamos lá, mais votos. E aí, qual que você quer ouvir inteirinha? Vai.
4: Wesley, toca essa música aí. É linda. Eu vou lembrar quando uma calça jeans servia em mim.
0: Vamos lá. Não entendi da bêbada. Vamos lá.
4: Ah, Wesley, puxando muito o seu saco. Mentira, ah, que a música é sensacional. Desculpa aí, moça, mas não dá pra você não. É música 2.
0: Música 2, mais um voto.
2: 3 votos.
0: Vamos
2: Tô
0: lá.
2: Contando.
0: Conta aí, querida, conta aí.
2: Tô contando.
0: Vamos ver se você vai aguentar, vamos ver.
4: Wesley, eu vou votar na sua, na número 2, só pra puxar o seu saco.
0: Obrigado.
5: Ô Wesley, vou dar uma puxadinha no seu saco aí, beleza? De leves.
0: Obrigado.
5: Ô Wesley, a música que ela escolheu é uma bosta, tá ligado? Mas eu vou nela, porque ela tem o que eu gosto e você não.
2: 5-1, hein? 5-1.
6: Ô Wesley, eu tô com o boneco na mão aqui, eu vou votar nessa gatinha aí. Beijo, me liga. Música 1.
0: Olha, reagindo! Vamos lá.
7: Ô Wesley, bom dia, bom dia. Ô Wesley, já que é pra ela aguentar aí, ela aguenta tocar a música 2, cê tá doido. Wesley, não esquece de colocar a música do Maquita, hein? Cê tá doido.
0: Não posso mais, que é período eleitoral, meu. Quando acabar a eleição, eu volto.
8: Wesley, gostei dessa Paraíba aí. Achei ela uma bom ouvinte, que eu me apaixonei. Mas eu vou votar na sua música, que eu adoro Bruno e Marrone, valeu?
0: Obrigado.
9: Ô Wesley, vou votar na tua música, vou puxar teu saco, ver se o cu vem junto.
0: Cala a boca.
10: Vou votar na número 1, eu quero que você se lasque, ô, seu Teletubbies de tu.
0: Teletubbies de tu, teu nariz. seu bandido. Vamos lá.
11: Ô Wesley, bom dia, abraço nesse Palmeiras, eu vou votar na música.
0: Qual?
11: Dela aí, da moça aí, positivo?
0: 12.
11: Agora aguenta, coração.
0: Quanto tá, querida?
2: Tá 8-5.
0: 8-5, vamos lá. Mas tá quase chegando, vai.
12: Bom dia, Wesley. Vou votar em você aí, tá bom? Música 2. Marcelo da Transal, mandar um abraço pros meus parceiros da rodagem aí. Abraço, minha rádio é massa. Fui.
0: Obrigado, querido.
13: Fala, Wesley. Música 1, hein? Vou votar nela, eu vou nela.
0: O cara falou que vai em você, viu, querida?
2: Oi, diga, venha. Pode vir.
0: Como que é? Venha.
2: É, venha. Pode vir, que eu
0: estou fazendo. Eita, porra, vai.
14: Uzi é meu pau. Vou votar em você, mano. É em você, tá ligado? Música 2.
0: Você quem? Música 2? Música 2, a campeã de hoje. Chupa, querida.
2: Ai,
0: adoro. Mas chupa. Muito obrigado, querida. Você foi ótima, viu?
2: Obrigada.

0: Ô, querida, 10 votos a 6, né?
1: Isso.
0: Você aguentou?
1: Gostei. Aguentei. Só vou chorar na cama que é lugar quente.
0: É isso, querida. Olha, te amo, viu?
1: Também te amo. Antes beijo pra você.
0: Antes de tocar a música, posso fazer uma pergunta?
1: Pode.
0: Eu posso mesmo?
1: Pode. Se for como eu tô vestida, eu tô de roupa. Eu tô de baby doll. Eu tava dormindo e acordei há pouco tempo.
0: Como é que você tá vestida? Que cor que é?
1: É branco.
0: Baby doll branco?
1: É.
0: É só pra imaginar ouvindo a música do Bruno Marrone, tá bom?
1: Então imagine eu beijando a sua churreia, tá?
0: Tchau! Tchau! Tchau, tchau, tchau, tchau, tchau! Eu não sei nem o que é churreia, mas não quero saber. Às 3h29, Bruno Marrone!

Massa FM Calcinha Preta, hoje à noite. 3h36, já estamos de volta. Na reta final já do Companhia da Massa.

0: vai ter folga dupla esse final de semana não, né, vagabundo?
1: Não.
0: Tem que estar com a gente esse final de semana.
1: Deixa eu ver, esse fim de semana eu trabalho sexta pra sábado, é? Acho que é. Vocês ficam gorando minha folga. Deixa eu folgar, velho.
2: Ô Wesley, você já limpou o sete rugas com lencinho umedecido, Wesley?
1: Não.
2: Rapaz, parece que é um anjo que tá passando a língua no bumbum da gente, moço.
1: Cala a boca. De quem sabe o que quer. Tenho tudo ensaiado
3: pra te conquistar. Eu tenho um bom papo. E Wesley? Gozei aqui escutando essa música da Calcinha Preta, pensando na minha Rubi em casa e eu aqui na estrada.
1: Nossa, cala a boca. Deixa eu te falar, não quero saber detalhes, sua vida pessoal. Música bem gostosa, vendo Calcinha Preta.
4: Wesley.
1: Oi.
4: Você vai ser a maior saudade da minha vida.
1: Nossa, que... É, mas por quê?
5: Wesley. Bom dia. Te espero lá no hotel, lá perto do Lopes, tá?
1: Não.
5: Um beijo. Vamos para a
1: Você falou que o Milton Júnior morreu, é sério. Não é nem brincadeira, não, nem. A gente às vezes mata alguém, mas faleceu o Milton Júnior. Fez parte da minha adolescência nas madrugadas. Grande cantor. Felizmente nos deixou, né? Van Palestra era empresário dele. Faleceu o Milton Júnior. Grande Milton Júnior, né? Grandes músicas aí na madrugada, vai.
0: Meu Deus, a maior saudade da vida dessa moça você vai ser, Wesley. Quando você entrar no carro, já reza uma 10 Pai Nosso, uma 7 Ave Maria, viu?
1: Não, mãe. Foi carinhosa só.

0: Minha mulher reclama tanto de absorvente, bicho, que eu coloquei um esses dias pra experimentar.
1: Ah, não.
0: Rapaz do céu, meus ovos pareciam que tava no colchão castor. Que delícia.
1: Ah, o cara colocou absorvente. Pera aí, cara.
2: Foi o Van Palestra que matou o Mito Júnior pra pegar as rendas dele. Esse empresário corrupto aí.
3: Wesley, Wesley. Bom dia, bom dia.
1: Bom dia.
3: Rapaz, você tá arrebentando essa semana, né? Mil vezes Bruno Marrone. Mandou bem, mandou bem.
1: Bruno Marrone ganhou de lavada, hein?
4: Mil e quatro.
1: De lavada, 10-6.
5: Wesley.
1: Hã?
5: Você quer pra você o que eu tenho na mão?
1: O quê?
5: Tá morto, hein?
6: Tudo aconteceu quando ela...
1: Não quero, não.
7: E aí, Wesley? Será que é desse brioche aí que a moça tava falando?
1: Ah, brioche, tá bonito.
7: Que a faxineira deu pro cara?
1: Tá
7: bonito. Marido dela? Acho que não, né?
1: Olha, mandou um brioche. Tá bonito esse brioche, hein? Tá bem torradinho, né? Ó, tem um brioche ali com gotas de chocolate. Ai, que delícia! Que... Queria comer um brioche, hein? Vou sair daqui e comer um brioche. Não vou aguentar.
3: Wesley, hoje o programa foi top de linha, viu?
1: Obrigado,
3: você tá
1: querido.
3: De parabéns, viu?
1: Valeu.
3: Que pena que teve poucas mulheres que gostou da lambida na orelha, viu? Mas eu vou ensinar outra que é capão cheio e frango assado.
1: É, uma só que gostou.
8: Ô Wesley, tô achando que você é Xuxa, hein? Você só bota os áudios que tá votando em você aí pra escutar.
1: Não, não, não. Voto democrático aqui.
6: E a galera assistindo a tudo da saga.
9: Eu gostei da lambida na orelha. Dá meu telefone pra ele.
1: Você quer? Olha! Ai, querido! Vou te passar o telefone. Eu não sou um radialista, eu sou um prefeito. Eu já vou organizar uma bimbada. Ele gosta de lamber a orelha. Ela gosta? O que eu vou fazer? Vou juntar os dois.
6: Ela foi da mamãe.
1: Vai da mamãe.
6: Foi da mamãe.
1: Foi da mamãe. Agora perdi o número dele.
6: Serão estragados.
1: Cadê? Deixa eu ver se eu acho aqui.
6: Vamos, patrão.
1: Cadê você, rapaz?
6: Dente surge, será quem? Uma joaninha. Tocando a sirene.
3: Pode dar meu telefone pra elas.
1: Aqui, achei você. Toma aí, rapaz. Chama aí. Seja feliz, hein? Um lambê na orelha do outro. Se lasque.
6: Ninguém mais dormia. Lá fora.
1: Passa, é só chamar aí, que tá na boca do gol.
10: Ô Wesley, essa música do Calcinha Preta aí só me faz querer ter um amor pra vida inteira. Eu sei que ele disse que ia ser a última investida, mas Fer, essa música aí mexe comigo.
1: Nossa, falou de calcinha. Agora não vai existir. Não vai existir, vai.
3: Ô Wesley.
1: Diga.
3: Você viu a Xuxa, cara? Ela fez botox nos lábios.
1: Fez?
3: Ficou sobrando pra fora. Os lábios de baixo.
1: É, deu uma sobrada, eu vi. A idade chega pra todo mundo. Mas tá inteirona a Xuxa.
11: Essas eleições do Wesley aí pra música tá pior do que as urnas brasileiras.
1: Não, não, não, não, não. Votação justa e limpa aqui.
3: Ô, Wesley, se ela quiser, eu dou uma lambida em outro lugar.
1: Não.
3: Fala pra ela.
1: Não, ela agora na orelha, ela falou. Na orelha, vai.
3: Ficou só pronto.
12: Bom dia, Wesley, tudo bom, hein?
1: Bem.
12: Vai dar briga com o caboclo, hein? Eu também quero a Fer. Fer.
1: É.
12: Reage aí, Fer. Dá uma chance, estamos passando aqui em Curitiba, aqui pertinho de você, viu, anjo?
1: Bom, vamos pro quadro Topé da Vida e encerrar logo esse programa. Queria agradecer mais uma madrugada aí. Madrugada de novo, com muita polêmica. Falei pra cacete. Tenho certeza que foi bem divertido pra você aí, pra mim foi. Viu? Vai.
13: Bom dia, Wesley. Prazer, meu nome é Brioche.
1: Não, sai fora. Ó, falei que eu queria comer brioche, o cara fala.
13: Meu nome é Brioche.
1: Ah, sai fora. topo da vida. Da pior da padaria da manhã. Tô vendo a gente tão pra baixo. Ó, a partir de agora você vai se abrir pra mim. Contar por que você tá pé da vida no seu trabalho. Pouco amor a relacionamento, seja lá onde for. Conta aí. Tô pé da vida. 11 São Paulo, 35099290. Se abre e conta, meu filho. Te deixa pé da vida aí. Às vezes é passageiro enchendo o saco. Às vezes alguém que tranca a esquerda. Só da estrada também. Conta pra nós. Tô pé da vida. Por quem que você tá pé da vida? Então todo fogo no planeta.
4: E quem não tá vira careta. Ô Wesley, como que é o nome da música de Bruno Marrone que você acabou de tocar?
1: É Nisso Que Dá. De cor de raça, Nisso Que Dá. Boa essa música.
14: Wesley, você acredita que minha última folga foi no dia 26/6? Eu achei que eu ia folgar agora domingo. Vou folgar só quarta-feira que vem. Nossa. Eu tô perda. Eu não tô perda da vida. Eu tô puto da vida. Nossa.
1: Calma! Tem tantas lutas sem sentido. Vai.
15: Ô, ué, eu tô perda da vida que a minha mulher não quis me dar e a vizinha quis. Eu passei o sal nela.
1: Ah, cara. Jogo não, é.
16: Fala, Wesley, Wesley, tô pé da vida que hoje é sexta-feira. É dia de funk aqui na rua. Meu Deus do céu. Só o barulho.
1: Você sabe que lá perto de cá também de madrugada. Ainda bem que agora eu tô trabalhando de madrugada, mas você ouve só de longe. Do som. Mas não me
17: sinto. Eu fico pé da vida que meu patrão não me dá a folga. Na segunda-feira e nem na sexta.
1: É isso que dá.
17: Pra completar os 3 dias de folga. Sexta, sábado e domingo. É foda, só me dá folga na quarta ou quinta-feira. Já os outros pegam folga ou segunda ou sexta. E aí eu não, sempre pego no meio de semana.
1: Calma, querido. Uma hora vai vir essa folga na sexta-feira.
18: Eu tô pé da vida. Porque hoje é sextou e não tem nenhuma xerequinha pra me dar aquela...
1: Aqui, peraí, querido. Oh, querido.
18: Talento.
1: Peraí, querida. Tô pé da vida. Olha, é pior que eu. Ela vai pra cima mesmo, vai.
19: Olha, eu já tô conversando, viu? Deu certo.
1: Olha lá, o que que eu falo? Eu não sou... Não tem radialista. Você que tá chegando agora, na madrugada, um cara falou assim, Wesley, eu gosto de lamber a orelha das mulheres. Todas as mulheres falam, que nojo, eca. E apenas uma mulher falou, eu gosto. Eu passei o contato do cara pra ela e olha isso, ó.
19: Olha, eu já tô conversando, viu? Deu certo.
1: Eu promovo a bimbada dos ouvintes, meu. Não sou um radialista, sou um prefeito. Ou às vezes você vai pagar o motel. Não, que aí é demais. Arrumei a mina. Quer o motel? Não, não. Aí você tá me tirando.
20: Oi, Wesley. Tô triste porque a Catrícia não apareceu hoje. Me chamou de maçudinho.
1: É, não apareceu.
20: Nelsinho Padeiro aqui.
1: Ô, Nelsinho Padeiro, não apareceu, viu? Hoje ela não apareceu no programa.
21: Fala, Wesley. Bom dia. Beleza, cara? Eu tô pé da vida que plena sexta-feira. Eu tô arrebentado, dor da garganta, cara.
1: Dor de garganta?
21: Cara, nem dá pra tomar umas... É, o cu da cobra, né?
1: É, dor de garganta é ruim, né?
22: Pela voz dela, o negócio já tá bom lá pro lado dela, hein, Wesley?
1: Tá
22: você
1: bom,
22: é um,
1: né?
22: Assessor de bimbadas.
1: Sou. Ó, ó a vozinha dela, ó.
19: Olha, eu já tô conversando, viu? Deu certo.
1: Nossa Senhora. Mas não me sinto derrotado. Ai, é pelo menos quem vai bimbar na sexta-feira, né? Nós nada, né? Nós nada.
23: Ô, Wesley, já que você conseguiu juntar os dois,
1: ah,
23: de cupido aí, nada mais justo... Que ela levar você também, né?
1: Não.
23: Deixar você ir junto.
1: Pra assistir, não. Não, não, mas deixa quieto isso aí.
24: Ô, Wesley, se não der certo, você vai no lugar da mina?
1: Não, isso nunca, vai.
25: Ô, Wesley, ah, a Manja Xana é demais, hein? Sou fã da Manja Xana. Sou seu fã, Manja Xana. Agora, quem sumiu foi Manja Rola. Manja Rola deve ter morrido. Faz tempo, hein?
26: Ô, Wesley, passa o meu contato aí pra esse cara aqui, lambe língua. Eu gosto de ser lambido na língua.
1: Não, que língua, que é na orelha, velho.
27: É isso aí, Wesley. Bom é ver a felicidade dos outros,
1: é
27: né?
1: Isso.
27: Já que você não bimba,
0: Você ajuda alguém a bimbar, né?
1: Exato, já que eu não tô bimbando, eu ajudo meu ouvinte, querido de todas as madrugadas, meu companheiro da madrugada a bimbar. Só que eu não sou um cara egoísta, né?
2: Então já ela vai tomar umas linguadas pra orelha, velho.
1: Vai, daqui a pouquinho vai tomar. Passar o fim de semana só na orelha.
5: Ô Wesley, você não vai bimbar hoje porque você não quer. Se você quiser, eu tô aqui pra atrasar a sua janta.
1: Não, sai fora, sai fora. Eu pederaço, sai fora.
23: Não, Wesley, não é pra você ficar olhando, não. Enquanto ele tá lambendo a língua, você
1: não,
23: tá...
1: Não, quero saber. Sai fora daqui, vai.
6: Bom dia, Wesley, bom dia.
1: Bom dia.
6: Oi, tchau, né?
1: Oi, tchau,
6: Eu tô pé da vida porque eu não ouvi o seu programa hoje.
1: Foi bom, foi bom.
6: Eu tô muito pé da vida. Beijos, até mais tarde.
1: Ó, essa moça aqui, ela sempre fala que ela é voyeur. O que é voyeur? Ela gosta de assistir, né? Os outros bimbando. Ela falou aqui no programa já. Ela poderia ir pra fiscalizar, né? Reta final do programa, últimos áudios aqui, vou embora. Já tô com sono.
7: Olá, Wesley, boa noite, Alberto aí de Floripa. Eu tô a pé da vida com esse Polícia Rodoviária Federal aí de...
1: Por quê?
7: Da BR-470 em Santa Catarina, não deixa o cara trabalhar.
1: Ah, isso atrasa lado, viu?
7: O Wesley da Miau, eles pegaram esse mês, foi 30 metros aí, 9 eixos, pra gente trabalhando aí. Foi não sei quantas bicaçamba, não sei quantas caçamba, só trabalhador e nenhum bandido. Dá pra tu, não?
1: É.
7: Minha rádio é massa.
1: Sempre atrasando o lado, né? A droga que é bom, nada, né? Eu vejo o Trucão sempre falar aqui. E aliás, vou até perguntar pra ele também as dificuldades. Mais um amigo aí, né? No trecho, obrigado, hein? Tudo de bom. Vamos lá, mais áudio chegando aqui, reta final do Companhia da Massa.
23: Wesley.
1: Ah.
23: É, valeu aí pelo telefone, viu, Wesley?
1: Gostou?
23: Ela é muito simpática, viu? Gostei.
1: Que bom.
23: Que pena que é um pouco longe, mas é muito simpática mesmo, hein?
1: Vale a pena, mano. Tem avião, gente. Avião, barco, busão. Que se lasque, mano. Vai nesse fim de semana já.
22: Tchau, Wesley. Um cheiro no cangote pra você. Até amanhã. E bom passeio pra um amigo aí que está passando por Curitiba. Beijos.
8: Wesley, eu tô pé da vida com você, seu barrigudo. Você não vê meus áudios aí, vagabundo. Vou te pegar na saída hoje, hein? Hoje eu te arrebento.
1: Calma, querido. Viva a vida. Último áudio de hoje, vai.
9: Wesley, passe meu número pra ela do Mandioca, eu tô aqui perto da Rex Sul, perto da Volvo, no contorno sul, perto dela. Ele...

0: Sim, às vezes tem o problema que é justamente a PRF trazendo a vida da turma, tem. E tem também alguns outros problemas que são aqueles que tem alguns problemas no caminho e acaba se atrasando também. Mas na madrugada o pessoal reclama pra caramba mesmo, é que quando a PRF não está na casinha, tá lá dormindo de boa, né? Aí vai pra estrada e começa a fazer algum tipo de fiscalização. Aí tem a fiscalização que é necessária na madrugada, porque precisa, tem muita gente que apronta na madrugada.
1: Sim.
0: Mas também tem aqueles que saem pra madrugada pra ir pra segurar um caminhão na estrada pra poder ver se tira alguma coisa, sabe? Tem infelizmente que tem. Isso atrasa a vida, cara. E a gente bronqueia pra Cacilda, a PRF, claro que o comando diz que tá de olho, que faz isso, aquilo, outro, aquilo, de vez em quando pega algum aprontando. Mas é muito pouco no contexto geral.
1: Ele falou que esse mês duas vezes já aconteceu desse comando aí querer tirar vantagem, né? Que é muito triste, né, Trucão?
0: É, claro que é. O ideal, o camarada, se ele tiver a oportunidade, é ali na hora a autoridade do outro lado, porque aquele é o que a gente chama de síndrome do pequeno poder, aquele cara que naquele momento ele é autoridade, e ele não tem pra onde recorrer, é autoridade mesmo, acabou. Falou, ó, tomou porrada. Então, pega o nome se possível, horário que aconteceu, o que aconteceu, e delata pra corregedoria. Aí é uma forma de você, crau, naquele cara que apronta no caminho.
1: Aí a dica então do Trucão, pé na estrada na sequência, bom programa, viu, Trucão?
0: Valeu.
1: Valeu, tudo de bom. Continue na Massa FM. Você já sabe, né? Madrugada, eu tô junto com você de ponta a ponta. Boa sexta-feira, até lá.

0: pode ligar o motor. 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
2: dessa... Epa, e aí, beleza pura? Bom dia, bom dia, bom dia, Brasil. Bom dia, ouvinte massa. Você que veio até agora na companhia da Massa com Wesley na madruga. Bom dia. Muito bom dia, você que ligou o rádio no instante, despertou com a gente. Seja bem-vindo, seja bem-vinda. Quero contar com todos vocês, hein? Bora fazer rádio pelo Brasil? Então bora acelerar.
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0: na tocada legal. Muito bom dia, Brasil. Chegando mais uma vez aqui no estúdio da Paulista. Massa por todo o país. Eu para aqui do Espigão. Temperatura agradável, 4 horas, 1 minuto. E eu quero contar com você. Você e você, você também. Chama uma abraço lá pro Michel, que tá ligado com a Michel. Bom dia pra você, boa tocada, hein? Valeu, valeu. E você, a partir de agora, fica liberado no nosso WhatsApp 92.5454, 92.5454, pra mandar aquele alô, aquele recado, aquela dica, aquele alerta, aquela informação, aquela bronca, aquele fraga de caminho, ou então pedido musical. Beleza? Convite feito, 11 DDD 92.5454. É só mandar. Quem já vai comigo por aqui é Marcos Monange. Bom dia, Marcos Monange.
1: Bom dia.
0: Bom dia. Mais uma tocadinha, mais uma pegada. Esse dia 31 de julho. Acabou o mês de julho de 2026. Tremenda sexta-feira, sextou. E hoje, dia 31 de julho, segundo meu calendário máximo aqui, o bam, bam, bam. Hoje comemora o dia da campanha do quilo. E aí, bora fazer a campanha do quilo? Vamos fazer o quilo? Então tá bom, depois a gente explica pra você. Hoje é aniversário de Anápolis, não Anápolis, no Goiás, né? Anápolis é filiado lá hoje. É aniversário da cidade. Também é aniversário hoje da cidade de Chapada dos Guimarães, grande Chapada, Mato Grosso, que atrai muitos turistas, muitos turistas. Também Lobato, Lobato é Paraná, viu? Filiado lá também. A mesma coisa, Chão Baiano aí, em Veracruz. Terra de Veracruz, lembra desse papo? Lá no começo da conversa toda, do Brasil? É. Lauro de Freitas, Bahia, feriado hoje também. A mesma coisa, a cidade de Acaraú, Acaraú é Ceará. E ainda brasileira. Sabe que no Brasil tem uma cidade chamada Brasileira? Tem, fica no Piauí. Feriado lá também. Bom dia!
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0: Minha rádio é massa, você vai ouvir, hein? Bora que bora, mas a primeira abrindo. Você pediu o Gilberto Gilmar na tocada com Maria Tchá Tchá Tchá. Bora Tchá Tchá Tchá, então. 4 e 4, bom dia.

0: Roberto Gilmar Maria, tchau, tchau, tchau. São 4:07, 4:07, bom dia. E um abraço. Galo tá cantando, o pessoal, você bota por onde? Como é que tem? Tá rodando por qual rodovia do Brasil? Aí você viu onde nós batemos um papo lá com o parceiro, que é o Harrison, lá da Motiva, aí da BR, que cuida, estão cuidando agora, né? Da 376, naquele trecho de Ponta Grossa. Aí você viu que vai sair o anel viário lá, o pessoal não tá sabendo até então, agora a gente vai forçar, porque vai sair mesmo. Começa a construção desse anel viário, na verdade é um contorno, né? Esse contorno acontece, começa a acontecer em março do ano que vem, estão estudando, tem uma porção de coisa para acertar lá. E eles acreditam que, eles têm até 4 ou 5 horas para entregar para o contrato. Mas eles querem entregar o quanto antes para poder minimizar a situação hoje, porque para atravessar naquele pedaço ali não é fácil não. Nós gravamos uma matéria para TV e mostramos o quanto é complicado andar hoje naquele trecho urbano de 30, 32 quilômetros da 376 em Ponta Grossa. E com certeza vai tirar mais de 7 mil caminhões dali para poder ninguém se atropelar mais por aí pelo caminho. Vai ser bom, vai ser bom. Vai dar uma dor de cabeça, claro que vai, porque dá movimento. Mas vai ser bom. 4:08 agora.
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0: E não é que você faz rastros com a gente, muito bom dia. Abraço estradeiro aqui do Trucão.
2: Bom dia, Trucão. Bora que bora.
0: Bora
2: lá, bota já.
0: Direto.
2: Partiu Maringá, Paraná, curtida 92.3.
0: É boa.
2: Sentido Moarama.
0: Vai lá, vai lá.
2: Bora pra colheita do morango. Morango do amor. Tava aqui na PR. 323. Bom dia.
0: Estadual.
2: Bora que bora. Manda um café pra nós aí.
0: Cafézinho daqui a pouco.
2: Marcão do
0: Valeu,
2: povo.
0: Marcão. Valeu, Marcão. Marcão, fala uma coisa. Você falou que tem na colheita do morango. Você vai trabalhar na colheita do morango ou vai fazer um puxa, um transporte do morango por lá? Uma ou outra, manda foto pra nós, tá bom? Mais um rapidinho aqui.
3: Bom Alô? Dia, Trucão. Yeah. Bom dia, Monange. Bom dia,
0: bom dia.
3: Bom dia a todos os estradeiros. Foi cá, que é de Flober Nunes.
0: Epa!
3: Retornando de Joinville pra São Paulo.
0: Boa.
3: Trânsito, graças a Deus, livre. É um outro.
0: Valeu.
3: Tá aí, acelerando demais aí.
0: Vai com cuidado.
3: Mas não, na maioria ainda todo mundo.
0: E boa.
3: Dentro da normalidade.
0: Valeu, valeu.
3: Deus abençoe a todos.
0: Você também.
3: Se possível, toque viajante solitário pra nós aí.
0: Olha que der.
3: Bom dia, excelente terça-feira. Fique com Deus.
0: Valeu, isso é o Flaubert. Ô, Flaubert Nunes da Silva. Boa tocada a você. Epa! É o Guilherme. É o Santiago. Sextou?

0: E aí, tô com o legal, pediu? Guilherme Santiago, sexta-feira. Sexta-feira pra você também? Muito bom, de agora, 4:13.
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0: Opa, e aí, vai tomar um cacacá também? Então tá bom, né? Eu, tá muito bom dia, já tem café pé na estrada em dose dupla. Na caixa cozinha vai estar Hugo e Thiago hoje. O telefone tá aberto e vamos embora aqui. Já tem mais informações, mas vamos ver quem tá pendurado e mandando recado.
4: Bom dia, Trucão. Bom dia, Monange. Como é que estão vocês? Tudo certo? Por cá vai ser Ivo.
0: Ivo?
4: Santa Catarina, Pomerode. Juntamente com a dona da pensão aqui, a dona Irene tá do meu lado.
0: Ô, dona Irene, bom dia.
4: Ô, Trucão.
0: Oi.
4: Eu estive falando com meu primo ontem e eu não sabia dessa situação, tá? Eu não sabia dessa história.
0: O quê?
4: O meu primo é cachorro louco.
0: E aí?
4: Puxador de madeira.
0: Aí, vai, vem.
4: Nove eixo. E ele me falou alguma coisa que tinha que ter autorização para ir andar em certas rodovias, em certos estados com nove eixo dele.
0: É verdade.
4: Você podia falar mais sobre isso para mim, por gentileza?
0: Pois
4: eu
0: não.
4: Achava que podia rodar em qualquer tipo de estrada.
0: Não.
4: Desde que o caminhão puxasse, podia
0: não.
4: Rodar.
0: É assim, não.
4: Ele falou que é carga especial.
0: É verdade.
4: Carga especial. Para mim era sempre transformador. Essas cargas especiais que carrega aí. Tá
0: não,
4: bom?
0: Tá bom, ótimo.
4: Muito obrigado pela... Se pudesse ser atendido aí.
0: Obrigado a você, Dom Irene, vai tocar lá. Mas olha, se é uma carga de madeira num conjunto de rodotrem, caminhão que vai até 30 metros, de 26 aí até 30 metros, tem sim. Existem restrições em muitas rodovias do Brasil, especialmente em algumas rodovias estaduais, federais também em algumas, né? Porque são rodovias que, na realidade, precisa de estudos de alguns pontos que é para poder passar. Por quê? Ou porque ela tem algum problema estrutural, ou porque ela tem algum problema de relevo, tem algum problema de muito estreita e algumas coisas mais. Tem uma porção de fatores que levam a isto. Por isso, sim, e tem rodovias que não é permitido, e também não é permitido rodar à noite numa rodovia de mão dupla de direção. Aí tem que ter alguma autorização especial. Pronto, já vai sair agora, não sei se a Paula comentou aqui, estão fazendo um teste agora com um caminhão que eles chamam de Hexatrem, não sei se você viu falar. Hexatrem é um caminhão que a Suzano Celulose, ela está fazendo uns testes aí, um caminhão que tem 2, 4, 6, 8, 10, 12, 14, 15 eixos, você vê só. E é um caminhão que dá até 52 metros, que é para transportar madeira, na madeira mesmo. Ele está recebendo uma autorização para testes, mas só para andar em vias rurais, né? Tem que ser via rurais. E essas vicinais rurais tem que ser rodovia não pavimentada. Não pode de maneira nenhuma pegar uma rodovia pavimentada. Por quê? Porque as vias, mesmo as vicinais, principalmente as vicinais, né? Elas são rodovias preparadas para caminhões acima de 19 metros. Muito menos, até, sabe, tipo 10, 14 metros. Mas que isso já é meio comprometedor. O risco é muito alto, segurança, né? E aí vai. Não é por conta de potência de motor, não de arraste, não. É problema da configuração mesmo. Então, há sim restrições em vários estados aí que não permite, só com autorização especial. Não é só por conta de largura, mas a largura é comprimento. Bora que bora, 4:17.
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0: E aí, aquele café mais que qualificado, vamos tomar? Eita, nós estamos na hora daquele cafezinho, pé na estrada. Você conhece o café pé na estrada? Já tomou com a gente? Tem um gourmet, tem um clássico. Você pode pedir um ou outro aqui pra nós, tá bom? Você pode pedir também com açúcar, adoçante, rapadura, o que você quiser. Acompanhado pelo serrote, é. Enquanto o Monange vai ali fazendo café, rapidinho falar ainda dos caminhões, o Hexatrends, que eu falei agora há pouquinho, dá uma matéria completa sobre esse cargueiro na página perestrada.com.br. Esse caminhão, ele teve uma autorização, claro que é uma autorização provisória, do Senatran. Senatran é a Secretaria Nacional de Trânsito. Então eles criaram ali uma portaria para autorizar, exclusiva desses cargueiros, que eles chamam de combinação especial de veículo de carga. sigla é CEVC, que é formado por um caminhão trator, que é o cavalo mecânico, e 6 semi-reboques em vias rurais não pavimentadas, que eu falei agora há pouquinho. Esse é um cargueiro que ele pode arrastar entre 200 até 250 toneladas de peso bruto total. Então você vê, né? Então tem algumas empresas trabalhando aí. Uma delas é a pessoal da Suzano, que estão puxando eucaliptos. Além dele, o pessoal da JSL está puxando também, acho que é eucaliptos e acho que está entrando para cana também. E a turma da Klabin. Mas a maioria, como eu vejo aqui, e a matéria trouxe, que é justamente a pessoa que está na pegada do eucalipto para celulose. Então são vias que... Sabe, que, por que isso? Cada vez maior. Porque quanto maior uma composição puxada por um veículo só, menor é o valor do frete que vai ali em cima. Isso é muito comum no mundo todo. E claro que estão testando por aqui, né? Bora que bora. Me perguntar, Trugão, mas quem que está puxando? Que cavalo mecânico puxa um caminhão desse? Tem que ser um cavalo mecânico com um motor muito forte. No caso específico aqui que eu estou falando, é um FM 1540, um 6x4T da Volvo. Mas outros caminhões que têm potência acima de 500 cavalos conseguem puxar um cargueiro desse, porque a velocidade tem que ser baixa, porque anda numa área rural e tem que ter muita tração. Tem que ser um traçadão potente e muito robusto, né? Essa pegada aí estão rodando ali nas áreas rurais do Mato Grosso do Sul, especialmente, ali em Ribas do Rio Claro, especialmente em Três Lagoas também. Bora que bora, café pronto, cobaia do dia. E aí, gostou do café, Rico? Abraço aí pra você, viu? Bora pra Caixa Cozinha, 4h19 agora, Hugo e Thiago. Ninguém tem nada com isso, então vai tocando. Bora tocar, 4h20.

0: Na pegada, na caixa cozinha, café pé na estrada, pra você que pede Hugo e Thiago, e tem acidente na rodovia, resto tem cor, hein? Vou agradecer aqui o João Carlos, o Everton, também o Zé Colmeia, dizendo que teve um acidente sentido Curitiba, na altura do quilômetro 542. E tem mais um recado aqui de mais um parceiro Aparecido, mandou áudio, bora ouvir aqui.
1: Bom dia, Trucão.
0: Bom dia.
1: É, aqui é Aparecido, carreteiro.
0: Ô, Aparecido.
1: É, uma informação aí.
0: Diga lá.
1: É, no 543, mais ou menos, sentido Curitiba, ali antes do pedágio da Barra do Turvo, tomou um caminhão de tomate.
0: Entendi. Tomate.
1: Tá passando só pelo cantinho, mas acho que logo lá o circuito vai fechar.
0: Então travou tudo agora.
1: Duas e pouco.
0: É. Agora ele veio Aparecido, mas... O Odilon, Odílio, perdão, Odílio acabou de falar assim, Trucão, travou tudo agora aqui. Travou tudo, o caminhão tombou, é o 542, a fila já tá batendo no 537, sentido Curitiba, rodovia Regis Bittencourt. Tombou legal lá e agora travou os dois lados. E, pelo menos é o que me contou agora o Odílio. Então tá aí, né? Agora às 4 horas e 22 minutos. Valeu, cara. Obrigado, viu? Então você que tá aí no sentido Curitiba pela rodovia Regis, acidente pegou nervoso. Aí na altura do quilômetro 542, travou. E travou até o 537 nesse momento. Bora que bora, 5h24.
2: Bom dia, Trucão. Bom dia, Monange. Aurileno aqui, motorista de aplicativo. Sempre ouvindo a Rádio Massa.
0: Boa.
2: Antes de eu falar, coloco
0: um café.
2: Um cafezinho aí com pão de serrote.
0: Monange.
2: Trucão. Sobre essa autorização aí do.
0: É especial.
2: Para rodar nas rodovias, no estado do Ceará, é necessário a AET.
0: AET, que é autorização
2: especial. Para você ter autorização de rodar no estado do Ceará. Isso é para qualquer caminhão, tá?
0: Isso é verdade.
2: Pode ser 3x4, pode ser toco, truque, bitrem, qualquer
0: antigo,
2: um.
0: Antigo.
2: Primeira coisa que os guardas pedem
0: é autorização.
2: É a AET. Aí a pessoa não tem, aí se lascou.
0: Tá,
2: aí
0: é
2: vai ter que dar. Soltar aquele troquinho pros guardas para poder passar.
0: Olha só! Vai vendo. Tá legal, obrigado, viu? Ele tá com o aplicativo. E aí, ó, esse aí é antigo, essa lá do Ceará. Ela é antiga, a caminhonerada sabe disso. Quem não vai descarregar naquela região que tá passando ou vai cortar ali, se não tiver, não vai descarregar ali, tem que ter a AET. A AET é uma autorização especial de transportes. Tá legal? É bom você saber. Rapidinho aqui, não dá tempo? Dá, não dá, não. Daqui a pouco a gente volta. Então, pela aí, eu trocar.
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0: 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Bora que bora agora, 4h26.

0: Bom dia. São 4 horas e 26 minutos. Você tá na massa? Você tá ouvindo qual das emissoras acompanha a rede? Conta pra nós qual é o prefixo, pra onde se roda e conta tudo pra nós. Uma bronca de recado alerta, tá valendo tudo, viu? Quer uma informação? Opa, tá mandando informação pra nós? Opa, se você pilota um cargueiro DAF, quer saber um pouco mais do cargueiro? Nós temos aqui também o quadro na estrada com a DAF, é só perguntar, tá bom? E aí, cara, chegando aqui, Monange, bora conferir comigo.
1: Bom dia, Pedro Trucão.
0: Bom dia.
1: Bom dia, Monange.
2: Bom dia.
1: Aqui é o Ricardo, motoboy de Guaxupé.
0: E aí, Ricardo?
1: No posto Shell.
0: Eba.
1: Sai às 6h20.
0: Ah.
1: Pego às 6h30 na moto e vou até às 4 da tarde.
0: Putz, e aí, cara?
1: Aqui, né? Os nossos governantes não ajudam.
0: Putz,
1: temos que trabalhar em dois serviços. Bom dia,
0: Sextou. Brincadeira, né? Sabe quem me perguntou? Eu tava agora fazendo uma viagem. E nessa viagem que eu fiz agora, um dos assuntos foi justamente aquilo. Por que que o caminhoneiro ganha pouco e quando ele ganha pouco ele tem que fazer bico quando tá de folga? Por quê? Tem acontecido alguns acidentes, incrível, na segunda-feira. Segunda-feira, ao longo do dia, tem muitas porradas de traseira, deitar caminhão de graça, coisa do jeito. Motorista dormiu. Motorista cansado. Fadiga. Aí a câmera captou o cara quase dormindo no volante. Aquelas coisas todas que você já sabe de telemetria. Aí tem um estudo mostrando. E uma boa parte desses acidentes, sabe o que acontece? Porque no fim de semana, o camarada tem lá algumas horas, algum fim de semana, ou algumas horas para descanso, e vai fazer um bico. E o bico, muitos casos, são aplicativo, carro mesmo, aplicativo, e motocicleta, motoboy. E por que que vai fazer isso? Porque ganha pouco. E aí tem que fazer um complemento para fazer bico. Aí volta a trabalhar normal na estrada, cansado para dedéu. Aí não aguenta. Aí pronto, se envolve num acidente. Isso que a gente briga aqui no programa pra caramba, e vou continuar falando com muita força. Ontem, inclusive, eu tava numa transportadora, falando com o pessoal da transportadora, justamente sobre isso. Vai sobreviver as empresas de transporte do Brasil que estiverem estruturadas, independentemente do tamanho, estruturadas e, além disso, atenta que o principal ator do trabalho daquela pessoa, do negócio daquela pessoa, é o caminhoneiro, é o motorista, ele ou ela. Não importa, aquele que conduz. E esse camarada ou essa camarada tem que ganhar muito bem para não ser obrigado a fazer bico em alguns horários para depois, quando pegar no batente principal, chegar cansado ou cansada por lá e acabar se envolvendo no sinistro. É o que a gente tem falado para Dedéu. Valeu, cara. Ó, o alerta tá no ar, hein? 4h29 agora.
3: Bom dia, Trucão. Aqui é o João, conheci de Sergipe.
0: Ô, João.
3: Tô começando a fitar as coxinhas agora.
0: Coxinha?
3: Bota uma música para nós aí. Rio Negro e Solimões, fim da madrugada. A festa para todo saguadeiro.
0: Salgadeiro, mano. Não é uma sacanagem dele, não. Manda uma foto pra sacanear mais ainda a coxinha que você acabou de fritar aí. Vai deixar a gente com água na boca aqui. Valeu, cara. Depois manda uma foto mesmo, brincando. E me dá o nome certo da sua cidade aí no Sergipe. Ou de onde você é, pra gente colocar no ar. Bora, Monange. 8 segundos, pegada deles. O Thiago aqui no Café Pé na Estrada em dose dupla.

0: pegada boa, hein? Agora às 4 horas e 32 minutos, cafezinho penetrado em dose dupla. Você pode continuar pedindo café até 5 para 6, que tem 0800 com direito a pão de serrote. Toca pra gente.
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0: E a nossa repórter Thaís foi fazer uma viagem agora pro Jalapão, Jalapão Tocantins, né? E foi fazer um teste lá junto com outra galera de jornalistas também, a da nova S10. S10 é a que eles chamam de Trail Box. É Boss, né? Que é um veículo fora de estrada, para pegar muita coisa fora de estrada. É para levar para o mundo rural mesmo, né? Não só aqueles que adoram aventuras por estradas não asfaltadas, tudo que é fora de rodovias, né? E também para o pessoal do mundo rural. É uma matéria completa que ela fez para nós, achei muito boa. É onde mostra aí a nova suspensão, que é uma suspensão que a Chevrolet desenvolveu para as picapes na Austrália, que está trazendo para o Brasil também agora, onde a GM, né, no caso, como GM, está fabricando por aqui. E vai trazer muita novidade, muita tecnologia numa picape AS10. Então, olha lá, vai ver a matéria que ela fez lá no Jalapão, se você tiver a oportunidade de gostar. O motor, que é um motor, um turbo diesel 2.8, um Duramax, é um baita do motor bom, está entregando em torno de 210 cavalos de potência, mais ou menos, numa pegada bem forte. E é para levar cargas em estradas bem difíceis. Isso vale muito, né? Para quem tá no mundo rural. Valeu, Thaís. Obrigado, viu? Eu tô de viagem, acho que ontem. E já tá tudo bem na tocada por aqui também. Vai ver a matéria que ela fez lá na página penaestrada.com.br.
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0: soube. 4 horas e 33, lembrando, tem um acidente na rodovia Regis Bittencourt que travou a pista. Tinha informações, ainda continua travado. Rolou o acidente na altura do quilômetro 542, sentido Curitiba. Fila estava chegando já no 537, batendo 538. Então você que tá aí. E travou o outro lado também, sentido norte, mas lá tá menos fila. Então, de qualquer maneira, vai com cautela aí no pedaço. E me avise se por acaso eu liberar. Tá bom? Olha que tem recado aqui, Bruno.
2: Bom dia.
0: E aí?
2: Passando aí para avisar aí que a ponte de navegante aqui tá interrompida aí, sentido ponte? Norte.
0: Ah.
2: Tá passando pela pista sul.
0: Entendi.
2: Tem uma tranqueirinha aí, uns 3, 4 km ali.
0: Navegantes?
2: Tem alguns cargueiros que já tá desligado ali.
0: Sentido
2: sim, sul tá liberado, não tem fila.
0: Tá certo.
2: Tem fila, mas sentido norte ali, tem bastante fila ali.
0: Já começou, hein? Tá lá.
2: Positivo.
0: Pose, Marcelo.
2: Mais sentido aí o sul. E a minha rádio é massa.
0: Valeu, obrigado, tá aí na pegada do químico, dando um alô pra nós aqui. Ó, você que tá aí na 101, ali a ponte, né, de navegante, segundo ele, travou do sentido sul. Sentido norte, beleza, mas sentido sul tem travado, tá travado. Inverteu ali a passagem, deve ter um tipo de um parecido, coisa do gênero. Ou só uma parte de rolamento em cada, de um lado só. Então deve piorar, se não liberar agora na madruga. Bora que bora, 4h35. Mais um recado aqui, chegou.
3: Bom dia.
0: Quem chegou aqui? Olhei.
3: Bom dia, Trucão.
0: Dia.
3: Fernando aí, que é Zé Colmeia.
0: Opa, Zé Colmeia.
3: Quinta Orange Concórdia, a MOV transmite a mesma Quinta Concórdia.
0: Uhum.
3: Em busca ali da Quinta do Itá.
0: Perfeito.
3: O Jonex fazer fechamento da maletinha do navio aí.
0: Bora lá, hein.
3: Mandar um abraço aí a toda a cumbuia aí do GAC.
0: GAC?
3: Grupo Amigos de Concórdia aí.
0: Valeu. Obrigadão, viu?
3: Sabiano aí do Grupo Durátil PX.
0: Tem mais um. Legal, você tá do PX na tocada? Valeu, mais um recado.
4: Bom dia, Pedro Trucão.
0: Bom dia.
4: Bom dia, Monange. Marcelo da Transal, Fosse.
0: Bom dia. E aí, Marcelo?
4: O Fosse da Química aí, positivo. Estamos em busca aí do Jundiaí aí. Ô, Trucão, manda um abraço aí pra galera da Transal aí. O Amendoim da Transjoia aí, meu irmão aí, tá bom? E o resto da galera aí da Transjoia aí, E os companheiros da estrada aí, Trucão.
0: Beleza.
4: Se puder aí, faz uma gentileza, tocar pra nós aí, Amor de Primavera, com o de Paulo e Paulinho.
0: Ah, viu? Hoje é o programa aqui sim, vamos programar sim pra você, tá bom? Obrigado, viu, grande? Mais um rapidinho aqui, Monange, vem comigo.
5: Bom dia, Trucão.
0: Bom dia.
5: Um abraço, hein? Deus abençoe nosso dia, pela proteção divina. Ô, Trucão.
0: Oi.
5: Dá uma ajuda pra nós aqui,
0: se eu puder.
5: BR-476.
0: Famosa, 476.
5: Vai da Araucária, Paraná.
0: Ah.
5: Até
0: Onde?
3: União da Vitória ali.
0: União.
3: BR ali, tudo buraqueada, trucão. Cheio de alavanco.
0: Mais uma.
3: Tem um pedágio ali na Lapa.
0: Ah.
3: Cidade é Paraná.
0: Ah.
3: Mas é de Araucária, Lapa, só que eles arrumam.
0: Ah, entendi.
3: Pra frente da Lapa lá e não arruma a rodovia, não.
0: Ali é
3: tudo solavanco, tudo uma nojeira lá, a rodovia lá, trucão.
0: Ali é concessionado? Esse trecho que você tá falando que continua concessionado lá, sabe qual é a concessionária?
3: Ajuda pra nós, hein, trucão.
0: Ah.
3: Tá arrumada a rodovia aqui. Agradecemos aí de coração, hein, trucão.
0: Valeu, obrigado, foi quem mandou o recado pra nós.
3: QRA, Paquinha, por aqui, por aí.
0: Paquinha?
3: Estamos aqui na escuta da Rádio Massa aqui.
0: Valeu, obrigado aqui.
3: Acelerando o cargueiro.
0: Boa, brigadão, viu? Olha, depois se você puder, me confere isso que eu acabei de colocar. É se esse trecho depois da Lapa tá na concessão ou não. Se tiver me informar qual é a concessionária para me ajudar pra dedéu. Se fizer um vídeo ali, uma foto, também me ajuda muito. Pode mandar pra cá, tá bom? Opa! Esse cara com o pé de manager. Pelo amor de Deus, hein? Vamos parar de tocar. Que parando de apanha. 4:38.

0: Epa, pedido de monte aqui na Massa Baitaca, no fundo da grota. Agora 4h42, tem mais alerta de acidente no caminho, bora ouvir aqui.
1: Bom dia, Tucão, bom dia, Monange, aqui é o Genivaldo.
0: Genivaldo.
1: Pra avisar que é Castelo Branco, KM224, sentido capital. Tá interditada completamente.
0: Então.
1: Tem uma carreta de combustível pegando fogo.
0: Olá.
1: Tá bom?
0: Alerta dado,
1: então, quem estiver vindo aí do interior pela Castelo Branco, sentido capital, KM224, tudo parado, tudo interditado.
0: 224?
1: Ah, é massa.
0: Beleza, obrigado. 224 é depois de Botucatu. Lá na frente, bem lá na frente. Então você que tá por aí, vai com cuidado. Tem mais um alerta aqui e mais um problema em Chão Paranaense. Deixa eu ver aqui qual é.
2: Boa noite, bom dia aí, pô.
0: Bom dia.
2: Se for de interesse de alguém aí, sair do Curitiba, sentido PG aí, abandone a missão, que depois do Campo Largo ali tem um acidente feio, né?
0: Eita.
2: Tá fechada a pista ali, acidente com óbito ali.
0: Óleo? Óleo na pista? Então tá aí, PG, que eu falei, acho que deve ser Ponta Grossa. Quem sai de Curitiba pra Ponta Grossa, deve ser 376, ou o trecho dela, ou o trecho da 277, não sei. É o alerta dado aí, viu? Mas se alguém tiver ouvindo a massa aí nesse pedaço, conta pra nós precisamente qual é a rodovia, se é a 376 ou a 277, e o KM já foi dado, mas vale confirmar, conferir. Hora que bora, 4h43.
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0: Dentro do agro em movimento, onde recebi a informação, boletim do agro, que a produção brasileira de carne de frango, também a carne suína e os ovos aqui do Brasil, deve ser o ciclo 2026 acima do registrado em 2025. A produção vai ser maior, segundo projeções apresentadas aí no dia 28 agora, pela Associação Brasileira de Proteína Animal, a ABPA, de São Paulo. Segundo informações dessa mesma entidade, prevê um aumento de oferta no mercado interno, porque o mercado externo, que tem muita venda, está tendo uma bloqueada. Então há um avanço aí do consumo per capita, né? Pelas essas três proteínas, e crescimento muito forte. As exportações teve uma diminuída, frangos, suínos e bovinos também, mas aí poderíamos ter aí uma oferta maior dentro do mercado nacional, e por conta disso pode ser que nós tenhamos aí um preço melhor. Mais oferta, preço mais baixo, né? Por outro lado, você que mexe aí na produção de, tá na pecuária, o boi gordo, para quem não sabe, o boi gordo voltou a registrar negócios acima da referência média no mercado internacional. E a gente vê que quem produz animais aí nas bandas do norte do país tem tido uma valorização e uma grana melhor, incluindo o tanto que vai para o mercado externo. Mesmo assim, com a diminuição do mercado externo, o mercado interno tem consumido um volume bom. Em cima do volume bom, pode ser que o valor, mesmo tendo uma maior oferta, não baixe tanto. Mas vamos acompanhar, né? Você está na produção do agro, na pecuária ou da agricultura? Me conte como é que tá para você. Agro em Movimento.
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0: 4h45 agora, 46, 4h46. Paulo Atuco falou ontem, então reforço aqui, que aquele pórtico para cobrança do pedágio eletrônico na rodovia Anchieta e Imigrantes foi adiado, né? Jogou mais pra frente. É perguntar por que, Trucão? É por conta do preço? Não, o valor. Que o valor agora, o valor cobrado ali naquele pedaço é de 40 mil reais, né? Pra automa, R$40,60. Então, com o pórtico ali do pedágio eletrônico, você vai pagar metade descendo e metade subindo agora. Pagar R$20,30. Mas se tá sendo prorrogado, era pra começar agora dia 1º, portanto amanhã, não vai mais, porque a comunidade ali, os moradores ali da região, onde está o pórtico hoje, no quilômetro 29, fizeram ali uma movimentação, uma pressão legal e protestos, né? Pela localização do pórtico. E com isso, por isso que é importante a pressão, né? Com essa pressão, é pressão, não é bloqueio, nada disso, não. Pressão dos bairros ali, levou a ANTT solicitar aí a própria Eco, né, que cuida ali da rodovia, transferir o pórtico para outro ponto. Por conta da transferência de local, não será cobrado tão logo ainda ali o pedágio eletrônico. A outra informação vem da Ecovias, que cuida da BR-251, aquele trecho que nós tivemos ali. A migerada 251 entre Montes Claros e Divisa Alegre, aquele pedaço nervoso, né? As obras lá, que chamamos 100 dias primeiros, são obras não estruturais, mas são os primeiros 100 dias que tem que mexer na pista, deixar em condições, melhorar a sinalização. Começando agora, viu? Segundo a Ecovias, está iniciando as obras agora, essa semana, na 251. E a esperança é de uma nova estrada em uma longa travessia que vem aí. E aí, na tocada, primeiro começando a melhorar o piso, depois sinalização, aí depois vem a construção de terceiras faixas, aí depois na sequência vem a duplicação, onde tem que duplicar, e a construção do ponto de parada de descanso na 251. Ufa! É que enfim, hein? Anjo da guarda agora não vai fugir mais do caminhão para atravessar aquele pedaço. Agora que eu digo e depois que estiver pronto, ainda tem um tempinho pela frente. Só para você ficar sabendo. 4h48.
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0: Minha rádio é massa, olha o trucão, sou de Caxias do Sul, tô com um cargueiro DAF. Queria falar um pouco sobre freios desse caminhão. Você pode me falar daqui a pouquinho no quadro Na Estrada com a DAF? Eu te atendo, viu, gaúcho? Abração pra você, meu amigo, cadê o nome dele aqui? Daqui a pouco eu levanto. Agora 4h49.
1: Bom dia, trucão.
0: Bom dia.
1: Fala pro Tubarão e o companheiro que tá indo aí de Maringá pra Umuarama aí, pra ele ficar sempre sintonizado na massa, né?
0: Tá.
1: Tá ouvindo na 92.3, ali em Cia Norte ele sintoniza na 96.9.
0: Perfeito.
1: Lá em Umuarama na 94.5.
0: Bom.
1: Aí tem a 91.5, que acho que é de Assis Chateaubriand.
0: Isso aí.
1: E agora tem a 102.5, que é de Terra Roxa, aí pra ficar isso sempre ligado na massa.
0: É direto, né, cara?
1: E eu tô subindo aqui do tal do J. Lele, sentido Cutiriba aqui, subi a serra, tô aqui no estado do Paraná aqui.
0: Perfeito.
1: O trecho aqui tá libertado, só motivo de acelerar o carrão aí. E ouvindo a massa na 97.7.
0: Bom demais.
1: Rapaz, eu tô sempre ligado na massa aí, já carrega de cabeça aí a frequência da massa aí no estadão do Paraná e Santa Catarina.
0: É isso aí. É isso aí, ó. E assim vale também pro estado de São Paulo, assim vale pro estado do Espírito Santo, assim vale pra Rondônia, Mato Grosso do Sul, Mato Grosso, e assim vai. São 43 emissoras na tocada direta e reta. Bom demais, né? Mais uma casa aqui.
2: Bom dia, Trucão. Bom dia, Monange. Marcos Vinícius aqui de Sorocaba.
0: É, Marcos Vinícius?
2: Preparado e querendo. Destino de hoje, São Paulo, Natal, Rio Grande do Norte.
0: Tocada forte, hein, meu?
2: 40 janelinhas que liga. É 56 bonequinha, carga.
0: Ulala!
2: Dá um alô aí pra todos os colegas da rodagem aí. Que Deus nos proteja e nos guarde hoje e sempre.
0: Valeu,
2: minha rádio
0: irmão.
2: É massa.
0: Vai lá com mais de 50 pessoas no cargueiro, deve ser um double deck. Puxando lá pras bandas, pra onde ele vai, hein? Vai longe. Mais um.
3: Bom dia, Trucão. Bom dia, Monange.
0: E aí?
3: QRA de Choquito por aqui.
0: Choquito.
3: Castelo Branco é o palco.
0: E aí?
3: Dali pro Barueri.
0: Beleza.
3: Carregar um petróleo ali pra...
0: Petróleo.
3: Araras.
0: Valeu, brigadão. Boa tocada pra vocês nessa pegada, hein? Trucão, dá uma olhada nessa foto aí. Olha, se você puder dar uma força pra nós aí. Estamos contratando motoristas, carreteiro, caminhão trucado. Daqui a pouco eu dou um alô pra você lá no mercado de cargas, tá bom? Valeu, um abraço pra você. Bora, Monange! É o João Mulato? É o Douradinho? Só por Deus. Agora, 4h51.

0: Eita, aí, Fiuca Nova, só por Deus, João Vlad e Douradinho. Você tocou e pediu aqui na massa, a gente tocou. 4h55.
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0: Confere aí comigo, 4 horas e 56 agora.

0: Direto e reto, minha rádio é massa. Olha, tem acidente acontecendo, hein? Mais um problema no caminho, bora ouvir aqui. Recado chegando.
1: Bom dia, bom dia, bom dia, Trucão.
0: Bom dia.
1: Por aqui, BR-376.
0: 376.
1: É o seguinte, Trucão, tava destombando um caminhão ali no pé da a Serra São Luís do Purunã, bem no Purunã? Comecinho ali.
0: Sei ali onde é.
1: E formou uma fila, né? Formou uma filinha ali, um caminhão bateu na traseira do outro, bem próximo ao posto Trovão ali, então... Dois acidentes ali, aproximadamente 2 quilômetros um do outro aí.
0: Ixi,
1: esse que veio chocar na traseira do caminhão ali, veio a óbito o motorista ali. E sem contar, né, Trucão?

0: E lá na 277, time 41. Hoje só foi 10, 12 horas de fila.
1: Brincadeira.
0: Acabar esses pedágios de Paraná aí.
1: Brincadeira.
0: Umas porcarias, sem estrutura nenhuma.
1: Então,
0: um acidente aí que tá parado ali próximo posto Trovão ali. Abraço ali, todo mundo aí.
1: Ali da 277, nesse trecho que ele tá colocando, antes ou depois, né, que pegar ali a 376, é uma outra concessão. Na 376 já é a Motiva. Eu estive lá, inclusive, gravando agora, inclusive, matéria sobre a serra, o trecho da rodovia e também o trecho lá urbano de Ponta Grossa, né? Então tem um acidente ali no pedaço. Recado dado, vai com cuidado aí no trecho. Teve esses dois acidentes aí.
2: Bom dia, Pedro.
1: Bom dia.
2: Cão. Aqui tô Boituva, aqui na Castela, sentindo São Paulo aqui, meu.
1: Boituva.
2: Cadê os trampos? Tudo parado, sem trampo. As empresas tudo fraco, meu. Transportadora Floresta aqui, os motoristas aqui, nós estamos sentindo São Paulo aqui. Boituva aqui.
1: Devagar?
2: É uma maravilha aqui.
1: Vai rodar.
2: Mas os trampos sumiu, Pedro Cão, sumiu os trampos. É o Zezinho, Transportadora Floresta.
1: Aí o Zezinho reclamando que tá faltando trabalho, né? O trampo sumiu, é que o trabalho diminuiu e muito. E dependendo do segmento, diminuiu mais ainda, viu? Segmento que vai indo bem, só cresce é o e-commerce. Mas depois a gente fala sobre e-commerce também. Recado dado, viu, meu irmão? Bora, Monange. Pediram. Bora comigo. Olá, quem tá chegando? Quando pede programa e a gente toca. É o Voando Sem Asas com Zezé Luciano. Confere mais agora, 4h59.

0: Wesley Camargo e Luciano voando sem asas, o pedido do ouvinte, mas ele ou ela, você toca e pede, a gente programa e toca, tá legal? WhatsApp pra quem não tem, 11-DDD-92000-5454, bom dia!
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0: É, agora há pouco o parceiro do lado de Boitinho deu um alô, Trucão, acabou o trampo, tá acabando. Tem alguns segmentos aqui no Brasil que tá diminuindo mesmo o volume de cargas. Tanto é que as montadoras estão abrindo, falando um monte, né? Porque o volume de cargas, no geral, deu uma diminuída. Agora, quem mexe com e-commerce, aí o bicho cresceu. Cresceu pra caramba. O que tem de empresa e tá migrando pro e-commerce, não é brincadeira. Porque aquelas que o segmento dela tá devagar, produtos químicos e produtos, industrializados dentro do Brasil, esses aí estão diminuindo bem até, dependendo do segmento, diminuindo mais ainda. E alguns aumentando. Agora, o que tem de gente puxando carga que vem da China, como Shopee, como Mercado Livre, né? Como Amazon e outras que estão na pegada do e-commerce. E-commerce é tudo que é eletroeletrônico, brinquedo, investimento, uma porção de coisa que você compra pela internet. Meu amigo, minha amiga, o volume é grande. Você vê o tamanho dos CDs dessas empresas que estão saindo pelo Brasil inteiro. E um número cada vez maior. E caminhões de transferência, caminhões de entrega ali no final, mas cresceu pra caramba por conta do e-commerce. Tanto é que esse ano na Fenatran 2026, o destaque vai ser justamente o avanço do e-commerce e a transformação do mercado rodoviário de cargas, especialmente de cargas, em especial transferência e distribuição de veículos leves de entrega, que está cada vez maior o elétrico, e os maiores também, cargas leves e volume muito grande. Isso vai aumentando muito pelo Brasil. Você está nessa pegada? O problema é horário, carga de horário. Isso detona, porque quem compra qualquer coisa pela internet, muitas vezes assim, a promessa é entrega em 2 horas, entrega em 3 horas, e chega. Aí quem que vai fazer isso? É quem tá dirigindo. E às vezes frete grátis. E aí, como é que segura? É muito investimento. Então tá aumentando pra Dedel, que pega no e-commerce. 5 e 6 agora.
1: 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Tá no trecho? Tá na massa. O que liga é o pé na estrada.
2: Respeita minha barriga de cerveja.
0: Eita, respeita a barriga de cerveja dele lá. Não é a minha, não. Tem recado aqui chegando. Mineirinho na linha. Bora ali.
3: Bom dia, Trucão.
0: Yeah.
3: Bom dia, Monange.
2: Bom dia.
3: Aqui é um mineirinho aqui de Itatiba.
0: Itatiba.
3: Mica direcionado, sentido Catanduva, no Puxa. Estamos aqui na Dom Pedro aqui.
0: Dom
3: tudo
0: Pedro.
3: Limpo, tudo tranquilo.
0: Dom Pedro.
3: Mas o horário de pico aqui não é assim não, viu? Essa Dom Pedro aqui vai ter que melhorar muito esse pedacinho aqui, viu?
0: O movimento aumentou pra caramba.
3: Um abraço aí, minha rádio é massa.
0: Essa rodovia que aquele mineirinho tá dizendo, é aquela rodovia que sai de Campinas pra Jacareí e vice-versa, né? Que corta ali a rodovia Fernão Dias. Ali o movimento cresceu pra Dedel. Rodovia, 2 pistas, cada pista com 2 até 3 partes, dependendo do local. E tá aí, ó, carregadaça. Não é brincadeira, não. Mais uma pininha aqui, Monange.
4: Bom dia, Petrucão. Bom dia, Monange.
2: Bom dia!
4: Massa.
0: Direto e reto.
4: Então, Petrucão, você falou aí, esse trecho aí de Ponta Grossa aí, eu não conheço, né?
0: É.
4: Que é um trânsito violento por causa do que é meio urbano, né?
0: É meio não, é então, urbano.
4: Isso aí é obra que já está atrasada há décadas.
0: Não, né? Não tem nada a ver.
4: Feito há décadas atrás, né?
0: Não.
4: Aí você vê que as cidades crescem por falta de planejamento do poder público, né? E quem paga sempre é a população, né? E quem é o usuário da pista, né?
0: Ah.
4: Deixa se construir na beira das pistas e fica aquele caos, né? Que ninguém consegue andar.
0: Entendi.
4: Infelizmente, o poder público nosso é fraco, né?
0: Entendi o que você colocou. Mas olha, infelizmente, tem mesmo. O que você falou aí é uma verdade. Quando uma cidade cresce, o problema não é dos políticos, é do político municipal, uma boa parte. que permite isso. Você tem uma via, e geralmente uma cidade começa como um bairro e a via, porque vem do lado da via, que antigamente foi uma via vicinal, ou foi uma picada de tropeiro, sei lá. E aí virou a cidade. Cidade cresce e ela vai tomando conta da rodovia. E aí o que era a rodovia vira a avenida. E aí por conta de avenida, não tem como. Você é no Brasil todo, e tudo quanto é canto. É coisa do crescimento urbano, coisa de progresso. E aí você tem que fazer anel viário mesmo. E aí vai chegar uma hora que engargala tudo, vira um verdadeiro gargalo, e aí tem que mudar. Valeu pela participação. Grande, obrigado.
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0: Sempre no trecho, bora mais um recado lá da 381. Bora viajar comigo até ali as bandas.
5: 381 vai ser na passarela. Parada e o palco do momento é Antônio Dias, cidade. Tá de um parceiro assim, ó. Então desde pequenininho eu te acompanho, era criança. Quantos anos você tá agora?
6: 21.
5: É, então continua criança. Já 21 anos. Quando você começou a dirigir? Tinha quantos anos?
6: Eu já tava com 20. Já tem um ano que eu tô em cima do caminhão. Caminhão. Aí, com caminhão.
5: Antes do caminhão, você dirigia outra coisa? Não,
6: não. Não,
5: já
6: não.
5: Entrou num caminhão?
6: É, peguei um caminhão.
5: Você era com o caminhão pesado e caminhão
6: esse
5: leve?
6: Esse truque aí, 2480.
5: De onde é você?
6: É Jabuticabal, estado de São Paulo.
5: São Paulo.
6: São Paulo.
5: Tá rodando pro seu mineiro. Você foi subir pra
6: Nordeste? Tava em Itamaraju, na Bahia.
5: Na Bahia?
6: Na Bahia.
5: Tá voltando agora?
6: Agora tô voltando e tô indo pra Ouro Preto pra descarregar.
5: Ouro Preto. Então já num baú você deve estar levando, precisando de coisinha que não precisa nem saber. Que é. A pergunta é, pra você que tá com 21 anos, como é que você chama?
6: É Wesley.
5: Wesley. 21 anos, você tá dirigindo aí há um ano. Como é que você tá vendo a profissão?
6: Ah, é pra quem gosta, né? A profissão do caminhão é pra quem gosta, porque não é fácil. É humilhação na porta do cliente, é incomodação de polícia no nosso pé, ladrão, o principal é ladrão. Mas é, tem que gostar pra estar no caminhão, porque se não gostar, você fica doido.
5: Hoje a empresa... Você falou que realmente é muita humilhação. E tem mesmo, tá nas empresas, tudo tem. O pessoal tá reclamando que hoje o salário do motorista é cada vez pior. Como é que você tá enxergando? Você que tá com um ano de profissão, como é que você tá enxergando a grana no bolso?
6: Ah, eu tô vendo um rendimento para quem trabalhava dentro de uma empresa pro caminhão, me deu várias portas, se abriram. Questão financeiramente, conquista. Eu não tenho o que reclamar, por enquanto, o salário do caminhoneiro.
5: Hoje em dia, alguém que tá na sua idade, tiver numa área, ganha 3, 4, depende, até 6 mil reais, depende do que vai fazer.
6: Isso.
5: Você hoje, na posição de caminhão, você tá ganhando acima ou abaixo de 4 mil reais?
6: Acima de 4 mil.
5: Então tá valendo a pena pra você.
6: Isso, isso. Eu trabalhava na empresa, tirava 2.100 reais, vim pro caminhão, comecei a ganhar, eu trabalhava na comissão, ganhava 15%, então já foi uma alavancagem de quase o triplo que era na empresa.
5: Como é que é o seu horário pra trabalhar tranquilo? Como é
6: o
5: que
6: meu
5: é?
6: Horário é de boa, quem faz é eu. Para, o patrão não tem incomodação, até eu vou mandar um abraço pra ele, manda. Pro Celso, aí o Cubaiana de Jaboticabal.
5: Beleza. Então quer dizer que pra você tá legal?
6: Tá legal, eu não tenho o que reclamar. Você... Não é nem por paixão, é pelos dois, é pela paixão e pelo questão financeiramente também.
5: Tá valendo a pena.
6: Tá valendo.
5: Você recomenda a garotada que gosta de caminhão e ir pra estrada? Você
6: isso.
5: Recomenda?
6: É, pra quem tem o sonho, tem a vontade, não desiste não. Mete a cara, que é uma sensação de liberdade. É, caminhão não tem o que reclamar. Eu sou muito feliz em cima do caminhão e não me vejo fora do caminhão.
5: Que legal. Cara, obrigado por me lembrar aqui. Você me acompanha desde quando era garotinho e tá no trecho agora, eu me sinto meio responsável por isso. Eu
6: agradeço aí pela foto, por tudo aí, por vocês aí. Um forte abraço pra todos os motoristas do Brasil aí.
5: Valeu, cara. Obrigado, boa viagem, viu?
6: Obrigado, tudo de bom.
0: Você vê, né? Parceiro, 21 anos, tá ali, filho do parceiro lá. Feliz da vida. E muito pouca gente. Ele falou assim, vai se dar bem, vai. Porque daqui uns 3, 4 anos, essa caminhonerada nova e a garotada que tá no trecho vai virar mais do que nunca mosca branca. E mosca branca se paga muito bem pra poder continuar voando. Papo de boleia.
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0: Direto e reto, hein? 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
0: Galera ligada, ganhando direto e reto, hein? Mandar um abraço lá pro Maurício. Ô, Maurício, tem Dracena cortando a massa, cortando aí a estrada, né? Ligadinho com a gente. Olha, ele deve estar ouvindo a gente pela nossa massa Mirandópolis, que é uma massa muito forte. Chega lá pelas bandas de Dracena, né? Mirandópolis, pra quem não sabe, é 91,3. Ou vai ouvindo a gente pela nossa massa Três Lagoas, bem na divisa ali, com Mato Grosso do Sul. Ali é 93,3. Bom demais, meu irmão. Boa tocada e obrigado pela companhia e pela beira. Boa tocada.
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0: E aí você, tudo bem? 5:15, quase 16.

0: Eita, valeu Marina, um beijo pra você. Marina, minha filha, tá lá indo pra Berlim. Ela tá saindo agora da Holanda, ela e o marido e o filho vão morar em Berlim por um ano, né? Valeu, beijo pra vocês, boa tocada. Pegaram um trem, aquele trem rápido de Amsterdã pra Berlim. Eita, boa tocada pra vocês. Eu vi na massa lá, que legal. Faz pra você, pro Nick e pro Guinho também. Recado chegando aqui, longe, vem comigo direto e reto.
1: Aô, bom dia, bom dia. Aqui quem fala é o Douglas de Cascavel, cidade da sogra.
0: Estamos
1: na rodagem aqui, passando por Ourinhos, sentido cidade da sogra.
0: Não.
1: Manda uma música pra nós aí. Me apaixonei, do Vitinho Imperador.
0: Valeu.
1: Vamos embora.
0: Direto e reto.
1: Aô, bom dia, bom dia.
0: Aí, segura, Douglas, segura aí, mano. Já tá repetindo. Tá aí, valeu, obrigado, viu? Aí, ó, aqui, é no meu? É no meu. Tá aí direto e reto. Ó, rapaz, ele tá lá em Cascavel, de Cascavel, lá ele ouve a massa, pela nossa massa Cascavel. Pra quem não tem o prefixo, vai lá, é a 98,9 Cascavel. Mas nesse momento ele tá em Ourinhos ouvindo a gente. Ali ele vai ouvindo a gente pela nossa massa também no Paraná, norte do Paraná, que é a Jacarezinho. Tem que ter pelas bandas dessas regiões de Jacarezinho, norte do Paraná. Ouvindo a massa, opa, é aí, pra quem não tem, é a 96,5. É isso aí, é rodando pelo Brasil e ouvindo a massa.
2: Bom dia, Trucão, bom dia, Monange. E aí, a Barroca por cá, tá bom? Quando
0: dia,
2: é
0: tá
2: que são Ribeirão Preto, Presidente Prudente?
0: Boa, boa.
2: Exatamente, que a rodovia Raposo Tavares aqui passando por Salto Grande, perto de Ourinhos.
0: Boa bom também.
2: Aí, Câmbia.
0: Câmbia. Aí, mais um que vai pra ouvindo a gente pela nossa massa, lá deve ser Jacarezinho, né?
3: Trucão, bom dia, todos ouvindo da Rádio Massa.
0: Bom dia, quem é?
3: Bom dia, Trucão. Bom dia, Monange. Bom dia a todos. Bom dia, Caralho Márcio.
0: E aí?
3: Trucão, se der pra tocar Cavalo Preto com o Sérgio Rei pra gente aí, troca pra nós aí. Escutar.
0: Cavalo Preto, faz tempo que não toca, hein? É o Adeilson. Adeilson foi outro parceiro.
4: Bom dia, Pedro Trucão.
0: Deus
4: bom dia,
0: agora.
4: Monange. Que é o DJ da Ceasa, Curitiba.
0: DJ? Valeu, garoto.
4: BR-277, tudo liberado.
0: Beleza?
4: Curitiba, Pedro Trucão. Um abraço. Sextou.
0: Sextou. Tem um trecho que tá meio complicado lá. Quando o próximo na 376, né? Bora aqui, bora, Derek Deli. É, na tocada. Quem chega agora é Humberto e Ronaldo? Tocou aí, a gente toca. Manda.

0: Ainda tocando Humberto e Ronaldo, viu? Canto, bebo e choro. Rogério e Márcio Penastral, agora 5 horas e 21 minutos.
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0: Opa, valeu, na DAF. Tá na estrada com a DAF. Você que tem qualquer dúvida a respeito do cargueiro DAF, pergunta pra nós aqui, tá legal? Curiosidade também tá valendo. Você que tem alguma coisa pra colocar, uma crítica, você tem uma sugestão pra DAF, manda pra cá, que a gente manda pra própria DAF. A gente tá com contato direto com os engenheiros da DAF, né? Eles para poder buscar informações que a gente tem passando através dos ouvintes da gente e também trazendo algumas respostas de perguntas que vem pela frente. Uma das perguntas que pintou para mim foi do Maicon. O Maicon mora em Caxias do Sul, Rio Grande do Sul. Ô, Trucão, eu trabalho com cargueiro da APMEL 530. 530, acho que é isso, né? Tô com esse cargueiro, gosto muito do freio desse bruto. Ele segura muito legal, tanto o freio normal como o freio motor. É, quem que fabrica esse freio? Bom, o freio motor é por conta do motor da Pacar que tem aí, né? Mas o freio aí, o seu, no pedal, quem fabrica é uma empresa de Caxias do Sul mesmo, que é a Caxias, que é a que tá perto de vocês aí, que é justamente a Master, né? A Master Freio, que pertence ao grupo da Randon. Eles aqui fabricam esse sistema de freios dos caminhões DAF, tanto o CF como o XF. Tá legal? Aí então, o pessoal da hoje é conhecido como o grupo, né? Uma Joy Venture da Randon Corp, que faz parte aí do grupo, né? E eles juntamente ali estão na tecada forte com a Master Freios. Então ele tem uma junção, o câmbio está junto, tem uma porção de empresas ali, mas o principal é a Master Freio, que é do próprio grupo, que produz aí freios não só para os cargueiros da DAF, mas e também para os implementos da Randon, como freios para muitas montadoras e muitas implementadoras do mundo rodoviário de cargas. Valeu, grande! Abração para você, viu? Olha, ele perguntou outro canhão, onde é fabricado? É fabricado em Caxias do Sul mesmo, né? Só que aí, a montagem, nesse caso do freio, é na linha de produção da DAF em Ponta Grossa, no Paraná. Beleza, meu irmão? 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Valeu, obrigado, Mr. Michael de Caxias do Sul. E você, tem dúvida sobre o cargueiro DAF? Eu tenho uma curiosidade, seja lá o que for, pergunta pra nós. Vai buscar a resposta aqui pro quadro Na Estrada com a DAF.
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0: Bora fazer rastro com a gente, indo pra onde? Qual é a passarela? Qual é o palco do momento? Vai contando tudo pra nós. E olha, o CESENAT tá abrindo as inscrições para cursos gratuitos de motorista de ônibus. Onde é isso, Trucão? Estamos preparando alguns cursos aí. Eu acredito que vai ser primeiro para alguns estados do Nordeste, mas deve abrir para o Brasil todo, viu? Então, estamos começando a preparar aquele motorista que já tem a categoria D, mas ainda não tem nada de nada a ver com transporte de passageiros, nunca fez um curso. Então, o Senat está abrindo inscrições para o curso gratuito de motorista de ônibus. Então, se você tem interesse, busque o Senat mais próximo de você, tem uma porção de unidades pelo Brasil, que de repente pinta oportunidade lá. Legal? Para que você ouvir aqui com o Trucão. Obrigado pela beira e boa tocada, 5h25 agora.
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0: Eca chegando, bola aqui comigo, é um atrás do outro para não. Trucão, tô ligado contigo, manda meu lozinho aí, lá vem. Bora ouvir.
3: Câmbio, Trucão.
0: Câmbio.
3: Bom dia, por aqui, Leandro.
0: Leandro.
3: Bom dia. Conhecido como Biruta, Cariá. Biruta.
0: Biruta, irmão.
3: Fala, Biruta. Diretamente da RS-122. Indicado para a capital da Bombacha, a nossa capital, Porto Alegre.
0: Bora tocar lá.
3: Ali no suco de uva.
0: Opa.
3: Positivo.
0: Valeu, meu irmão.
3: Tudo por aqui. logo já vamos pegar a Regis Bittencourt ali em São Leopoldo ali. E vamos ali na capital ali.
0: Tá pertinho.
3: Ali, sextou.
0: Estou, brigadão pela beira e bota o carro. Trucão por cá, o Luiz Fernando. Sou de lá, de Santa Catarina. Olha, porque a DAF não sai com o sistema de som? Boa pergunta, vou mandar pra ele, Luiz Fernando. Por que que a DAF não sai com o sistema de som? Boa pergunta, vou puxar aqui, mandar e perguntar pra ele, tá bom? Valeu, meu irmão. Bora, Monange. Ô, oh, pegada forte, é o João Carreiro. É o coração escriturado. 5h27 agora.

0: aí, gostou? Bora que bora dele que dele, né? Estamos aqui, é bom coração escriturado com o João Carreira aqui da massa. E aí, garotão Bandeira, você tá bom? Fazer pra todo mundo, tá ali em Cajamar, né? E tá tudo ok por ali, tá trabalhando de boa. E manda um alô pra toda a galera e pro amigo dele também, o... Acho que é Pereira, né? Dação pra você, vou tocar de obrigado pela Conde, pela Carona, né? E lá beira por aí. Abraço, estradeiro, bora que bora! 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
0: Direto e reto, minha rádio é massa. Opa, que demais, hein? Mais gente chegando por aqui. O pessoal mandando um recado, é um atrás do outro, para não. Obrigadão pela carona. Você que tá aí do outro lado do rádio ouvindo a gente, hein? Tem um, acho que tem uma caminhoneira pra gente, ver se eu tô enganado.
2: Bom dia, Trucão. Bom dia aí pra todos os colegas da rodagem.
0: Dia.
2: Aqui é o Roberto, sou motorista carreteira do Rodotrem.
0: Ô, Roberto.
2: Contrato finalizado em Maringá. Ontem estamos retornando agora para Araucária.
0: Opa, menina.
2: Ligadinha aí na programação.
0: Ótimo. Que legal.
2: Boa semana a todos. Fiquem com Deus.
0: Você também tá na pegada aí num cargueiro, beleza? 30 metros pelo jeito, 9 eixos na tocada. Aldo Locatelli, ou é Aldo Locatelli? Obrigado, viu? Um beijo pra você também. Boa tocada a você e toda a galera do Tanque Roberta. Aquele abraço.
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0: E aí, vamos pegar as dicas de hoje pé na estrada? Opa, direto e reto, hein? Ô, Trucão, tudo bem? 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
0: Epa, direto, reto. Perguntaram pra mim, logo na abertura do programa, falei que hoje é o dia do quilo, lembra disso? Alguém lembra do comecinho do programa? Dia do quilo hoje, é comemorado hoje o dia do quilo, dia 31 de julho. E eu falei, vou explicar, aí me perguntou, mas por que que hoje é o dia do quilo? É, hoje é celebrado o dia do Dia Nacional da Campanha do Quilo. É uma data que é dedicada a incentivar a solidariedade, a partilha de alimentos e também o combate à fome por meio de doações de mantimentos. Por isso que hoje é comemorado o dia do quilo. Então, você com certeza, se não for impactado ou impactada, talvez será, né? É por alguma entidade que está buscando doações de alimentos para poder participar do dia do quilo hoje, para fazer o trabalho de partilha, né? De alimentos. Claro que tem uns nó pelo caminho, né? Tem uns pilantras e umas pilantras que acabam, né? Olha o dia do quilo, nós somos da entidade tal, estamos arrecadando. Olha, não precisa mandar em quilo não, porque manda em dinheiro que a gente compra. Não entra nessa, tá? Se alguém pedir dinheiro, não entra nessa, que aí é golpe. É golpe. Bora aqui, bora dele que dele.
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0: Painel do Bruto marcando 5:17.

0: Minha rádio é massa. Opa, aqui vamos recado para onde foi Emílio lá de Anápolis. Eu quero aniversário da minha cidade hoje, é verdade. Tanto que no comecinho do programa eu dei o alô que hoje é aniversário de uma das cidades, né? Quem faz aniversário hoje é Anápolis. E Anápolis, como ele pediu aqui para dar um alô, ela está completando 119 anos, né? Emancipação política. Na verdade, é uma data de emancipação política. Aí vai ter ali, como sempre tem, é tradicional já, um desfile cívico, né? Militar, shows, alguma coisa, lá na Expo Ana, que vai acontecer a Expo Ana em 2026. Tem lá toda uma realização. Tá, se é pra você de Anápolis, você vai pra lá, cidade que cresce pra dedéu aí em Chão do Goiás, bem pertinho da capital do Goiás, que cresce muito com indústrias, principalmente. Indústrias e agro também. Ô, grande, obrigado, Emílio. Parabéns a vocês aí.
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0: É, que não falta recado, é um atrás do outro. Bora ouvir mais
2: bom
0: um.
2: Bom dia, Trucão.
0: Bom dia.
2: Monai.
0: E aí?
3: Bom dia. Bom dia,
2: Matão.
0: Matão.
2: Maurília.
0: Boa.
2: Com um suco concentrado lá.
0: Suco concentrado.
2: Ontem estive voltando de Rio Verde.
0: E aí, Goiás.
2: Sentindo Matão, passei pela BR-153.
0: Famigerada.
2: Apesar de estar um trechinho em reforma lá.
0: É.
2: Condições lá tá ruim, hein?
0: Buraco. Vai mudar tudo.
2: Será que concessionária vai tomar uma ação pra nós lá?
0: Eu acho que lá a concessionária vai mudar, porque ali é a Triunfo ainda, e a Triunfo já vem com muitos problemas com a NTT, já vem aí um monte de multa, sei que muito provavelmente, assim como aconteceu Regis Bittencourt, Fernando Dias e outros, muito provavelmente, por conta de um contrato antigo que o pessoal não dá conta, deve mudar de concessionária lá, viu? E o trabalho que você viu lá é um trabalho, é um paliativo, tá legal? Ação pra você, viu? Mas eu quero chegar em cabininho, Trucão, aqui é o Silvio Concrebal, acho que é isso, né? Concrebal, de Chapecó, ligado contigo sempre, tô na rodagem. Valeu, Silvião, obrigado. Manda lá pro Matheus, Trevisan, sempre ligado com a gente também. Agora 5h39. Ana Castela, Tecada Brava, para comigo. 5h39, minha rádio é massa. Bom dia, Brasil!

0: E pra pegar a Dana Castela junto com o Léo e Rafael, as meninas da pecuária, agora 5h42. Bom dia. Minha rádio é massa. Bora que bora, dele que dele, 5h42. Daqui a pouco tem microfone aberto. Mas tem que ficar chegando por aqui, bora ouvir.
1: Bom dia, Trucão.
0: Bom dia.
1: Joel Porcá.
0: E aí, Joel?
1: Salve, pessoal que tá na 101 aí em Bituba.
0: Em Bituba?
1: Entre o quilômetro 284, 285.
0: Ah.
1: Piazada aí, bicicleta aloprando aí na 101 aí.
0: Nós.
1: O cargueiro que tava na minha frente quase atropelou essa gurizada aí.
0: Eita, nós.
1: Tá, putz. Bicicleta aí com as bikes.
0: Na rodovia.
1: Tá morrer, ser atropelado.
0: Brincadeira, né? Que era madruga.
1: Tá bom,
0: valeu, alerta, então, viu?
1: Muita atenção aí, pessoal aí, a gurizadinha tá bem louca ali.
0: Então fica o alerta aí. Valeu, Joel. É o Joel Lamarque dando o alerta. É 101 chão catarinense. Tem gente aí na altura do quilômetro 284 e 285, ciclista fazendo lambança no caminho. Infelizmente, né? Tem muitos ciclistas que falam assim, não, mas eu tenho todo direito de andar na rodovia. Claro, direito até tem. O problema é o risco. Se der uma porrada, quem se lasca é você. Então, olha, ande com bicicleta onde tem condições de andar, onde tem ciclovia. Não vai disputar faixa de rolamento com um caminhão. Você só perde, caramba. Não tá preparado para isso as nossas rodovias. O alerta dado. Valeu, Guilherme. Obrigado, viu? Bora que bora.
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0: Tem mais recado aí, um atrás do outro para não. Trucão, meu alô, já foi? Não, vai. Vê quem mandou aqui, bora ouvir.
3: Bom dia, Trucão.
0: Bom
3: satisfação.
0: Dia.
3: Minha. Castelo Branco aí, KM80 é o palco do momento.
0: Opa.
3: Toca pra nós aí, meu amigo.
0: Ah.
3: Rumo à Goiânia.
0: Rumo à Goiânia.
3: Forte abraço.
0: Dois.
3: Puxando aí o suco da confusão.
0: Vamos programar, hein? Valeu, Rumo à Goiânia, vou programar, né, Monange? Bora mais um recado.
4: Bom dia, Trucão. É. Bom dia, Monange. Ô, Trucão.
0: Oi.
4: Bom dia. Luciano.
0: E aí?
4: É, avisar a galera aqui que por dentro de quem passar por dentro de Volta Redonda aqui tá tudo travado, tá?
0: É mesmo,
4: as carretas, uma enganchou na outra ali.
0: Ei.
4: É, uma parece que tombou. Então, quem puder tá passando pelo contorno.
0: Ah.
4: É melhor sair,
0: melhor.
4: Tá? Tá tudo parado, tá tudo travado aqui por dentro de Volta Redonda.
0: Entendi, entendi.
4: Ô, Trucão, sou eu de novo, hein?
0: Que foi?
4: É, sentido Dutra, sentido Rio, KM275, Volta Redonda, uma carreta
0: mais
4: uma carga tudo no chão, tá tudo parado aqui.
0: Dois problemas. Valeu, obrigado, hein? Olha, um problema é na rodovia Dutra, que ele acabou de colocar, Volta Redonda, outro é dentro de Volta Redonda. Sabe que ele tem aquele arco, né? Quem sai da Dutra vai sentido Juiz de Fora, Vassoura, aquela região toda, em um arco pra você sair fora da cidade de Volta Redonda. Mas se você for por dentro da Volta Redonda, ali ao lado da CSN, é o que ele falou, tá travado lá, o alerta dado. Valeu, grande, obrigado, viu, mais uma vez. Comprando comigo 5h45.
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0: 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Você tá indo pra onde? Tá vindo de onde? Qual é a passarela? Qual é o palco do momento? Que rodovia você pegou? Trucão, tô aqui no Anel Viário. Qual deles? Tem um monte ali no Brasil, né? Anel Viário Mário Covas. Ah, valeu. Obrigado, hein? Olha, você que tem pelo Anel Viário Mário Covas, segundo informações que eu tenho aqui, perguntando como é que tá, a dica é, tá tudo liberado, tudo tranquilo. Mas, é um alerta pra você. Muito cuidado, viu? Tem uns trechos aí do Rodo Anel, Mário Covas, especialmente próximos de Anchieta e Imigrantes, que a faixa da direita tá com muita ondulação. Tem caminhoneiro dando alerta, dizendo que, Trucão, se você desenvolver velocidade normal, que é permitida, ali, é permitida por lei, naquele pedaço ali, que eu acho que é 80 por hora, é, tem alguns pontos que é até 90, você tem que tomar cuidado com as ondulações, que você pode perder o controle do veículo. Então, primeiro fica um alerta para você que passa ali, cuidado, e depois uma chamada, né? Para que a concessionária que cuida ali, que acho que é a Mar, né? SP Mar, é para que, opa, dê uma olhada nessa faixa da direita aí que a turma tá reclamando. 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
0: Epa, indo para a reta final do programa, hein? É, dessa tremenda sexta-feira, o último dia de agosto de 2026, de julho de 2026. Recado chegou aqui.
3: Bom dia, Trucão.
0: Boa.
3: Bom dia, Monange.
5: Bom dia!
3: Rogério e o Magrão, sobrevoando aqui os Campos Gerais.
0: Ô, Magrão.
3: Costa do Vila Velha aqui, de frente Curitiba, ali em busca do Paranaguá, tá bom, Trucão?
0: Boa!
3: Começou lá no Cidrolândia ontem. Uma carrada de etanol, vai terminar ali no Paranaguá.
0: Perfeito.
3: 10 da manhã.
0: Valeu. Obrigado.
3: Trucão, manda um abraço pra rapaziada do Barriga de Aço ali do Maringá.
0: Pronto, ó. Pronto, valeu. Trucão e Monange, ouço vocês direto e reto. Manda um salve pra nós aqui, Monange. Manda um salve. Opa, seu programa é bom demais, obrigado. Também não sabia que você não tem caminhão, não. Não tenho caminhão, não. Até me perguntar, porque eu nunca tive um transportador. Já falei aqui, né? Que se eu tivesse transportador, ia acabar, ia inflacionar o mercado. Porque eu só ia trabalhar com transportador se eu pudesse pagar muito bem para o motorista. Porque eu acho que tem que ganhar muito bem. E como se você vai entrar nesse meio para pagar muito bem? Primeiro, o embarcador não vai querer pagar. E mesmo que você encontre um embarcador que pague, o mercado dos outros transportadores vão te comer a alma. É incrível. Mas, abraço a você, viu? Indo agora para o Urubici, Trucão, pegando a ISC 282. Forte abraço. É o Júnior de Floripa. Oh, my God. A pegada. Moda boa. Você tocou e pediu, lá vem, então. Eita, moda boa, hein? Bora comigo. Dentro e reto.

0: É, tá vendo? Outro cão, nós aqui do Mamonas, Caminhoneiros Insanos, Caminhoneiros Insanos. Ó, só essa pegada do grupo já pode comprometer, viu, cara? Ele manda aí um abraço pra todo mundo de São Sebastião, onde ele trabalha, lá no litoral norte de São Paulo. Manda aí um abraço pra toda essa galera, os irmãozinhos queridos que ele colocou aqui. Gente, tá na hora de ir embora. Chegou agora o microfone aberto nas emissoras que acompanham a rede. Domingo tem Trucão e Pela Estrada no SBT às 7 horas da manhã. E na segunda-feira a gente tá de volta aqui às 4 horas. Legal? Abraço, traseiro, fica com o microfone aberto e eu volto na segunda. Bora, Monange! Não. Fim de semana não vai pra praia coisa nenhuma. Tchau!
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3: Muito bom dia, meu Brasil. Começando mais um Microfone Aberto.

0: sexta-feira muito massa pra você e vem com a gente.
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0: Muito bom dia! Começando mais um Microfone Aberto. Obrigado pela audiência, pelo carinho e graças a Deus chegou a sexta-feira! Eita, nós! Muito bem! Vamos que hoje tem bastante coisa, né? Bastante notícias.
1: Tem, muita informação.
0: E o que temos de destaque aí, Regininha?
1: Sancionada a lei que institui o Pix Pensão. Daqui a pouco detalhes.
0: Ixi!
2: Não tem como fugir.
0: É, só pelo nome Pix Pensão, alguém. Muito caboclo se ferrou aí.
2: Olha só, Rafael, muito bom dia, coisas ricas do Andelove. Olha só, como diz o Rafael, você só tem 6 horas da tua sexta-feira pra produzir, porque daí ganha 6 horas da meio-dia. Aí larga os bet e vai viajar e vai
3: só
2: tomar cerveja. Olha só, famoso se casa. E até Neymar apareceu no casamento.
1: Nossa,
2: jogar não joga, mas em casamento você vai, né, seu piranha?
4: Pensamentos do Zé Coió.
3: Zé Coió! Pensamento do dia. Mágico pra mim é a pessoa que consegue sobreviver com um salário mínimo.
0: É verdade mesmo.
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1: tá. Nayara Azevedo. É, 6 e 4.
2: E foi sancionada a lei que cria o chamado Pix Pensão, mecanismo que permite pagamento automático da pensão alimentícia diretamente na conta do devedor para a conta do beneficiário. A medida poderá ser solicitada à justiça em qualquer fase do cumprimento da sentença. Se não houver saldo suficiente, o sistema poderá bloquear outros ativos financeiros para garantir o pagamento. A expectativa é reduzir a inadimplência e dar mais agilidade ao recebimento da pensão por crianças, adolescentes e demais beneficiários.
3: Na realidade, o que acontece? Vamos supor, você está devendo uma dívida ali uma dívida, aí ao invés de você ir preso, você já resolve rápido. Liga para o advogado da sua ex-esposa e fala assim: ó, eu tô com o dinheiro aqui, ao invés de eu ir preso, já faz o Pix e automaticamente
4: já
3: ele
4: cai
3: faz.
4: Na conta.
3: E volto a dizer para você que está acompanhando: se você está pagando 10 mil de pensão, por exemplo, e você reduz os seus gastos, comunique um advogado para ele comunicar ao juiz para você não ir preso. Então, assim, tudo é ajustado. O que você não pode é omitir e fugir das suas obrigações.
1: Tem muita pessoa, né, que tem mãe também que paga a pensão, que acaba não fazendo esse
3: corte. Comunicação direta.
1: Perdeu o emprego ou diminuiu o salário, aconteceu alguma coisa na vida. E não comunica o advogado.
3: Sim.
1: E acaba dando aquela briga e acaba não tendo condição de pagar e acaba se lascando.
3: Isso, indo preso.
1: Não é nem uma vontade da pessoa, que ela acabou. Então sempre tem que estar conversando com o advogado, não
3: sempre
1: adianta.
3: Tem que ajustar anualmente ainda. Mas se você perde o emprego, alguma renda, faça isso, que senão você vai. Paga Deus, seu demônio! Olha só, o casamento feito às pressas de Gabriel Medina e Isabela Arantes aconteceu. É isso mesmo, olha só. Após 20 dias do pedido feito pelo surfista, não vai dar certo. O atleta de 32 anos e a modelo influenciadora de 29 ficaram noivos no último dia 10 de julho.
2: Nossa, olha que rápido,
3: né? Durante uma viagem para Lisboa, em Portugal. Ó, Portugal, muitas pessoas, né? Isabela irá concretizar o sonho de subir ao altar, como ela subiu na tarde de ontem. Antes, ela havia sido noivo, sabe de quem? Zé Felipe. Ixi, mas o relacionamento não deu certo e ele trocou ela pela Virgínia Fonseca.
1: Nossa.
3: Agora nós vamos contar no dedinho. Porque a mãe do Gabriel Medina, que é tóxica, né, Regininha? Que ela controla a vida do filho. Ela não fala com o filho quando a nora não agrada a ela, né?
2: Já teve Yasmin Brunet foi namorada dele por muito tempo.
3: E elas não conversavam,
2: né?
3: E
2: eles terminaram,
3: né,
2: por conta da mãe dele.
3: Da
1: nossa!
3: É, daí ele pegou da mamãe e ele largou da Yasmin Brunet. Agora quero ver largar dessa aqui. Agora que casou, teve gasto. O Neymar foi.
1: Uhum.
3: O Neymar, ele não joga. Tá, ele não vai lá. Agora ele
1: vai
3: na jogatina. Não. Ele tava junto. Ele é padrinho.
1: Mas desvia. Quem casou foi o outro. Quem que deu?
3: Não, porque o Neymar, ele vai na jogatina. Ele vai na zona. Mas um campo de futebol, ele não vai jogar.
1: Vai, para com isso.
3: Ele defendeu o Neymar já sexta-feira já.
1: Ele não gosta do joguinho de baralho.
3: Você tem que defender os mulherengos mais próximos de você. Alan Júnior. Defenda o Alan Júnior. Ah, não. O Alan Júnior é Novo Testamento. Agora, né?
1: O Alan Júnior é indefensável.

0: Zé Neto Cristiano, 6:13.
1: Bom dia, Rede Maçã.
0: Bom dia.
1: É nós.
0: Aonde?
1: Tamo por cá.
0: Ai, que beleza.
1: Curitiba. Finalizando mais uma semaninha, graças a Deus. Tamo aí. Saímos de Sampa Happy End, destina Curitiba no descarregamento. É nós, tamo junto aí. Beleza? Só fala pra esse nosso amigo Rafael saber falar as coisas. Ele não precisa ficar criticando os outros como a pessoa fala,
0: viu,
1: deixou
0: Rafael
1: de falar.
0: Viu?
1: Beleza? Ele tem que tirar a batata da boca pra falar. Beleza?
0: Ah, só pra falar, eu critiquei o Underlove?
2: O Underlove?
0: Tá todo mundo criticando o Underlove, seu tonto.
3: Até tocar na batata, nós estamos aceitando.
4: Até ele falar mal do Rafael ali da batata, tá bom.
0: Não, a batata ele tá meio que certo, mas... O Underlove, todo mundo
4: não
0: critica ele.
4: Rafael, você tem que aceitar que nós, brasileiros, não gostamos do Neymar. Deixa eu mandar um abraço pro amigo meu.
0: Vou mandar
4: um abraço pro amigo meu. R.O.S. Ele tá vindo da diversão agora. Ele foi numa casa em Curitiba que põe a roupa, deixa a roupa pendurada assim. Eu não vou mudar o nome dele inteiro pra não
2: é
4: R.O.S. As iniciais dele. Deixa pra lá, né?
2: Tá indo pra casa.
4: E quando ele tá trabalhando, as pessoas atendem, né? Não, mas não é no posto de saúde, não, meu senhor e minha senhora.
0: Nossa senhora.
5: Bom dia. Bom dia a todos. Aqui é o Charles de Santa Catarina. Sextou, até que fim, sexta-feira chegou, graças a Deus. Tô aqui em casa, acordando, acabei de acordar e acabei de ligar na Massa FM. Ótima sexta-feira a todos.
4: Ô, Rafa, semana passada, quando você não tava aqui, eu falei assim, ó. Você já imaginou aquele grupo que recebe, que escreve cartas de pessoas psicografadas? Aí o cara vai falar assim, ó. Eu sou. Ah, o Charles reencarnou.
0: Deixa
2: ele sempre participa.
0: Daí os ouvintes ficam bravos que eu te critico você. Para!
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0: relatório da Organização Mundial da Saúde alerta que milhões de pessoas convivem com hipertensão sem saber, aumentando o risco de infarto e AVC. No Brasil, cerca de 34,5 milhões de adultos têm a pressão alta sem controle. Especialistas destacam que medir a pressão corretamente, com aparelhos validados e técnica adequada, é essencial para um diagnóstico preciso e tratamento eficaz. Apesar da existência de medicamentos acessíveis, a falta de diagnóstico e acompanhamento ainda é um dos principais desafios no combate à doença.
1: Eu tava cuidado. Você
2: coisa, eu morrer tudo.
0: E faltou o medidor do tatu, né? Sua saúde está boa, boa não, saúde pra você.
2: Boa saúde.
1: Pressão. É. Vamos ter que ver essa causa na justiça, como é que funciona, né? Você tem direito de faltar e não descontar, né?
2: Vai ter problemas, né?
1: Deixa eu mandar um abraço pro Juliano aqui, motorista e aplicativo, que tá nos ouvindo, aniversário dele. Parabéns.
0: Parabéns.
1: Honra essa idade, você tentou as costas, seu cavalo.
3: Tá? Olha só, o time de técnicos do The Voice Brasil passou por uma renovação quase que total. Após a saída de Duda Beach, Mumuzinho e Péricles. Aí foi anunciado agora quem vai entrar: Diogo Nogueira e Paulo Ricardo, a nova temporada do reality. A sertaneja Lauana Prado também já havia sido confirmada para reforçar a atração. Agora é só esperar jogar pra cima e segurar a bola que já temos no The Voice Brasil, né, Rafael? E a Globo tá. Você tava viajando? A Globo tá tentando tirar o Thiago Leifert, né? Do SBT, né? Uhum. Oferecendo dinheiro, o programa.
2: Sim. Nós não oferece.
1: Eu, se fosse o SBT, falar vai. Porque nós estamos com preguiça de negociar.
4: Super bem lá.
1: Não, mas vai que eles só uma beiradinha pra nós fazer um programa lá. aí a gente pega e fala assim, não viraram. Não virou.
2: Toma.
1: Tem que ser feito assim, não. Ah, chora.
4: Do jeito que o povo torce contra nós,
2: filho.
1: Mentira, nós temos salada mista, nós temos audiência muito forte em Curitiba e região metropolitana.
2: Nós temos rede de rádio.
5: Bom dia, meus amigos da Massa FM. Um bom final de semana a todos. Hoje, o locutor da Massa FM, a minha rádio é massa, Regininha. Dá um alô pra mim aí, minha amiga.
0: Alô!
1: É o outro é que aí, se encarnar, Rafael. Sabe
5: mete
1: também.
5: A boca mesmo, Rafael.
0: Por quê, Indy?
1: Mete a boca, ele nem sabe onde nós estamos metendo a boca.
2: Ah, só não mete a boca de manhã, Rafael.

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1: E a UEFA fez um duro posicionamento contra o projeto da FIFA, que prevê a venda de participações de uma empresa responsável por administrar grandes competições, como a Copa do Mundo. Na prática, a FIFA pretende criar uma empresa para gerir os direitos comerciais dos seus torneios e abrir espaço para que investidores privados comprem uma parte desse negócio. A entidade europeia afirma que essa medida pode colocar interesses financeiros acima dos esportivos e reduzir a influência das federações nacionais nas decisões do futebol mundial. E segundo a UEFA, o esporte não pode ser tratado apenas como um ativo para gerar lucro e falta transparência sobre como esse modelo funcionaria e quem seriam os investidores. E por causa disso, a UEFA declarou que se o projeto for aprovado, poderá boicotar competições organizadas pela FIFA. Isso significa que deixar de participar de torneios importantes e uma ameaça que aumenta a tensão entre as duas maiores entidades do futebol. Agora, do outro lado, o presidente da FIFA, o Gianni Infantino, ele defende que a iniciativa permitiria captar bilhões de dólares em investimentos. E segundo ele, esse dinheiro seria usado para fortalecer o futebol ao redor do mundo, aumentar os repasses às federações e financiar projetos de desenvolvimento da modalidade.
0: Ah, eu acho meio esquisito isso aí, né?
2: Esse cara foi... é Infantino mesmo.
0: Não, mas é que o problema do presidente da FIFA, ele tá pensando muito em dinheiro, né? E o futebol não é assim, só lucro,
3: não
0: lucro.
3: É comércio,
0: principalmente, né? Principalmente a FIFA, o Copa do Mundo, não pode se pensar muito nessa parte, né? Porque ali é uma vamos dizer, uma celebração do futebol, então não tem que pensar muito em dinheiro. E ele tá pensando em mais. Eu acho certo a UEFA fazer uma dessa, uma bocoitar ali. E detalhe, né? Ano que vem tem Copa do Mundo FIFA, do Copa do Mundo Feminina, né? Aqui no Brasil. Se esse boicote acontecer, elas não vêm jogar aqui, não vem a Europa.
3: Podem nem ter a Copa, não, de repente.
0: Pois,
3: né?
0: Vai ser uma Copa bem chatinha, por sinal,
3: né? Poucas equipes aí, né?
0: Então, vamos ver como vai dar. Eu acho que vão acabar acertando ali, que duvido que vai ficar... A FIFA vai deixar isso acontecer, esse boicote acontecer. Mas é interessante, é bom a gente acompanhar isso, porque mexe muita coisa, como também o Mundial de Clubes também, que vai ter
3: certeza.
0: Também. Tem os subs, né? Tem o Sub-17, Copa do Mundo Sub-17.
1: Mexe muita coisa. Todo, né?
0: Muita coisa ali que vai mexer a brincadeira, então vai ser bem interessante.
4: Olha só, vamos falar dela. Ana Castela teria se recusado a uma proposta estimada de 40 milhões de reais por mês para divulgar plataformas de apostas esportivas, né? A informação repercutiu nas redes sociais e chamou a atenção pelo alto valor envolvido. Até o momento, a cantora não se pronunciou sobre publicamente o assunto, né? Então, são as famosas bets. Gente, a gente sempre fala assim que pode, já foi aprovado ter bets no Brasil. Eu, Ender, acho que todos os famosos que vêm e falam assim, eu recusei tantos milhões. Ele quer um hype, né? Ele quer aparecer um pouco, né? Porque a partir do momento que no Brasil é legalizado, eu não vou contra a lei. Tá legalizado, por que eu vou ficar batendo?
3: Certo, tá tudo bem,
4: se
3: né?
4: você Exato. Utiliza com moderação, é sempre falado, maiores de 18 anos, isso não é esporte, não é uma brincadeira. Então tem todas as dosagens, né? Eu acho que todo artista, tanto Ana Castela, como vários atores, eu recusei. Você recusou porque você quer agora hype.
1: Não recusa.
4: Não precisa ficar falando. Não precisa ficar falando.
0: Não, eu sou também de favor.
4: Eu também acho, quer jogar? Joga, mas é uma diversão que pode custar caro.
0: Tem que saber jogar. É que nem eu falei, teve aquele negócio, se você pegar certinho, porque o caça-níquel. As maquininhas de pegar bichinho é um caça-níquel. Se for proibido, tem que proibir
3: também. Ela é programada,
0: ela é programada, sim. Ela chega um valor, daí se a garra fica mais durinha, você vê que a garra mole, ela fica mais dura e consegue pegar o bicho. Ela é programada. Então aquilo ali é um caça-níquel também. Então não vem pensando que é só aquilo lá. Desde criança eu tô mexendo com caça-níquel.
4: Eu concordo.
0: Então vamos ganhar dinheiro com isso. Vamos fazer vamos tirar imposto disso, né, meu
4: Adriano?
0: Do que ter coisa proibida por aí. Que é o que tava acontecendo.
4: Deu uma guerra das bets patrocinada pra Copa do
0: Uma
4: mundo,
0: coisa que eu sou contra, que eu acho errado que as vezes faz, que daí eu acho que realmente podia entrar, era jogadores na ativa fazer propaganda e bet. E isso eu sou contra. Jogadores que estão em ativa, né?
3: A
0: que estão ali no
3: presente,
0: campo jogando.
3: Né?
0: Isso eu acho que não pode. Né? Não só. Todo esportista, né? Na ativa não pode fazer propaganda e bet. Agora, fora do... me aposentei? Aí pode ficar à vontade.
3: Exato.
0: E até bom, uma renda pro cara. Né? Então, só esse detalhe. Mas, cara, bet tem no mundo inteiro. Não adianta, né? Não adianta querer travar o Brasil. A internet aí, o cara consegue acessar de outras maneiras. Então, não adianta. Tem que fazer? É o governo, a gente mesmo, você que tem um amigo que tá passando por isso, que tá meio que viciadinho, você tá vendo que o cara tá se viciando?
4: O sustrata, tem
0: tempo. Vai lá, conversa com ele, cara, para com isso, ele não faça isso, vamos, tenha controle. É começar a colocar na cabeça das pessoas que isso é um jogo.
4: Isso.
0: É um jogo de azar, então vai, não deixa perder.
4: Exatamente. Né? O nome já diz, né? Jogo de azar.
0: É um jogo, é uma brincadeira.
4: Com certeza.

0: 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Bom dia.
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2: Muito bom dia pro ouvinte da Massa FM. A gente atualiza já as primeiras informações do trânsito. Na rodovia do Café sentido Ponta Grossa, o motorista já encontra lentidão no quilômetro 127 por conta de uma ocorrência registrada mais cedo. Trânsito no local é desviado pela marginal. Na BR-116, trânsito intenso também ali na região da Ceasa de Curitiba para quem pega sentido contorno sul ou contorno leste. 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

0: E a inadimplência bancária no Brasil continuou em nível recorde. Dados do Banco Central mostram que em junho o índice de atrasos no pagamento de empréstimos e financiamentos permaneceu em 6,2%, o maior da série histórica. O governo afirma que milhões de dívidas já foram renegociadas, mas especialistas avaliam que o alto endividamento das famílias ainda dificulta a recuperação financeira.
1: Eu tive uma pesquisa aí, 84% dos brasileiros estão endividados.
2: Eu sou um desses.
3: Não, quem não é? 84 aqui?
1: Rafael, põe um negócio na cabeça.
0: Só aqui no estúdio. Só aqui no estúdio. 100%.
1: Se o banco te oferece 10 mil, é porque ele diz, acho que você tem condições de pagar. Aí você pega.
2: Ele quer que você pegue.
1: Não, mas depois você não paga, você fala assim, eu não mandei, vocês me deram, vocês me ofereceram. Eu acreditei que podia.
0: Se vocês, banco ingênuo,
1: se vocês
0: né?
1: acreditaram que eu podia pagar.
3: Se vocês acreditaram em mim.
1: E eu era um cliente em potencial, é assim. Eu vou defender, eu vou virar advogado só pra defender quem tá com problema com o banco.
3: Não, eu já falei, defender pra banco não é crime. Se vai preso, não é crime.
1: É isso mesmo. Olha só, Rafael ouvintes, eu quero perguntar pra vocês. Fael Alegria, um dos melhores amigos do influencer Gustavo Tubarão, não compareceu ao casamento do influencer após a mudança envolvendo o convite de sua namorada. É isso mesmo, olha só. Ela teria sido retirada da lista de convidados poucos dias antes da cerimônia. Xixe. Após o casal já estar preparado, ela já tinha comprado vestido, já tinha feito toda a organização. E mais precisamente, os dois vão ser padrinhos do casamento. Fael é um dos melhores amigos de Gustavo Tubarão. Não tendo o convite com a namorada confirmado, ele não compareceu à cerimônia do melhor amigo. Agora eu quero perguntar pra vocês. Vocês iriam ao casamento que sua mulher ou sua namorada... É namorada, tá?
4: Namorada. Bem claro.
1: Ela foi desconvidada, você iria ou não iria? Eu iria, falar, querida, me desculpa, você não vai,
2: mas
1: eu vou. Mas eu vou, porque
2: vai.
1: Ele é meu amigo, você é minha namorada hoje, vai que amanhã você não é minha namorada mais. Então assim, você compraria as dores e não iria se seu parceiro fosse desconvidado?
3: Mas é aquele negócio, porque pra que convida então, né?
1: É, diz que as coisas mudaram.
2: Algum motivo teve.
1: O Gustavo Tubarão explicou que a decisão aconteceu por questões de organização, ali no limite de convidados que já atingiu. O Piá tem milhões de dinheiro, não vai. Daí desconvidou apenas ela. Então a gente quer saber de você, ouvinte. Se o seu namorado ou sua namorada fosse desconvidado de alguma coisa, você deixaria de ir ou não? Eu iria. Falar, ele é meu amigo, você não foi convidado e ele vai continuar
3: namorado,
1: meu amigo.
3: Sim,
1: hoje eu tô te namorando. Amanhã não tô te namorando mais. Aí,
3: você não sabe o futuro da manhã, né?
1: Isso. Mas até a esposa. Eu acho assim, se tá casado, tem que falar, mulher, fica em casa.
3: Esse negócio de desconvidar é besteira, porque assim, você planejou o casamento.
0: Sim.
3: De repente faltou cadeira, vamos desconvidar. Não! Você fez a besteira,
0: né?
3: De não conferir quem você ia convidar antes de convidar. Agora convida e desconvida? Essa
1: fica
3: história também é esquisita.
1: Mas você acha que ele fez certo de não ter ido?
3: Hã?
1: Você fez certo dele não ter ido?
3: Eu acho que sim, porque, que sacanagem,
1: tinha ido,
3: cara.
1: Tinha que ir.
3: É muita sacanagem.
1: Não é sacanagem. Às vezes aperta o cinto, convidou demais, tem que recontar
3: não,
1: e fica de fora.
3: Então, fazia o checklist antes, cara. Quem
1: não
3: que
1: tem
3: a gente
1: tempo
3: vai
1: de fazer.
3: Opa, não deu tempo. Vai, tomar.
1: Não deu. Eu tava com fogo, tá, casar logo.
3: Tá ali, o checklist, ó. Vamos convidar, 100 convidados, 100. Vamos esse. Ah, mas tem esse aqui agora.
1: Vai tirar
2: esse. Não.
3: Não, então deixa esse fora. Assim vai indo agora.
1: Né? Então você acha que ele tá certo de ter faltado?
3: Acho que sim.
1: Eu acho que ele tá errado. Eu acho que ele deveria ter ido e ter falado pra ela: fica lá em casa que eu vou lá me divertir, que é meu amigo que tá casando.
4: Se
1: eu
4: fosse
1: deixar.
4: Marido dela,
1: e você, Regininha?
0: Eu acho que. Bom, depende, né? Mas assim, depende do motivo que a pessoa foi desconvidada. Se a pessoa foi desconvidada porque, de fato, é uma festa íntima só para os próximos e a namorada não é tão próxima assim, aí tudo bem, eu iria.
1: Foi desconvidado porque foi uma recontagem na lista.
3: Então.
0: Mas namoradinha, tudo bem. Se fosse esposa ou marido, aí eu não iria também. Eu comprava a dor.
1: Nossa, mãe.
2: Eu acho que é isso aí.
1: Agora tá. E você, Zé?
2: Pra mim, não convidar a Belinha é um prazer.
1: Boa, Zé.
3: 41-3297-3297. Manda seu ódio aqui pra gente.

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1: Bom dia, galera da Massa. Ah. Eu não iria, não. Se minha esposa não fosse, não ia, não. E depois ia ficar um clima ruim entre eu e ela.
2: Qual o clima?
1: Como é que fica depois aí? Aí depois acaba a festa.

0: Eu não ia.
1: Qual outro PM?
0: De jeito nenhum. Que nem diz aquele ditado, onde não cabe a minha companhia, não me cabe. Um abraço e ótimo fim de semana.
1: Esse
0: todos.
1: É o típico da quando era criança, a mãe falava, ó meu piazão ali, ó, ó meu piazão. Ah, para! Não entendi. Isso, gente, a individualidade da pessoa tá onde? Não pode, não vai. Vai fazer o quê?
2: Bom dia, Rafael. Bom dia, Rede Massa. Não dá pra ir, né?
1: Ó, outro.
2: Não dá pra ir, porque você convive todos os dias com a pessoa, então tem que respeitar, né? Porque a gente fala assim, ah, eu iria. E se fosse ao contrário? Ai, meu Deus do céu, daí não dá, né? Não dá. O negócio é respeitar
1: tá,
2: e ficar
1: mas
2: junto
1: olha
2: com a
1: só.
2: Esposa.
1: Ó, mas pensa bem.
2: Reginaldo foi do Rio Grande.
1: Ô, Reginaldo, pensa bem. Eles são amigos desde a infância, né? Mas... A sua mulher, tudo bem, você constituiu família. Hoje ela é tua mulher, amanhã talvez ela pode não ser tua mulher. Aí ele continua sendo teu amigo também. Também tem coisa que a gente tem que saber diferenciar dentro de um casamento.
3: Mas aí
1: o
3: amigo também vai entender.
4: Eu
3: cara,
4: não vou falar
3: me perdoa,
4: mais
3: mas não vou
4: nada.
3: Conseguir.
1: Não, Rafael, vocês estão errados e pronto.
3: Não, quem tá errado...
1: Eu vou chamar
3: quem tá errado
1: aqui.
3: É o casal que convidou e desconvida.
1: Mas ela desconvidou porque não coube na lista de chamada.
3: E cara,
1: ele
3: que
1: é o melhor amigo dele.
3: Direito.
1: Não é
3: assume
1: meu amigo
3: risco.
1: Não, ele é o melhor amigo dele e pronto. Eu não vou mais trabalhar nessa rádio.
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8: De volta aqui na programação da Massa FM, falo com você, motorista, que vai sentido São Paulo, rodovia Regis Bittencourt, apresentando ótimas condições de trânsito, fluxo livre em ambos os sentidos, mas vale a atenção. Já para você que vai sentido contorno norte, o motorista encontra um volume acima da média, além de retenções pontuais causadas pela presença das obras. Em Curitiba, nas vias arteriais da capital, trânsito bastante intenso, vale redobrar a atenção. 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

0: É sextou, Curitiba, região metropolitana. Bom dia. Rádio Massa.
1: Muito bem, pessoal. Vamos com a temperatura, Celso?
2: Vamos lá. Hoje a mínima 12. Neste momento estamos aí com 13 graus. Deve chegar a casa dos 20 sem previsão de chuva.
0: Opa.
2: Final de semana vai ser bacana,
0: que
2: pelo que eu tô
0: percebendo. Boa notícia.
2: Aí.
0: Muito bom. Gente, Enderlove foi tomar uma água que ele tá muito nervoso, né? Que tá todo mundo discordando dele.
1: É,
0: é o seguinte, você... Ah, o Ender voltou.
1: Voltou,
0: Ender. Calma, vem contar a enquete de hoje.
3: A enquete é o seguinte, olha só, o Gustavo Tubarão, que é um influenciador com mais de 50 milhões de seguidores, casou. Aí o melhor amigo dele, que é o Fael, não compareceu à cerimônia porque a namorada foi desconvidada. A pergunta é, você, se o seu namorado, sua namorada, seu marido, sua esposa fosse desconvidado, você também não iria? Eu iria e falava assim, ó, não posso te levar porque é uma festa que eu fui convidado e você não foi, só lamento. Mas, né,
1: mas
3: porque
1: a pessoa
3: meu amigo
1: foi desconvidada.
3: Foi desconvidada.
1: Se fosse antes, olha, a pessoa, ó, eu fui convidado. Mas, eu fui convidado pro casamento.
0: É.
1: Olha, e você não foi uma coisa. Agora,
0: desconvidado. É feio demais.
2: Olha, Ed, se você fosse casado, a tua mulher dizia assim, vai e não volta
3: tá,
2: mais.
3: Tá, mas agora você que tá namorando, Celso. Se a sua namorada não fosse convidada.
1: História é essa?
0: Você tá namorando,
1: Celso?
3: É impossível que vocês não olhem no WhatsApp dele. No stories do WhatsApp dele. Dá uma olhada aí.
0: Nossa.
3: Tem mensagem de amor direto. Se vocês não conseguem capturar, ela ainda foi ver. E o Celso ficou vermelho. Mas vocês não montam jogos da vida?
1: Não, não vejo.
3: Cíntia, vem cá, sabia? Você sabia que o Celso tá namorando?
0: Cíntia, você não sabia?
3: Sabia que o Celso tá namorando? Viu como ele tá?
1: Você
3: tá, viu aí? Voltamos ao assunto. Voltamos ao assunto. Então a gente quer saber de você, coisas ricas do Enderlove. Você não iria ao casamento que sua namorada ou mulher fosse desconvidada?
1: Então tá aí, manda 41-3297-3297.
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1: E a Prefeitura de Curitiba abriu 3.800 vagas gratuitas para castração de cães e gatos em novos mutirões da Rede de Proteção Animal. As cirurgias serão realizadas em diferentes regionais da cidade durante o mês de agosto. Além da castração, os animais recebem microchip de identificação. Os agendamentos devem ser feitos exclusivamente pelo site da Rede de Proteção Animal. Podem participar moradores de Curitiba com cadastro ativo e que atendam aos critérios do programa.
2: Eu acho muito boa essa iniciativa. Esses dias teve no Fazendinha, ali eu passei na rotatória. Legal. Sangue de Jesus tem poder. O cachorro tem o dono que merece. Os dois são feios. Uma véia segurando.
1: Mas o que é isso, Ender? Não fala assim.
2: Um poodle velho cego e a véia gorda. Você fala, Eu falei, viva Curitiba! Curitiba não é mais um cartão
1: poodle
2: postal.
1: Poodle é difícil comprar hoje em dia.
2: 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Nós vamos mostrar um cachorro legal. Sem pelo, não tem pelo nenhum, bem bacana, não, bem interessante o cachorro.
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2: 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Mentira! Aos 46 anos, em altas nas redes sociais, desde seu lançamento da série Jogada de Risco, Cauã Raymond admitiu que demorou um bom tempo para se conquistar um homem bonito. Diz assim, olha, foi muito difícil para que eu pudesse me entender como um homem bonito. Sofri grandes bullying na escola.
4: Tive esse problema.
2: Hoje, eu comecei...
3: sofri um bullying! Tive que pegar todos os medos no colégio!
2: Eu fui me sentir um homem bonito com 35 anos. Eu sabia que as pessoas me achavam bonito, mas eu não tinha essa certeza. Eu primeiro colocava, tinha cabelo enrolado, era todo zoado. Hoje me sinto um galã, mas tive até os 35 anos de idade o medo da rejeição.
3: Ai, meu Deus. Ah, é, rejeição.
5: Imagina, coitado
2: disso
5: aí.
2: Calma aí, me achando feio. Pelo amor de Deus.
1: É o fim do mundo mesmo.
6: Fala pessoal, microfone aberto, Rosário, motorista de aplicativo Pinheirinho, referente à enquete aí. É, errado foi o cara que planejou todo o casamento e desconvidou depois, isso aí é uma palhaçada. Eu também não iria no casamento, mesmo que ela fosse minha namorada, né? Eu não iria porque, assim, da mesma forma que vocês falaram assim, ah, amanhã ela pode não ser minha namorada, que o Ender falou. Pode não ser. Da mesma forma, a mulher que ele tá casando pode não estar com ele amanhã. É pros dois lados que a balança pesa, entendeu?
2: Então, mas é um momento.
6: Eu não iria porque é uma sacanagem. Se não tivesse convidado, é uma coisa. Mas convidar e desconvidar somente a pessoa aí é sacanagem.
2: Mas é um momento único do casal. É um momento único. Eu acho que ele deveria ter ido sim, falado pra ela, ó, você não vai, ele não. Vai meu melhor amigo de infância e eu vou ter que ir, depois a gente resolve.
3: Depois a gente resolve.
2: É, vai fazer o quê? A mulher não. É fácil. Ela vai ficar um final de semana emburrada, no outro você leva ela no shopping.
3: O quê?
2: Ela
3: vai da vida?
2: Não. O
3: quê?
5: Vai cobrar essa vida.
3: Você não sabe que é casar com a mulher.
2: Você
3: não sabe.
2: Graças a Deus, meu. Olha. O dia que eu estive dentro da mulher, eu rezei pra sair rápido.
3: Você nasceu com 6 meses até, né?
7: FM, aqui é o Matheus do Alto Boqueirão. Eu jamais iria em algum lugar que minha esposa não foi.
4: Ela tá do teu lado, né?
7: Um abraço, tá com certeza. Vocês. Eu acho uma sacanagem isso aí, tá? Beleza? Abraço.
1: Beleza.
2: É tudo, palmando. Cadê as mulheres?
8: Bom dia, pessoal. Microfone aberto. Sobre a enquete de hoje, eu também não iria, não, tá?
2: Crosely, você não tem nada a perder mais.
8: Meu esposo não é bem-vindo, eu também não seria. E vou lançar uma pergunta pra você. Se você estivesse ao lado do Fernando, ele fosse convidado e você não, como você reagiria?
2: Aí com o Fernando tudo é diferente. Pare de tocar nas minhas feridas. Vocês ficam tocando nas minhas feridas.
9: Bom dia, massa. Aqui é Eduardo, tá lá com
3: o meu amor.
9: Eu acho que se meu marido não fosse convidado desde o começo, seria uma coisa. Aí eu iria. Agora, convidar e desconvidada, eu não iria, porque eu acho feio. Você já tem que ter um planejamento desde o início do casamento. Você tem uma noção de quanto de dinheiro você tem, quanto você não tem. Então, esse negócio de desconvidar em cima da hora, eu acho que é mais coisa pessoal do que falta de dinheiro. Ainda mais pra eles.
2: Eu tô impressionado. São 7h10 da manhã com a evolução de espírito dos nossos ouvintes.
3: Por quê?
2: Porque todo, não, tá todo mundo não indo nesse casamento. Todo mundo
1: claro,
2: não indo.
1: Parceria em primeiro
2: lugar. Vocês vão em festa de igreja e brigam por causa do tamanho do bife. Ah, é o tamanho do bife que vocês me venderam. Não é?
3: Churrasco.
2: Churrasco. Para, gente, cadê os loucos que me concordam comigo? Meu? Eu vou morrer com essa opinião. Quem convidou fui, me convidaram. Eu não tenho por que levar o, não tem como. Não cabe mais, não cabe. Não é a festa?
3: Não, não é bem assim, não.
2: Claro.
3: Não
2: vai
3: caber dentro da casa. Você tá muito evoluído, meu evoluído. Eu sei que tá evoluído. Mais.
4: Tá nervoso.

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0: Vamos falar de futebol. O Atlético Paranaense empatou em 0-0 com o Corinthians ontem à noite na Neoquímica Arena em São Paulo.
2: O jogo foi bom, mas roubaram de nós.
1: Contra o Corinthians,
2: Rafael?
1: Cara. Contra o Corinthians, você sabe qual que vai ser o resultado.
0: Com o resultado, o Furacão ficou em terceiro lugar com 37 pontos. O time paranaense enfrenta uma maratona de 6 jogos em 19 dias. Caramba, hein? Já foram 3, né? Na próxima segunda-feira, recebe o Vitória na Arena pela Copa do Brasil. É. Já o Coritiba perdeu por 1-0 para o Cruzeiro no Couto Pereira ontem.
2: Foi pouco, hein?
0: E é o seguinte, com esse resultado, o Coxa ficou em 11º lugar com 27 pontos e ampliou um jejum aí. Ele completou 4 jogos seguidos sem vencer, 1 empate e 3 derrotas.
1: Ixi.
0: A equipe mineira está na 7ª posição com 30 pontos. Na próxima rodada, o Coxa recebe a Chape.
2: A Chape aqui em Curitiba.
1: Para aí, Zé. Vamos ficar torcendo assim.
0: Dia 8 de agosto, que é sábado. Um sábado.
1: Zé, você tem que entender que a gente é atleticano.
2: Não, nós é impaciente, mas eu sou atleticano de todo mundo aqui.
1: Tem muito coxa branca que gosta da gente, que ouve o programa. A gente tem que saber lidar com essas coisas.
2: Gostar de nós é um problema deles, mas não gostamos
1: deles. Nossa, pode fazer isso, Zé. Tá bom? Vamos torcer escondido contra.
2: Muda lá o assunto.
3: Eu sou paranista, então eu não posso falar nesses assuntos.
4: Bom dia, Massa FM. Desculpa aí, você não pode dar palpite. Você não é casado, não sabe como funciona. Eu não iria, não iria. Para evitar a confusão, eu não iria. Minha rádio é massa. Tenha todo mundo
1: no jogo.
4: Bom dia aí. Deus abençoe a todos.
3: Eu não preciso ser casado pra ter personalidade.
0: Não,
3: seu pau mandar.
0: Você não é assim, não, hein?
3: Ah, parem, vocês estão falando isso porque você. Eu já falei, mulher é fácil de agradar. Brigou com ela, leva no shopping e fala o que você quer.
1: Não é bem assim.
3: Muda.
1: Não esquece nunca mais.
3: Ah, para.
1: A memória é boa.
2: A Belinha, um dia eu briguei com ela, falou assim, Zé, eu tô muito braba com você. Eu falei, nossa, Belinha, vamos tomar um sorvete? Ela falou assim, não, só se for 2.
5: Por isso que eu falo que rico não vale nada. No casamento de pobre ali, tem gente até que o cara nem conhece. Tá passando um mendigo na rua, ele chama pra festa, come, bebe.
1: Que porta é o baile, né?
3: Não, nisso eu consigo concordar com ele.
1: Porque
3: a festa do pobre é mais animada
1: que
3: a do rico.
1: Mais, muito mais. Mais.
6: Bom dia, galerinha. Ana Maria, motorista.
3: Oi, Ana Maria.
6: Eu não iria no casamento. Porque a consideração é em primeiro lugar. Exatamente.
2: Corrida.
6: Assim como pode ser no futuro ex-mulher, também existe ex-amigo. Se meu marido fosse convidado e eu não, tudo bem. Agora, se me convidasse, depois desconvidasse e ele fosse, ele teria que escolher entre eu e meu marido.
3: Nossa! Entendi o que você quis dizer com conceito mulher, Rafael. Elas vão pro jogo ou eu ou ele.
1: É.
3: E o problema é se ele vai com ele.
1: Ou o casamento ou a tua vida, filho.
3: E vai que ela vai. E vai que ele fala assim, pois é, eu vou ficar com meu amigo.
7: Aqui do Vale do Iguaçu. Bom dia, Fernando aqui do Vale do Iguaçu. Ouço vocês pela 106.5.
1: Valeu.
7: Ô, Rafael, o Ender fica falando, eu ia, é porque ele não é casado.
1: Sim.
7: Queria ver se ele fosse casado, se ele ia aí. Ah, queria ver se ele ia. Ia acordar com o travesseiro na cara.
1: Olha.
7: Pedindo socorro e desculpa. Um abraço, minha rádio
3: não
7: massa.
3: É, porque eu, quando namorava, eu fazia gostoso. Então não tinha problema nenhum. Eu não ia ser abandonado por isso.
1: Não é. Rapaz, eu conheço minha esposa desde 17 anos.
3: É.
1: Tô com 42. Ela lembra de coisas que eu não lembro até hoje. Eu tenho que pedir desculpa por isso.
3: Meu Deus, mas é só festa de casamento.
8: Bom dia, massa, FM.
3: Oi,
8: é o César do Cajuru. Ô, Enderlock.
3: Oi.
8: Eu fico só ouvindo essa galera aí, cara, principalmente os homens, né? Falando que não iria, que ia arrumar confusão com a mulher e blá, blá, blá, né? Mas não convida, né? Pra ir, às vezes, no final, pra ir no final de ano em festa da empresa.
1: Não, mas que pescaria.
8: Não convida pra ir naquele futebol.
0: Aquele churrasquinho
8: entre amigos. Engraçado isso, né?
1: Não, pera aí.
8: Malandro é malandro, pai. Mané é mané.
1: Oh, e agora, Rafael? Você tá calado! César, que lado que você tá?
3: Meu lado.
2: Que nossa empresa, nós deixamos o povo com as mulheres? Não, né?
1: Presta. É festa de empresa, é festa de empresa aí, tudo bem, mas.
3: Tá, mas no bar, quer na pescaria.
1: Quer estragar o nosso futebolzinho?
3: É. Ah. Mas lá vai só ter homem e bola.
1: Então
3: não tem problema, né, Dani?
1: Não, tem sim.
3: Olha, já não tá convidado. Não,
1: pescaria.
3: Obrigado, César.
1: Quem disse que a gente vai pescar? Vai ficar bêbado só.
9: Olha, Rádio Massa, eu sou a Dorte de Colombo.
3: Oi, Dorte.
9: Então, eu acho que a falta de respeito já veio ali de quem fez o convite pro amigo ou pra amiga, sabendo que o outro tem uma companhia ou é casado. Então, eu acho que a falta de respeito começou ali. Então, eu acho que quem é amigo já não faz esse tipo de convite pra um só. E, na minha opinião, eu não iria se me convidasse só eu. E já ficava com o pé atrás também com esse tipo de amizade aí. Mesmo que fosse de infância, eu acho assim que é uma amizade que não é muito legal pra levar pra uma vida.
0: Aí, a Dorothy te dando a opinião dela. E aí, Indrilo?
3: A Dorothy não é aquele peixinho do filme mesmo?

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4: De volta aqui na programação da Massa FM, a gente atualiza as principais informações do trânsito para o motorista que sai de Curitiba sentido norte do Paraná. Fluxo intenso, já apresenta ali uma forte lentidão na alça de acesso do contorno norte barra contorno sul ali, e a fila de veículos começa desde a Vereador Toaldo Tullio. Então atenção, já no bairro Campino de Siqueira, a presença de obras na Major Heitor Guimarães gera lentidão e exige cautela do motorista. 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

0: E a Universidade Federal do Paraná está com inscrições abertas para o processo seletivo do curso técnico em petróleo e gás integrado ao ensino médio. A formação é gratuita, em período integral e oferece 30 vagas para começar no ano que vem. Podem participar estudantes que estejam cursando o nono ano do ensino fundamental e tenham até 17 anos completo. As inscrições seguem até o dia 1º de outubro e a prova será aplicada no dia 22 de novembro.
1: Olha só, no começo desse mês, a Viih juntamente com o Eliezer fizeram lá o reality show As Patroas, né? No qual deu o que falar até o Ministério Público entrou na onda. Olha. Pois bem, na noite de terça-feira, o Ministério Público multou o casal e eles terão que pagar até a data de hoje 350 mil reais. Pense bem, se o reality aconteceu no começo do mês e já foi tão rápido, como o Ministério Público, dependendo da situação, que eles querem julgar alguma
2: no
1: coisa,
2: ato, ó, né?
1: Dentro do próprio mês, né?
2: Não, e detalhe, né? Multou pra quem? Vai dar pra quem esse dinheiro?
1: Isso aí, o que que acontece? Isso, okay. Olha só, Rafael, a Leninha Santana, que trabalha com eles e continua trabalhando depois de toda essa confusão causada pelas próprias redes sociais, veio a público dizendo que nenhuma das envolvidas que autorizaram a imagem a ser usada vão receber os 350 mil reais.
2: Oh.
1: Não sabemos pra onde vai. Eles têm que fazer esse depósito até hoje às 11h59
2: pois é,
1: da
2: né?
1: noite.
2: Mas curiosidade isso, né? Que não vai pro, então, pro, vamos dizer assim, que até então o Ministério Público tá falando, né? Que é aqueles que foram indenizados, né? Que foram funcionários.
1: Sim, sim,
2: mas
1: sim.
2: Não vai pra eles o dinheiro?
1: Não então. Foi. Ela veio pro público e falou, ó, foram multados, nós continuamos trabalhando na casa, sendo muito bem tratadas e o dinheiro não é pra gente.
2: Engraçado isso, né? Brasil, né?
1: E mais ainda que foi rápido, né, Rafael? O reality começou no começo do mês, ali durou 3 dias, agora, hoje é dia 31, ele tem que pagar 350 mil reais.
3: Onde
1: foi
3: é que
1: rápido,
3: vai
1: né?
3: esse dinheiro?
2: Pois é,
1: pena,
2: né?
1: É uma pena.
2: Mas pra onde vai? Bom, a gente sabe, né?
3: Só que a gente não vai falar.
0: Vamos de ouvinte, muita gente mandando áudio. A maioria discordando do Ender Love, né?
1: É sempre assim mesmo, a gente sempre é os fracos.
2: Pare de ser vitimizar agora.
4: Bom dia, Rádio Massa. Aqui é a Patrícia, do Pinheirinho. E é o seguinte, desconvidado, pelo amor de Deus, né? Isso é ridículo demais, né? Então, o que eu faria? Eu não iria e ainda mandaria um recado. O recado seria esse. Minha namorada ou meu namorado não foi convidado, aliás, foi convidado e desconvidado, então vamos fazer o seguinte, da próxima, não manda pra ninguém, nem pra mim e nem pra ela.
3: Mas nem vai dar bola.
2: Mas quem disse que vai ter próximo casamento?
5: Galerinha, bom dia, tudo bem? Sobre a enquete, não iria não, hein? Se meu benzinho não for, eu também não vou. Informativa, sextou.
1: A voz dela é típica da mulher que tá com frio, o marido deita, ela põe os pés gelados dentro da camiseta dele, né? Pra esquentar o pé.
6: Bom dia, pessoal, do microfone aberto. A resposta do Ender Love tá totalmente errada.
1: Por quê?
6: Eu acho que ele tá amargurado por causa do Fernando, mas eu nunca ia aceitar.
1: O Fernando?
6: Uma festa. Sabendo que eu tô com a companhia do meu lado, eu ia dizer que ia me convidar na primeira, na última hora. Eu falei, negativo. Quando um não quer, dois não vai. Então, um terceiro que fique dando moral aí. Então,
1: não consigo entender essa linha de raciocínio dos ouvintes.
2: Porque,
1: gente, é simples. É a pessoa que foi convidada, é o melhor amigo dele.
7: Mas vai pegar treta com a mulher depois.
1: Não tem. A mulher. Eu acredito que as mulheres não vão brigar com o homem por causa disso.
0: Ele é tão inocente,
2: nunca,
0: né? Assim,
8: não, é
0: inocente.
8: Mesmo. Bom dia, Rede Massa. Cara, se minha família não vai, eu não vou também não, hein?
0: Família.
8: Eu acho que não é certo isso daí.
0: Viu?
8: Deixar a esposa em casa aí pra ir curtir
1: vai
8: com os
1: putear,
8: outros, mais
1: vai
8: com amigos.
1: Putear.
3: Caindo pro
9: dia, né, dia. É o seguinte, essa história do Ender aí tá muito mal contada. Porque o Fael foi convidado sim, mas ele foi convidado há um bom tempo atrás. Essa namorada dele, nem convidada ela não foi. Porque ela era uma ex-namorada do Tubarão.
1: Isso, deixa eu falar uma coisa pra você. Pesquise lá, Hugo Gloss, Léo Dias, tá todo mundo falando aqui. O mesmo texto, no entanto, diz ali o texto, só que eu resumi pra ficar mais fácil pra pergunta, ela estava indo comprar tecido para o vestido dela que ela ia confeccionar. Então não sou eu que tô dizendo, está lá. Ela não foi uma ex-namorada dele, ela foi namorada dele e eles não tiveram esse desentendimento. Tá, eu tô replicando o que os outros sites falaram, só que eu não fiz o texto inteiro, ficou muito comprido. Amargurado.

0: Deve ser porque você vacilou pouco com ela, né?
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0: Pois é,

0: 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E olha só, gente, eu quero chamar o Lucas. Lucas Rocha, vem pra cá falar o que vai ter no Tribuna de hoje.
1: Alô, alô, família! Alô, amigos da Massa FM, povo do microfone aberto, amigos da mesa, tamo junto, bom dia! Vamos pra cima, hoje é sexta-feira, alegria, meu povo! Deixa eu falar pra vocês, 11h30 tem o nosso Tribuna da Massa, eu conto com a tua audiência, com todas as informações, o que agita a nossa sexta-feira abençoada, você vê primeiro no tribunal, no nosso foguete. Eu vou falar sobre trânsito, tempo e temperatura, segurança pública, notícia ao vivo, você vê primeiro no Tribuna. Tem uma história que me cortou o coração e tá gerando certa polêmica, eu quero a opinião de vocês hoje lá no Tribuna da Massa. O que que acontece? Dois cachorrinhos fizeram morada em frente a uma unidade de pronto atendimento. Eles moravam ali, sempre na frente daquela UPA, eles estavam lá, o pessoal tratava deles, dava ração, água, eram conhecidos já dos funcionários. Pois bem, um policial à paisana estava buscando atendimento na UPA. Na hora que ele ia entrar na porta da recepção, os cachorrinhos estranharam, começaram a latir muito e fizeram menção de avançar contra ele, pois ele não teve dúvida, sacou a arma, atirou, matou um dos vira-latas. Gente, a polícia pegou esse caso, começou a investigar e você vai ver no Tribuna da Massa o que que eles decidiram fazer com relação a tudo isso. Vai ver também a imagem da câmera de segurança que mostra. Eu quero a tua opinião. Você acha que o policial deveria ter feito o disparo? Será que não dava para ter esperado um pouco mais? São perguntas que a gente vai fazer hoje no ar e eu quero a tua opinião ali no Tribuna da Massa. É a partir de 11h30, hein, abençoado? Eu conto com a tua companhia. 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
1: E vamos de mais participações. O nosso ouvinte, Marcos. Qual? Antônio Alves, ele mandou o seguinte: bom dia, Massa. Ender, você só briga com os ouvintes. Como as pessoas vão gostar de você se você só xinga?
2: Ah, querido, eu já namorei até quem não gostava de mim.
0: Não, mas quem que diz que ele quer que alguém goste dele?
1: Quem diz que ele faz questão?
2: Nem mamãe gosta.
3: Mamãe não gosta
4: bom
3: mesmo.
4: Bom dia, Massa FM. Aqui é o Lucas aqui do Hour. Olha, é uma pergunta meio polêmica, né? Uhum. Mas se fosse amigo da infância, sim, eu iria sim.
2: Oh,
4: yeah. Claro que eu acho que a pessoa que convidou assim, boa, é uma pessoa, né, sem noção, e com uma falta de respeito, né? Convidar e depois desconvidar, né?
2: Uhum.
4: Acho que a pessoa não deveria nem ter convidado. Às vezes a outra pessoa fala, você é meu amigo, eu gosto de você e tal, e é só você, né? Porque pode acontecer, às vezes o primo não gosta da mulher do cara e tal, mas...
2: É o que mais tem, né?
4: O cara é amigo.
5: Massa, aqui é a Rosana do Novo Mundo. Ender, eu te amo.
2: Obrigada.
5: Eu concordo com o Ender, eu iria, eu já fui, cada um com seus problemas, eu sou a convidada.
6: Pessoal da Massa, o Ender Love não conseguiu segurar nem o Fernando, que é um homem que é fácil de agradar, imagina uma mulher.
0: Boa! Adorei, gostei. Adorei.
7: Bom dia, galerinha da Massa. Rafael, esse caboclinho acabou de falar, o César aí, ele tá com nós e tá com as mulheres, cara. Não, entregou tudo nós, é, né? Empresa, em futebol. Como assim?
0: Não.
7: Não, aí não dá, ô César.
0: Não, o César tá bêbado às 6 da manhã. Deve ter fumado maconha, tá bêbado, sei lá, não pode, cara. Fica contra nós desse jeito. César. Quer atrapalhar?
8: Perda Massa, bom dia, Fabião Del Calho. Entendeu logo? Você tem que casar com uma mulher pra você saber como vai ser o inferno na vida depois.
1: Meu
8: de
1: Deus,
8: fazer a cagada
1: é assim.
8: Dessa aí.
0: Regininha.
1: É o paraíso, Rafael. É o paraíso, casar com mulher é o paraíso.
3: É o purgatório.
2: Vamos fazer essa pergunta semana que vem. Quem é melhor no casamento, homem ou mulher?
9: Sim, uma festa, num casamento. Chope, churrasco, pastela, tudo de graça. Por causa de uma namorada. Ah, mas não tem perigo. Hoje eu posso estar com ela, mas amanhã só Deus sabe.
2: Boa.
1: Acordaram os que concordam com você.
10: Bom dia, turma da massa. Eita, turma animada. Tô aqui na escuta, adoro o programa de vocês.
2: Obrigada.
10: Tá bom? Eu sou a Vera, aqui do Campo do Santana. Ô, Underlove, eu também iria no casamento.
2: Viu?
10: Casamento, festa. Sim,
1: pronto,
10: independente.
1: Fica feliz.
0: Já reparou?
2: Ah.
0: Os homens falam que não iria. As mulheres estão falando que iria. Vocês repararam nesse detalhe? É que sabe o que vai ser o inferno que nós vamos lá.
2: Eu acredito que era só levar no shopping depois disso aí. Elas
1: não
2: aceitaram.
1: Nada a ver, nada a ver.
11: Cantadas do Zé Coió.
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2: Ah, então.
3: Nossa, deu problemas, hein?
0: Hoje deu.
3: Foi custoso pra nós. Rafael, tudo bem? Vamos. Hoje você tem que assinar alguns cheques.
0: Que cheque? Tem que assinar nada, não.
3: Ou passa Pix, que é melhor, mais prático.
0: Não, nem com essa, não. Dia 5 é só semana que vem.
3: Quando passa Pix, nem dói. Já passa, já sai, já esquece.
0: Bom, pessoal, ficamos por aqui. Amanhã tem. Amanhã não, segunda-feira tem mais. Microfone aberto.
2: Conta tudo. Amanhã. Que vai ser com licença de maternidade.
1: Né?
0: Bom, pessoal, então ficamos por aqui.
3: Os benefícios.
0: Até. Tchau, tchau.
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12: De volta aqui na Massa, atualiza as principais informações do trânsito pro motorista que circula pela região central. Avenida Prefeito Lotário Meissner apresenta forte lentidão no sentido centro, logo após o Jardim Botânico. Já na Comendador Franco, a Avenida das Torres, fluxo é lento no sentido centro, desde a altura da Doutor Júlio César Ribeiro de Souza até a aproximação com a Engenheiro Rebouças, perto da Vila Capanema. 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

último dia de julho, até que enfim julho vai embora, última semana também, né? É sexta-feira, todo último hoje, né? É coisa boa. 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

0: senha, são 3 senhas tem que ter. 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
0: Agora o Vinte Massa, olha a coincidência. Acabei de falar de fim de mês, fim de semana. Você passa o dia inteiro pensando no fim desse dia. Você passa a semana inteira pensando no fim da semana. Você passa o mês inteiro esperando o quinto dia útil. Você passa o ano esperando as férias. É bom tirar férias, né? E quanto mais você torce pelo fim de algo, mais você torce pelo fim da sua vida. E eu explico. A verdadeira felicidade, ela é o desejo de que a vida, ela não acabe nunca. Mesmo que seja por um instante, não acabe. Aquele momento que você está com aquela pessoa que você ama, querida, família, pode ser o filho, a filha, e não gostaria que acabasse. Aquele momento que você está fazendo algo que não gostaria que acabasse. Aquele momento que você está lá tão feliz da vida e não vê o tempo passar. Sabe por quê? Porque você não gostaria que acabasse. Torcer para não acabar, aí sim, faz a vida valer a pena. 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
2: Áries.
0: Ariano, bom dia. Hoje as emoções estão mais exaltadas, então troque mais atenções com a pessoa que você ama. Firme o seu relacionamento, essa é a base para essa sexta-feira. Ah, e também não hesite em ajudar as pessoas. Hoje todo mundo pode estar se sentindo mais carente, aí que você entra. Cor azul, e o número do dia é o número 12. Necessidade de receber carinhos e atenção da pessoa amada, né, taurino? Hoje pode estar mais frágil esse coraçãozinho. Deixa o orgulho de lado e abra o seu coração. Sem o amor da sua vida pode ficar muito difícil. Cor cinza, e o número da sexta-feira, o número 4. Muito bem, geminiano, hoje é dia para devoção à pessoa que você ama. Pode ser filho, parente ou até esposo, maridão. Você quer e precisa amar e também se sentir amado. Tudo é mais fácil quando todos pensam da mesma maneira e você sabe disso. É só analisar as diferenças. Cor branca, e o número do dia, pode anotar aí, 23.
2: Câncer.
0: Ouça só esse momento de aconchego. Tá tudo positivo pra você, o seu lado tá bom, tá tudo, e principalmente no lado do amor, né? Namorar é gostoso, né, canceriano? Dia de mostrar o lado positivo das coisas e não se abater com as dificuldades do dia a dia. Cor roxa, e o número da sexta-feira, o número 9.

0: FM, a minha rádio é massa, é só alegria, sexta-feira. Ai, como é bom! Mas é bom com dinheiro no bolso, né? Chega agora, dia 30 anos, já tá zerado, já tá no vermelho, emprestando do vizinho, do amigo, do parente. Vamos que vamos! 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Você vai ver que maravilha, eu tenho uma maravilhosa. A minha eu falava quando eu comprei, falava assim, ó, é a prova d'água, eu nunca tive coragem de tascar na pia. Eu sempre fiquei imaginando encher a água da pia e jogar ela lá dentro. Não tive coragem ainda, mas uma hora eu vou fazer isso e vou dar o testemunho aqui pra ver o que que deu. Daqui a pouco eu faço.
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2: Leão. Oi, leonino, bom dia. Não fique na melancolia. Dia de dizer ao seu amor que você precisa dele para preencher o seu vazio. Não fique lutando contra o mundo sozinho. Chame os amigos para te ajudar. A cor é a lilás e o número 17.
3: Virgem.
2: Excelente sexta-feira para você que é de virgem. Esqueça um pouco a razão e escute mais o seu coração. Diga ao seu amor o que você está sentindo. Tente ficar em sintonia com as pessoas através das emoções que estão no ar. A cor é a prata e o número 18.
3: Libra.
2: No amor, não deixe a chama apagar, muito menos desista do seu amor. O dia poderá surpreender você. Receba os seus amigos de braços abertos, deixe que eles mostrem para você o quanto querem estar juntos, mesmo que à distância, né? Não, então troque mais mensagens, faça ligações. A cor é a laranja e o número 13.
3: Escorpião.
2: Olá, escorpião. Saiba que hoje a carência pode ser dos dois, hein? Você e o seu amor precisando muito mais do apoio um do outro. Aproveite para falar com os amigos, estar mais próximo das pessoas que você ama. Seja por mensagem, ligações, seja mais sensível. A cor é a rosa e o número 16.

0: 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Trupa nadadora é Marília Mendonça, aceita que dói menos. Falei pra Regina essa frase, aceita que dói menos. A gente transfere ela pro mês de julho que não acaba passa. Nunca. Aceita que dói menos o mês de julho.
1: Finalmente chegou, né? O dia 31 de julho, né? O tão esperado. Dá vontade de fazer aquela festa de Réveillon, né?
0: Vaza, vaza, vaza, mês de julho, vaza. E aí, bonitão, bonitona, todo mundo animado? É! Hoje você pode levar pra casa uma air fryer da Philco, 6,5 litros. Que maravilha, hein?
1: Que presentão, hein?
0: Que presentão. Só depende de você, não basta dar de 10, que daqui a pouquinho começa. São duas edições, uma de manhã e à tarde, pra você participar, tá bom? Então fique atento e
1: participe no 3297-3297.
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0: As primeiras informações no Manhã da Massa. Vamos lá, Anderson.
5: Fala, Alan, muito bom dia pra você, muito bom dia pro ouvinte massa. Trago as informações do trânsito pro motorista que passa ali pela região do seminário, na Avenida Presidente Arthur Bernardes, bem no início ali, próximo à rotatória da Fonte de Jerusalém. Tá com um trânsito bem intenso e tem a opção de desvio ali na região, que é a Rua Coronel Ayrton Plaza, com fluxo livre. Trago também boas notícias ao motorista que vem de Fazenda Rio Grande em direção a Curitiba, BR-116, apresentando ótimas condições nesta manhã. 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
3: Sagitário.
4: Escute só, Sagitário. Hoje é dia de repensar as suas emoções e tentar abrir mais o seu coração. O seu mundo emocional precisa ser acessado e chacoalhado. Desligue o seu piloto automático. A cor é a vermelha e o número 3.
3: Capricórnio.
4: Olá, Capricórnio, bom dia. Se você precisa do seu amor e ele de você, então tá. Não há por que o casal não se ajudar a ser feliz, né? Valorize mais as pessoas e as emoções delas. Todos precisam se entender melhor e se ajudarem. A cor é a preta e o número 10.
3: Aquário.
4: Oi, Aquário, preste atenção. O seu amor pode estar precisando de você muito mais do que você imagina. Traduza os olhares dele. Dia de amparar as pessoas. Use o seu talento para se desdobrar pelos outros para tornar o dia melhor. A cor é a verde e o número 11.
3: Peixes.
4: Olá, pisciano. Aproveite que o seu amor está precisando de você para cuidar muito mais dele. As pessoas poderão se aproximar a você para tudo. Liderança nas decisões do dia. A cor é amarela e o número 15.

0: de massa. Marcos e Belucci, I love you, lembrar, hein? Pares de ingressos, tem muitos pares de ingressos pra você curtir. Marcos e Belucci na programação da massa. E daqui a pouquinho pode rolar o bar pra você.
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0: Agora, o final de semana terá mudanças no tempo, hein, ouvinte massa? Isso, tanto Curitiba como região metropolitana. E segundo o CIMEPAR, amanhã, sabadão, será de muitas nuvens, chuva em vários períodos e rajadas de vento por causa da passagem de uma frente fria. Então as temperaturas ficam entre 12 e 18 graus. Vai chover amanhã, não tem jeito. Agora, já no domingo, aí o tempo dá uma melhoradinha, o sol volta a aparecer e não há previsão de chuva. O amanhecer será frio, com mínima perto dos 8 graus e a máxima chegando aos 17 graus. O que importa é que não vai chover, dá pra sair no final de semana, né? É ir pro parque. E a Mega Sena voltou a acumular e agora promete pagar um prêmio bacana, hein? 100 milhões, Regina Meister do céu.
2: Já houve épocas aí em que esse era o valor da Mega da Virada,
0: da Virada. A Mega da Virada agora chega aqui. Vai chegar uma hora e vai ficar 1 bilhão.
2: É.
0: Como ninguém acertou essas dezenas sorteadas na noite de ontem, milhares de apostadores já se mobilizam para tentar a sorte no próximo sorteio marcado para amanhã. Não, é domingo, né?
2: Ah, agora é domingo, verdade.
0: É domingo, você colocou amanhã
2: alteração
0: aqui, mas lembramos que é
2: domingo
0: de manhã com o Marcos e Belucci. As dezenas sorteadas ontem: 30, 35, 38, 39, 46, 50. 30, 35, 38, 39, 46, 50.
2: Bora fazer um bolão?
0: Vamos lá, Fezinha, e boa sorte pra nós.
2: 10 centavos.
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0: Legal, vamos lá, Anderson.
4: Tô de volta aqui na Massa FM falando com o motorista que já encontra bastante lentidão na região do Mercado Municipal, Avenida Visconde de Guarapuava, com forte retenção na aproximação com a Mariano Torres. Já também na Avenida Presidente Afonso Camargo, trânsito lento em razão de bloqueios no trecho da rodoferroviária. Fique atento, motorista. 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

0: 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Daqui a pouquinho, Mulher Entende Mulher.
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1: 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Fernando Sorocaba na veia. Você quer curtir o Fernando Sorocaba? Dia 18 de setembro, Pedreira, Paulo Leminski. E agora eu vou soltar uma maravilhosa lá nesse dia maravilhoso. Serão 3 horas de show, churrasco liberado. Eu e a Regina Meister fomos contratados para apresentar o churrasco on fire.
2: É, eu acho que você quer ser contratado para ficar na churrasqueira.
1: Não, é isso que eu quero explicar. Nós somos contratados para participar comer. Do churrasco on fire.
2: Ah, bom, ah, bom.
1: Vamos ficar lá churrasqueando, meu querido, minha querida. Cadê a galera que gosta de churrasqueira? É, coisa boa. Então lembrar que pode rolar hoje muitos ingressos para Fernando e Sorocaba. Lembrando, dia 18 de setembro, Pedreira, Paulo Leminski. Eu não vejo a hora de chegar esse dia e tá lá apresentando o churrasco.
2: E você, ouvinte massa, não fica de fora dessa não, hein? Fica ligadinho, ligadinha na nossa programação.
1: Boa, mandou bem.
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2: Legal, todo dia, toda hora, informação sem ruas de Curitiba e grande Curitiba. Vamos lá, Anderson.
3: De volta aqui na programação da Massa FM, falo com você, motorista. Região do Água Verde Rebouças, a rua Brigadeiro Franco, apresenta lentidão desde a Avenida 7 de Setembro até a Brasília e Tiberê. Já a Avenida Iguaçu também tem uma fila pesada para cruzar com a Brigadeiro Franco. Para fugir desse enrosco, desvie pelas paralelas. Use a Desembargador Mota ou a rua 24 de Maio. 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
0: E a pergunta de hoje da nossa Manhã da Massa é a seguinte: o que te faz perder o sono? Vale por tudo, hein? Boleto, mensagem, aquela mensagem assim, precisamos conversar, ou tem que te contar uma coisa, um café tomado tarde da noite, uma série que você tá maratonando, que você não quer terminar, ou aquela ideia que resolveu aparecer justamente quando você deitou no travesseiro. O que te faz perder o sono? Essa é a pergunta de hoje aqui na Manhã da Massa. Bora responder todo mundo, hein? Mensagem no WhatsApp 41-3297-3297.
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1: Existe uma teoria que se chama 90-10, onde uma pessoa tem 90% daquilo que você procura em alguém, só que você foca naqueles 10% que falta. Aí você sai pra rua, se aventura, e realmente você encontra aqueles 10%, mas não se deu conta que perdeu os 90%.

0: Os 10% a gente deixa pro garçom, né não?
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0: 9h34 e a pergunta de hoje: o que te faz perder o sono? Vem contar pra gente.
1: Bom dia, Massa. Bom dia, Regininha.
0: Bom dia.
1: Tudo bem? Aqui é Vanusa do Umbará.
0: Oi, Vanusa.
1: E o que me faz perder o sono são as contas, os cartão de crédito. Porque eu gasto, mas na hora que chega a fatura, eu quase infarto. Tenho que estar vendendo um rim pra estar pagando a fatura. Isso literalmente me faz perder o sono. Bom dia, boa sexta-feira. Boa sexta-feira, minha rádio é massa.
0: Obrigada, minha querida. Beijo pra você, Vanusa.
2: Bom dia, pessoal da massa. Bom aqui
0: dia.
2: É o Lauro do Tatuquara.
0: Oi.
2: Então, o que me faz eu perder o sono é saber que tá pra vencer o boleto e eu tô sem grana. Então eu tenho que batalhar pra arrumar o dinheiro pra pagar o boleto, porque enquanto eu não pagar o boleto sabendo que ele tá pra vencer, me tira o sono. Valeu, pessoal.
0: Valeu,
2: e coloca no sorteio
0: querido.
2: Aí, beleza? A minha rádio é massa.
0: Quem mais tá por aqui?
3: Bom dia, galera massa.
0: Bom dia.
3: Ai, o que me faz perder o sono? São várias coisas. Qualquer barulho me faz perder o sono. Uhum. Ah, os boletos me faz perder o sono.
0: Também,
3: ixi,
0: né?
3: Qualquer coisa, assim, depois das 10 da noite, qualquer barulhinho, um tique na parede, uma vassoura
0: sono
3: caindo,
0: leve, amiga.
3: Me faz perder o sono.
0: Pronto.
3: A minha rádio é massa, Célia Atuba.
0: Ah, um beijo pra você, Célia, todo mundo do Atuba também. E aí, manda sua mensagem, responda a pergunta do dia, o que te faz perder o sono. Conta pra gente no 41-3297-3297.

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0: Minha rádio é massa e a pergunta de hoje aqui no Mulher Entende Mulher, o que te faz perder o sono? Conta pra gente.
1: Bom dia, Massa FM.
0: Bom dia.
1: Daiane aqui do Tatuquara.
0: Oi, Daiane.
1: E respondendo de mulher pra mulher, a única coisa que tira o meu sono é se a minha filha estiver doente ou não estiver conseguindo dormir, sim, porque está com alguma coisa incomodando, alguma dozinha, algo assim.
0: Com certeza.
1: Fora isso, amor, boletos, problemas, não consegue.
0: Os
1: não
0: boletos sempre
1: sono,
0: vêm,
1: tá?
0: Sim, né?
1: Consegue não, meu sono é precioso, prioridade, eu dou pra quem realmente merece.
0: Muito bem, beijo pra você, Nayane. Quem mais tá por aqui? Bom dia.
2: Virginia, tudo bem com
0: tudo?
2: Você? O que me faz perder o sono? Contas a pagar.
0: Também, né?
2: E meus filhos fora de casa.
0: Ai,
2: que demoram pra chegar, isso me faz perder o sono,
0: tá,
2: sempre.
0: Aí.
2: É Sandra Maria Rimbold, de São José dos Pinhais, minha rádio massa, um beijão.
0: Beijo,
2: Virginia.
0: Sandra, ótima sexta-feira.
3: Massa FM, bom dia.
0: Bom dia,
3: Regina, bom dia, Alan Júnior. Aqui é Maria Antônia Santana dos Santos, Cidade
0: Maria
3: Industrial.
0: Antônia.
3: Sobre a enquete de hoje, gostaria de dizer que o que me faz perder o sono
0: ah.
3: é quando eu tenho um compromisso.
0: Uhum.
3: E aí, esse compromisso, quando vai se aproximando,
0: ah,
3: e eu quero que
0: sim.
3: tudo saia nos conforme.
0: Fica
3: aí
0: ansiosa.
3: Eu fico meia. Que sem dormir, eu quero que saia tudo ok.

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da Air Fryer Philco, 6.5 litros. Linda, maravilhosa Air Fryer. Alan Júnior, eu não tenho Air Fryer, vai ganhar a sua agora. Faz a sua parte, anota as 10 músicas, tudo certinho, papel e caneta do ladinho do rádio. Eu sou das antigas, papel e caneta do ladinho do rádio. E anota, a primeira tá aqui, ó, Leandro e Leonardo. Não olha assim o nome da música, tá bom? Ó, tô aqui pra desejar boa sorte pra você. Aproveita, anota, vamos lá.

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Ah, tá notando tudo certinho? Cadê a salva de palmas pro ouvinte massa que tá fazendo certo? É? Aplausos pra você, bonitão, bonitona. Isso! Ah, mas continua anotando sempre, participe. É o Massa da de 10, primeira edição na Manhã da Massa, que tá dando de presente pra você nessa edição uma Air Fryer da Philco, 6,5 litros. Ah, meu querido. Alan Júnior, eu tenho. Então vai ganhar mais uma. Você merece. Agora, se não tem, tá na hora de investir em você. Anota 3297-3297 daqui a um pouquinho com as 10 músicas. Tira uma foto, manda lá no WhatsApp, só que o seu nome é na mensagem de texto. O que seria a mensagem de texto? Você escreve seu nome lá, tá? Foi lá, Alan Júnior, aquela coisa. Faz o seu nome certinho que vai dar tudo certo, beleza? A próxima, agora foi Christian e Cristiano Fã. O nome dessa música que tocou agora, Christian e Cristiano Fã. E a próxima é Ana Castela, que é muito facinho, é que eu não te esqueci o nome da música. Tá bom? Anotou tudo certinho? Então, bora lá!

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1: E o quê?
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0: de número 10 hoje, Léo Magalhães com Oi. Pronto. Encerramos a primeira edição hoje, à tarde, ao Maurinho entre as duas. Tem mais uma edição com o Bonitão lá e se pode participar, viu? Isso, investe você. Anota as 10 músicas e depois vai lá no WhatsApp Mais Delícia do Brasil, que é o 3297-3297. As 10 músicas, seu nome completo e bairro, e essa Air Fryer vai parar na sua vida, hein? Você acredita? Eu acredito. Então, boa sorte!
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0: amanhã até essa sexta-feira. Vamos lá, dona Regina, vamos torcer para o nosso ouvinte maravilhoso. Hoje você está super bem.
1: Hoje sai o resultado, a gente pode ligar para você, ouvinte Marçá, atenda a ligação. Atendeu? Contou 3 senhas diferentes corretas, né, da semana?
0: Da semana.
1: Leva na hora.
0: Você viu, a dinâmica é bem facinho, anotou 3 senhas, já está concorrendo. Então a senha de hoje é desconto.
1: Ah, é bom, né?
0: É o desconto, né? Que vem na folha de pagamento.
1: Ah, aí não é bom.
0: Eu acho legal, né? O cara,
1: aí não,
0: olha,
1: é bom.
0: O chefe chega e fala assim: fulano ou fulana, você vai ganhar 20 mil reais a partir do mês que vem. Aí quando você vai ver lá, tem 15 de desconto.
1: Pô, mas tá bom mesmo assim.
0: Aí sobra 5, aí você já tá devendo 20, daí...
1: Ixi!
0: Que confusão.
1: Ai, credo.
0: É desconto a senha de hoje, parou por aí.
1: Chega.
0: É muita tragédia. É. Vamos lá, Luquinhas. É, meu queridão, tudo tranquilo? O que rola no Canal 4? Põe aí no seu coração. Canal 4 hoje, Tribuna da Massa, bom dia.
2: Alô, alô, família. Alan, meu querido, um grande abraço a você. Hoje é sexta-feira, que bênção. Vamos pra cima, meu povo. E às 11h30 tem Tribuna da Massa na tela da Rede Massa SBT. Eu conto com a tua audiência porque hoje vai ser um programa especial. Além de todas as notícias, previsão do tempo, trânsito, segurança pública, nós falaremos diretamente ao vivo do centro de Pinhais, porque hoje é dia de Minha Cidade é Massa. O Tribuna vai ser apresentado também de lá, a Melissa Munhoz e o Bruno Previde, nossos comunicadores aqui da Rede Massa estarão lá, eu aqui no estúdio, eu conto com a tua visita por lá, também toda a turma da Massa FM, o Amarelinho da Massa, a gente vai fazer aquela festa de sempre do Minha Cidade é Massa, dessa vez edição Pinhais, estamos esperando a tua visita, é a partir de 11h30, Massa FM, a minha rádio é massa.
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0: Massa FM, a minha rádio é massa. É o Chapeludo, Nando Moreno, correu na Agressão Limões, agora 10h54. Daqui a pouquinho, só lembrando que daqui a pouquinho tem você ao vivo. Show de prêmios da Manhã da Massa, você vai participar ao vivo, porque pra ganhar os presentes tem que estar ao vivo aqui na Massa, isso que é bacana. Aí você vê que você realmente vai ganhar. Hoje temos 4 ingressos pro nosso lindo Beto Carreiro. Você vai, você mais 3 acompanhantes. Tem o vale de R$500. Você vale de ajuda, é um cartão de crédito carregadinho com R$500. E claro, esse som maravilhoso da Aiva que você vai levar também, tá bom? Então, daqui a pouquinho eu tô ligando. Se você tá participando, já mandou aí, já faz tempo durante a semana, já tem as 3 senhas, segura as pontas, que é com você que eu vou falar hoje. É você, você, você.
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0: Agora 10h55, a campanha nacional

0: leve a sua caderneta de vacinação, um documento da criança até a unidade de saúde mais próxima e vacine. Se tá faltando vacina, vai lá, faça a sua parte, papai e mamãe. 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E o Atlético, hein? Ah, empatou em 0-0 com o Corinthians ontem à noite na Neoquímica Arena em São Paulo pela 21ª rodada do Brasileirão. E com o resultado, o Furacão ficou em terceiro lugar, tá bom, hein? Terceiro lugar, 37 pontos. O time paranaense enfrenta uma maratona de 6 jogos em 19 dias. Já foram disputados 3. Então, na próxima segunda-feira, recebe o Vitória na Arena pela Copa do Brasil. Agora, vamos falar de quem? Curitiba perdeu de 1-0 para o Cruzeiro no Couto Pereira ontem à noite. Resultado, olha, negativaço. O time paranense ficou em 11º lugar, 27 pontos, e ampliou um jejum. Completou 4 jogos seguidos sem vencer. Então temos 1 empate e 3 derrotas. Na próxima rodada, o Coxa recebe a Chapecoense em Curitiba em 8 de agosto, num sábado. Alô, time, não é nem a torcida, porque a torcida não tem nada a ver. Alô, time do Curitiba. 2 derrotinhas aí, já vai pro Z4, hein? Não sai mais lá, não. Olha lá. Tem que jogar e ganhar, meu querido, minha querida. 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
0: Segue o nosso boletim do trânsito, vamos lá, meu querido Anderson.
4: Tô de volta aqui na Massa FM, trazendo um giro pela linha verde, o motorista que passa ali, ó, pelo viaduto da Avenida Brasília, sentido Pinheirinho, até o tubo da Vila São Pedro, tem ali um trânsito um pouco lento, reflexo das obras, mas requer atenção ao motorista. Como alternativa, você pode utilizar aí, viu, motorista? A via marginal, que ela tá fluindo muito bem. 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
1: É, quando os termômetros Massa FM, hoje tá gostoso, hein? 17 graus é a temperatura, sai um solzinho aqui pros lados de Santa Felicidade, iluminando os telhados Massa FM. Vambora, vamos lá. Agora é a sua vez, ouvinte Massa, sua vez de ganhar presente. Hoje temos a caixa de som speaker Aiva, mais 4 ingressos pro Beto Carreiro e aquele vale compras no valor de R$500. E é uma bonitona que tá com a gente aqui, a Vera. Oi, Vera!
2: Oi.
1: Tudo bem, Verinha?
2: Alô.
1: Ah, oi, bom dia.
2: Tudo.
1: É, tá nervosa, meu amor?
2: Muito.
1: Então,
2: muito.
1: Não, não fique nervosa. Vamos de boa, com calminha, senão você vai ter um treco e a vontade não é essa. A vontade é dar de presente pra você. A caixa de som da Aiva, o cartão de R$500 e os ingressos pro Beto Carreiro são 4. Já foi no Beto Carreiro ou não?
2: Não, nunca.
1: Agora você vai. Agora você vai sim falar pra mim as senhas de hoje. Pra participar da promoção, o show de prêmios, pelo menos 3 senhas tem que ser anotada, as senhas da semana. Você anotou tudo certinho?
2: Sim.
1: Então vamos conferir uma a uma. Boa sorte pra você. É a nossa Vera Lúcia Silva de São José dos Pinhais, da cidade do Avião. Então vamos lá. As 3 senhas agora. Boa sorte, dona Vera.
2: Salário, contas, economia, boleto e desconto.
1: Essa é ouvinte massa mesmo. Ganhou! Salário, contas, economia, boleto e desconto. Ela já falou as 5 senhas da semana. Parabéns, dona Vera Lúcia Silva. Ganhou a caixa de som da Aiva, os ingressos pro Beto Carreiro e o vale de quinhentão. Quem que você vai levar no Beto Carreiro?
2: Olha, vai ter briga na família.
1: alguém vai ter que pagar, né? Pra não ficar de fora.
2: Alguém vai ter que... Isso, verdade.
1: Pode mandar beijinho pra quem você quiser. Diga lá.
2: Vou mandar pro meus filhos, pra Ingrid, pro David, Michel e pra todos meus amigos que também, a gente tá sempre anotando aqui uma concorrência.
1: Legal.
2: Uma nota, outra nota.
1: E olha, eu só tenho a agradecer, tá, você é uma querida, mande beijo pra todo mundo. Amém. A massa agradece de coração, tá bom, Verinha?
2: Amém, vocês também são muito abençoados.
1: Amém, obrigado, tamo junto, tá aí, essa é a Vera Lúcia Silva, cidade do Avião São José dos Pinhais, final do telefone 4163. Ganhou tudo, tudo, tudo! Semana que vem, tem presente novinho chegando, tem mais.

mais agora no 5 Estrelas. É rapidinho essa, hein? Você vai levar o aparador de pelos da Philco, 8 e 1 volt. Com o aparador de pelos Philco, você cuida da barba, cabelo, bigode, costeletas, nariz e muito mais. É aquela higiene bacana que você vai ter no seu dia a dia se você votar na sua estrela preferida. Vambora! Estrela de número 1, Gustavo Lima com Bala Alojada. A de número 2, Bruno Marrone, Vida Vazia. A de número 3, Lucas e Igor. O nome da música é Flash. Pulando a de número 4, Maiara e Maraíza, Vai Lá. E a estrela 5 vem com ele, Eduardo Costa, Chama Ela Pra Mim. Eu chamo você, ouvinte massa, pra participar hoje dos 5 estrelas. Ele vai ser presente bonitão pra casa. Tá bom? Tá aqui, ó. 3, 2.

Flash, foca no Flash. Essa é a música de número 3, Lucas e Igor. 5 estrelas, versão maravilhosa. Valendo pra você o aparelho de pelos da Philco. É o 8 em 1 volt. Pra você dar aquela geral, isso. Um tratamento bacana que você vai dar. Você vai lá na frente do espelho, faz tudo. Por exemplo, você cuida um pouco da barba, do cabelo, bigode, costeletas, nariz e muito mais. Higiene total aí nesse mega apresentão que a massa vai dar pra você se você votar. Agora a próxima é a de número 4, Maiara e Maraíza, Vai Lá. E a estrela 5, Chama Ela Pra Mim, na voz de Eduardo Costa. Vai lá!

0: 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Chama ela pra mim, estrela de número 5, Eduardo Costa, que vale pra você. Esse mega apresentão, gente, hoje tá bacana, hein? Valendo o aparador de pelos Philco 8 e 1 bivolt. É você, ouvinte massa, ganhando presente todo dia, toda hora, no Manhã da Massa, não dá pra reclamar. Eu digo, não tem rádio no planeta, no universo, com tanto presente numa manhã como o da massa. Meu querido, minha querida, você ganha toda hora, todo dia, tem pares de ingressos, é Marcos e Belucci, Fernando e Sorocaba com o churrasco on fire, hã? Tem aí o nosso show de prêmios da Manhã da Massa, o Massa da de 10, com uma air fryer, 0 quilômetro, novinha, fora a tarde com a Mauri, que tem muito mais presente, pizza gostosa, olha quanta coisa boa, hein? Então tem que ficar ligadinho na massa, 3297-3297, você vai ganhar o seu presente. E agora vamos dar um pulinho lá na redação do Tribuna Mentaliza. Canal 4, canal 4, canal 4, isso, põe no seu dia a dia esse número, canal 4, daqui a pouquinho, Lucas.
1: Alô, alô, família, Alan, meu querido, um grande abraço a você. Hoje é sexta-feira, que bênção. Vamos pra cima, meu povo. 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
0: CPM 11:42.

céu tá azulzinho aqui pros lados de Santa Felicidade, o sol tá fortinho. Tá de boa aqui, hein? Não sei, na sua região, espero que esteja também. Ai, que saudade do sol, como é bom, né? Valendo, aparador de pelos Filco 8 e um bivolt da massa. Vai pra Fazenda Rio Grande. Final do telefone 9133 e é o bonitão, aqui é ele. José Antônio Alves, lá no Iguaçu. Alô, galera da Fazenda. Turmada do bairro Iguaçu, tamo junto, hein? Parabéns aí o José Antônio Alves, que levou esse mega apresentão, aparador de pelos a Filco. Agora aumenta o volume, tá aqui a estrela, campeã.

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Ed Brito e Samuel Romance Rosa. 11h49. 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

0: Está no ar o melhor programa do seu horário de almoço. Eba! Para todo mundo. Beleza! Como já foi mencionado na abertura deste programa, são mais de 90 emissoras espalhadas pelo Brasil. E nós estamos aqui justamente para deixar o seu horário de almoço melhor no dia do orgasmo.
1: Quê?
0: É hoje.
1: Hoje é o dia feliz.
2: Dia do orgasmo.
0: Hoje é o dia.
3: É gozação.
0: É o dia do orgasmo hoje.
1: Não, por favor. É gozação, então é o dia da felicidade.
0: É gozação. Mestre, não é gozação.
2: Eu tô igual aquele galo que aparecia na internet.
0: Ah, é?
2: É, tinha um orgasmo e caía de costas.
1: Não, por favor, não façam isso.
0: E atenção. Atenção, porque começamos de uma maneira. Precisamos de uma palavra amiga para acalmar este programa, por favor.
1: Olha, vou nem falar o horário. Olha, dia de que hoje?

0: Hoje é dia do orgasmo.
1: Gostaria que parássemos já logo de cara de falar dessas coisas agradáveis. Eu não quero dizer dessas deturpações da carne. Por favor.
2: Não.
0: Ai, muito
1: essas
0: bem, muito bem.
1: Gostosas, quer dizer.
0: Eita.
1: Coisas horríveis. Não.
0: Muito bem, meus amores. Sexta-feira, dia 31 de julho. Encerramos o mês de julho. Demorou pra passar? Vocês acham?
3: Ah, demais, da conta.
2: É? Eu não achei, não.
3: Meu amor de
0: Sério?
3: Deus, não terminava nunca.
0: Então, julho tá indo embora. Tá chegando agosto.
3: Agosto de quem?
0: É agosto de Deus, meu povo. Com certeza, vamos viver intensamente esta sexta-feira, acredite, é a melhor sexta-feira da sua vida.
3: Verdade.
0: E hoje você pode ganhar no Bexigão Mestre, o valor atualizando...
4: R$450.
0: R$450 você pode colocar no bolso, para colocar no bolso tem que mandar a sua mensagem, eu quero participar do Bexigão e ser o selecionado ou a selecionada e vai participar ao vivo. Ó, quantas perguntas tem que responder em 40 segundos.
1: Eu responder 4 perguntas em 40 segundos, aí ganha.
0: Ganha. Isso. E a pessoa que participar automaticamente ganha o quê, vó?
1: Já ganha um copo de plástico pra pôr café.
0: Ei,
2: não é de plástico,
0: vó.
2: Não, é aquele copo, o térmico. Olha que bonito.
1: E esse bonitão?
2: É, vó. Que você pode tomar seu café quentinho ou então sua cervejinha bem geladinha.
1: É o Arlindinho me deu um copo de plástico.
3: Não, esse daí não.
0: Senhora, a senhora esqueceu.
1: Mas
0: que a gente
1: é bonito.
0: Que a gente tinha combinado pra senhora falar o copo Brimex.
1: É mentira, eu não combinei nada com você. Eu sei que é o Brimex, é o melhor copo do Brasil.
0: Aê!
1: Que mantém a temperatura de verdade.
0: Muito bem,
1: os outros.
0: Muito bem. Bancada,
1: seu
0: aceitamos desafio hoje.
3: Opa.
0: Aceitamos, claro, pode
3: hoje
0: mandar a sua charadinha.
3: Afiados.
0: O seu desafio. E hoje tem mais uma visita no estúdio aqui, olha que beleza.
3: Olha a imagem.
0: Ela nos presenteia com a sua visita.
2: Nossa amiga.
0: Quem?
2: Silvia, de Curitiba.
3: Era Curitiba.
0: É isso aí.
2: Curitibana.
3: Oh, meu Deus, pensa no frio em Curitiba.
2: Não, e ela veio pra cá usando regatinha.
3: Eu sofri aqui.
2: Porque lá é tanto frio que aqui pra eles é calor.
0: É bem isso.
2: Não é, Silvia?
3: Sofri demais e com frio em Curitiba.
0: É frio. Mas o curitibano com o coração quente. Aleluia, hein? Meu querido Sombra, o seu boa tarde, o seu destaque.
3: Boa tarde, Naldinho. Boa tarde, turma da massa. Boa tarde, Silvia. Boa tarde, você em casa, sintonizado com a gente. O negócio é o seguinte, a Polícia Federal agora abriu de vez o inquérito contra o Lulinha.
0: Não.
3: O André Mendonça tá lá botando as mangas de fora. E o papai... Sabe o que falou?
0: O quê?
3: O quê? Se ele for culpado, vai ter que pagar como todo mundo.
0: Olha!
2: Que belezinha, bem. Não?
3: Chega me dar arrepio quando ele fala isso. A gente pensa que acredita.
0: Ai, vai ter que pagar igual todo mundo.
3: Ah, vai.
0: Muito bem. O nosso querido bailarino homem das...
5: 10 vozes.
0: É mais.
5: É, o Murilo falou que são 6, então mais. Tá ótimo. Daqui a pouco eu chego a 11.
0: 11.
5: Ó, se me permite aqui, o pessoal gosta de futebol, a gente brinca, a gente não vale nada, entre aspas, aqui, é totalmente animado, mas eu sou muito fã dele, nos deixou, não é piada, gente, gostaria que fosse, de mau gosto.
0: Ai,
5: o Franco Baresi, o Baresi hoje faleceu, um dos maiores zagueiros da história, né, zagueiro italiano, do Milan. Então hoje morreu aos 66 anos, para quem gosta de futebol. Infelizmente não é piada de mau gosto, é de verdade. Então fica nosso carinho com toda a família, né? E muito triste, era muito fã. Ele que jogou a final de 94 com o Brasil quando foi penta. Então nosso carinho com a família.
3: E gozado que eu, quando fiquei sabendo da história, dessa notícia, me questionei como uma pessoa, um atleta, né, forte como o Baresi era, zagueiro, morreu com 66 anos de idade. Deve ser uma enfermidade que o levou tão rápido assim.
5: É a chamada
3: hora. A gente não conheça, né?
5: É a chamada hora, né? Não tem jeito.
0: Faleceu com quantos anos, então?
5: 66.
0: Novo.
5: É.
3: Demais.
0: Novo. 66, novo.
3: Até não. Olha, jovens, em comparação eu e Chicão, morreram adolescentes.
0: Tá com quantos anos, Sombra? Sombra.
3: Eu, 69.
0: E o mestre tem...
4: 69.
1: Eu tô com 38.
0: Tá na hora de chamar
1: ela. A Beth tá com 26, tá tudo certo.
2: Ai, que lindo.
0: Ela que não é fofoqueira, é muito bem informada. Nossa querida Beth Guzzo.
2: Boa tarde. Uma tarde extraordinária de bênçãos pra todos nós. Sextou, sexta linda. Que maravilha. Que foi, Xixi?
0: Xixi tá apontando pra Silvia aí.
2: Você tá querendo rir. Alguma coisa que você quer fazer.
0: Mestre.
4: Não.
0: Ele tá apontando o dedinho pra Silvia.
4: A abertura dela.
3: Ah, tem abertura. Ah, tem que fazer também.
0: Abertura,
3: fazer.
0: Abertura da Silvia?
4: É.
0: Vai ter nesse programa também?
4: Vai.
0: Topa, Silvia.
2: Vai, Silvia, fala boa tarde.
0: O mestre quer ver a abertura.
3: Você viu?
2: Que isso, Naldinho? Chicão!
1: Tô acreditando, tá piorando.
2: Não tô acreditando, Chicão.
0: Você não conhece o mestre?
2: Não, por isso que eu vi que eu tô falando aqui boa tarde e tal, e ele tá dando risada.
3: Quer ver a abertura?
2: Olha só. Olha lá, pronto, já viu a abertura da Silvia.
3: Gostou da abertura dela, gente?
0: Gente, com todo respeito, esse mestre não vale o negrinho.
2: Tá engraçado.
4: Ela tá aí.
0: Tá bom.
4: Faz a vida.
0: Ô, Fet, vai ter bomba hoje?
2: Hoje?
0: Tem bombinha.
2: Vai, tem bombinha. Bomba. Bomba. Ah,
0: é
2: bomba. Bomba!
0: Legal!
4: Você vai falar do programa do Ratinho?
2: Sempre, né?
4: Parece que tem novidade.
2: Tem novidade, vai ter novidade no programa, sim. Vou falar daqui a pouco pra vocês. Uma coisa muito linda, nós fomos gravar ontem. Maravilhoso vai ficar esse quadro.
4: Que dia será exibido?
2: Nós vamos estrear esse quadro no dia 20, acho que é 21 de agosto. Peraí, deixa eu ver aqui, pra não estar falando mentira.
0: Confere aí, confere a data.
3: Você já pode antecipar o nome do quadro?
0: É,
2: isso. Já, porque o chefe já antecipou o nome do quadro.
0: Foi uma indicação.
2: Estação Saudade.
0: Indicação do Birubiru, hein?
2: Indicação do Birubiru. Vai estrear dia 21 de agosto.
0: Se for do Birubiru.
2: Gente, tá lindo, viu? Olha, o Birubiru acertou.
3: Ah, então ele vendeu.
2: E o patrão é sensacional, né? Foi sensacional a gravação ontem. Então, esse spoiler pra vocês, nossos ouvintes amados aí, é que nós vamos estrear esse quadro dia 21 de agosto no Boteco do Ratinho. Um quadro sensacional. Estação Saudade.
4: Estação é... De
3: trem, deve ser.
4: De trem?
2: Estação de trem, Xixi. Ah.
0: Não, é de...
2: Para, Naldinho. Se o patrão tivesse aqui, ele ia falar pra você, não.
3: E o Birubiru, ele vendeu. Ele vendeu esse título, né?
2: Vendi a mesmo. Ideia, é.
3: Ele vende as berinjelas pro Ratinho. Por que ele não pode vender?
0: Será que ele cobrou pelo nome? Não, é possível.
2: Gente, melhor vocês perguntarem isso pra ele.
6: Eu estou aqui, eu fiz o quadro. Aí o patrão abraçou, gostou do quadro e gravamos.
0: Mas não vendeu a ideia, não vendeu o nome.
6: Não, eu não posso dar spoiler. Vocês assistindo, vocês vão ver que coisa linda.
0: É, patrão, isso vai custar caro, hein? Boa, mestre! E aí?
4: Sou eu.
2: Vocês gostam demais de falar da vida dos outros, né?
0: Espera lá que eu vou abrir a portinha do mestre de novo.
2: Vai. Medo!
0: Boa. Eu tô louco pra passar um óleo nessa porta do mestre, viu?
3: Lubrificado, ó.
0: Eu vou passar. E aí, mestre?
4: Hoje é o dia.
0: Hoje é a sexta-feira.
4: Tem linguinha.
0: Linguinha tem.
4: Ai. O pessoal veio falando de morte do jogador.
0: Foi.
4: Morreu uma amiga da avó também.
0: Ah, não é possível.
4: É. A mãe do Dão.
0: Hã?
4: Mãe do Dão.
0: Dudão?
4: Dudão.
0: Que Dão?
3: Dão o quê?
0: Mestre.
4: Dão. A avó sentiu pelo Dão.
3: Sentiu pelo Dão.
1: Ele tá engraxadinho. Ele tá engraçadinho.
3: Hoje ninguém segura ele.
0: Passou dessa pra uma melhor.
5: A avó sentiu.
7: Tá engraçadinho, tô com saudade, sentindo peludão.
5: Que pérola, mestre.
7: Ai,
5: gente.
4: Olha.
5: É sério esse programa aí?
7: Antigamente, eu não vi mais ele. Antigamente eu via Adão. Eu via.
5: Ai, meu Deus.
7: Aí
4: olha,
7: sumiu.
4: A injustiça mesmo existe no mundo das notas de dinheiro.
5: É.
4: Olha, tem a Lala, tem. Mico Leão Dourado, tem. Né? Peixe.
5: Tem.
4: Que mais?
5: Tem, tem.
4: E não tem, tem, tenho tem. O quero, quero.
5: O quero, quero. Não tem.
4: Não tem.
5: Não tem.
4: A é. Próxima nota é que sair tem que ter o quero, quero.
5: O Lobo isso. Guará também.
4: Lobo Guará.
5: Aliás,
8: o quero, quero, quero, quero.
5: O que que dá o cruzamento de quero, quero com pica-pau? Alguém sabe? Vamos continuar o programa.
7: Alô!
4: Olha, Chico Xavier, quando era vivo, falava com os mortos. Agora ele morreu. Ele
5: morreu, hein?
4: E fala mais que nem com os vivos.
5: Ai, ai. Claro que,
8: cedo,
5: é claro que o vovô sabe que ele já faleceu, né, vovô?
4: Eu tô sei. Com uma saudade de um rodeio. Rapaz do céu.
5: Gosta de rodeio, mestre?
4: Nossa. É. O Sombra também é montador.
8: Eu tenho medo de rodeio.
5: Ai, gente.
8: O dia que eu caí de cima de uma cerca de rodeio, Deus me livre.
5: Ai, meu Deus.
8: Caí da lama.
5: Vamos lá.
4: 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É 93?
5: 93, só 93.
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5: Legal.
8: Olha, eu tava prestando atenção no Pedro Trucão. Ele é uma das pessoas que mais conhece as frequências da rádio.
5: Conhece.
8: E as regiões também. Ele é terrível, ele pega por estado, sabe todas as frequências, todas as cidades onde tem Massa FM.
5: É, quando o caminhoneiro manda mensagem, eu tô em tal lugar, em tal cidade. É. Opa, você tá ouvindo a Massa FM tal.
8: Exato.
5: Impressionante, nosso querido. Então, Paula Toco também, aquele abraço.
8: Tudo bem, tem que traduzir o que ele fala, mas a gente vai.
5: Ele fala rapidinho, ó. Ah, legal. Trucão tá com a gente aí das 4 às 6 da manhã de segunda a sábado.
8: E eu era criança quando acompanhava o Trucão.
5: Sério?
8: Ave Maria.
5: Faz tempo, hein? Milene, chega mais, boa tarde.
9: Ô, oh, Banaldinho, boa tarde, ouvintes da Massa FM, com muita alegria nessa sexta-feira.
5: Isso.
9: Teremos muitas curiosidades, charadinhas, e é claro, pensamento da Pavoroso.
5: E a gente ama de paixão.
8: Manda ver.
5: Diga lá.
9: Desistir daquilo que não vale a pena não é fracasso, é sabedoria.
5: Ah!
8: Eu já fiz isso.
5: Já? É? Beto Barbosa no Clube do Bolinha.
10: Daqui a pouco eles e elas, Brasil. Ai, lindo!

0: O Barbosa aqui no Turma.
1: Valeu,
0: coisa boa, hein? Sextou, minha gente. Sexta-feira com alegria, com otimismo. É a melhor sexta-feira da sua vida. Olha, deixa eu aproveitar para mandar beijo para Jane Gomes, tá ligada com a gente em Curitiba, a capital de todos os paranaenses. Aquele abraço.
2: A ex-grivã da Polícia Civil, Elizabeth Aparecida Montanhana, foi condenada pela quinta vez por desviar dinheiro de fianças e de apreensões em delegacias de São Paulo. A decisão mais recente aponta que ela se apropriou de R$ 1.700 enquanto trabalhava no plantão policial de Americana. Com essa nova sentença de 2 anos em regime aberto, a ex-policial agora acumula um total de R$ 40.000 em desvios. Ela já cumpria pena em regime semiaberto na penitenciária de Tremembé, mas progrediu para o regime aberto em janeiro desse ano.
3: O Lula tá atacado. Ele brigou nos últimos dias com os Estados Unidos, com a Argentina e com o Paraguai. Só que o Paraguai, eles ficaram nervosos. Hoje na fronteira tem tanque, tem soldado, tem exército, a coisa lá tá feia. Muitos brasileiros foram pro Paraguai, mas só que aumentou demais, muito mesmo, a fiscalização agora por parte do exército paraguaio.
2: E gostado que o Lula disse que o Paraguai é que invadiu o Brasil, não foi, ao contrário. O Paraguai invadiu o Uruguai e passou pelo Paraguai, sabe? Foi os brasileiros que atacaram a capital do Paraguai, Assunção, estuprando mulheres, né? Você lembra aquela época que teve? Bom, não tínhamos nascido, ficou somente na história, mas é a verdade é essa, não. Ele estava completamente equivocado. Então, agora estão pedindo o tal de canhão Cristiano de volta, o tal do canhão... O que trouxeram de lá pra cá.
4: Estão pedindo o canhão de volta?
2: É o canhão que era da Guerra do Paraguai.
4: Fala que a gente já tá mandando a vó já.
5: Ele manda.
4: Avisa lá que a vó tá indo.
5: Seu Paspalhão. Seu Paspalhão.
4: Opa, tô brincando.
5: Quando eu era nova, eu passava o rodo, viu? Tinha coxa grossa.
4: Ai, ai, ai.
5: O meu busto.
4: Sim.
5: Era natural, não tinha borracha, não.
4: Ai, misericórdia.
5: Tem outras partes também que eu queria falar, mas é melhor não.
4: É melhor não.
6: O seu busto PM...
5: Não, meu busto era não era nem grande, nem pequeno. Era apontado pro oitavo andar do prédio.
4: Olha, atenção.
6: Ai, meu Deus.
4: Atenção, que notícia aconteceu? De última hora.
6: Ai.
4: Atenção, nós vamos agora com o nosso correspondente. O nosso correspondente, o Xim, com mais informações.
7: E agora plantão de mais FM agora.
4: Vamos lá, por favor, notícia.
7: E tinha um pompom lá em Camorra. Tinha que lá com a bomba.
4: Ei!
7: Jamaica!
4: Só tem doido aqui, Beth.
6: Você percebeu só agora isso? Só agora, minha parceira não tá aqui hoje, né? Então vamos lá. Áries, hoje as emoções estão mais exaltadas. Troque mais atenções com o seu amor, firme seu relacionamento, ariano. Não hesite em ajudar as pessoas. Hoje todo mundo pode estar se sentindo mais carente. A cor é azul e o seu número de sorte é 12. Sombra, necessidades, que é o touro, necessidades de receber carinhos e atenções de pessoas amadas. Hoje você pode estar mais frágil, Sombra.
4: Ai,
6: deixe o orgulho de lado e abra o seu coração.
4: Ei, vou pra
6: sem
4: casa.
6: O amor, a sua vida pode ficar muito vazia, Sombra. A sua cor é cinza, você não está de cinza hoje, mas não, pode ainda colocar. E o seu número de sorte é o número 4.
2: Ó, número 4. Acho que eu vou pra casa então essa semana.
6: Eu tô achando, ó. Os astros estão te alertando. A semana passada, a semana passada, não, essa semana, começo dessa semana, os astros já te falaram pra você ser mais amoroso, mais carinhoso com sua parceira. E agora ele está te dando outro recado. Então vá viajar.
2: É, exatamente. Chego em casa, bato na porta da frente e corro na porta do pulo.
8: Por quê?
2: Imagina. Vai vazar um caboclo na porta do pulo.
8: O duro quando o cara tá viajando, dele voltar pra casa, é se o lugar da cama dele estiver quente.
2: Aí é bravo.
6: Você já passou por uma situação dessa?
8: Graças a Deus, nunca.
6: Porque eu nunca ouvi falar isso na minha vida.
8: Não, é sério.
6: Eu nunca ouvi ninguém dizer isso.
8: Voltou, colocou a mão, tá quente, um abraço pro gaiteiro.
6: Ferrou a regra da frente.
2: Com certeza.
3: Eu mandar um abraço pro um indígena que nos deixou agora. Inspirou vários filmes americanos.
8: Sério?
3: E nos deixou agora, infelizmente. É o Touro Sentado.
8: Touro Sentado. Nos deixou agora.
3: Famosíssimo indígena dos Estados Unidos.
8: Puxa vida, hein?
3: Nossa. É agora, então.
2: Pouco tempo.
8: Essa semana agora, semana passada? Sentado.
3: Foi uns dois meses, não vamos exagerar.
2: E ele não tava nem sentado mais, era com a diabetes lazarenta.
3: Touro Sentado.
6: Que isso?
2: Porque aquela época, agora que ele tá dizendo.
3: Agora.
2: Que ele tá dizendo, não tinha remédio pra diabetes. Foi 1890.
6: Nossa senhora.
2: Ele morreu?
3: O quê?
2: O Touro Sentado.
3: Foi agora, faz pouco tempo agora.
6: Nem sabia que o Touro sentava.
3: Que ano?
2: Ele morreu com 59 anos, coitado.
3: Que ano?
2: 59.
6: Eu desisto. Não, calma, peraí.
3: Eu desisto, eu
6: ele morreu com 59 anos, Silvio, que ano?
2: Ele nasceu em 1831
3: não.
2: E morreu em 1890.
6: Eu não sabia nem que o Touro Sentado existia.
8: Eu não sei por que eu olho pro Sombra, eu lembro do Touro Sentado.
9: Então, esse era o meu apelido, maestro.
8: Ei!
6: Mané!
2: A abertura de uma nova frente de investigação no caso do INSS, agora envolvendo um pedido da Polícia Federal para investigar Fábio Luiz Lula da Silva, o Lulinha, acabou escalando uma crise já instalada nos bastidores entre setores da Polícia Federal e o gabinete do ministro André Mendonça, que é o relator do caso no Supremo. A sequência foi o seguinte: a Polícia Federal, ela pediu a abertura de um novo inquérito. O caso chegou ao Supremo durante o plantão do ministro, o ministro Alexandre de Moraes, e foi encaminhada à Procuradoria Geral da República e com o parecer favorável da PGR para instauração da investigação, acabou distribuído para André Mendonça, e já relata o inquérito principal do INSS e diz que vai tocar pra frente e doa a quem doer.
3: E olha, a sorte passou o pé nos apostadores da Mega Sena. Os números saíram 4 da numeração 30. Saiu o número 30, 35, 38,
8: caramba,
3: e 39.
8: Quem que vai acertar, gente?
3: 46 e 50. Agora está acumulado em 100 milhões de reais, Beth.
8: Impressionante.
6: 100 milhões.
2: Tá, exatamente.
6: Meu Deus.
3: Capricha, Beth, você é sortuda.
6: Ai, vou jogar.
8: Dá pra pagar as contas.
6: Você sabe que aquele dia que eu falei pro Chicão que eu nunca tinha ganhado nada, nunca ganhei nada na Loto Fácil, né? Pois aquele dia eu joguei e ganhei R$170.
8: Sério?
6: Nossa. Sério.
8: Eita.
6: Vai que eu jogo agora e ganho 30 milhões. Não, 100 milhões.
8: Tem que jogar mais. Tem que jogar mais. E olha, impressionante.
6: Eu dou um pouquinho de dinheiro pra todos vocês.
2: Eu já ganhei 3 vezes na Loto Fácil.
6: Eu divido.
8: Que beleza, Beth. Quem sorte no amor e no jogo.
3: Quem fez a quina ganhou 120 mil reais.
8: Tá bom, ajuda.
6: Então, peraí, 100 milhões tá acumulado na Loto Fácil.
3: Isso. E 120 mil, não, na Loto Fácil não, na Mega Sena.
6: Na Mega Sena.
8: Vamos lá, Mega 100 milhões.
3: Hoje a Loto Fácil paga 8 milhões.
8: 8 milhões.
6: Tá bom também, né?
8: Tá ótimo, sensacional. Olha, tem recado pra gente aqui no WhatsApp da Massa, 11-3509-9290. Oi, seus maravilhosos.
2: Oi. Eu faço parte, ó.
8: 3 aninhos da Massa FM Passo Fundo 104.1.
3: Alô, Passo Fundo.
6: Beijo, Massa FM de Passo Fundo.
8: Aquele abraço, todo mundo curtindo a gente, hein?
6: Olha só, vamos falar de um babado. Bom, babado que tá acontecendo nas redes sociais, que eu vou dar a minha opinião, claro, porque eu sou abelhuda, né? Eu tenho que dar a minha opinião, não tem jeito, não consigo ficar quieta. É, eu sou abelhuda. Zezé Di Camargo tem um sósia.
8: Ah.
6: O Mirosmar tem um sósia, que chama Zezé Mirosmeno.
2: É.
6: Mas também como o Zezé Mirosmeno, como é que você põe um nome desse em você, querido?
2: Ai, ai.
6: Não pode. Ele publicou uma foto nas redes sociais porque ele é fã do Zezé Di Camargo. E ele é muito parecido. Ele é um sósia do Mirosmar. E ele é o Mirosmeno.
2: Ah.
6: E aí, o Zezé foi lá. Você acredita que o Zezé respondeu na postagem dele? O Zezé respondeu assim: cara, você é ridículo.
2: Sério?
6: Tenha personalidade.
2: Ridículo. É.
6: Ah, gente, claro que o Mirosmeno não ficou menos triste. Ele ficou bem triste.
2: Imagino.
6: E após ver a atitude de Zezé, o Mirosmeno postou uma imagem ao lado do artista e desabafou. Eu só queria homenageá-lo e não magoá-lo. Não tenho culpa de parecer com ele. Foi Deus quem me fez assim.
2: Nossa.
6: O Mirosmeno.
2: Ele falou isso?
6: O Mirosmeno tá bem chateado.
2: Coitado,
6: não tá menos chateado. Ele tá Mirosmais chateado.
2: Menos Miro.
6: Ó, Zezé, por que você fez isso?
2: Ô, Zezé.
6: Não podia, Zezé. O cara é seu fã. Ele acha que ele é super... Deixa eu ver, ele é parecido com o Zezé.
2: Lembra.
6: Zezé. Aqui, ó.
8: Ô, Beth, nesse caso...
6: Ó.
8: Não lembra, lembra sim. Puxa, nesse caso...
6: Homenagem agora. Agora, Mirosmeno, muda esse nome. Pelo amor de Deus, muda esse nome, Mirosmeno.
2: Muda aí.
6: Talvez o Mirosmar não tenha gostado do Mirosmeno.
2: Imagina quantas vezes...
6: Do nome.
2: Quantas vezes ele mandou isso, né?
8: O que o Zezé falou pra ele?
6: Cara, você é ridículo.
2: Não.
6: Como pode, Zezé?
8: Eu acho que
6: não
8: ele pegou...
6: Pode. Não pode, Zezé. Não. Acho que pegou o Zezé num dia virado.
8: É isso que eu ia falar.
6: Virado no Jiraya.
8: É. Zezé tava com o ovo virado nesse dia.
2: Calma.
6: Agora, gente.
2: O ovo pro lado esquerdo.
6: Tem um monte. E posso falar uma coisa? É, às vezes as pessoas acham. Até chegam pra mim, às vezes. Eu fui fazer um show agora no Paraná no final de semana. E teve umas 3 meninas que falaram pra mim: olha, quando eu era mais nova, o pessoal falava que eu era super parecida com você, tal, tal, tal. É uma homenagem, gente.
2: Sim.
6: Você vai achar ruim? Eu não acho ruim.
2: Jamais.
6: Eu acho bom, acho que as pessoas são queridas de fazer isso. Mas no fundo, eu acho que o Mirosmar ficou pé da vida com o nome dele, que é um nome que ele, Mirosmar já é feio pra caramba. Aí o cara põe Mirosmeno.
8: Aí ele jogou baixo. Eu acho que o ponto da questão tá aí.
6: É, mas olha, Zezé.
2: É o menos.
8: Lazarento de feio.
6: Não, é menos. É Mirosmeno.
2: Nossa. Pelo amor de Deus.
6: Não tem nem o menos.
2: Ah, não.
6: É Zezé Mirosmeno.
2: Misericórdia.
3: Você que é a maior produtora musical do país.
6: Obrigada.
3: Você já viu falar do cantor de rua David Singer?
6: Não é um que tá gravando agora?
3: E tá...
6: Ele foi descoberto. Ele foi descoberto na rua e um grande empresário parece que já tá assinando contrato com ele.
2: Ah, é?
6: Eu acho que sim.
8: Ele é de São Paulo, se não me engano?
6: Se for o mesmo,
3: não,
6: deixa eu ver.
3: Ele veio do Nordeste.
2: Ah, entendi.
3: E ele é muito bonito e cantou na chuva na Paulista.
2: Na Paulista.
3: Chovia, ele cantou, a camisa dele apertou.
6: Ah, não, ele é um gato.
3: É um gato.
6: Ele é um gato, mas eu posso falar?
2: Pode.
6: Ele entrou numa TV grande ao vivo.
2: Entendi.
3: Não, a Record
6: Não, a Globo.
10: O Passaia fez um material.
8: Foi na Ana Maria? Foi na Ana Maria?
6: Ele participou do Mais Você.
8: Ana Maria. Aí ganhou visibilidade também. Ganhou visibilidade. Mas ele canta muito, hein?
6: Canta muito. Canta muito.
8: E é bonitão também, mestre.
6: Ele viralizou os vídeos se apresentando nas ruas de São Paulo e ele levou um baita susto ao entrar ao vivo de surpresa no Mais Você.
8: Coisa!
10: E eu gostaria de... Isso aí já acertou, cara.
8: Por favor. Na mosca. Não. Eu preciso
10: só
8: chamar.
10: Falta a Bete visualizá-lo.
8: Muito bem.
6: Não. Alguma coisa. Eu já tinha visto ele. Eu tava fazendo confusão com outro que também agora, um cantor do Nordeste, que viralizou nas redes sociais. E o empresário do Panda, da Mariana Fagundes, ele é empresário de... O Rafael, ele é empresário de vários artistas.
10: Ele
6: entrou nas redes sociais e pediu pra galera ajudar ele a achar esse cara.
8: Entendi.
6: E ontem eu vi nas redes sociais, o cara já tá gravando, ou seja, acho que ele já assinou algum contrato.
10: Na Avenida Paulista, ele foi cantar lá, veio do Nordeste, começou a cantar e começou a chover. E a mulherada parou pra ver.
6: Claro, ele é um gato, Chicão. Eu parava.
8: Ele cantando, a chuva caindo.
10: E a mulherada.
6: A blusa dele ficou grudadinha no tanquinho dele.
10: O trem foi subindo.
7: Fala mais, vai falando.
6: Calma. A blusa dele ficou colada, assim, ele ficou com o cabelo molhado, é um morenão, assim. Aí é claro que a mulherada parou. Eu conheço uma que perdeu até a hora do trabalho.
10: Ele cantou na chuva, não parou.
8: Ô, vó.
10: Ficou lá até tossir.
8: Vó, com todo o respeito, vó. Do mato da senhora não sai mais com ele, não.
7: Eu gostaria muito de agredir.
6: Não, vó, ele tá brincando com a senhora.
10: Não vai abandonar teu marido. Agora... Tubarão que larga a sereia vira peixe boi.
6: Vó, vamos pedir para os ouvintes mandarem mensagem aqui. O que, que eles acharam desse episódio com Mirosmar e com Mirosmeno?
8: Boa!
6: Manda aqui pra gente o que vocês acham.
11: Eu acho que
6: o Zezé não foi feliz, mas eu queria a opinião de vocês.
11: Depois, na volta, eu tenho uma dessa aí do Mirosmar, hein?
8: O menino ali não pegou o Zezé num dia legal,
6: não.
8: Vamos fazer o seguinte, meus amores. Programa tá legal, programa tá bacana, programa tá massa. Tá na hora de chamar quem? Milene. Curiosidade.
12: Gente, sabe aquele soninho que baixa depois que a gente almoça, a gente come?
8: Gostoso.
12: Pois é, tem uma explicação. Após a ingestão de refeições volumosas ou ricas em carboidratos, o nosso organismo redireciona o fluxo sanguíneo para o sistema digestório para absorver os nutrientes, enquanto o pico de insulina facilita a entrada de triptofano no cérebro, estimulando a produção de serotonina e melatonina. Essa combinação de fatores hormonais, glicêmicos e circulatórios causa uma queda passageira na energia e no estado de alerta nosso. Sendo um processo natural, essa sensação de cansaço à tarde, depois das refeições, pode ser reduzida com refeições mais leves e equilibradas. Como diz um amigo meu, marido da Kelinha, depois que ele come, ele fala, caiu o disjuntor.
8: Boa, gostei. Estão perguntando pra vó. Vó, pergunta pra senhora, hein? Estão perguntando se a vó já ganhou na Mega Sena.
7: Não, eu nunca ganhei bem.
8: Loto Fácil.
6: A senhora já jogou?
7: Eu já joguei os 39 números.
8: Então a vó...
7: Tem que jogar, acabou com o meu orçamento.
6: Tadinha.
7: Não sabia.
8: Meu Deus. Tadinha. A vó nunca ganhou na Mega Sena, nunca ganhou na Loto Fácil. A pergunta que não quer calar. E na raspadinha?
6: Ronaldinho.
7: Me entristeço muito, viu, Silvia?
8: Eu vou pro intervalo.
7: Você vê a maldade desse pessoal.
8: Eu vou pro intervalo.
7: Eu não consigo me raspar. Estraga a máquina.
6: Para.
7: A lâmina estraga.
8: Massa.
7: Não tem lâmina que aguente.
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0: Legal, ao vivo.
3: Ao vivo.
0: Ai, faz aí, vó. Eita, lacira. É.
4: Peraí.
0: Caiu a chapa.
4: Você não colocou... Caiu, mas não era pra falar.
3: É, eu sei o que quer dizer. É falta de corega. Corega não.
4: Eu tenho que.
3: Fica solta, né?
1: Você tem o quê, Chim? Para. Você é picaleta. Você não tem nada. Vai, para.
4: Eu tenho esse aqui, ó.
3: Corega.
4: Eu tenho muito amigo.
1: Tem
4: muito...
1: nota.
3: Corega.
4: Corega.
1: Tem nota. Não é pior. Você vende corega também?
4: Não, é corega, amigo. Corega.
1: Ah, corega.
4: Corega, amigo.
0: É o colega.
4: Corega, aí que.
0: Ai.
1: Ah, desculpa, Chim. Agora eu me entendi.
0: Cadê a Neila? Cadê a Neila pra falar com a gente? Boa tarde, tudo bem?
5: Boa tarde.
0: Oi, Neila. Você fala de qual região do Brasil? Conta pra gente.
5: Eu falo do Espírito Santo, Vila Velha.
0: Oba! Ai, que bom.
1: Oi, Neila.
0: Espírito Santo. Legal, Neila. E tem uma galera com você aí, minha amiga?
5: Tem minha bebezinha de 2 anos.
0: 2 anos?
3: É, ela tá, vai fazer pesquisa.
5: 2 aninhos.
0: 2 aninhos. Qual o nome dela?
5: Sofia.
0: A Sofia tá lá 2 aninhos. Legal. Neila, é o seguinte, nós temos aqui o valor acumulado de...
2: R$450.
0: Essa grana pode ser sua, Neila. Mas...
5: Opa.
0: Pela sua participação, você acaba de ganhar...
1: Um copo Brimex personalizado pra você tomar o seu cafezinho quentinho, Neila, ou sua cervejinha geladinha.
0: Delícia! Muito
5: Ai, que
0: bem.
5: Delícia!
0: Gostoso!
4: Alô?
0: Eita, que a vó chegou.
4: Alô?
0: Vó chegou na conversa. É a Neila, vó.
4: Alô?
0: Espírito Santo.
4: Amém.
5: Alô? Olá, vovó!
4: Oi, bem!
0: Ai, ai.
5: Tudo bem?
4: Oi, olha, quando você nasceu, o seu papai e sua mamãe se inspiraram no ator pra colocar o nome?
0: Ator?
5: Não, me inspiraram na Leila Torraca.
4: E é esse aí?
0: Leila
4: Torraca! É esse aí!
0: É.
4: Leila Torraca!
0: A avó já tava ligada.
4: Ô, bem, você mora
5: perto. Eu sou famosa.
4: Não, você é, todo mundo é famoso pro Senhor que tá no céu.
0: Ele
4: não...
0: meu Deus.
4: Até me emocionou, mas senhora... passou. Não, já passou. Já passou.
1: A avó tá sem paciência.
0: Vamos pro bexigão?
5: Agora eu tô triste.
0: Ah, pera lá.
4: Tá
0: só um minutinho.
4: Deixa ela falar agora.
0: Por que que você está triste, Neila?
5: Porque só de eu pensar que eu tô participando do Bexigão, mesmo não ganhando o prêmio, eu tô feliz.
1: Ah, ela tá feliz, Naldinho.
0: Ela tá feliz.
4: Que linda, meu Deus do céu.
0: Maravilhosa.
4: Boa sorte.
0: Neila, vamos lá?
5: Sim.
0: 1, 2, 3, valendo. Quantos trimestres tem um ano?
5: Quantos trimestres tem um ano?
0: Uhum. Sim.
5: Quantos trimestres tem um ano?
0: Se não sabe, pula. Ganha tempo. Pula, Neila.
2: Rapidinho.
1: Pula, Neila.
5: Tem 2 meses.
0: Não, pula.
1: Não, pula.
0: Neila, não. Pula.
5: Pula.
0: Qual é o país mais extenso da América do Sul?
5: Só eu.
0: Ai, misericórdia.
1: Pula.
0: Qual metal é o melhor condutor de eletricidade que existe?
3: Acabou.
0: Vai! Ah, Neila! Que pena! Fica para uma próxima. Mas valeu.
5: Sim, eu sou péssima.
0: Imagina, você é maravilhosa. Não, que alegria ter você com a gente aqui no Turma.
2: Pula muito bem.
5: Parabéns também com 1 mês de gravidez que eu tô.
1: Nossa, você tá com 1 mês de gravidez?
5: Uhum.
1: Parabéns, então. O bom é que a sua bebezinha e a outra vão ser juntinhas, vão crescer juntas,
0: né? É verdade.
1: Tá com uma bebezinha de 2 meses.
2: A roupa de uma serve pra outra.
0: É, isso aí, que beleza.
5: Mas ainda eu não sei o sexo, será, pode vir um
0: será
5: menino.
0: Que vai, será que vai vir uma menina?
1: Pode ser
0: um menino. É, é se vir um menino,
1: é.
0: Aí fica o casalzinho.
1: É.
0: Mas olha, felicidade pra você, pra toda a sua família. Muito obrigado pela sua participação. Mega beijo pra todo mundo do Espírito Santo.
5: Um beijo
0: para
5: todos vocês também, que eu vejo todos os dias.
0: Valeu,
1: beijo,
0: menina.
1: Beijo,
0: beijo, beijo, beijo. Mestre.
2: Meio pau.
0: É isso aí. Bora mandar sua mensagem para cá, 11-3509-9290. Eu quero participar do Bexigão.
1: Gêmeo, Silvia, Silvia Geminiana. Hoje é dia de devoção à pessoa amada. Você quer e precisa amar e também se sentir amado. Sentimentalismo. Tudo é mais fácil quando todos pensam da mesma maneira. E você sabe disso. Analise as diferenças. A cor de hoje é branca e seu número de sorte é 23. Câncer. Canceriano, ouça só. Este é o momento de aconchego, sim. Positivo. Para você estar bem próximo do seu amor e namorar gostoso, canceriano. Dia de mostrar o lado positivo das coisas e não se abater com as dificuldades da vida. A cor é roxa e o número de sorte é 9.
0: Em instantes, os astros voltam a falar com o seu signo. 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
6: O ministro André Mendonça do Supremo Tribunal Federal autorizou a abertura de uma nova investigação da Polícia Federal contra Fábio Luiz Lula da Silva Lulinha. A apuração busca verificar se o filho do presidente cometeu os crimes de tráfico de influência e corrupção. A suspeita é de que ele tenha atuado junto ao Ministério da Saúde para facilitar a comercialização de medicamentos à base de cannabis no SUS. O caso teria envolvido a intermediação de uma empresária e de um lobista conhecido como Careca do INSS.
2: E os progressistas adotam a neutralidade. É que o pessoal está buscando um vice ou uma vice para o Flávio Bolsonaro. A Tereza Cristina foi descartada pelo Partido Progressista. A senadora chegou a admitir nesta semana que poderia integrar a chapa do senador, mas a decisão dependeria do partido. Então o partido tirou de cogitação o seu nome.
6: Será que tem dinheiro envolvido nessa história? Não é possível.
0: Será?
6: Se ela estava predisposta a sair candidata a vice de Flávio Bolsonaro, por que não sair? Né? O partido tinha que orientar, o partido tem que autorizar, já que todo mundo concordava até dentro do próprio partido. E agora o partido não quer aceitar ela como candidata a vice na chapa de Flávio Bolsonaro.
0: Turma da Massa é o melhor programa do seu horário de almoço. A gente vai agora para Goiás. Cimolândia. O Gilmar Souza tá ligado com a gente. Alô, Gilmar, aquele abraço pra você e em breve já tá no forno. O patrão já falou, a gente pode falar também, né?
1: Pode.
0: Alô, Goiânia. Logo, logo tem Massa FM por aí, hein? Eu quero saber o mundo dos famosos.
1: Olha só, vamos falar daquele babado essa semana que a gente falou que o Felipe Campos, ele deu na coluna dele que o Chimbinha perdeu a mansão dele com a Joelma lá em Ananindê, né?
2: Ananindeua.
1: É que ele perdeu essa mansão para um agiota. E aí, logo em seguida, no dia seguinte, a assessoria do Chimbinha desmentiu. Falou que não tem nada a ver, que realmente ele mudou mesmo. Ele mudou para uma cobertura, porque talvez a casa tivesse muito grande. A casa é uma mansão, tem 11 quartos.
0: Enorme.
1: E aí a assessoria dele respondeu o Felipe Campos dizendo que isso é uma inverdade, é uma mentira. E agora, em nota enviada com exclusividade, os advogados da artista, da Joelma, afirmam que o imóvel foi construído sobre o lote 103 no condomínio Lago Azul, não poderia ter sido vendido ou alugado sem a autorização da Joelma, de ambos, né, os proprietários. Sim. Segundo o documento, a divisão da titularidade do bem foi reconhecida por decisão judicial, motivo pelo qual qualquer negociação realizada sem a anuência de Joelma poderá ser anulada judicialmente. Ou seja...
0: Sim.
1: É... Apesar da assessoria do Chimbinha ter falado que isso é uma inverdade, a gente acredita, mas eu tô achando bem estranho, porque notícias estão saindo todos os dias.
0: Sim.
1: Falando desse fato, e a parte jurídica da Joelma está respondendo, né? Então, eu acho que é legal a gente acompanhar aí, tomara que não seja verdade mesmo, que o Chimbinha não tenha perdido essa casa pra agiota, porque, até porque... Ele desmentiu a história, a assessoria, e ele próprio desmentiu nas redes sociais. Mas, se não for verdade isso que ele fala,
0: sim,
1: a negociação vai ser cancelada, porque não teve a anuência, a assinatura lá da Joelma.
0: Ele tá não certo, pode vender, então.
1: Não pode vender e nem alugar a casa.
0: Sem a assinatura.
1: Sem o, o consenso da Joelma.
0: A Joelma.
1: É, não pode nem vender, nem alugar. Bom... Vamos esperar aí desdobramentos disso mais pra frente, próximos semana passos. Que vem, vamos ver o que vai acontecer.
2: É só eles, sentarem, tomar um tacacá e resolver.
1: É, claro, tudo é resolvido.
7: Eu vou continuar a falar o que ela falou, a Beth, do Zezé.
0: Zezé.
1: Mirosmar ou Mirosmeno?
0: Atenção, dá tempo para o nosso... contador de histórias.
7: Meio-dia, 53 minutos, 12:53. Meio-dia, 53 minutos, 1, 2.
0: Ponto. Ótimo.
1: Repita.
7: Meio, pelo amor de Deus. Paciência, viu?
0: Ai, ai.
7: É meio-dia, 53.
0: Ô, Silvia, quer saber a hora, Silvia? É? Pode perguntar pra ele.
1: Repita.
7: A Silvia, como ela é uma convidada ilustre aqui, então eu vou me respeitar a Silvia.
0: Os bons modos, hein, por favor.
7: Daqui a pouco a história do Zezé de Camargo.
0: Sim.
7: E a história do Zezé Dica Doce.
0: Não.
7: Não tá mais amargo, tá doce agora. A história do Mirosmar, como sim, ela disse.
0: Uh-huh.
7: E do Miroslago, lugar lindo, maravilhoso.
0: Ai, ai, ai.
7: E o meu novo livro... Vou lançar agora semana que vem, maravilhoso.
0: Livro.
7: A venda em todas as livrarias, como
0: tá escrevendo não, bem, sim,
7: tá escrevendo muito. É. Depois do Brigas de uma Família Alegre,
0: uh-huh,
7: eu vou escrever agora Sol da Madrugada. Um sol brilhando a 1:30 da manhã.
0: Da madrugada.
7: É, ou também quem for o sonador, pode Sol da Madrugada ou Sol de Dia. Sol da Noite. Balança aqui agora.
0: Esse é o nosso contador de histórias.
7: E a Silvia me perguntando o horário, meu
0: do
7: Deus.
0: Melhor programa do seu horário de almoço.
7: Por Deus.
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2: Ah, Passo Fundo é terra do Vitor Matheus Teixeira.
3: Legal.
2: O famoso Teixeirinha.
3: Teixeirinha.
1: É o cara que deu o maior golpe do mundo.
2: Foi verdade.
3: O maior golpe do mundo, é verdade. É. Muito bem. Sombra sabe de tudo, oh, mestre quase. Também. Essa bancada é maravilhosa. E a Fernanda também é maravilhosa, está com a gente, vai participar ao vivo do nosso Bexigão. Fernanda!
4: Oi! Boa tarde!
3: Olá, Fernanda! Boa tarde, tudo bem? Você fala da onde?
4: Eu falo de Gravataí.
3: Gravataí! Legal! Gravataí fica em Santa Catarina. É Rio Grande do Sul?
4: Não,
3: Rio
4: Grande do Sul.
3: Errei, hein?
1: Rio Grande do Sul.
3: Errei. É, só um pulinho.
2: Depois da divisa.
3: Na verdade, eu errei por acaso só pra testar vocês. É, essa é a grande verdade. Muito bem. Gravata aí. Pois não, Fernanda? Tá preparada pro bexigão?
4: Tô.
3: Muito

0: Muito bem, sozinha ou acompanhada?
1: Sozinha.
0: Mas a galera tá com você aqui, essa bancada está com você na torcida, porque você pode levar do programa o valor acumulado de
2: R$500.
0: E ela acaba de levar, Bete,
3: um copo personalizado da Brimex que você pode tomar, Fê, seu cafezinho com leite quentinho ou sua cervejinha gelada.
0: Ai, que gostoso. Muito bem, muito bem. Eita, o que que tá acontecendo, vó?
2: Vamos firmar, vó.
0: É, firma.
4: Oi, bem.
0: Tá derrubada.
1: Tudo bem? Como é que tá a senhora?
4: Eu tô bem quando pessoas assim educadas conversam conosco. Agora, quando pessoas com maldade no coração e com total expurgação da bondade, nós ficamos muito decepcionadas. Que é o caso aqui.
1: Então a senhora tá feliz, eu sou bem educada.
4: Sim, você é uma menina do bem. Agora aqui só tem maspalhão.
0: Não, vó, não é
4: tirando
0: bem assim.
4: Tirando a Silvia e a Beth. E a Mari.
0: Nós amamos a senhora, viu?
4: O Robson não vale nada também.
0: Esse não vale o Nicrim, a gente sabe.
4: Ô, bem, tá chovendo aí?
1: Não tá, vó. Pra sua tristeza, não tá chovendo, tá um calorão aqui.
4: Bom, boa sorte pra você, né? Nervoso.
1: Obrigada.
0: Atenção, Fernanda, vou soltar o tempo, 40 segundos, nervoso. 4 perguntas. Preparada?
1: Acho que sim.
0: Um,
1: vamos
0: dois,
1: lá.
0: Três, valendo. Quantos trimestres tem um ano?
1: 4 trimestres.
0: Boa, qual metal é o melhor condutor de eletricidade que existe?
1: Pula.
0: Qual revolta pretendia separar Minas Gerais de Portugal?
1: Pula.
0: Qual é o país mais extenso da América do Sul?
1: Brasil?
0: Boa!
1: Não, errei.
0: Não, acertou. Sim, não. Brasil. Então, qual metal é o melhor condutor de eletricidade que existe?
1: Pula.
0: Qual revolta pretendia separar Minas Gerais de Portugal?
1: Pula.
0: Qual metal é o melhor condutor de eletricidade que existe?
5: Metal, hein?
0: Fernanda, escapou a grana.
1: Ai.
0: Mas valeu a participação. Legal demais ter falado
1: muito
0: com
1: obrigada.
0: Você. Manda um beijo pra todo mundo de Gravataí, Rio Grande do Sul.
1: Beijão pra Rede Massa, pra todos vocês.
0: Valeu, beijo. Legal. O mestre é o seguinte, hein? Qual que é o valor atualizado?
2: R$550.
0: É isso aí, daqui a pouquinho tem mais uma edição do nosso Bexigão. Pra você participar com a gente, aliás, deixa eu dar uma olhadinha aqui no WhatsApp. Ei, cadê você? Tô vendo aqui o Vladimir Batista.
3: Olha!
0: Tá lá em Curitiba acompanhando a gente. Vladimir, aquui ele é abraço. Vladimir,
3: beijo,
0: aquele
3: Vladimir.
0: Abraço.
2: Ô, Naldinho.
0: Pois não, mestre?
2: A Cidinha Fiuruc, lá de Sarandi, mandou convite de aniversário do Nandi. Dia 2 agora vai ser lá na Costela de Chão. Alô, Nandi, parabéns, meu amigo.
3: Beijo, Nandi, parabéns.
0: Aquele abraço, hein? Bora de curiosidade.
6: Na Finlândia, alguns bancos em parques e áreas públicas foram projetados para acomodar apenas uma pessoa no assento. Nossa, que egoísmo.
0: Eita.
6: Essas estruturas individuais estão espalhadas ao longo de determinados espaços urbanos e chamam muita atenção dos visitantes. A curiosidade em torno desse mobiliário fez surgir a teoria de que eles foram criados especialmente para respeitar o espaço pessoal e individual dos finlandeses, conhecidos culturalmente por serem mais reservados.
0: Sim.
6: As cidades também contam com uma grande quantidade de bancos tradicionais voltada para uso compartilhado. Falam que a Finlândia é o país mais feliz do mundo, mas por que eles sentam no banco sozinha? Não entendi essa.
0: Ai, boa pergunta.
3: É verdade.
0: Boa pergunta. Fica aí a questão, não é? Turma da Massa para todo o Brasil, melhor programa do seu horário de almoço. Muito obrigado para você que está curtindo a gente pela primeira vez, o acompanha sempre. Sabe o que eu quero agora?
3: O quê?
0: Signos.
3: Vamos agora falar com Leonino. Leão, não fique na melancolia. Dia de dizer ao seu amor que você precisa dele para preencher o seu vazio. Ai, que romântico. Não fique lutando contra o mundo sozinho, Leonino. Chame os amigos para te ajudar. A cor é lilás e o número de sorte é 17. Virgem, esqueça um pouco a razão e escute mais o seu coração. Diga ao seu amor o que você está sentindo. Tente ficar em sintonia com as pessoas através das emoções que estão no ar, virginiano. A cor é prata e o número de sorte é 18.
0: Bete Guzzo, daqui a pouquinho tem mais.
3: Tem mais, tem mais.
0: Próximos signos. Tem.
3: Libra e Escorpião.
0: Daqui a pouco. O Tribunal de Contas da União identificou irregularidades em 82% das emendas FICS analisadas em uma auditoria e avaliou repasses federais de 2020 a 2024. O levantamento apontou falhas graves na aplicação dos recursos e estimou um prejuízo de quase 50 milhões de reais aos cofres públicos. Entre os principais problemas encontrados pelos técnicos estão a falta de transparência, superfaturamento e o uso de contas bancárias inadequadas para a movimentação das verbas. O documento será encaminhado ao ministro do Supremo Tribunal Federal, Flávio Dino, que coordena as ações sobre o controle de verbas parlamentares.
2: Teve um vereador do PL de São José dos Campos que fez um material do presidente Lula largando o pau no velhinho. Mas é publicidade antecipada de eleição negativa. Isso também não pode, né? Brincar assim, aí não. Falar bem também não pode, mas falar mal também não pode. Então, o vereador vai ter que dar conta de tirar das redes as ofensas que ele cometeu.
0: E a penalidade financeira tem alguma, não?
2: Não, por enquanto é só retirar.
0: E o Lula disse que não vai mesmo em debates no primeiro turno. Disse que...
2: não vai.
0: Não? Não, disse que vai aqueles assuntos que não interessa a ele, ele não vai discutir, não. No primeiro turno, ele não vai ao debate. No segundo turno, ele vai já com aquele pensamento, né, na cabeça de que ele vai ser eleito se ele debater somente no segundo turno.
5: Bianca Moraes, de Lages, Santa Catarina. Oi, Bianca, tudo bem com você? Muito obrigado aí pela sua participação. E é claro, você pode fazer igual a Bianca. Manda também a sua mensagem pra gente. 11-3509-9290. São mais de 90 emissoras espalhadas pelo Brasil. Ela que não é fofoqueira.
3: Não sou fofoqueira.
5: É muito
3: sou bem informada. Vamos lá, o Fiuk tá se defendendo após uma denúncia do MP que expõe embate com o vizinho, é isso mesmo. É, a coluna da Fábio Oliveira descobriu com exclusividade que após ser denunciado pela contravenção, pena de perturbação ao sossego alheio, o Fiuk apresentou sua defesa à justiça. O que que acontece? O Fiuk, segundo a denúncia, os episódios de perturbação teriam ocorrido entre janeiro de 2025 e março deste ano. Na ocasião, o Fiuk teria hábito de ligar e acelerar o veículo dentro de uma garagem, provocando ruídos excessivos durante a madrugada e períodos de descanso. Ele tem aqueles carros esportivos, sabe? Que faz barulho, aqueles carros barulhentos.
0: Aquele escapamento.
3: Aquele escapamento. Um barulho. Durante a madrugada, no período de descanso dos moradores. E no documento, o Fiuk afirma que a denúncia não indica precisamente as datas, horários e duração dos supostos episódios de perturbação.
0: Tá.
3: Ele classificou a denúncia como genérica e inverificável, afirmando haver prejuízo correto, concreto, para o exercício de sua defesa. O Fiuk disse ainda não haver qualquer imagem ou elemento que evidencie abuso sonoro oriundo de sua residência. O que que acontece? Ele já tinha uma treta com um dos moradores lá, parece-me. Que parece que ele reclamou que o cachorro do vizinho latia muito, papapá. E talvez seja esse vizinho, que aqui a matéria não diz que é o vizinho, mas tudo indica que possa ser esse vizinho.
0: Pode
3: que
0: ser.
3: Está denunciando o Fiu. Olha, morar em prédio realmente é complicado. Você não mora sozinho, né?
0: Verdade.
3: É uma comunidade ali morando. E acontece essas coisas. Eu mesma passei por um fato assim. que a síndica do prédio tirou a minha vaga de 20 anos.
0: Nossa. Tirou.
3: Tirou a minha vaga.
0: Mas simplesmente tirou.
3: Simplesmente ela fez uma reunião, porque chegou lá uma moradora, que começou a deixar o carro pra frente, eu não conseguia sair. Eu pedia pra ela encostar e ir pra mais pra trás, mas dá mais ré. Tem que dar ré, senão meu carro não sai, meu carro é grande.
0: Sim.
3: E ela parava o carro em qualquer vaga, e eu comecei a reclamar. Falei, poxa, qualquer vaga, e para errado o carro. Pois você acredita que a minha vaga foi pra essa moradora?
0: O quê?
3: E a síndica alega que ela fez a reunião. Eu, como não frequento as reuniões do condomínio, porque eu nunca tô no horário da reunião em casa.
0: Não tem como.
3: O que que eu falei? Nada, tudo bem. O que você vai fazer? Mas a vaga 20 anos é minha.
2: Nossa.
3: Era minha há 20 anos essa vaga.
2: Tem que entrar na justiça.
3: Mas aí vai dar um baita trabalho. Vai ser uma dor de cabeça pra mim. Vai
0: mesmo.
3: Então eu fiquei na outra vaga. Então o que eu quero dizer é isso. A gente tem que chegar num consenso. Tá bom, eu fiquei chateada no começo.
2: Amasse o carro da vizinha.
0: Não. Ei, não pode.
3: Chicão. Chico. Que isso?
0: Vou falar um negócio. Eu tô achando que o mestre, ele toca o terror no condomínio dele.
3: Você imagina esse Chicão?
2: Tô que nem o Davi.
3: Na juventude dele, Naldinho.
2: Tô que nem o Davi, resolvendo tudo na pedrada.
3: Chicão, você devia ser muito danado. É danado até hoje, né?
0: Eu vou te falar.
2: Porque você não chamou Aguinaldo Timóteo?
7: Não vou, não. Não vou, não.
2: Vai. Tem que dar ré.
3: Ai!
7: Chicão, você é homem. Você, apesar de ser um senhor, você é homem. E eu quero dizer que eu meto porrada. Ah! Se meto, menino.
3: Isso, Chicão, ele deu.
7: Porrada.
3: Ele deu esse grito no. Como, Chicão? Como que ele deu esse grito?
7: Eu. Ah! Se meto, menino.
0: Ai, ai, ai.
3: Fala, Chicão.
2: Bicho é macho.
7: Deu porrada de verdade, menino.
0: Calma, calma. Vamos mudar de assunto, então, meu
7: eu
0: querido Aguinaldo.
7: Eu não tenho nem João Paulo II e nem esse leão.
3: E nem João
7: 14.
3: Paulo Daniel.
0: Ah, tá bom.
7: Não, é porque eu não tenho papas na língua.
0: Papas na língua.
7: Você entendeu a piada?
0: Entendi.
3: Agora eu entendi.
0: Então vamos mudar de assunto. Vamos falar de relacionamentos. E aí, Aguinaldo?
7: Não falo, não. Minhas relações são privadas e respeitosas. Eu me respeite, menino. Completamente equivocado.
0: Muito bem.
2: O Aguinaldo é do signo de leão. E segundo a Bege, é para preencher os vazios.
7: Eu estou desafiando o Chicão a sair na porrada. Estou desafiando.
0: Vamos fazer o seguinte, Aguinaldo.
7: Eu estou desafiando, menino.
0: Chama o intervalo, vai.
7: Vamos pro intervalo comercial.
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2: Sensacional! Que legal ter você com a gente aqui no Turma da Massa, o melhor programa do seu horário de almoço. O Ezequiel está com a gente. Oi, Ezequiel, tá tudo bem? Boa tarde.
3: Boa tarde, tudo
2: boa
3: bem?
2: Boa tarde, meu irmão. Você não faz a ideia da alegria de receber a sua participação aqui pro nosso Bexigão. Tá preparado, Ezequiel?
3: Eu acredito que sim, viu?
2: É assim que a gente gosta. É assim que a gente gosta, né, vó? Pra cima, animado, confiante, otimista.
4: Vai ficar do jeito que ele quiser.
3: Com a vó.
2: Quer falar com a vó?
4: Alô?
3: Ô, vó, me ajuda aí, vó, que aqui tá chovendo.
5: Agora você deixou a vó feliz.
4: Ô, bem, ó, pergunta número 2.
2: Ei, vó.
5: Vó, não pode falar, vó.
2: Ah, vó linguaruda.
4: Caiu Gorbachev.
2: Não, pode falar, vó. Não estraga a brincadeira, vó.
4: Saco, viu? Pelo amor de Deus.
2: Pelo amor de Deus.
4: É casado, bem?
3: Sim, a minha filha tá aqui do meu lado, me ajudando aqui.
4: Ah, eles são espertos, você vai ganhar.
2: Pergunta o nome da filha, vó.
4: Pergunta o quê?
2: Pergunta o nome da filha, vai ajudar
4: pergunta
2: ele.
4: Pergunta você, eu não sou só empregada. Você não pergunta você.
2: Ai, meu Deus.
4: Você manda eu.
2: Ô, vó, tem hora que a senhora tá amorosa, tem hora que a senhora fica dando coice, a gente não entende. O que que tá acontecendo,
4: vó? Nem eu entendo, é o hormônio.
5: Falta de hormônio, Naldinho, isso é falta de hormônio.
4: Hormônio.
2: Hormônio na véia, então.
4: Na véia é teu. Não vou falar porque deve ter criança lá. Hormônio.
2: Ai, Ezequiel.
4: Paspalhão.
2: Ai, como a gente ama essa vó, viu? E ela dá liberdade pra gente não brincar com ela. A gente brinca.
4: Porcaria nenhuma, dona.
3: Eu também amo a vó, viu?
2: Ah, ela obrigado. É maravilhosa. A vontade que eu tenho é de pegar a vó e levar pra casa, viu?
4: Aí você vai dar de cara com um senhor forte, musculoso e bravo.
2: Quem?
4: Só se for na televisão, que o custódio só dorme, tadinha.
2: Ai,
4: só
2: meu
4: Deus. Oi, vó, bem.
3: Já pensou, vovó, lá? Chuva lá fora e pinga aqui dentro?
6: Fala assim, ó. Chove lá fora, pinga aqui dentro e vara em vocês.
5: Meu Deus do céu.
2: O que tá acontecendo com esse programa, gente?
5: Tá complicado.
4: Não tem respeito nenhuma por uma senhora que passou dos 80.
2: Isso.
4: Não tem respeito nenhum.
2: Muito bem.
4: Esses homens, o Alvino. Já falou, tá atrapalhando, Chico. Chicão tá falando aqui.
6: Não, tá quieto.
2: Muito bem, vamos lá.
4: Boa sorte, viu?
2: Vamos lá com o programa. O programa da família brasileira.
4: Essa porcaria que não me
2: solta. E vó.
6: Fazer o quê, né, vó?
4: Dar um socão, uma porrada.
2: Oi, Ezequiel. Você fala da onde mesmo? Você fala da onde mesmo?
3: Aqui de Cotia, São Paulo mesmo.
2: Cotia. Vó. Não vou perguntar pra vó, não.
4: Cotia.
5: Não cutuca ela, Naldinho. Não cutuca.
4: Não vai perguntar com...
6: É o macho da Cotia, vai perguntar.
4: Eu não quero falar esse aí. Esse é forte.
2: Vamos focar
4: no Bexigão. Cotia macho e cotia fêmea, pronto.
2: Vamos focar no Bexigão.
4: Cotia macho e cotia fêmea, pronto.
2: Preparado, Ezequiel?
3: Sim.
2: Mestre, valor acumulado.
1: R$550.
2: Beth Guzli acaba de ganhar
5: uma caneca da Brimex personalizada.
2: Muito bem. Para fazer o quê? Para tomar?
5: Para tomar o seu cafezinho com leite quentinho. Ai. Ou a sua cervejinha geladinha. Ai,
2: gostoso. Ai, gente, vamos lá então, hein? 1, 2, 3, valendo. Qual letra representa o número 100 em algarismo romano?
3: F.
2: Não é F.
3: Repete, por favor.
2: Qual letra representa o número 100 em algarismo romano?
3: A letra C.
2: Boa, qual metal? Qual metal é o melhor condutor de eletricidade que existe?
3: Cobre.
2: Não.
3: Pula.
2: Quantos deputados federais compõem a Câmara dos Deputados do Brasil?
3: 87.
2: Não, é deputado.
3: Pula.
2: Quem foi o último imperador do Brasil?
3: Então.
2: Ah!
6: Pula, não deu tempo, não deu tempo.
2: Eita, nós.
6: Faltou tempo, faltou tempo.
2: Ai, ai, ai, ai, ai.
3: Vamos rápido, Bó.
2: A avó tirou a concentração do Ezequiel, só pode.
3: Mas é o trabalho da avó, viu?
4: A culpa é minha agora.
2: É. Ô, Ezequiel.
4: Tem culpa eu. Eu sou a culpada.
2: Tem culpa o quê?
4: Eu sou a culpada.
5: Tem culpa quem, vó?
4: Tem culpa eu agora. É isso.
2: A culpa não é de ninguém, vó.
4: Tem culpa todo mundo
5: não
4: aqui.
5: Culpa, não.
4: Tem culpa o Chicão, tem culpa o Alvino.
6: Será que tem mesmo?
5: Não tem culpa pra mim, não.
4: Que isso?
6: Eu tô esperando.
4: Não, eu não vou falar. Silvia é convidada. Silvia não tem nada a ver com nada.
5: Isso mesmo.
6: Se tiver pra mim, eu quero o meu.
4: Que isso?
5: Você quer culpa pra você?
6: Ai, não importa que esse jeito me conhece.
2: O Sombra se finge de morto, viu?
4: Tudo culpado aqui,
2: Ezequiel, um beijo no seu coração. Muito obrigado pela participação, viu? Você tá é doido agora. Ai, mestre!
1: R$ 600.
2: Os astros!
5: Ai, meu Deus! Os astros! Libra! No amor não deixa a chama apagar, muito menos desista do seu amor. O dia poderá surpreender você, libriano. Receba os seus amigos de braços abertos e deixe que eles mostrem pra você o quanto querem estar juntos de você, mesmo estando à distância. Então troque mensagens e faça ligações com eles. A cor é laranja e o número é 13. Escorpião, saiba que hoje a carência pode ser dos dois. Você e seu amor precisando muito mais do apoio um do outro. Olha só, Escorpião, fica esperto. Aproveite para falar com amigos e estar mais próximos das pessoas que você ama. Seja por mensagem ou ligações. Seja mais sensível, Escorpião. A cor de hoje é rosa, cor do amor, né? E o número é 16. Vocês perceberam que os signos hoje estão muito românticos?
1: Os astros
5: estão muito, muito românticos. Pra todos os signos.
1: Alinharam.
2: Então quer dizer, hoje tá
5: estão
2: pro
5: alinhados,
2: amor, hein?
5: Né, Xixi? É. Alinhados no amor.
1: Você viu que o...
2: Até porque hoje é dia do que mesmo, hein?
1: O signo é pra ouvir a
5: Naldinho.
1: Tua música.
6: Dia do quê?
1: Oh, que isso?
5: Então, você viu o que ele falou?
1: Vi.
2: Os astros estão falando.
5: O que você tem pra dizer sobre isso?
1: Os astros estão falando. Não, o dia hoje é... Comemora o que hoje mesmo?
5: O dia hoje é gozado. Diferente.
2: Caiu meu calendário aqui, ó. Não, hoje...
5: O dia hoje tá gozado.
2: Hoje é o dia... Sim, do orgasmo, não tem nada a ver, né?
5: Nada a ver, eu tô falando que o dia está gozado, tá engraçado.
1: Vocês
5: têm a cabeça poluída, porque o Chicão que falou que começou primeiro.
6: Vou mandar uma mensagem pra equipe do Mahatma Gandhi.
2: Ei!
6: Que ele é sábio.
2: É líder espiritual.
6: Vou mandar uma mensagem lá pra acalmar vocês com esses papos aí.
2: Mensagem.
6: Vou mandar lá.
2: Mas vai ser pelo WhatsApp?
6: Vai, isso, WhatsApp, tô moderno, né? Pelo WhatsApp, ó. Mahatma, ó, manda que acalma o pessoal aqui. Eu vou mandar amanhã isso aí.
2: Se você depender disso.
6: Por quê?
2: O pessoal vai continuar na mesma aqui.
6: Tá sem comunicação fora do ar,
2: não, sabe? Até que se ele vivesse na nossa época, ele poderia usar esses artifícios da tecnologia.
6: Vovô,
2: não deveria, mas eu vou perguntar. O senhor esteve com ele quando?
6: Eu estive com ele com uma sessão espiritual de descarrego faz uns 4 meses atrás, mais ou menos. Ele colocava a mão assim, ele fazia sítio no nosso, na nossa cabeça.
2: Sombra.
6: Assim. Ah, não, era chakras.
2: Esses caras tá...
6: Quem é que você fumou? Fumou o quê?
1: O Gandhi, meu amigo.
6: Não, ele morreu em 1948.
1: Quando?
6: 1948 ele morreu.
1: Dia
6: 30 de janeiro.
2: Você sabe, você lembra o nome dele?
1: Mahatma.
6: É Mohandas Karamchand Gandhi.
2: Ele sabe tudo.
1: Sabe o nome, a data que morreu e joga isso aí na minha cara.
5: Como é que ele chamava, Sombra?
6: Mohandas Karamchand Gandhi. Ele era advogado, estadista, líder espiritual e ativista.
2: Que isso!
6: Sensacional! Mas se você invocar por ele, ele aparece.
1: Palma aqui. Parabéns.
2: Ai, muito bom. Informação pra rede.
6: O endividamento nas famílias brasileiras alcançou 49,8%, o que equivale a metade de toda a renda anual do orçamento familiar. Segundo o relatório das estatísticas monetárias e do crédito do Banco Central, os cidadãos comprometeram ou ainda comprometem, em média, 28,5% dos ganhos mensais com os pagamentos dessas dívidas. O levantamento aponta que o custo total dos empréstimos livres para pessoas físicas segue elevado, atingindo uma taxa de juros de 64% ao ano. No entanto, o saldo geral do crédito do sistema financeiro seguiu em expansão, atingindo a marca de 7 trilhões e 400 bilhões de reais no mês de junho.
1: Olha, sobe para 57 o número de imigrantes mortos tentando chegar nadando na Espanha. Milhares de pessoas cruzaram a fronteira entre Marrocos e o enclave espanhol nesta semana, deixando mortos e levando a Espanha a reforçar a segurança. Já se sabe sobre essa crise migratória que o número de mortos deve aumentar.
6: O que estavam passando lá no Marrocos para fugir todo mundo de uma vez só, né?
1: E nadando desesperado.
6: Atravessando a fronteira, entrando em Ceuta, cada um com uma mochilinha, uma sacola, que não cabia um pudim dentro. E aí tem todo mundo correndo desesperado, diz que até agora já tem 57 mortos.
2: Meu Deus.
5: Caramba, meu Deus.
2: A informação segue, só que agora, do mundo dos famosos.
5: Não, agora eu vou te falar. Peraí.
2: Ei, bomba.
6: Ai.
2: Bomba.
5: A mãe da suposta filha do Neymar.
2: Vocês
5: sabem aquela história? Deixa eu recordar aqui pra vocês antes. Peraí.
2: Por favor.
5: É, a Gabriela Gaspar move uma ação de investigação de paternidade contra o Neymar na justiça brasileira. Ela é húngara. E ela afirma que conheceu o Neymar em 2013 durante a passagem da seleção brasileira por Santa Cruz de la Sierra, na Bolívia. E ela sustenta que Jasmin Zoe é fruto desse encontro. E essa ação tramita sob segredo de justiça e busca o reconhecimento da paternidade da Jasmin, né? Que a menina hoje está com 12 anos. Entre os pedidos apresentados pela defesa da ex-modelo estão os pagamentos de pensão mensal e de valores retroativos referente aos anos anteriores. E um dos principais desdobramentos do caso ocorreu no ano passado, quando Neymar realizou a coleta de material genético no Brasil para realizar o exame de DNA.
2: Certo.
5: Mas na sequência, a amostra da menor também foi recolhida na Hungria e enviada para análise. E no início deste ano, a Gabriela voltou a se manifestar à mãe, né, nas redes sociais sobre a demora da conclusão do caso, ou seja, não saiu ainda o resultado para saber se a Jasmin é realmente filha de Neymar.
2: Demora,
5: e ela usou...
2: Sim.
5: Pois é, né?
2: Demorado.
5: Ué, sei lá por que tá demorado,
2: então,
5: né?
2: Então.
5: Normalmente não é demorado.
6: Se assim, passasse não, né? Lá no programa do Ratinho esse DNA, já tinha.
5: Eu acho, Gabriela, que você deve ir lá no Ratinho fazer DNA.
2: Boa. Boa.
1: É. Lá é o
2: eu
1: lugar.
2: Também acho. É, pronto, vai lá e resolve tudo. Isso.
6: É,
2: aí a gente fica sabendo
6: demorado.
2: Se é, se não é. O Neymar também, se é ou se não é.
5: É, e ela tá reclamando, a Gabriela. É. Mas ela postou agora que a filha tá no hospital. E ela explicou o estado de saúde da menina, que precisou passar por uma ressonância magnética do crânio. E ela tá em observação. Ela já disse que já avisou o Neymar, o pai. Ela disse, eu já avisei o pai dela e a família dele sobre isso. E também expliquei porque ela precisou fazer o exame. Ela diz, muita gente fez pergunta sobre minha publicação de ontem. A Jasmin fez uma ressonância magnética do crânio. Ela não diz o que aconteceu. Mas para fazer uma ressonância magnética do crânio deve ser uma coisa
2: Sim.
5: complicadinha, né?
2: É.
5: Vamos torcer aí pra que não seja nada de tão grave, mas acho que já uma ressonância do crânio já é que grave, coisa. Não é?
6: A gente fica imaginando qual seria o problema, qual seria a doença.
5: É. Então.
2: Enfim. Né?
5: Mas ela disse que marcou, ela avisou. Como que ela avisou? Ela marcou, olha que situação, ela marcou nas redes sociais. Neymar, mãe do Neymar, irmã do Neymar.
2: Então, que coisa, hein? A gente espera que tudo seja resolvido mais rápido.
6: É complicado esse menino Ney também. É.
5: Nossa, que escuta.
2: Já pensou?
5: Então, muito fio, né?
6: Ah, tá doendo.
5: Um fio aqui, um fio ali, um fio colar, um fio...
2: Gosta de fazer,
5: não,
2: né?
5: É, gente.
2: Impressionante, hein? Vamos fazer o seguinte, meus amores. Intervalo.
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1: Meu amigo Toninho Carlos, tá lá em Viena, na Massa FM.
2: Legal.
1: Um abraço, Toninho.
2: Um abraço. Os astros.
3: Sagitário, hoje é dia de repensar as suas emoções e tentar abrir mais o seu coração. Seu mundo emocional precisa ser acessado e chacoalhado, sagitariano. Desligue o seu piloto automático, viu? A cor é vermelha e o número de sorte é 3. Capricórnio, capricornianos, você precisa do seu amor e ele de você. Eu tô falando que os astros estão muito românticos hoje. Então não há por que o casal não se ajudar e ser feliz. Não é?
1: É.
3: Valorize mais as pessoas e as emoções delas. Todos precisam se entender melhor e se ajudarem. A cor é preta e o seu número de sorte capricorniano é 10.
2: Bete Guzzo, daqui a pouco o papo reto vai ser com...
3: Aquário e peixes.
2: Legal.
4: Oh, isso aí de signo também. Eu queria...
2: Ei.
4: Ah. Tô vendo a foto ali, ó.
3: O que tem a ver?
4: Onde está vindo esse som?
2: Gugu, o que você está ouvindo aí?
4: Eu estou ouvindo, vocês também estão ouvindo?
3: Estamos, não, sim. Gugu, estamos.
2: Está vindo da onde?
4: Não sei, quem não. É esse rapaz?
2: Oh, começa com o M. Oh, quem será?
3: É o M.A.
4: Olha, tempo de falsa.
3: Tempo de... É o M.A.
2: M.A.
3: É o M.A.
4: Mars.
2: Salve Augusto! Salve Augusto! Sensacional! Tá na hora de curiosidade.
4: A Márcia nunca mais veio, última vez.
3: Silvia!
4: É a Silvia.
2: Ai, chega mais, Vilene.
5: Nos últimos 4 anos, a indústria global de bebidas alcoólicas perdeu 46% de seu valor de mercado, totalizando uma redução de cerca de 830 bilhões com grandes fabricantes atingindo os menores níveis acionistas da última década. Especialistas apontam que essa mudança reflete transformações nos hábitos de consumo.
2: Certo.
5: Com esse número crescente de pessoas reduzindo a ingestão de bebidas alcoólicas ou optando por alternativas sem álcool.
2: É.
5: Esse é o menor nível desde 1939, Sombra. O povo tá parando de beber.
2: Azar deles. Ai, a turma tá diminuindo o consumo de bebida alcoólica. Ai, meus amores. Notícia agora pra Rede.
1: Os violentos temporais que atingiram o Rio Grande do Sul causaram estragos em 128 municípios, deixando 6 pessoas feridas e mais de 1000 fora de casa. A Defesa Civil Estadual colocou 6 rios em cota de inundação e emitiu alertas severos para cheias em Porto Alegre e Eldorado do Sul. A força dos ventos provocou a formação de um tornado no norte do estado, além da queda de granizo e cortes de energia elétrica. A Brigada Militar também registrou bloqueios totais ou parciais em 17 rodovias devido a alagamentos e deslizamentos de terra.
0: Caso Master, a Polícia Federal identificou 74 chamadas entre Jacques Wagner e o ex-sócio de Volcaro em 18 meses. Era uma festa legal. Ministro André Mendonça tirou o sigilo e a decisão sobre a operação contra o ex-líder do governo saiu e a fofoca tomou conta do Brasil. Era vinho de presente, vinho de R$5.300 a garrafa.
2: Olha,
0: era dado com fartura. Eles andavam de avião e colocavam mais pessoas no meio para disfarçar quem estava junto. Era uma festa. Os tontos depositavam e eles torravam.
1: Verdade, eu em 53 anos de bebedeira não tomei nenhum desses.
2: não tomou.
3: Olha só, vamos falar desse bebezinho lindo que chegou ao mundo, é isso aí.
2: Tipo, tipo,
3: Dom chegou ao mundo hoje às 7:30 da manhã com 2,995 kg. Quase 3 quilos, o filho de Lauana Prado. Ela deu à luz a seu primeiro filho. E ela tá, claro, feliz da vida, que o Dom veio com muita saúde. Ela que tava nessa ansiedade, ela disse que quando ela chegou na maternidade, ela disse que ela tava com medo, tava ansiosa, não via a hora de ver a carinha, sentir o cheirinho. Enquanto ela se preparava pro parto, ela publicou uma carta aberta, demonstrando tudo que ela estava sentindo. E nessa carta ela dizia: filho, depois de uma jornada intensa, arrebatadora e linda sendo sua casa e me colocando completamente a serviço de gerar sua vida, é chegada a hora de te receber aqui nos meus braços. Logo, logo vou enfim ver seu rostinho, sentir seu cheiro, o calor da sua pele, te amamentar, nutrir e conhecer de perto a maior bênção que uma mulher pode receber, que é me apropriar da missão de ser sua mãe.
1: Olha! Olha o que significa o nome. Dom. Domínios, senhor ou dono, está associada à força, liderança e autoridade.
2: Olha!
5: Nome forte.
3: Então, bem-vindo, Dom!
2: Lauana deu à luz.
3: Felicidades a Lauana, ao Dom.
0: Já casou,
3: já teve lua de mel.
1: Filho só tem um problema, é pra resto da vida, não tem jeito.
2: É, bem isso. No tempo da vó se falava derrubar o forno, né, vó? Quantas vezes a senhora derrubou?
6: Derruba até hoje, ó.
1: Derrubou.
2: Derrubar o forno.
3: Ela disse que derruba até hoje.
2: Ela
3: falou, acabou de falar.
2: Essa avó vai te falar. Meus amores,
7: eu queria mandar um abraço, ela falou do Dom.
2: Dom.
7: Eu queria mandar um abraço pros meus Dom amigos e Dom e Ravel.
3: Ah, sabia.
1: Ah, não.
7: Tá, fala, Sombra, quando é que ele morreu?
1: Tá bom. Você tá falando do Eustáquio. É Eustáquio o nome dele.
7: Tá, para aí, quando é que ele morreu?
1: Eustáquio Gomes de Farias. Ele faleceu em 10 de dezembro do ano de 2000. Olha,
2: o vô perdeu a paciência.
7: Você tá feliz?
1: Ele tinha
7: do orgasmo hoje.
1: Eu tô feliz, tô.
7: Você tem orgasmo fazendo isso aí.
1: Com a morte do Dom, não. Ele morreu. Morreu com problema estomacal. E eu não tenho. Eu tenho muita dó dele. Sinto muito a falta.
3: Era seu amigo, Sombra?
1: Mas não tem nada a ver a história. Ele era irmão do meu querido Ravel.
0: Muito bem. Então, Ravel. Obrigado muito ao bem. Homem do campo.
2: Pelo leite, o café e o pão.
1: Muito bem.
2: Horóscopo.
3: Aquário. Oi, Aquário. Preste atenção. Seu amor pode estar precisando de você muito mais do que você imagina. Traduza os olhares dele. Presta muita atenção. Dia de amparar as pessoas. Use do seu talento, aquariano, para se desdobrar pelos outros, para tornar o dia das pessoas melhores. A cor é verde, o número de sorte é 11. Peixes. Olá, pisciano. Aproveite o seu amor. O seu amor está precisando de você para cuidar muito mais dele. As pessoas poderão se aproximar de você para tudo. Liderança nas decisões do dia, pisciano. A cor é amarela e o número de sorte é 15. Os astros hoje deu muito conselho para todo mundo, conselho romântico, né, Chicão? Os astros
0: semana,
3: o que mesmo que os astros estão hoje, Chicão?
0: Em alinhados.
3: Estão alinhados, em alinhamento. No amor.
2: Muito bem, meus amores. Para fechar, diga lá, Milene.
5: Os arrepios são uma resposta involuntária do nosso corpo a estímulos como frio, medo e fortes emoções. Nossa. Esse reflexo é uma herança evolutiva dos nossos ancestrais, porque o erguimento dos pelos servia para criar uma camada isolante de ar que tinha o calor térmico. Olha que interessante.
2: Nossa.
5: Além disso, a reação funcionava como um mecanismo de defesa em situações de perigo, fazendo com que a gente parecesse maior perante possíveis ameaças.
2: Olha que interessante.
5: Já em momentos de grande carga emocional, como quando a gente escuta uma música muito marcante ou passa por uma situação nostálgica, o nosso cérebro libera descargas de adrenalina. Aí esse hormônio ativa de forma instantânea os pequenos músculos ligados aos folículos.
2: Puxa pilosos, vida.
5: Provocando a elevação rápida dos nossos pelinhos e gerando a textura clássica da pele dos arrepio.
0: Ai. Se vê um fantasma, arrepia até o cabelo do salão de barbeiro. Caído no chão.
6: Estamos terminando mais um programa Turma da Massa.
0: Boa.
6: Aguardamos você segunda-feira, ao meio-dia.
0: Mês que vem.
6: Com toda essa turma aqui. Muito obrigada.
2: A gente só volta o mês que vem. Augusto, mestre, aquele abraço.
0: Até segunda, se Deus quiser.
2: Valeu, Sombra.
1: Um abraço pra todo mundo. Aproveite bem o seu orgasmo. Até segunda-feira, hein?
3: Beijo. Bom final de semana. Até segunda, se Deus quiser.
2: Silvia, obrigado pela presença.
3: Tchau, gente.
2: Tchau, tchau. Vó, beijo.
6: Quero
2: bailarino, tchau.
1: Tchau, obrigado.
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0: Oba, estamos chegando, gente linda. Boa tarde, vocês estão bom? Sextou e sextou com sol, hein? Ei, coisa boa. 19 graus em Curitiba neste momento e a temperatura esquentará ainda mais porque hoje é sexta-feira, é dia de muito presente pra vocês. 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Manda aí palestra e boa sorte, sai lá pertinho das 4 horas também, tá bom? Então fica ligado com a gente porque tem, ó, aquele voucher da Dina Pizza, ah, meu Deus do céu, tem o Massa da de 10, o resultado sai amanhã desse presentão, então fica ligado porque estamos apenas começando esta tarde maravilhosa e a gente começa bem demais com o tema do Dia dos Pais aqui da Massa FM, com Nayara Azevedo, Massa FM, a minha rádio é massa.
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2: 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Ouça agora o tema do Dia dos Pais da Massa FM, com a minha música Bênção Pai. Uma homenagem a todos os pais do Brasil. Feliz Dia dos Pais. 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Bênção Pai.

0: Mas, FM, Ana Castela com Péricles, simplesmente acontece. E acontece da galera tá ouvindo a gente em todos os lugares do planeta, gente. Olha que legal. Ah, deixa eu mandar um abraço aqui para o Marcos Vinícius, João e o Emerson. Eles estão, sabe aonde? Lá na usina Santa Helena, em Nova Andradina, Mato Grosso do Sul, ouvindo a Massa FM Curitiba. Ah, que alegria! Obrigado pelo carinho, viu? Opa, tudo bem, Maurinho? Manda um abraço pra nós, estamos ligados aqui, Edson, Marli e também o Douglas. Somos do Sítio Cercado. Valeu, um abraço!
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0: CFM, Leonardo, hoje mesmo, hoje é dia de sair presente, tá todo mundo ligado aqui já querendo, é, né? Claro. Ó, você quer ir na palestra? Escreve aí palestra, porque daqui a pouquinho tem resultado pra você, daqui a pouco também sai resultado do nosso presentão da tarde da massa, que vai dar pra você aquela Alexa Echo Show 5. Eita, todo mundo querendo, né? Então boa sorte aí, viu? Vai mandando.
1: Boa tarde, Maurício, da N de Lima de Colombo, motorista aplicativo, tô ligadinha aí, sextou, né, Maurício?
0: Sextou.
1: Beijos, ótima tarde pra nós.
0: Bah, que legal pra você também.
2: Fala, Maurício, boa tarde.
0: Tarde.
2: Essa sexta linda, não dá vontade de beber ela inteirinha?
0: Mas olha, eu peguei um copo
2: já. Senhora. É a hora do massa, a hora da massa, a hora da melhor da tarde.
0: Boa.
2: É o Andrei, motorista de aplicativo do Santo Inácio. Manda um alô pra nós, me põe pra concorrer essa Dina Pizza aí.
0: Valeu, Andreizão, já tá, meu querido. Alô, Charles, tá ligado com a gente em Pissarras? Fala, garoto. A Mauri, Andrei de Campo Largo, fazendo as corridas aqui, viu? Um abraço, Andrei.
3: Boa tarde, Mauri. Aqui da Fazenda Rio Grande, o melhor locutor, a Mauri.
0: Capaz.
3: E estão aqui, né, com a São Civil, não para, o bicho tá pegando e sextou. E que dia lindo e ótimo final de semana para toda a nossa rádio aqui é massa. E um ótimo abraço a todos.
0: Opa.
3: E a nossa rádio aqui é massa.
0: Valeu, querido. Um abraço enorme para vocês também.
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0: Massa FM, Luan Santana com Sandy, mesmo sim, está que letra linda, né? E é bem assim mesmo, quando a gente gosta da pessoa, mesmo que a gente não tá lá, a gente tá, é ou não é? Em pensamento, em coração, isso que importa. Essa música linda, gente, foi lançada em 4 de novembro de 2016 para um DVD do Luan Santana e ela obteve 116 milhões de visualizações no canal do YouTube do Luan Santana. É fraco, não é o menino? É nada, né? Forte demais. Agora, outra que a gente não esquece é a Marília Mendonça. E daqui a pouquinho, ó.
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0: certo.
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0: A gente.
1: Márcia FM, Corpo e Alma com Bruno e Marrone. Hoje às 10. Eita, daqui a pouquinho às 4 tem resultado de presente pra você. É, você que se inscreveu pra ir na palestra, Curitiba Summit 2026. Você que quer ganhar Alexa. Daqui a pouquinho tem pizza pra galera, aquele voucher pra ir no buffet da Dina. Ou seja, é só ficar ligado aqui na Márcia que tem muita coisa boa rolando. Falar em coisa boa. Como bacana mesmo, de repente, é você falar comigo, então fala que eu te escuto, ó.
2: Tarde, Amaury, tranquilo? Estamos aqui.
1: Aonde?
2: Trabalhando e curtindo a massa. Ah. E os pessoas se cercando.
1: Boa, garoto.
2: Quero ganhar essa Alex aí pra pôr na minha casa nova, hein?
1: Tá certo, quem sabe, né? Boa sorte.
3: Fala, Maurício.
1: Falo.
3: Boa tarde, tudo bom?
1: Tudo.
3: Aqui é o Maicon, turista de carreta. Estamos subindo aí do Paranaguá.
1: É?
3: Fizemos descarrego lá embaixo, estamos voltando, chegando na capital.
1: Tá certo.
3: Olha nós pra concorrer aí também.
1: Já tá, meu garoto.
3: Lá pra Paraná.
1: Tá certo, boa sorte.
4: Boa tarde, Maurício.
1: Boa tarde.
4: Michele Rodrigues do Caiuá, tô ligada com você nessa tarde.
1: Obrigado.
4: E eu quero essa pizza, eu quero ganhar esse voucher,
1: né?
4: Um beijo, a minha rádio é massa.
1: Tá certo, boa sorte pra você também, tá?
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0: Massa FM, ela que deu a luz, é, Lauana Prado chegando por aqui, quase 3 quilos, nenê de estado, olha, também ela é grandona, né? Não sofreu muito, não. Chama um abraço aqui para o meu amigo Faustão da Capo, tá ligado com a gente. Alô, Pinho, tá liberado a tomar uma? Eu já devia estar tomando, meu filho. Já devia estar tomando a tua cervejinha, é ou não é? Fala, Mauri, tudo beleza por aí? Tudo beleza, meu queridão. Como é que você está? Tô ligado aqui, viu? Meu nome é Ademilton. Ademilton, um abraço pra você e pra toda a galera de Colombo, Ademilton.
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4: Massa FM, um minuto para as três.
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1: Márcia FM, Eduardo Costa, imagina eu. Ei, que legal, ó, eu vou falando, fala.
2: Boa tarde, Amauri. Boa tarde, galerinha da massa. 15 horas de sexta-feira, Amauri. Quem fez, fez. Quem não fez, não faz mais.
1: Ah, dá tempo.
2: Estamos só por essa Alexa hoje aí, pra tomar um gole. Um videozinho, escutando aquele som na massa.
1: Ei, moleque. Muito bem. Ó, deixa eu mandar um abraço aqui para ela que tá ligada com a gente aqui, viu? A Mari Geralcara falou, ih, te conheço lá das antigas. Nem vou falar, nem vou citar. Tá? Quando fala lá de trás, o povo já se liga o que que é. Ficou pra trás, deixa pra lá.
3: Oi, Amauri, boa tarde. A Maria de Nardo tá tudo clara. Quero ganhar essa Alessa. A minha rádio é massa.
1: Tá bom, querida. Boa sorte pra você, tá?
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0: Mas FM, Maurício e Eduardo, solteira no mundo. Essa música, cada vez que eu escuto, eu falo, bem feito. Não deu moral pra mulher, não cuidou. Bailou, Tigrão.
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0: Márcia FM, Michel Teló e a nossa vence. Eita, e vencedores são vocês que estão ligados na massa. Já, já tem resultado de presente. Vai sair palestra, vai sair aquela Alexa. Oh, meu Deus.
1: Boa tarde, Maurício. Aqui é Araújo, bairro Campo Curitiba, passando para marcar presença. E dizer que quero ganhar o voucher da Argentina Pizza.
0: Uhum.
1: Obrigado.
0: Valeu, campeão.
2: Fala,
0: um abraço.
2: Oi. Boa tarde. Sextou,
0: meu querido.
2: Franklin do Bairro Alto, desejando uma boa tarde, um bom final de semana para todo mundo aí.
0: Muito obrigado.
2: Valeu, Rádio é Massa, traz tempo pra nós.
0: Ei, garoto.
3: Boa tarde, Maurício.
0: Boa tarde.
3: João Leandro do Campo de Santana. Quero participar dos prêmios aí, hein?
0: Uhum.
3: Aqui a Rádio é Massa.
0: Boa, aqui também, ó.
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Existe uma teoria que se chama 90-10, onde uma pessoa tem 90% daquilo que você procura em alguém, só que você foca naqueles 10% que falta. Aí você sai pra rua, se aventura, e realmente você encontra aqueles 10%, mas não se deu conta que perdeu os 90%.

0: Massa FM, a minha rádio Massa, Maiara e Maraíza, 90-10. Ê, coisa boa! E ó, a gente vai pro intervalo daqui a pouquinho, já no próximo bloco, no final dele. Vamos ver quem é que vai levar esse presentão, hein? Ah, quem é que vai na palestra Curitiba Summit 2026 e também vai faturar essa Alexa. Quem será? Será que é você? Boa sorte!
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0: Massa FM, agora 3h30.

0: Márcia FM, Felipe Rodrigo, ignora. E ó, que legal, todo mundo ligado aqui com a gente, né? Oi, deixa eu mandar um abraço aqui pro Fernando Fernandes, lá da Fazenda Rio Grande, que já ouve, já cedinho o Rafa, aí fica ligado aqui, diz que o rádio dele tá travado de casa e do carro travado aqui na Márcia. Aí é bonito, hein? Ah, garoto. Deixa eu mandar um beijo pra Reni, também tá ligadinha com a gente. Ô, Reni, obrigado. Adri do Pilarzinho, Faustão da Cavo e a galera da Cavo. Celso tá ligado com a gente também, né, Celso? Um abraço. Andréia, Matias, lá do SIC. Tá todo mundo sintonizado na massa, gente. Já tem resultado.
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0: Classe FM, Henrique Castro com Menos é Mais, nem pagando. Pois aqui você não precisa pagar, não. É só ficar de boa que você fatura prêmio, mas pra isso tem que sempre falar, né? E lembrar vocês, tem que mandar o nome direitinho, o bairro, né? E aí, claro, concorrer os prêmios de hoje, que são esses aqui, ó. Vou falar quem ganhou já de cara, bora! Quem vai curtir aquela palestra maravilhosa Curitiba Summit 2026 é Emerson da Silva Lima. Parabéns, Emerson. Se deu bem, garoto. Ele mora no Guabirotuba, final do telefone 8551. E a Mauri, quem é que vai levar aquela Alexa? Ah, a Alexa saiu pra uma mulher, viu? É legal, o primo pra uma mulher, é, né? Gabriela e Cristina Freire. Mora em Campo Largo, final do telefone 6897. Muito obrigado, você que participou, você que ficou ligado, né? Vamos pro intervalo? Ó, ainda tem Gira Pizza pra sair e o Massa da de 10 que vai começar daqui a pouquinho. Mas antes é bom também a gente sempre tá ligado no que tá acontecendo no Brasil e no mundo. É ou não é?
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0: E olha, gente, o fim de semana vai ter mudanças no tempo de Curitiba e região metropolitana. Ele tava bom demais para ser verdade mesmo, né? Segundo o Cimepar, o sábado vai ser de muitas nuvens, chuvas em vários períodos e rajadas de vento por causa da passagem de uma frente fria. As temperaturas ficam entre 12 e 18 graus. Já no domingo, o tempo vai dar uma melhorada. O sol volta a aparecer, porém, não há previsão de chuva, tá? Vai amanhecer gelado, com mínima de 8, e a máxima pode chegar no máximo mesmo aos 17 graus, ou seja, não dá praia não, viu? E a Mega Sena aí, gente, acumulou de novo e agora promete pagar um prêmio de 100 milhões no próximo concurso que acontece amanhã. Então, se você não fez a fezinha, boa sorte, faz lá. E se ganhar, lembre de mim.
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0: Ah, vamos bater papo com ele, Will. Como é que você tá? Boa tarde, sextou, Will.
3: Oi, oi, Amori. Boa tarde pra você. Boa tarde pro ouvinte da massa. Sextou e sextou com trânsito complicado na rodovia do Café. Mais cedo tinha bloqueio total na altura do quilômetro 142. Uma faixa liberada por ali, mas trânsito bastante complicado, com mais de 20 quilômetros de fila, 1h40 para passar pelo trecho. Por isso, reforço, quem tá pro Curitiba, a melhor alternativa é adiar um pouco a viagem. 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
0: Massa FM, faltando 5 para as 4.

A minha rádio é massa, vamos começar, gente? É hora de ferver esta tarde de sexta-feira com muita música e nada de intervalo comercial pra você ligado na massa, sim. E ainda além de tudo, ganha presente, viu? Tá valendo pra você aquela Air Fryer Filco 6,5 litros e o resultado sai amanhã, depois da edição da tarde do Massa da de 10, edição de sábado, tá? Mas tem mais essa edição amanhã de manhã e amanhã à tarde pra você anotar, ou seja, tem 3 chances ainda de você se inscrever e participar. Ó, vamos rolar Luan Santana por aqui, vai ter Nando Moreno com Rio Negro e Soleões e o Chapeludo que o povo ama, vai ter muita coisa boa e a gente começa, sabe com o quê? Clássico, adoro. Ah, João Paulo e Daniel chegando, minha estrela perdida, Massa FM, a minha rádio é Massa e o Anota 10 no ar, Massa da de 10, anota, bora. Primeirinha.

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0: Ásia FM, Nando Moreno com Rio Negro e Solimões e o Chapeludo.
1: Gosta demais do Chapeludo.
0: É, anotou? Então anota aí, anota direitinho. Agora vem aí ela, Marília Mendonça, Bebê Liguei. E é o seguinte, hein, gente? O resultado sai amanhã. Air Fryer presentão pra você. Ah, não é de amanhã? Não? Então tá bom. Então tem mais chance ainda de anotar. Ah, é no dia 8. Ah, então ficou melhor. Ficou melhor ainda. Se anota direitinho, manda pra cá. 3297-3297. Boa sorte pra você.

0: Massa FM, fechamos com Luan Santana, as lembranças vão na mala, é, e aí ó, anotaram? Então manda pra cá, 3297-3297, amanhã às 10 horas da manhã, mais uma edição do Massa da de 10.
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1: Ah, eu vou chamar ele que eu quero saber nesse momento, 4:29 da tarde, como é que tá o trânsito, Will, nessa sexta-feira?
2: Ah, Mauri, bora falar do contorno norte, que nesse sextou tá com trânsito complicado ali próximo à rodovia dos minérios, trânsito mais lento em ambos os sentidos da rodovia devido às obras de ampliação. A dica é evitar o contorno norte, por isso vale se desviar por dentro de Santa Felicidade. A Fredo Livolf é aquela dica massa de desvio. 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
7: 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Massa FM, agora 4h34. Agora é o seguinte, hein? Quero saber quem quer ir na Dina Pizza. Já tem resultado.

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0: Mas FM, Guilherme Minuto, declaração pro bar. Muito bem. Bom, já saiu o presente? Mas credo, que rapidez, como vocês são rápidos, né? Então vamos ver quem é que se deu bem. Será que foi você? Será que foi você? Será que foi você? Não sei, vamos ver agora quem é que se deu bem e faturou o presente aqui, ó. Quem vai curtir, aquele buffet maravilhoso por conta da Massa FM e também da Dina Pizza é o Celso Pereira, Celso Alves Pereira, de Colombo, final do telefone 7221. Parabéns, Celso, se deu bem. A produção vai entrar em contato com você para você saber como proceder para ir saborear essas pizzas maravilhosas, beleza? Vamos pro intervalo, gente? Mas antes, informação, né?
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0: O Tribunal Regional Eleitoral do Paraná lançou uma cartilha com orientações para empresas durante as eleições 2026, viu? O material explica os direitos e deveres de empregadores e trabalhadores, reforçando que é proibido qualquer tipo de assédio eleitoral ou pressão sobre os funcionários para influenciar voto, viu? É proibido, gente. Fizerem isso, pode denunciar, viu? A publicação também faz informações aí sobre a liberação de empregados para atuarem como os mesários e também fiscais, outras regras previstas na legislação eleitoral. A cartilha está disponível gratuitamente no site do TRE Paraná. 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E a campanha nacional de multivacinação começa segunda-feira, dia 3, hein, em todo o Paraná. A expectativa, gente, da Secretaria de Estado da Saúde é vacinar 95% das crianças e adolescentes com menos de 15 anos. A mobilização segue até o dia 1º de setembro com atendimento nas unidades básicas de saúde dos 399 municípios.
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0: Hora de eu chamar, pertinho das 5 horas da tarde, faltando 9 minutos. Quero saber como é que tá a linha verde, Will.
3: A Maurino, tem um dia que eu não fale da linha verde. Trânsito complicado ali em direção a Tuba, no cruzamento com a Marechal Floriano Peixoto. 2 quilômetros de fila, 15 minutos para passar pelo trecho. Aquela dica massa para o nosso ouvinte é desviar por dentro do Albert, utilizando a Frei Henrique de Coimbra e depois a Anne Frank para acessar novamente a linha verde. 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
0: Massa FM, faltando 5 para as 5.

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0: Muito bem, meus queridinhos. Agora é a hora de você me ajudar na programação da Massa FM, mandando seu nome, seu bairro, indicando o sucesso. E ó, fica à vontade para oferecer, tá? 3297-3297. Vamos que vamos, começando bem com um arranhão. Não, começar bem com arranhão, não. Não, não, não. Ah, tá, é a música. Henrique Juliano chegando.
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0: Márcia FM, tá aí o Victor e Léo na linha do tempo, música linda, né? Tá louco, cara. Bom, nós vamos pro intervalo, a gente volta rapidão com mais participação de vocês. Te mando um abraço aqui pro Jean, tá de aniversário hoje. Manda um oi pra mim aí, tá mandado, meu garoto. Um abraço pra você, nome de toda a equipe da Márcia, viu?
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2: Quero perguntar pro William, meu garoto. Will, como é que tá o trânsito agora?
3: Vamos lá, Mauri, que nesse sextou seguem as obras de ampliação da 277 entre Curitiba e São José dos Pinhais, e com isso trânsito complicado em ambos os sentidos da rodovia. Aquela dica massa pro nosso ouvinte é sim já desviar pela Avenida das Torres, isso em ambos os sentidos, ou então pela Senadora Salgado Filho. 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
6: Massa FM, agora 5:15.
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0: Mas FM, tá aí Kleber e Cauã, mil adjetivos, é a resenha da Fazenda rolando por aqui. Agora, por falar em rolar, o Clóvis tá de aniversário também, né, Clóvis? Um abraço pra você, pro Juliano aí, tá bom? Obrigado pelo carinho. Ele mora no Prado Velho e pediu essa música aqui, tá bom? Que é para a mulher dele. A Rosa disse que não corre. Quando ela diz que ele tá certo, é porque vai cair água. Ah, tomara que eu não tenha falado hoje, você vai chover de novo, Clóvis, tá louco.
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3: Ah, Rio Preto! Já diga Arnaldo e Zé Neto e Cristiano junto e misturado, hein?

0: Gustavo Lima, Bala Alojada, fechando mais um bloco por aqui. A gente volta já já e olha aqui daqui a pouquinho o que vai ter aqui. E o povo tá pedindo, então a gente toca, ó.
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2: Hora de conversar com o Will, saber como é que tá agora. Atualizações aí, por favor, Will.
3: Mauri, bora falar da BR-277, a rodovia do café em direção ao interior do nosso estado. Trânsito ainda parcialmente bloqueado ali na altura do quilômetro 142, pouco depois de São Luís do Purunã, devido a uma gravíssima ocorrência que aconteceu mais cedo. 24 quilômetros de fila, uma hora e meia para passar pelo trecho. Então, mais uma vez falo, quem tá por Curitiba, adia um pouco a viagem, sai mais tarde e evita uma dor de cabeça. 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
3: Massa FM, faltando 23 para as 6.

0: Classe FM, 17 para as 6.
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0: Cássia FM, Bruno de Barreto. E a Texana 37, fechando por aqui as mais pedidas, que voltam na segunda-feira, meus queridos. Vou nessa já já, hoje com Franklin André, Ender e o Noronha. Hoje o Marinho não vem. É, hoje tá tendo evento. Então, daqui a pouquinho tem Giro Massa.
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0: Will, me fala aí como é que tá o trânsito agora.
3: E lá vem eu, Amauri. Tô de volta aqui na Massa com informações ali da região do Auer. Tem trânsito mais lento na rua Doutor Júlio César Ribeiro de Souza, em direção ao Senador Salgado Filho. O fluxo é carregado entre Anne Frank até o canal do Rio Belém. Menos de 1 quilômetro de fila, mais 10 minutos parado. Aquela dica massa para quem vai acessar a Senador Salgado Filho é desviar pela Roberto Auer e pela Miguel Bacum. 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

0: muito bem, começando mais um Giro Massa nessa sexta-feira. Eu, pra você que tá indo pra casa, tá feliz da vida, tá olhando pra segunda-feira lá do outro lado, tá tudo tranquilinho. Olá, Enderlove.
1: Muito boa tarde, Franklin André, muito boa tarde, Noronha, boa tarde você, ouvinte massa, nessa sexta-feira gostosa, começou tá chatinha, gostoso, de manhãzinha, né? Ali pelo microfone aberto e foi melhorando, melhorando, melhorando, olha que coisa maravilhosa.
0: Eu até cortei grama hoje. Oh,
1: nossa, por isso que começou a dar minha garganta. Meu Deus do céu, o que que é isso?
0: Noronha.
2: Como é que você tá, meu amigo? Tudo certo? Tranquilo? Satisfação sempre ter um amigo aqui.
0: Sempre, principalmente nas sextas-feiras,
2: isso,
0: né?
2: Isso acontece sempre. Sempre. Por isso que o nome é Giro Massa, ele vai sempre
0: vai
2: girando.
0: Gira as pessoas, né? Fala em girar, vamos desenrolar também?
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1: Olha só, cata essa. Um vídeo de um homem dizendo que foi condenado a pagar pensão socioafetiva para uma filha da ex-companheira viralizou nas redes sociais e dividiu opiniões. O que você acha da pensão socioafetiva? Pai que é quem cria, o homem assumiu a filha da mulher, mas se separou dela tempos depois, agora ela vai ter que pagar, ele vai ter que pagar a pensão, né? Uhum. Eu quero saber sua opinião aí. Quem cria a criança como filho deve ter obrigação de pagar pensão se houver separação?
0: Tá, mas agora não entendi. Daí, então, a criança vai receber duas pensões?
1: É, do pai, teoricamente, né? Pelo que eu entendi aqui, e do pai sócio-afetivo, né?
0: Que coisa doida, né?
1: É.
0: Então, vamos lá então, gente. Volta, dê a sua opinião, né? Manda um áudio pra gente aqui.
1: É que é meio complicado o tema, né?
0: É, eu achei assim, de repente, como que você vai, né? Eu acho que os homens não vão mais querer se relacionar com...
1: É, porque teoricamente não tem lógica. Se ela tá recebendo do pai biológico, pai biológico que cumpre o papel de homem.
0: Sim.
1: O outro é papai sócio, pai é que cria, concordo com você, mas quando ele se separa, eu acho que ele não tem essa obrigação.
0: Pois é.
1: Eu acho que ele tem a obrigação que ele tá carregando o nome no certidão de nascimento. Então essa é a minha opinião. Eu, Ender, acho que não tem que pagar, não.
0: Então, ó, tá valendo um par de ingressos para o Churrasco on Fire. O melhor churrasco chega em setembro, dia 19, na Pedreira Paulo Leminski. É open de churras à vontade. Ainda você vai curtir um showzaço aí com Fernando e Sorocaba. Então, pessoal, manda seu áudio pra cá. Não esquece de deixar seu nome completo e bairro pra você concorrer a esse presentão. É hoje o resultado já, né? No final do programa, né?
1: Isso.
0: Então, vamos lá, gente. Participando, 3297-3297.

0: 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Muito bem, vamos agora até a redação conversar com o Lucas, a redação lá do Tá Na Hora. Boa noite, Lucas!
1: Alô, alô, família! Você ligado na Massa FM, deixa eu te convidar, abençoado! Hoje, sexta-feira, tá todo mundo mais feliz, entrando no fim de semana. E antes disso, para você ficar bem informado, agora no fim de tarde, começo de noite, tem o nosso Tá Na Hora Paraná, é a partir de 18h30. Vamos pra cima, meu povo! Todas as notícias, tempo, temperatura, trânsito, segurança pública, você fica bem informado aqui na tela da Rede Massa SBT no canal 4. Hoje, aliás, nós vamos trazer uma matéria muito interessante. Sabiam que nessa próxima madrugada nós teremos uma chuva de estrelas cadentes aqui no céu do Brasil? É isso mesmo, vai ser possível observar cerca de 50 estrelas cadentes num curto intervalo de tempo, mas tem que ficar de olho durante a madrugada. A gente vai trazer todos os detalhes no Tá Na Hora Paraná, às 18h30. 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
0: Valeu, Lucas. E daí, Ander? Quer ver o céu estrelado
2: hoje?
0: Não,
2: já vejo já. Já vejo estrela
3: aqui. Mais na sexta-feira.
2: Já vejo céu estrelado aqui. Eu vou contar pra ver se tem 50 estrelas mesmo.
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0: 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Jorge Mateus, medida certa. Medida certa é essa sexta-feira maravilhosa, né, Noronha?
1: Tá boa, cara. Sextou, é diferente, né?
0: É gostoso, é legal, né? Ainda mais que o tempo tá melhorando.
1: Uma noite maravilhosa,
0: né?
1: Dessa, tudo massa, cara. É. Tá legal.
0: Final de semana promete, né, André?
2: Promete.
1: E hoje tem Edson e Hudson com a Massa FM, a plateia, cara. Olha que noite legal pra você curtir um Edson e Hudson. Só
2: 30
1: sucesso.
2: Anos
1: boa,
2: de carreira.
0: Boa.
1: É alô, hoje, meu amigo então, Ronaldo, aquele abraço.
2: Beijo, Ronaldo, plateia.
0: Daqui a pouquinho tem aí.
2: Olha só, nós vamos falar. Né? É, tem o desenrola. O desenrola de hoje é o seguinte: você acha que pai que cria a criança e depois se separa, ele tem que pagar a pensão, sendo que ele não é o pai que está no certidão de nascimento? Conta pra nós aqui.
0: 4, isso, 1, 3, valendo 2, 1, 7, um par 3, 1, de ingressos para o Fernando e Sorocaba, o Churrasco on Fire. Participa aí, 3297-3297.
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0: Alô, Will, boa noite pra você. Como que tá Brigadeiro Franco, hein, Will?
4: Oi, Fran, boa noite pra você. Sextou, tô de volta aqui na Massa, Fran, com informações ali pra quem utiliza a Brigadeiro Franco. Como de costume, trânsito complicado desde Emiliano Preneta até Martim Afonso. Por isso, quem tá ali pela própria Emiliano Preneta e vai pras Mercês, já vale desviar pela Visconde do Rio Branco. 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
1: Olha só, Grazi Massafera e Isis Valverde ficaram cara a cara. Isso mesmo, no evento é realizado aí na noite de ontem no Rio de Janeiro. As atrizes integram o elenco do longa-metragem aí, o filme Corrida dos Bichos. As duas posaram lado a lado com uma torta de climão. O encontro repercutiu entre os internautas por causa da antiga polêmica envolvendo Grazi Massafera, Isis Valverde e Cauã Raymond. É, ela deu uma olhadinha de lado assim, lembra que ela era casada com o Cauã Raymond? A Isis Valverde falou, abocanhou o Cauã Raymond. Aí não deu muito tempo, ela capotou o Land Rover, quase quebrou o pescoço, lembra? É, tem essa praga, a praga da Grazi Massafera, é perigosa.
2: Ela pega.
0: Essa massa é fera.
1: Essa massa é fera, bicho. Aí ela deu uma olhadinha assim, como ela tá um ser evoluído, a outra também não entrar em discussão. Eu, se eu vejo alguma coisa que tem relacionado aos meus ex, eu nem vou na festa. Eu nem vou, eu vou fazer uma participação por telão.
2: A praga do Ender pega também?
1: Pega, porque eu tinha um ex assim que eu falei pra ele assim: um dia eu vou te dar um presente de andador pra você ficar cego. Daí um dia encontrei ele e falou: nossa, Ender, quase que precisei comprar um colírio pro caríssimo, que eu tô ficando cego. Eu falei: vai ficar. Ah, louco. Eu vou te entregar um andador de presente. Ah, Ender, mas você não pode desejar mal pros outros. O namorado é meu, o ex-namorado é meu, eu faço o que eu quero com as pragas que eu jogo nele.
0: Vamos lá!
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0: E o tema do Desenrola de hoje, Ender?
1: Olha só, nós estamos perguntando, o pai de criação, depois que se separa, ele não tá na certidão do nascimento da mulher, né? Da criança. Se separa da mulher, ele tem o direito de cuidar da criança, pagar a pensão?
2: Mas não falam que pai é quem cria? Então
1: isso,
2: tem que pagar.
1: É.
2: Se o pai é o que cria...
0: Não sei, eu sinceramente não sei. Vamos ver a opinião dos ouvintes. Vamos lá. 3297-3297.
4: Massa FM, tudo certo? Aqui é o Marcos de Campo Largo.
1: Oi, Marcos.
4: Então, esse negócio de pensão socioafetiva só tá fazendo com que os homens e a rapaziada aí se afastem mais a mulherada com filho,
1: bem,
4: né?
1: Lógico.
2: Eu acho.
4: Eu acho assim, acho que o cara, assim, quando tá se relacionando com a mulher, tem todo o dever, né? De homem, né? De participar, né? Como ajudar a criar, né? Filho da companheira, né? Acho que isso faz parte do homem, né? E isso aí só tá fazendo com que a rapaziada, os homens se afastem mais. É, pelo menos acho que é a minha opinião, né? Valeu, Massa FM.
1: Ele tá certo, só que a gente tem que entender também se é a grande parcela das mulheres que querem isso, né?
0: Mas ela tem essa opção de não querer?
1: Não, na realidade a gente tem que ver da onde veio esse movimento também, né? Se esse movimento ele é colocado em prática ou é uma ilusão que estão criando na internet, né? Aí a gente tá fazendo só brincando aqui, entre aspas, com o lúdico, né?
0: Sim.
1: Será que realmente já existe essa medida socioeducativa? Será que existe esse processo? Será que não existe? Ele falou uma coisa certa.
0: É.
1: Muita limitação no relacionamento da vida, a pessoa vai ficando pra trás.
0: Vai pensar duas vezes, né?
1: Isso.
5: Tudo bem?
1: Oi.
5: Aqui é a Isabela do bairro São
1: Isabela.
5: E eu acho que o pai socioafetivo não tem que pagar pensão, não. Eu acho que é só biológico mesmo, porque a mulher já vai ganhar duas pensões.
1: Olha,
5: se
1: viu?
5: O pai socioafetivo pagar. Então eu acho que não. É isso, um beijo. Minha rádio é massa.
0: Beijo!
2: É, eu acho, cara, nisso daí eu acho que ela tem razão.
1: A mulher falando,
2: com a razão,
1: né?
2: Com ela. Ela falou, legal, acho que a obrigação tem que ser do pai mesmo, o pai biológico.
1: Pai biológico.
2: Que ele que foi lá e fez o filme, então é ele. E eu acho que a grande questão aí do pai que se separou é aquela questão de não também abandonar a criança, porque teve uma relação, construiu isso, mas dá o
0: mas
2: amor.
0: Mas sem obrigações, né?
2: Mas sem obrigação financeira. Mas também não sumir
0: uma
2: da
0: coisa
2: vida
0: espontânea,
2: da criança,
0: né?
1: Então. Por isso que eu acho assim, que toda mulher que vai arranjar um marido, cuidado, se realmente esse relacionamento vai ser duradouro, que vale a pena se levar pra sua casa, porque é o bem maior que você tem a tua vida e a vida do teu anjo, que é teu filho, né?
0: Com certeza, vamos lá, gente, continue participando, 3297-3297, que você pode ganhar um par de ingressos para o Churrasco on Fire. O melhor churrasco chega em setembro, dia 19, hein? 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Participa aí, resultado é hoje, gente.
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0: 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Leonardo, quem é? Vamos lá então, vamos. Então não tem fofoca agora pra
1: não,
0: deixar
1: agora
0: a noite
1: nós vamos
0: mais
1: falar
0: alegre?
1: O quê? De futebol com Noronha.
0: Então vamos mudar a trilha, Noronha.
2: Vai lá, muda minha trilha aí.
1: Aí boa, Franklin.
2: Então vamos falar do Campeonato Brasileiro. Ontem o Atlético entrou em campo contra o Corinthians lá em São Paulo, na Neoquímica Arena. Ficou no 0-0, né?
0: Eu assisti esse jogo.
2: Foi um jogo muito pegado.
0: Medonho.
2: Né?
0: Não, muito, foi muito
1: machucado,
0: chato.
1: Rapaz, muito que disputado. Eu gosto lá, né?
2: O Yuri Alberto machucou.
1: Gente, tadinho.
2: É,
1: dele.
2: Vai ficar um bom tempo fora.
0: Nossa, foi feia a imagem, sabia?
2: Foi, do Labiaba, né? Do outro. Mas nossa. O Yuri Alberto foi lesão na coxa confirmado. Os dois, né? O Corinthians perdeu dois jogadores. Mas enfim, o Furacão ontem entrou um jogo muito truncado, muito feio, muito disputado com o Corinthians. O Atlético conseguiu trazer um pontinho, sempre importante, não quebrou o tabu de nunca vencer na Neoquímica Arena. O Atlético nunca ganhou lá, mas trouxe um ponto importante, sempre difícil enfrentar o Corinthians lá e se mantém na terceira colocação com 37 pontos.
0: Poderia ter ido para a segunda posição.
2: Poderia, ainda mais que o Corinthians poupou uns jogadores ali no começo, né? De olho na Copa do Brasil. O Corinthians não usou todos os titulares, foi colocando no segundo tempo o Caio César, o Yuri Alberto, e o Atlético tinha uma oportunidade legal de chegar lá e ganhar. Mas também, tirar um ponto do Corinthians lá é legal. Quando você analisa a tabela, Corinthians fora, um pontinho é legal trazer de lá. E o Atlético manteve a posição e agora foco total na Copa do Brasil, porque na segunda-feira tem o jogo da ida aí contra o Vitória da Bahia na Arena da Baixada, né?
0: Já
2: oitavas de final, segunda-feira.
0: Quinta, segunda.
2: É, agora segunda-feira, depois o jogo da volta também lá em Salvador, então o calendário deu uma apertada pro Atlético. Mas o Furacão tá bem na Copa do Brasil e terceiro colocado no Campeonato Brasileiro, trazendo um ponto muito importante contra o Corinthians.
0: Tá certo então, 6:30. Uma boa noite pra você que tá curtindo o Giro Massa.

0: 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Tá aí, Marília Mendonça aqui no Giro Massa. Parece namoro. Ender Love, depois do intervalo vamos colocar mais ouvintes para participar aqui no 3297.
1: O tema é, você acha que pai que cria o filho, que não é de sangue, mas é de coração, depois que se separa ele tem que pagar pensão? Sim ou não? Comenta aqui com a gente.
0: Vamos lá, valendo um par de ingressos para você curtir aí um churrasco on fire, melhor churrasco que chega em setembro, dia 19, com Fernando Sorocaba, hein?
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0: Muito bem, vamos falar com o Will agora para saber como que tá o contorno leste, né, Will?
5: Bora lá, Franklin, para fechar minha participação aqui na Massa, falo do contorno leste, trânsito bastante complicado e quase toda a extensão da rodovia. Fila desde a BR-277 até a Nicola Pilanda, Numbará. Mais de uma hora para passar por todo esse trecho, por isso vale sim desviar pelas vias locais de São José, Boqueirão, Sítio Cercado e Pinheirinho para chegar na região sul da cidade. 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
0: Massa FM, 20 para as 7 agora.
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0: 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Noronha, vamos falar mais de futebol? Afinal de contas, é uma sexta-feira, bastante jogos por aí,
1: com
0: né?
1: Com certeza. Vamos falar do Coritiba agora? Se a gente falou do Atlético, Coritiba ontem.
2: Merece também, né?
1: Perdeu do Cruzeiro 1-0 no Couto Pereira. A situação do Coritiba diferente do Atlético já não é muito legal. É aquele recorde no momento que não tá legal pro lado do Coritiba.
0: Já tá indo pro outro lado, décimo primeiro,
1: tava parece, tranquilo ali na primeira parte da tabela, daí vem essa sequência de resultados que começou lá antes da parada pra Copa do Mundo, né? Aqueles 3-0 do Flamengo, depois perdeu do Palmeiras, empatou com o Bragantino e ontem perdeu do Cruzeiro no Couto Pereira, uma grande festa, inclusive da torcida Coxa Branca antes do jogo, apoiou muito, mas no final o Cruzeiro venceu 1-0, gol do Matheus Pereira, e com esse resultado aí o Coritiba cai pra 11º com 27 pontos e começa a se preocupar com aquela zona do rebaixamento que é terrível ali pro Coritiba.
0: Que tá meio emboladinho ali, né?
1: Tá tudo muito embolado, então mais umas duas rodadas que você faça mal aí, meu amigo, você tá brigando, você tá ali na lama. Então o Coritiba tem que começar a se espertar, começar a recuperar, e isso vem o Seabra, o treinador, né? O Seabra sofrendo muita pressão, porque ele teve toda aquela questão daquela negociação com o Vasco, vai, não vai, chegou a acertar, tirar foto com a camisa e depois voltou atrás, o Vasco não pagou a multa, e é claro que aquilo ali deixou a torcida do Coritiba chateada com todo aquele movimento, e ele não tá trazendo os resultados, é normal que a pressão comece a ficar muito forte. Então o Coritiba agora tem uma parada para respirar, como se diz aí novamente, colocar a casa em ordem, porque agora tem Copa do Brasil, o Coritiba já tá eliminado, só volta a jogar no outro final de semana contra a Chapecoense, no Couto Pereira, então é um adversário totalmente acessível, Chapecoense ali lançando
0: casa,
1: o campeonato,
0: né?
1: Em casa.
0: É que o Coxa não vai muito bem em
1: não
0: casa.
1: Não vai,
0: né?
1: Muito bem em casa, mas esse é um jogo, cara, que tem que ganhar. Sim. O Coritiba tem que dar um jeito de ganhar da Chapecoense, porque se não consegue pontuar contra a Chape no Couto Pereira, esses pontos vão fazer muita falta nessa sequência. Então é a chance de quebrar a sequência ruim e começar aí uma retomada do Coritiba na tranquilidade, que vinha com brasileiro muito bacana. Começou aí desde a parada lá contra o Flamengo, desandar a maionese e o Coritiba se complicando dentro da competição.
0: Então vamos lá, vamos pro desenrola agora?
3: Bora! Desenrola a massa!
2: Olha só, você mãe, quando tem um namorado, ele larga de você, você acha que ele tem que pagar pensão, sendo que ele não é o pai do filho?
0: Vamos lá, participação, alô?
4: Massa! É o Andrei, motorista de aplicativo.
2: Oi, Andrei.
4: Esse negócio de sócio afetivo aí é mó estranho. Nesse caso específico, vai ganhar do pai e ainda do padrasto?
2: É isso que gerou dúvida,
4: que
2: né?
4: Isso? Daí, quando o padrasto estava junto, ganhava pensão antes, daí agora ganha duas? Mole estranho, né?
2: É.
4: Eu sou contra o sócio afetivo, mas acho que tem os seus regulamentos, né? Algum certo tempo passado com a criança já começa a chamar de pai, o próprio homem, né, que se relacionou, chamou a criança de filho, que vai cuidar, e aí não deu certo com a mãe, a criança não tem culpa. Mas tinha que ter um tempo, né? E não simplesmente 2 meses, 1 mês, 3 meses, uma semana.
0: Tem isso também, né?
4: Querer pensão. Acho isso meio estranho, né?
2: É.
4: Dá certo não, uai.
2: Tem que desenhar pra criança também, assim, ele é pai. Não, ele é teu pai, teu segundo pai, alguma coisa tem que ser explicada. Igual quando minha sobrinha morava comigo, morou comigo 6 anos. Nunca me chamou de pai. Eu sou teu tio. Teu pai tá aos biotas, teu pai tá pra lá. Eu sou teu tio. Eu acho que a criança sempre tem que ser orientada.
1: Eu acho também, Ender, que vai muito da vontade também da pessoa,
2: claro,
1: né, cara? Se o cara tem uma boa condição financeira e quer ajudar, não é uma obrigação.
2: Sim.
1: Mas quer ajudar, quero, tenho muito um lado afetivo muito grande com a criança, com o adolescente. Por que não ajudar se
2: e
1: ele
2: faz
1: tem condições?
2: Assim, então, não ajuda a mãe. Pessoa. Dá pra criança.
1: Dá pra criança.
2: R$300 Tu,
1: ou vai lá, pago a escola.
2: Isso,
1: pago o mercado. Mas não dou dinheiro na mão da mãe.
2: Isso. Não falando que a mãe vai gastar o dinheiro todo, tá?
1: Vou cuidar do vestuário, vou comprar as roupas. Isso aí, dá direto pra criança, então.
2: Porque também, se eu fosse criar as crianças de todos os namorados que eu tenho, eu tô falido, meu salário vai pra tudo, meu Deus do céu.
0: Vamos lá, agora uma opinião feminina.
5: Oi, massa, boa noite. É Camila de Almirante Tamandaré. Com certeza o pai é quem cria, quem dá amor, quem tá ali todo dia. Mas não que ele tenha obrigação financeira, ele tem a obrigação afetiva. A financeira vai da consciência dele. Mas o pai que registra a criança, que está com o nome na certidão, com certeza tem sim obrigação financeira.
0: Tá certo, então. Vamos lá. Gente, já vamos fazer o resultado aqui, já?
2: Bora, Franley.
0: O pessoal tá ansioso aí pra saber quem vai ganhar esse presentão aqui da Master. Vem, vamos lá. Master ganha prêmios. Vamos lá, pra você que participou pelo 3297-3297, semana inteira, hein? Ah, que maravilha, saindo pra você aí um par de ingressos Churrasco on Fire. O melhor churrasco chega em setembro, dia 19, na Pedreira Paulo Leminski. É open de churras à vontade ainda, você vai curtir aí um showzaço com Fernando e Sorocaba. E esse presente tá saindo, atenção, atenção, você que participou aí durante a semana. Alô, alô, nosso ouvinte, alô, o Thiago. Thiago Cunha, parabéns pra você, Thiagão. Final do telefone 4544, o Thiago que mora no Xaxim, e segunda-feira a Dani entra em contato com você, tá bom? Gente, Giro Massa tá ficando por aqui, né?
2: Bom final de semana, se divirta, se beber não dirija, se dirigir não beba, senão você vai aparecer no Lucas Rocha e no Douglas Bandeira.
1: Eu estou indo agora lá para o Edson e Hudson Teatro Guaíra, grande show, dá tempo ainda, garante seu ingresso aí, vamos estar junto lá.
0: Showzaço hoje, hein? Promoção exclusiva Massa da FM. 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Um abraço, pessoal!
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0: 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Você curtiu Cleiton e Camargo? Quando um grande amor se faz.
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0: aqui contando, menino. Ó, quanta nota.
1: Quanta nota?
0: Já perdi as contas, você me distraiu. Você chamou minha atenção.
1: Ei, não fui eu, hein? Já vou avisando pra você que não fui eu.
0: R$8.200. Se tinha alguém falando outro valor me diga, me entrega quem foi, que essa pessoa está muito enganada. Se a gente brincou ontem valendo 8.100, então hoje, R$8.200, Casão.
1: Coisa boa! Delícia!
0: Pra se cadastrar, se inscrever, pra brincar com a gente ao vivo, ainda hoje, ô Casão, tem que participar do programa, tem que participar do tema do programa.
1: Claro.
0: É muito comum eu ver lá, deixa eu ver qual foi o número que o sorteador aqui sorteou. Aí vou ver a participação da pessoa, ela só mandou assim, stop, quero brincar, quero jogar, tô ouvindo o programa. Mas não se intrometeu no assunto do programa.
1: Não.
0: Aí é desclassificada.
1: E aí manda
0: pro próximo número. Não, pro meu Instagram não, nunca.
1: Você tava falando ontem que o pessoal fica mandando.
0: Menino, você acredita?
1: Acredito.
0: O pessoal pedindo no meu Instagram pessoal pra eu ligar, pra brincar de stop.
1: Como acredito?
0: Gente, não, no meu Instagram, nem no Instagram de ninguém, nem no da própria rádio, é só no WhatsApp. Fala pra gente o WhatsApp, Casão.
1: O WhatsApp é 11-3509-9290.
0: Exclusivamente no WhatsApp da Massa FM, você vai se intrometer nesse barraco que eu vou te contar agora. Sabe o filho do Arlindo Cruz?
1: Sim, o Arlindinho.
0: Arlindinho.
1: Arlindinho.
0: O Arlindinho foi pego no flagra, com a boca na botija. Bom, com a boca na botija não.
1: Como
0: mas
1: assim?
0: Ele tava saindo, ele foi fotografado saindo de um estabelecimento que é conhecido como Casa de Swing.
1: Gente.
2: Ai, que delícia.
1: Você tá brincando.
0: Eu não entendi por que o povo fez tanto alvoroço. Swing não é a música?
1: É música.
0: Então?
1: Então, não.
0: Porque terminou o namoro. Ele tava assim, se relacionando com a atriz Érica Januza.
1: Ah.
0: E aí, simplesmente, eles estavam namorando desde dezembro do ano passado.
1: Ah.
0: Só que o relacionamento acabou, porque ele foi flagrado saindo de uma casa de swing.
1: Eita!
0: Aí você vem aqui no programa, manda sua mensagem no WhatsApp da rádio, se intrometendo nesse assunto, e me diz o que é que você acha de tudo isso. Se você recebesse um flagra do seu parceiro, você ia terminar na hora,
1: sem
0: nem querer saber nenhum tipo de justificativa, o que aconteceu, o que ele tava fazendo lá, se ele tava fazendo show, se ele tava... O que ele tava fazendo ou não? Não, vamos conversar. O que foi? Vem aqui e participa junto com a gente. Ele foi flagrado, saindo de um lugar, mas ninguém tem informação se ele aprontou alguma coisa.
1: Aprontou
0: me
1: nada,
0: diz.
1: Aprontou
0: de fato,
1: nada.
0: o homem comprometido estar em um lugar assim já é... Um motivo pra dizer que é traição, já é motivo suficiente?
1: Uhum.
0: Vem aqui, participa do programa dando a sua opinião.
1: Manda lá, participa!
2: Ai, para!
1: Tamo junto!

0: 8, Lauana Prado por aqui. Opa!
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2: Barracada. Cabeludo, cabeludo. Só não é mais cabeludo do que o tanto de dinheiro que a gente tem aqui, ô casão. Só não é mais cabeludo que você.
0: Oito meses. Eu?
2: Cabeludo,
0: hein? Eu não tô cabeludo nada.
2: Eu tô acostumada a lidar com vários carequinhas por aqui.
0: Sério?
2: Aí chega você com essa cabeleira do Zezé toda aí. R$8.200, casão. O que você faria com esse dinheiro?
0: Nossa, nem sei.
2: Então não me conta.
0: Nem sei.
2: A gente tem um barraco aqui, o barraco da semana. Envolve o cantor filho do Arlindo Cruz, o Arlindinho. Gente, ele tava namorando com a atriz Érica Januza. E aí, eles, que estavam juntos desde dezembro do ano passado, terminou o relacionamento depois do Arlindinho ter sido flagrado saindo de uma casa de swing.
0: Aí não dá. Você
2: acredita? A Érica demorou um pouquinho pra voltar pras redes sociais. Mas, recentemente, ela voltou pra falar a respeito do que aconteceu. E aí, ela desabafou dizendo o seguinte: graças a Deus, ainda bem que eu tava de folga quando a situação ficou pública e que jogaram ela na lama, a história, né? A foto, o caso, o flagra do Arlindinho saindo da casa de swing. A Érica Januza também, além disso, ela também citou uma música do pai dele, do Arlindo Cruz.
0: Uau.
2: Música que diz assim: a partir de agora, se perguntar o que é o amor pra mim, eu não sei responder, não sei explicar mais. Quem sabe um dia. Ai, coitada.
0: Tome.
2: Tadinha. Bom, ó, dias antes eles estavam muito, muito, muito apaixonados, fazendo planos pro futuro, estavam muito felizes. Pensa na rasteira que foi esse flagra pra ela. Mas o que você acha de tudo isso? Se você recebesse um flagra desse, do seu companheiro, da sua companheira, você ia terminar também? Ou você ia querer saber o que aconteceu? Você ia dar uma chance pra pessoa se justificar? Vamos lá, ó, porque tem essa questão, né? Ele foi flagrado saindo do lugar. Ninguém tem informação se ele fez alguma coisa lá dentro. Me diz. O fato de um homem comprometido estar num lugar desses já é traição o suficiente? O que você acha? Não tinha que estar num ambiente assim?
0: É.
2: Você já descobriu alguma traição? Como foi que você se comportou? Conta aqui.
0: Pode soltar a mulher, tá aqui. A Mari quer falar, pode ser?
2: Vai.
0: Vai, Mari.
3: Boa noite, galerinha.
2: Oi, amor.
3: Tamo junto, misturando. Olha, se fosse comigo, eu já ia mandar pastar.
0: É. Ô, louco.
3: Porque onde já se viu homem casado nesse tipo de lugar? Mas boa coisa que não tava aprontando, né? Isso é certeza.
0: Era show.
2: Era show.
3: Me chama pra brincar no stop. A Marinês, minha rádio é massa.
0: Meu homem foi fazer show.
2: Ô, Casão.
0: Oi?
2: Eu saí da adolescência recentemente, eu tenho pouca experiência de vida, né?
0: Eu
2: sou uma jovem.
0: Sim.
2: Eu não consigo entender qual que é o problema da casa de swing. Não é uma casa de música?
0: É música de música.
2: Me diz você que é mais experiente, mais experimentado, e com certeza já foi em ambientes assim.
0: Não, eu não vou porque eu não saio à noite, mas tem o swing da cor, swing da dança, eu acho que
2: não
0: é música.
2: Não? O que que o povo tá problematizando?
0: Não sei.
2: Ou é a casa da luz vermelha?
0: Sei lá, deixa eu ver. Não sei.
4: Boa noite, galera da massa, tamo junto e misturado.
2: Oi,
4: na minha opinião, o que o Arlindinho fez foi uma coisa muito feia, porque se ele disse que ama realmente, como ele dizia, que ele se vivia se declarando pra Érica Januza, ele procurar promiscuidade como ele foi, é uma coisa que mostra que ele não tem caráter algum.
2: Né?
4: Ele não tem respeito, não tem caráter, não tem respeito nem por quem ele está, nem por ele mesmo. A minha rádio é massa, me coloca no stop aqui, a Joyce.
0: Eita.
2: Promiscuidade, calção. Promiscuidade. Então é a casa da luz vermelha?
0: Então ficou sem calção, pessoal.
2: Calça da luz. É a casa da luz vermelha? Calção.
0: Olha, eu fiquei sabendo aqui de uma pessoa aqui da rádio que falou que o povo fica tudo misturado. Foi.
2: Ah, que horror!
0: É verdade. Eu não sei.
2: O povo tá falando de promiscuidade, eu tô começando a ficar preocupada com essa casa de swing que ele foi flagrar. E se não fosse casa de promiscuidade? A menina, a moça não tinha terminado com ele, casão?
0: Eu não sei de nada.
5: Oi, massa, muito boa noite. Massa, lugar de homem casado é ao lado da mulher. Se os dois combinassem, os dois tivessem ido na casa de swing, era outro assunto. Porém, ele foi flagrado saindo sozinho. E se a Érica terminou com ele, é porque ela não concordava. Ou seja, totalmente errado.
0: Tá
5: me
0: vendo?
5: Coloca pra participar do stop,
0: vendo?
5: A minha rádio é massa.
0: Tá vendo?
2: Entendi. Se é casa de promiscuidade, certeza que ele perdeu o casão por lá. Porque senão a menina não tinha terminado com ele. Cadê seus casão?
0: Sai fora.
2: Calção.
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0: FM, muito boa noite, eu tamo junto e misturado. Agora 7h18. Vitorinel, tem que ser você. E ó, o stop, hein? Stop valendo 8.200.
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0: Hits FM, muito boa noite, agora 7h20. Henrique Juliano, se eu fosse você, aqui no Tamo Junto e Misturado.
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0: 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De sexta-feira.
3: R$8.200 aqui pra você se intrometer junto com a gente na confusão. Na confusão que o Arlindinho, o filho do... Eu não preciso falar o nome do pai, né?
0: Não.
3: Pra que botar o nome do pai se ele supostamente aprontou uma?
0: É,
3: Arlindinho Cruz. Já entendeu, né? Quem é cantor, filho de cantor, tudo mais. Tava se relacionando com a Érica Januza, uma atriz. Tem que ver o mulherão.
0: Ela é linda.
3: Aí a gente entra naquele entendimento de que não adianta ser mulherão, entendeu? Não adianta ser mulherão, que um ser mulherão, ser mulherinho, ser mulherão, não vai segurar quando o cara, ele não tem vergonha na cara, entendeu? Até então, tá todo mundo acusando o Arlindinho de ter pulado a cerca, mas ter pulado de uma maneira, assim, bem cabeluda. Ele foi flagrado saindo de uma casa de swing, estão dizendo que ele tava lá fazendo umas sem vergonhice. E aí, a Érica Januza não aceitou, botou ele pra correr, tá decepcionada no amor e tudo mais, terminou, acabou o relacionamento. A pergunta que não quer calar é, um homem comprometido, ainda que ele esteja lá numa casa de confusão, a casa de swing, a casa de baixaria, de promiscuidades e tudo mais, ele, pelo fato de ser comprometido, estar em um lugar desse, mesmo que diga, eu não fiz nada, estar em um lugar desses já seria motivo pra você terminar o relacionamento? Hã? Conta aqui.
0: Vamos lá.
4: Oi, Pri.
3: Oi, amor.
4: Casão. Eu acho que se ele tem esposa, tem mulher, por que é que ele vai pra esse lugar? Casa de swing, você não sabe, né, Pri?
3: Eu não sei.
4: É o quê, tá? Se é comigo mesmo, eu não queria mais nem saber. Namorado, marido e tudo. Se eu soubesse pegar, eu não queria mais nem saber, tá? Seu marido, seu corpo de Vila Nova Galvão. Minha raiz é massa. Beijo.
3: Eu não sei o que é casa de swing, mas pelo que vocês estão falando, o negócio é pesado, né, Calção?
0: Eu não sei.
3: Casão.
0: Você
3: já foi, Casão? Você tem uma cara que você já foi?
0: Não.
3: Casão, olha pra mim, no fundo dos meus olhos. Olha nos meus olhos. Ele não tá olhando, gente.
0: Pra você, ó.
5: Tome.
0: Sai fora, velho.
6: Boa noite, Rádio Massa. Aqui é Esther. Minha opinião sobre o assunto é que a atriz tá correta em terminar o namoro, porque ele não tem nada que tá fazendo na casa de prostituição, de coisa nenhuma, de swing.
3: Eu entendi.
6: É lá o povo fica junto e misturado, né? E pelado, que é pior.
3: Menina!
6: E ela fez certinho sem terminar o relacionamento. Põe aí no stop.
3: Amiga, é uma lambança?
0: É Casão. Misturado?
3: Casão.
0: Eu não sei.
3: É uma lambança?
0: Você pergunta pra outro aí.
3: Ó, Casão, por que você não tá olhando no meu olho?
7: Boa noite, galera da Rádio Massa. Se fez ou se não fez, tava lá, né? Não é lugar de homem casado. Eu fico me perguntando, será que esses homens não ficam meio receosos com essa série que tá no ar aí da Elise Matsunaga? Soraya, eu quero participar do Stop.
3: Mas no caso da Elise Matsunaga, é o que ela... Eu não tô aqui pra defender o que a Elise Matsunaga fez, mas é isso daí. O casão tá sem graça, vocês têm que ver, eu preciso descrever que ele não olha na minha cara desde que eu perguntei se ele conhece casa de swing. Ele nunca mais olhou aqui, ó, na minha direção.
0: Essa
3: que tá acontecendo?
0: Essa série tem que ser vista por partes.
3: Casão!
0: Que isso? Vamos
3: Achei
0: lá.
3: Maldade.
0: Olha, 11-3509-9290, 8.200, aguarde, hein?
3: Picadinho.
0: Ô, louco!

0: FM, tamo junto e misturado. Muito boa noite, 7h31. Lembrando que o Stop, hein, tá avaliado em R$8.200.
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0: Se eu fosse você, ó, 1135-09-92.

0: Heloísa, quem ensinou foi ela. Imagine aonde ela ensinou.
1: Foi você, né, Casão?
0: Eu não.
1: Casão, CD. Ó, oh, Casão.
0: Eu sou pra casar.
1: Quem chegou. O Casão é pra casar.
0: E
1: quem chegou aqui agora e não tá sabendo qual é o barraco e o assunto pra você se intrometer, envolve o Arlindinho Cruz. Foi flagrado saindo de uma casa de swing. E isso fez com que o relacionamento dele acabasse. A namorada, que agora é ex, tá completamente desapontada, chateada, envergonhada, desiludida. Vocês acham que o lugar onde a pessoa frequenta, ainda que ela venha dizer, mas não tava fazendo nada, pessoa comprometida não tem que estar em casa de swing, passar nem na calçada? O que você acha disso? Se não participou, vem cá e dá sua opinião.
0: É isso aí, ó. Então, olha, 11-3509-9290, a gente vai pra um rápido intervalo, é isso?
1: Você tava junto, né, Casão?
0: Não, sai
1: cê
0: fora.
1: Você tava com a Lindinho lá?
0: Pô, cara, sai fora.
1: O que aconteceu lá?
0: Eu já disse, sou um homem para casar.
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0: ainda mais gostoso, né, Brin?
1: Ô, menino, tem abertura aí do Stop, não?
0: Tem abertura do Stop?
1: Se não achou, a gente já fala direto com o ouvinte, tá tudo bem.
0: Falar direto com
1: minha amiga Silvana, boa noite pra você.
2: Boa noite.
1: Você tá boa, minha gata?
2: Não, boa pra minha irmã, tô virada numa gostosa.
1: Olha isso! Maravilha!
2: Eu amo o casão, amo a Marcinela, amo todo mundo.
1: Entendi, eu entendi de onde veio essa alegria toda, Silvaninha. Silvaninha, como é que é a história aqui do barraco de hoje, aqui é a história do swing? Se não convidar a companheira pra ir junto, só pode ir se convidar a companheira, é isso que você falou?
2: Justamente. Que cara comprometido quer ir pra swing, pras bornas, pro bordel, sozinha? Mas tem mais é que levar companheira.
0: Que isso?
1: Eu entendi. Você iria numa boa, tranquilamente, se fosse convidada?
2: Logicamente. Acha que eu ia deixar meu calango, meu chibungo ir sozinho? Jamais.
0: Que isso, gente.
1: Agora, ó, gostei de você.
2: Casão, te amo.
1: Ó, Casão, te convidou, Casão.
2: Não, eu tô falando que eu adoro ele.
1: Ah, entendi. Agora vamos voltar aqui pra seriedade da brincadeira. Ô Silvaninha, vai. Você tem planos pra gastar R$8.200 no swing?
2: Não, no swing não. Se o Wilson tivesse aí, eu ia convidar ele pra gente ir pra zona. Mas já que o Wilson não está, daí se o Casão, já que o Wilson não está e o Casão está, eu posso chamar você, o Casão e todo mundo.
1: Pra quê?
3: Ai, que gostoso.
1: Não, mas você vai chamar a gente pra convidar pra quê? Você tá convidando
2: pra
1: a gente.
2: Pra nós tomar cerveja, conversar, mas não.
1: Ai, que susto.
2: Vocês estão pensando aquele mal. Vocês estão indo pro lado mal?
1: Não, misericórdia, não. Vamos fazer uma oração pro lado mal, não. Então eu desejo que você ganhe, viu? É só isso que você vai fazer com R$8.200. Tomar uma gelada.
2: É, isso aí, né? Então, chamar a parentaiada pra nós ir pros bordel.
1: Eita, menina, isso é muito bom.
2: Minha sobrinha, meu filho.
1: Vai todo mundo.
2: Uhum.
1: A gente vai jogar os dedos aqui, acompanha a contagem pra você não se perder, tá? Em qual letra vai sair. Tudo que eu te perguntar, responda com a letra que sair aqui na brincadeira, tá bom? Se não souber, pula. Mas uma vez que pular, pulou. Só responde o que pulou quando voltar. Boa sorte pra você.
2: Obrigada. E se eu não ganhar, já é o maior prazer de eu ter falado com vocês e participado.
1: Que bonitinha. Boa sorte. A gente vai jogar os dedos aqui. Vem, Casão. Canta comigo. Top. Bonitinha, até ela cantou. Casão jogou um dedo só. Um dedo só do Casão. Nossa, Casão.
0: Que dedão.
1: Que essa sua mão aí dá duas da minha.
0: Pois é.
1: Um dedo do Casão, quase dois dedos, mas é um só. Letra A. Só que eu tenho mais quatro. Vai dar B, C, D, E. Letra E, valendo! Uma peça de carro.
2: Uma peça de carro?
0: É.
2: Pula.
1: Fica enferrujado.
2: Fica enferrujado? Escova.
1: Peça de vestuário.
2: Peça de vestuário é slack. Antigamente a gente falava calça jeans, mas agora é slack.
1: Adjetivo.
2: Tá. Oi?
1: Adjetivo.
2: Adjetivo com E?
1: É.
2: Exótico.
1: O Casão realmente é exótico, Casão.
0: Que isso! Bora, então fica 8 mil e...
1: Rapaz, não saiu. Se não saiu, acumulou. E se acumulou... Menino, calma aí que hoje é sexta-feira, né?
0: Sexta-feira.
1: Ó, não tinha o Wilson pra falar, vem sexta-feira, sua gostosa. Vem sexta-feira que eu quero te usar. A gente brinca na segunda-feira.
0: Segunda-feira.
1: Valendo quanto? Canta comigo.
0: R$8.300. Coisa boa!
1: Culpa do Casão.
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1: Beijo, Silvaninha!

0: bem-vinda na PRI. Estou ótimo.
1: Você tá bem, né? Ganhou uma moral. Silvaninha falando que gosta de você, de todo mundo, dos locutores aqui, tudinho.
0: Todos. Ela
1: gosta. Faria até um convite pra vocês. Muito bom. Calção, né? Fica aí, calção.
0: R$8.300
1: na segunda-feira.
0: Eita!
1: Mais uma chance pra você que tentou hoje, tentou ontem, anteontem, semana passada, mês passado, ano passado, não brincou com a gente ainda. Boa sorte, quem sabe na segunda-feira você não entra no ar valendo R$8.300, né não, calção?
0: É isso aí!
1: Um abraço pra você, calção.
0: Pra você também.

0: Tchau, galera.
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2: Eita,
0: programinha Banso. A partir de agora, hoje, sexta-feira, complete a música. Valendo uma air fryer novinha na caixa. Você quer ganhar, não quer ganhar? Essas receitas mais saborosas, mais saudável. Vamos ganhar essa air fryer? Você quer? 11-3509-9290. Complete essa música. Essa aqui, computador. Toca a música pra gente.

bem feito. Ó, oh, quase que. Ai, quase que eu canto aqui o trecho. Vai que vai. Muito bem. Você vai completar a música da Kelly Key. Baba, baba. Vamos ouvir mais uma vez, computador?

completar. Ó, deixa eu explicar pra ficar muito bito no ar. Você vai primeiro cantar o trechinho, depois você fala seu nome, tá bom? No áudio curto, bem animado, frequência alta, energia positiva, e abaixo escreve seu nome, não esquece, nome completo e telefone pra você concorrer a Air Fryer.

música no Enigma de hoje, valendo Air Fryer. Jeito fácil e saboroso para você, obviamente, fazer sua comida, né? Uma batata frita, né? Aquela batata palito, frango, pão de queijo, bolos e muito mais. A sua receita preferida, a sua receitinha aqui na Air Fryer. Pode ser sua, na caixa novinha. É fácil você ganhar. Você vai completar essa música aqui, tá? Você completa o trecho da música da forma que estão completando, né? Você vai ouvir agora. Computador. Aí você participa com áudio curto. Primeiro o trecho da música, né? Depois o seu nome. Abaixo do áudio, nome completo e telefone para concorrer à Air Fryer. Combinado? Computador.

0: Bem feito pra você. 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
1: Muito bem. Oh.

0: pouquinho, Guilherme. Valeu,
1: valeu.
0: Rádio Massa.
1: Valeu, Guilherme. Quem mais tá cantando com a gente?
2: 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Carla da Araucária, beijos, minha rádio é massa.
1: Beijo, Carlinha. Obrigado, menina. Oiê.
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Vou dar virote, Wesley Safadão, aqui na nossa noite de sexta-feira, noite tortosa. Muito bem, ó. Que bom que você, né?

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1: Ai, muito obrigado, beijo pra você, oi.
2: 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Sou Emanuel.
1: Tá bom, obrigado também, aí.
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1: Muito bem, quem mais, quem mais, quem mais, oi?
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1: Aham, aham, gostei do aham no finalzinho ali, não foi?
3: 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Suiene, de Americana.
1: Suiene, mas tu canta bem, hein? 11-3509-9290, complete a música. Daqui a pouquinho tem mais, hein? Participe com a gente. Tem mimo também pra... tá, tem mimo aqui pra você. É verdade. Uma air fryer novinha na caixa. Vamos ganhar?
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1: 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A sexta-feira boa.
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0: Muito bem. Obrigado. Beijo pra você, oi.
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0: Valeu, Wagner. Tá curtindo, né? Tá aqui junto com a gente.
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0: Muito bem, o Paulo declamou o restante da música, valeu.
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0: Aê, mas canta bem, não canta, oi.
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0: Obrigado. Daqui a pouco tem resultado.

0: Taça de Pranto, 8h52. Obrigado pra você que participou com a gente aqui, brincou com a gente. Atenção, o resultado, computador, qual é a música?
1: E

0: Aê, muito bom!
1: Tem gente feliz ganhando prêmios na massa.
0: Atenção que tem resultado agora. Obrigado pra você que se inscreveu, mandou áudio, mandou texto. Obrigado pelo carinho, pela companhia de sempre. Vamos lá, Leila Carvalho de Assis. Parabéns, Leila! Aê, pode comemorar. Final telefone 4669, Leila Carvalho. Você se deu bem, menina. Obrigado, obrigado, obrigado. Daqui a pouquinho tem a Voz do Brasil, 10 da noite eu volto com Minha Saudade a Você pra gente falar de amor, tá bom?
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30: Está no ar a Voz do Brasil. As notícias do governo federal que movimentaram o país no dia de hoje.
31: Olá, boa noite.
32: Boa noite para você que nos acompanha em todo o país.
31: Sexta-feira, 31 de julho de 2026.
32: Vamos ao destaque do dia.
31: Combustível renovável.
32: Gasolina com 32% de etanol começa a valer amanhã. Claudimário Carvalho.
33: De acordo com estudos técnicos, os veículos apresentam funcionamento adequado sem impactos relevantes no desempenho ou nos sistemas de combustível.
31: Educação. educação, professores e estudantes da rede pública de ensino podem acessar livros didáticos em formato digital.
32: São mais de 2.800 obras que podem ser acessadas pela conta gov.br. Natália Kuslick.
0: O catálogo reúne obras didáticas e literárias e abrange desde os anos iniciais do ensino fundamental até o ensino médio.
31: E hoje nós vamos falar sobre uma arte que é patrimônio cultural brasileiro.
32: Poesia pendurada no barbante, rima perfeita que conta as histórias do povo e do dia a dia do sertão. É o cordel.
31: O projeto quer valorizar a atividade no país. Graziele Bezerra.
4: A iniciativa prevê atividades como seminários, tratamento de acervos e apresentação de cantadores, poetas e xilógrafos.
32: Hoje na apresentação da Voz do Brasil, Luciano Seixas e Mariana Jungmann.
31: E acompanha a gente ao vivo. Acesse radiogov.ebc.com.br ou o canal Gov na sua TV aberta.
32: A Caixa Econômica Federal conclui hoje o pagamento do lucro do Fundo de Garantia por Tempo de Serviço, o FGTS.
31: Quem tem direito já pode consultar o valor de recebimento.
32: Nós vamos conversar agora com a repórter Luana Karen, que vai explicar pra gente como funciona essa distribuição.
31: Luana, boa noite. Fala pra gente então, desde quando é feita a repartição do lucro do FGTS?
5: Boa noite, Mariana, Luciano. Boa noite aos ouvintes da Voz do Brasil. Olha, desde 2016, o Fundo de Garantia por Tempo de Serviço, FGTS, distribui parte do lucro obtido com aplicações em áreas como habitação, saneamento, infraestrutura e títulos públicos federais. A repartição é definida pelo Conselho Curador do Fundo, que estabelece tanto o percentual do lucro a ser distribuído quanto o índice usado para calcular quanto cada trabalhador recebe.
32: E como é que ficou a distribuição neste ano, Luana?
5: Olha, Luciano, neste ano o índice definido foi de 0,01868341. Para calcular o valor que irá receber, o trabalhador deve multiplicar o saldo existente na conta do FGTS em 31 de dezembro de 2025 por esse índice. Mas eu vou dar um exemplo para ficar mais fácil. Quem tinha R$10.000 de saldo naquela data vai receber R$186,83. De acordo com a resolução do Conselho Curador, 89% do lucro obtido pelo FGTS em 2025 serão distribuídos aos trabalhadores, o que equivale a R$13 bilhões. De acordo com o secretário de Proteção ao Trabalhador do Ministério do Trabalho e Emprego, Carlos Augusto Gonçalves, o valor é depositado em contas ativas e inativas.
6: Contas ativas são aqueles trabalhadores que têm vínculo. Contas inativas são aqueles trabalhadores que não têm mais vínculo empregatício, mas são beneficiados também, né, por essa distribuição de resultado. É só ele entrar no APPS, entrando do FGTS, constatar qual é o seu saldo. Os trabalhadores e as trabalhadoras receberão essa distribuição de resultado nas suas contas através de uma correção do valor do saldo.
31: Agora, Luana, e o trabalhador pode sacar esse dinheiro já imediatamente?
5: Não, Mariana, só nos casos previstos em lei. É importante lembrar que o dinheiro creditado como